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0: Roça. Valdo Silva.
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0: Reinaldo Silva.
1: A perseverança é mais eficaz do que a violência. E muitas coisas que, quando reunidas, são invencíveis, cedem a quem as enfrenta um pouco de cada vez. Desejo boa sorte para você e continue com a gente. A noite é nossa na sociedade.

0: Paulo Silva.
1: E assim a gente chega ao final de mais um programa Noite é Nossa aqui pela Rádio Sociedade da Bahia. Não mexa no radinho não, que está chegando muito mais na nossa programação. Tenham todos uma ótima noite e até a próxima oportunidade, se Deus quiser. Tchau.
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8: Que o Deus da Aliança abençoe a sua vida e que você tenha um domingo muito abençoado. Hoje é dia 7 de junho de 2026. E onde quer que você esteja, em casa, no trabalho, você que está agora no seu automóvel, no seu caminhão, muita luz para você. O programa da Prosperidade com Deus está no ar. E a boa notícia, por ser hoje domingo, é que amanhã é segunda-feira. Amanhã é dia de nos encontrarmos aqui no maior templo do estado da Bahia. E se a segunda-feira é uma benção, imagine esta segunda-feira. Unção, marca de proteção em todos os automóveis, para Deus te guardar, proteger você. Além disso, iremos ungir os cartões de crédito e orar por aqueles que têm pendências financeiras. Deus vai te ajudar a sair dessas pendências. E terceiro, nós vamos ungir e consagrar os fiéis. Vamos fazer prova com Deus e determinar que o devorador não tem acesso à sua vida. É para arrebentar. Nós vamos agora ao momento de reflexão. Em seguida, eu tenho uma canção muito bonita para você.
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8: A glória de Deus não chega para as pessoas que desanimam e desistem no meio do caminho. A glória de Deus, ela só chega para os que creem. Determine aquilo que você quer e confie, porque se você fizer isso, as promessas de Deus vão sair do papel e vão se cumprir na sua vida. Eu volto depois dessa linda canção.

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2: Muitas pessoas querem prosperar, avançar, mas poucas entendem que a verdadeira prosperidade começa com um pacto com Deus. Pacto não é emoção, pacto é compromisso, é fidelidade, é estar presente. 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
14: Quando você enfrentar um momento difícil e você tem uma aliança com Deus, você tem crédito com Ele, você tem como levantar a sua aliança, aonde você estiver, no banheiro, no trabalho, no seu escritório, levantar a aliança e dizer: Senhor, se lembre que eu tenho uma aliança contigo. Porque quando alguém que tem pacto com Ele clama, chama, pede a ajuda dEle, imediatamente Ele se levanta para responder. Quando você orar a Deus, Ele vai dar a você uma direção. E a direção que Ele te mostrar, siga. Porque se você seguir a direção que Ele te mostrar, com certeza, Deus vai fazer aquilo ali funcionar.
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0: Eu tenho certeza que você não está ouvindo à toa essa programação. Você precisa sim de proteção. Porque se Deus não guardar, você pode comprar o carro mais seguro do mundo. Não há carro que te segure, que te proteja, que te guarde. Se Deus não guardar a casa, em vão vigia a sentinela. E pastor Anderson, pastor Maico, quando a pessoa tem esse entendimento, essa humildade, ela não despreza a reunião de segunda-feira. Porque hoje é unção no cartão para Deus ajudar a pessoa a resolver suas pendências bancárias. É unção, além de unção no cartão, é unção nos carros, a marca de proteção para Deus proteger de acidentes. E é unção na cabeça. Vamos consagrar hoje todos os fiéis. Estamos combatendo nesse mês o espírito devorador. Como diz lá no livro de Joel, aquela praga atingiu o povo porque o povo deixou. Eles viraram as costas para Deus e Deus não pôde mais guardá-los. Então quer dizer que vir hoje e enfrentar o mau tempo, porque diante da chuva as pessoas chegam molhadas aqui. Quando o tempo fecha, para quem é da fé, estímulo. Se cada segunda é uma bênção, a segunda-feira hoje será muito mais que especial. E essa pessoa não pode desprezar essas três bênçãos que está reservada a ela.
1: E quanto maior o esforço, maior será a vitória dessa pessoa, pastor Bruno. E diante da situação que ela tem enfrentado, de dívidas, desemprego, de amarração, se ela realmente quer vencer, ela não vai dar desculpa, mas ela vai dar um jeito em fazer parte desse grande exército de vencedores.
2: É, se a gente já tem visto, né, as pessoas vindo embaixo de chuva, de metrô, de BRT, de ônibus, de táxi, de moto, imagina você que nos acompanha agora e tem o seu automóvel. Você vai sair de casa com o seu automóvel, vai estacionar nos estacionamentos aqui da catedral, vai subir a rampa, o elevador, a escada está dentro da catedral. Então nada te impede de chegar aqui. Pelo amor de Deus, traga o seu automóvel para ser consagrado hoje. Convoque os seus familiares, nem que eles passem aqui para receber essa unção em um dos sete horários, depois sigam o dia deles. Mas essa segunda-feira, hoje é o dia da unção sobre todos os automóveis aqui na Catedral de Salvador.
0: Agora, não adianta você dizer assim, eu queria tanto que Deus me protegesse, eu queria tanto que Deus me guardasse, e você desprezar essa unção. Aí está amarrado em nome do Senhor Jesus. Mas vem um problema, acontece uma situação, e aí você lembrou assim, poxa, eu poderia ter ido. Te custa colocar aí no seu GPS Avenida ACM 4197 e chegar aqui é 20 minutos, é meia hora, é 50 minutos, é uma hora, é duas horas. É melhor você gastar uma hora e meia, duas horas vindo buscar a proteção do que você perder vidas ou ter prejuízo no seu automóvel. Nós vamos ungir para Deus guardar. A coisa tá feia. Você vê uma notícia pior do que a outra. Eu vi um vídeo aqui na Bahia. Um motociclista foi atravessar uma avenida. Chegaram a ver? Um caminhão ou foi um ônibus? Um ônibus. Jogou ele morreu na hora. Rapaz, que cena triste, horrível. Quer dizer, puxa, que Deus conforte os familiares, mas nós vivemos num mundo que se Deus não nos guardar, nós estamos perdidos. Não queira viver sem essa proteção. Vai ter reunião daqui a pouco, ao meio-dia, vai ser com o senhor, né, pastor?
2: Nessa mesma fé, pastor Bruno, o elemento já está preparado e a unção vai acontecer ao meio-dia.
0: 3 da tarde, o senhor volta, né, pastor Anderson?
1: Nessa mesma fé, pronto para ajudar essa pessoa que precisa da proteção que vem do alto.
0: Eu volto 7:30 da noite e às 5:30 da tarde. Nós estamos na guerra, na fé, na luta por você. Então vambora, meu amigo. Vamos, minha amiga. Sacode essa poeira. Levanta essa cabeça. Porque Deus vai fazer na sua vida maravilhas acontecer. Vamos agora a uma chuva de testemunhos do que Deus está fazendo. E o dia hoje É hoje o dia da mudança na sua vida.
3: Tudo bem com a senhora? Como é seu nome?
4: Alessandra.
3: Vem de qual bairro?
4: Bonocô.
3: Enfrentou a chuva, dificuldade?
4: Andando.
3: Conta aí a vitória depois desse pacto.
4: Eu saí do trabalho, 10 anos do trabalho, aí... Ah, mas eu não vou pagar não. Aí chegou há 2 anos que eu recebo o VGTS. Pleno advogado, ele disse, não, você não vai receber mais nada.
3: Disseram que a senhora não ia receber mais nada. Mas Deus colocou a mão e deu certo.
4: Foi um convite pra eu vir pra aqui. Eu nunca tinha vindo assim, de segunda.
3: Pode. Quem me convidou?
4: Meu namorado.
3: Valeu a pena?
4: Valeu sim, muita vitória.
3: Deus vai fazer muito mais na sua vida. Bem forte pra Jesus.
1: Qual o seu nome?
5: Gabriel.
1: Gabriel, pós-aliança com Deus, o que tem acontecido?
5: Tudo mudou, né? Eu cheguei aqui, na verdade, numa reunião de segunda-feira, buscando pela minha vida financeira, formado e tudo mais, bem estudado, mas nada acontecia, eu não conseguia estabelecer nada. Isso era incrível, porque eu lutava, mas não acontecia, simplesmente travado mesmo. Então eu tentava de todas as formas, sempre fui uma pessoa muito esforçada, muito batalhadora, mas nada fixava, nunca nada dava certo. Então foi assim que eu cheguei aqui. Chegando aqui, a gente recebeu a direção, foi usando a fé, e pouco a pouco Deus foi abrindo as portas, né? Eu sou formado fisioterapeuta, mas hoje eu não trabalho na área. Deus me deu uma direção maior, trabalho hoje com mídias sociais, digitais, na área de internet. E eu não conhecia, não tinha nenhum conhecimento sobre, né? Mas Deus foi me capacitando, aos poucos. Eu fiquei com medo porque era algo novo, eu esperava que fosse dentro dos meus conhecimentos, mas não foi assim. Deus me deu uma direção, eu segui essa direção e a partir daí tudo foi deslanchando, né? E não só por mim, né? Mas também pela vida da minha família, né? Deus abençoou muito. Meu irmão agora, recente, estava desempregado e lutando muito. E hoje, glória a Deus, ele conseguiu aí uma oportunidade de jovem aprendiz. Tá desleixando aí na carreira dele, em nome de Jesus.
1: Hoje só vitória.
5: Só vitória. Tem luta, mas tem vitória.
1: Parabéns, Deus abençoe.
3: Como é que é o nome da senhora?
6: Elaine.
3: E de qual bairro?
6: E Caixa d'Água.
3: Fez uma aliança com Deus, Helene. Como é que era antes? Como é que tá hoje? Qual foi a boa notícia?
6: Oh, tenho duas. Primeira, que eu não poderia ser mãe. E um clamou aqui, eu sempre sento ali. E um clamou na segunda-feira, em dezembro do ano passado. Aí, uma semana depois, eu recebi a notícia que eu estava grávida de 3 meses.
3: Milagre.
6: Um milagre. No clamor da segunda-feira. E... o outro é que meu salão estava assim, um movimento muito pequeno e de clientes. Aí eu disse, Senhor, para ser coluna da tua casa, eu tenho que ter uma clientela boa de toda semana. E não clientes assim uma vez ou outra. E graças a Deus meu salão está arrebentando.
3: Deus está mandando cliente.
6: Deus está mandando cliente.
3: Então, teve essa bênção, esse milagre no seu ventre. Deus fez esse milagre e fora isso está prosperando, arrebentando. Vai parar a aliança com
6: Deus? Jamais.
3: Então funciona mesmo, você pode falar para quem está acompanhando a gente agora em casa que funciona, se alguém está em casa com dúvida, sem saber se vem ou não vem, funciona essa aliança?
6: Funciona, não tenha dúvidas, porque Deus, ele é o Deus de milagre e ele faz mesmo.
3: Deus te abençoe, eu começo. Vem forte, gente. Tudo bem? Qual o nome da senhora?
7: Regina.
3: E de qual bairro?
7: Eu retiro.
3: Fez essa aliança com a Vitória?
7: Passo sempre. Recebi uma boa notícia. Um dinheiro que estava preso.

0: foi a boa notícia que você veio agradecer a Deus hoje?
1: Antes da aliança, a gente dava um passo para frente e dois para trás, né? Às vezes até quatro, cinco. E hoje, depois da aliança, é só alegria, é só prosperidade. Fazendo aliança aqui há mais de 6 anos, nesses 6 anos foram só bênçãos, emprego novo, me formei, fiz faculdade, hoje no meu emprego eu sou chamado de doutor.
0: Coisa que antes da aliança não existia.
1: Hoje eu sou formado em biomedicina, sou doutor em laboratório, né? E assim, as últimas bênçãos agora esse ano, na entrada do ano, foi a compra da moto da minha esposa. Eu já tenho um veículo, ela falava que ia comprar o veículo dela e ficava naquela, não, nós vamos procurar no site, vamos procurar mais barato. Eu digo, não, calma, a gente serve a Deus, e quem serve a Deus, quem é filho do dono do ouro e da prata, tem que ter, né, coisas boas. Aí nós conseguimos, fomos na concessionária, compramos a moto dela zero, e essa semana já saiu a pólice também do contrato do apartamento.
0: Ou seja, depois dessa aliança com Deus, só vitória.
1: Vitória.
0: Então você pode falar para quem acompanha a gente agora que funciona mesmo. Quem está em casa talvez com dúvida, assim receoso de que a gente engana, que a gente paga as pessoas para vir aqui falar os testemunhos. O que você tem a dizer para essas pessoas que acompanham a gente agora?
1: Então, na verdade que aqui não tem enganadores, tem servos de Deus que está aqui para abençoar a gente, né? E que... assim, quem tiver a dúvida, vem sem carteira, não traz a carteira não, deixa a carteira em casa. Faz o desafio, vai sair daqui abençoado.
0: Funciona?
1: Funciona.
0: Deus te abençoe, mais e mais virar, meu amigo. Qual o nome da senhora?
2: Marina.
0: E de qual bairro?
2: Lobato.
0: Fez essa aliança com Deus, qual vitória?
2: A causa ganha.
0: Quanto tempo presa a causa?
2: Foi antes da pandemia.
0: Anos? A causa amarrada. Vindo segunda-feira, firmou esse pacto. Causa ganha.
2: Causa ganha.
0: Vai quebrar?
2: Não.
0: Muito mais Deus vai fazer. Deus abençoe a senhora.
3: Qual o nome do senhor?
4: Meu nome é Luiz.
3: O senhor vem de qual bairro?
4: Eu vim da Liberdade.
3: Vitória após a aliança com Deus?
4: Sim, vitória. Minha mulher morreu, aí deixou a vitória toda pra mim. O dinheiro tava preso.
3: O dinheiro tava preso?
4: Tava preso, aí saiu todinho.
3: Graças a Deus.
4: Amém.
3: O dinheiro chegou. Ou já era. Deus abençoe.
0: Como é que é seu nome?
5: Sandes.
0: Desde qual bairro?
5: Sou da Livraria Cruz.
0: Fez uma aliança com Deus? Como é que era antes? Como é que tá agora? Qual foi a vitória?
5: Pastor, eu tava com 2 lançamentos pra poder fechar. Eu trabalho com elétrica. Aí ficou mais ou menos 3 ou 4 meses pro pessoal me ligar, não ligava, ninguém me ligava.
0: Amarrada a coisa.
5: Amarrada, sim, senhor. Aí semana passada eu vim, fiz a aliança. E essa semana me ligaram já, fechando já pra poder fazer o...
0: 7 dias de aliança. A porta já abriu.
5: Sim, senhor.
0: Vai parar?
5: Não, senhor.
0: É o começo. Deus abençoe. Vai com Deus. Como é seu nome?
6: Kelly.
0: Você veio de qual bairro?
6: Cabula.
0: Fez essa aliança com Deus, qual vitória?
6: Então, eu trabalho na área da estética, né? Aí eu tava atendendo a domicílio e tal, e não tava tão bom pra mim. Aí eu resolvi sair pra pesquisar espaço pra alugar. Só que eu não tava na mídia de alugar naquele momento. Aí eu fui ver o espaço, aluguei o espaço, vi a chave já tava na minha mão, inaugurei e Deus me abençoou.
0: Quer dizer, não havia condições, mas com o pacto com Deus, Deus foi abrindo todos os caminhos pra você.
6: Foi, Deus me amou.
0: Você pode dizer que o pacto abre portas?
6: Abre sim.
0: Vai parar?
6: Não.
0: Tu vai arrebentar muito mais lá. Deus abençoe.
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0: mudança começa com o pontapé inicial. A decisão de romper com o que não deu certo até aqui aponta novos caminhos. Muitas são as pessoas que chegam ao Templo Maior com inúmeros problemas financeiros, cheias de dívidas e sem ter uma saída.
1: Em algum certo tempo eu emprestei o meu CPF para a pessoa usar, então sujaram o meu nome. Fiquei com essa dívida e depois de 10 anos eu consegui, pela misericórdia do Senhor, limpar o meu nome, tirar o meu nome da SPC.
2: A unha já estava para acabar, eu cheguei aqui no altar e falei, poxa, eu tô com essa dívida aí já tem mais de 20 anos. Vou pagar ela, aí você tocou no celular e tocou, ligue aqui na minha mão pra gente ligar. Aí eu peguei, liguei pro senhor, aí saí na certeza, aí quando chegou lá eu fiz e paguei, já tá tudo quitado aqui já. Conta de 10 mil, de 12 mil, de 8 mil.
3: Foi reduzindo
2: tudo.
3: Aí e pagou.
2: Aí chegou lá que liguei, fiz o acordo. Se você for pagar agora, aí é agora. Aí eu paguei logo.
0: Mas nem sempre o problema está nas dívidas. Muitos carregavam processos na justiça que se arrastaram por anos. E aqui no pacto encontraram respostas.
4: Uma causa na justiça desde 2023. A gente foi surpreendido com o oficial da justiça querendo piorar o imóvel nosso. E foi por uma injustiça do antigo dono. E nós viemos, né, aqui, eu vim aqui buscar com fé, com perseverança. E quando foi no mês de agosto, eu determinei que este mês seria o mês da minha vitória. E assim aconteceu. Nós ganhamos todas as causas, foram 6 processos e nós conseguimos ganhar esses processos, né, todos na justiça e conseguimos fazer toda a documentação do imóvel.
5: Eu tinha na justiça já 5 anos e a empresa estava falida, então não tinha nenhuma proposta para poder sair agora. E aí o senhor disse assim, amanhã quando você chegar em casa, faça o que tem que ser feito. Liguei para o advogado e ele me disse, não tem nenhuma previsão não. É, vamos ver se o senhor não sai na lista ou não. E aí, quando chegou na próxima semana também, que o senhor disse, amanhã olha o seu celular que vai ter uma mensagem. Quando eu olhei a mensagem, estava lá, causa liberada.
0: E um outro desafio muito comum para milhares de famílias é sair do aluguel. O que antes era impossível se tornou realidade.
6: Uma casa que eu sempre quis ter, que eu morava quase uma casa, mas eu, assim, não era aquela ainda. Eu queria uma melhor. E com aqui na nação, com perseverança, lutando, chuva, chuva e sol, eu consegui esse ano. Comprei minha casa, uma casa boa, uma casa arrumada, como eu sempre quis. A chave está aqui e o documento está aqui. Eu falei,
3: Deus é fiel.
6: Antes de finalizar o ano, eu vou estar com minha casa. E o documento chegou essa semana.
7: Meu apartamento estava para sair em julho, agora de 2025. Só que atrasou. E aí eu desesperei, né? Porque eu estou desempregada. Não estou com emprego fixo. E aí juro de obras só aumentando. No início do mês eu estive aqui, conversei com o senhor, aí trouxe os documentos, o senhor pediu para o senhor orar, o senhor orou e o senhor perguntou a mim se eu tinha fé. Eu disse que tinha. O senhor me disse, ainda este ano você vai receber o seu apartamento. Meu apartamento com piscina, academia, tudo.
0: O pacto também reflete nas conquistas do dia a dia, como a compra do primeiro carro, que traz independência. Ou até mesmo abrir o próprio negócio.
8: Depois de muito tempo, conquistei meu primeiro carro hoje.
3: É mesmo?
8: É.
3: Era um sonho?
8: De muito tempo. Hoje eu consegui, graças a Deus, conquistar meu primeiro carro.
6: Depois do pacto, eu cheguei aqui empregada, né, trabalhar para os outros. E hoje eu trabalho para mim. Eu tinha um funcionário e hoje já tenho 2.
9: Eu estava me organizando para comprar um carro. E eu falei, eu vou lá ver esse carro. E aí tudo cooperou para dar certo. Deixei minha moto lá, dei a diferença, estou com o carro.
3: Tá aí na mão, chá? Só vitória.
9: Só vitória. E a empresa não para de crescer. Cada dia mais. Tem dia que eu não consigo atender todos os clientes, não. Aí eu tô colocando um colaborador para trabalhar comigo agora.
0: Depois de ouvir essas histórias, fica claro que você só precisa tomar uma decisão. E o pacto para muitas pessoas foi justamente o ponto de virada.
3: Problemas sempre vão existir enquanto a gente viver nessa terra. Mas a partir do momento que você quer vencer os seus problemas na força do seu braço e você não reconhece que precisa e depende de Deus, a derrota é certa. Mas quando você se humilha diante de Deus e aceita fazer uma aliança com Ele, então a partir de então não é mais você contra os seus problemas, é Deus e você contra os seus problemas. Então você vence.
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1: Olá, meus amigos ouvintes da Rede Aleluia, do programa Prosperidade com Deus. Tudo bem com vocês? Tudo bem com o senhor, Pastor Bruno? Olha, a Patrulha do Consumidor chegou e está à sua disposição para dar dicas e orientações aos nossos ouvintes da Rede Aleluia. Eu vou orientar o Valdir, morador do Dique do Tororó. Vamos lá? A mensagem dele? Ele diz o seguinte: comprei uma geladeira nova, ela chegou com um amassado na porta. Liguei para a loja, eles falaram que o defeito é apenas estético e não dá direito à troca. Mas paguei por um produto novo, Marinho. Como fico nessa situação? Valdir, você está certíssimo em reclamar. Mesmo que o defeito seja só estético, ele afeta a aparência e o valor do produto. O Código de Defesa do Consumidor garante que, ao comprar algo novo, você receba em perfeito estado. Pode exigir a troca, o reembolso ou abatimento do preço. Não aceite ficar no prejuízo não, tá bom? Eu sou Márcio Marim, a Patrulha do Consumidor vai ficando por aqui. Se você também precisa da nossa ajuda, o meu endereço é do Instagram, @deputadomarciomarinho, porque aqui você, consumidor, está sempre em primeiro lugar.
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2: Muito obrigado, Bicho Marinho, por essa dica especial. Tenho certeza que ajudou, com certeza, ao povo amigo baiano. Deus abençoe, Bicho Marinho. Nós vamos acompanhar um resumo do que aconteceu nessa última segunda-feira. Mas antes, eu quero vale lembrar que estamos preparando aquele elemento sagrado para fazer a marca de proteção em todos os automóveis. Todo mundo está sabendo daquela trágica notícia de 16 pessoas da mesma família que morreram num acidente feio na BR. Você vê que a Bahia está de luto. E sinceramente, Pastor Anderson, se Deus não nos guardar, se Deus não nos proteger, se Ele não blindar, como que a pessoa vai ter paz? Eu me lembro, eu atendi uma pessoa, uma mãe, na verdade, que num trágico acidente de família, estava lá o marido, a esposa, né, o pai, a mãe, e os três filhos atrás do carro, no banco de trás do carro. E houve um trágico acidente. E nesse acidente, todo mundo ficou ileso. E só uma filha perdeu a vida. Uma menina de 16 anos. Detalhe, naquele dia ela disse assim: ó, eu vou me vestir. Se eu não me engano, ela se vestiu de vermelho. Ela: eu quero me vestir de vermelho. Naquele dia a lua estava avermelhada. E do nada, um carro vermelho veio do nada e bateu de frente com um carro engraçado. Arrebentou o carro, a família ficou ilesa, mas a menina, tragicamente, ela voou assim para frente e perdeu a vida. Você vê que o mal age nas estradas. Trabalhos são feitos nas estradas. E quem quer vencer precisa contar com a proteção divina. Nós vamos colocar uma marca com um elemento que nós não vamos revelar aqui na rádio. Você tem que vir para saber qual é. Um elemento sagrado. Nos fazer uma marca. E quando nós colocarmos essa marca no seu carro, moto, caminhão, você que tem qualquer tipo de veículo, uma van, uma Topic, Deus venha guardar. Nós estamos recomendando que as pessoas tragam um familiar que tem carro e que não vem, para eles receberem essa unção.
3: Até porque o veículo pode ser um veículo de lazer, mas também pode ser um veículo de trabalho. Então, de repente, você tem um filho que trabalha com aplicativo, é taxista, ou seja, ele trabalha, é o meio de trabalho dele. Através dessa unção, dessa marca de proteção, Pastor Bruno, o maligno, o mal, não pode tocar.
2: Por isso, acompanhe o resumo da última segunda e se prepare, porque essa segunda está imperdível. Unção nos cartões de crédito para te ajudar a vencer as pendências. Vamos ungir, marcar todos os automóveis, veículos, motos, para Deus te guardar iremos consagrar os fiéis dessa terra. Você vai arrebentar.
4: Que Deus abençoe a sua vida e que esse mês de junho, até aquilo que era pra dar errado, vai dar certo. Você vai profetizar, você vai determinar que boas notícias venham chegar a partir de hoje para você. Que seja um mês de boas notícias, que seja um mês de vitórias, que seja um mês de testemunhos. Eu profetizo pela fé que você receba sabedoria para vencer, que você receba forças para prosperar, que você receba a direção de Deus para fazer a diferença. Que Deus te proteja, que Deus te guarde, que Deus faça a sua vida crescer. Está profetizado.
5: Eu fiz um concurso ano passado. E aí, quando foi agora, no dia 20, eu tomei posse.
6: A causa na justiça, 3 anos, saiu.
7: Eu trabalho na área da estética, né? Aí eu tava atendendo a domicílio e tal, e não tava tão bom pra mim. Aluguei o espaço, inaugurei e Deus me abençoou.
8: No primeiro ano que eu cheguei aqui, Deus já me deu meu primeiro emprego. E depois daí eu fui crescendo. E desde então eu não parei, mesmo com muitas dificuldades, com muitas lutas.
9: Eu tinha um valor preso pra receber e há 6 anos atrás. E assim sucedeu, né? Saiu, né, este valor.
10: E quando foi na segunda-feira, o valor caiu na conta. E também teve uma pessoa que estava me devendo já há alguns meses, e eu aqui lutando, quando foi também essa semana, na sexta-feira, ela me procurou e começou a me pagar.
11: Na verdade, tem 11 anos que eu vou ter uma casa na justiça, e que na verdade vai sair agora, e tudo certo.
12: Era uma vida destruída, hoje eu tenho carro, tenho moto, tenho casa.
13: A causa ganha.

0: enquanto você não virar a página do passado, você nunca vai viver o que de novo Deus tem para você. Você tem que ter coragem para virar a página chamada passado, para que você experimente os novos capítulos da sua nova história.
1: Você não pode se amedrontar diante das dificuldades. Você deve entender que por detrás dela, aonde está a tua vitória. É por detrás dessa dificuldade que está o sucesso, a resposta, o testemunho.
0: Encare, vá em frente, siga. Deus vai honrar você. Não é na sua hora, no meu tempo, não é do meu jeito, nem do seu. Mas quando for para Deus honrar, Deus vai honrar. E Deus honra direito. Deus sabe honrar uma pessoa. Vença os seus traumas. Esqueça. Tire da sua cabeça o seu passado, porque ele está atrapalhando o que Deus quer fazer de novo na sua vida. Como homem de Deus, como profeta do Senhor, eu abençoo e determino que a sua semana esteja consagrada. Até o que era para dar errado vai dar certo. Sejam abençoados, e quem recebe essas bênçãos, diga graças a Deus.

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2: Vamos tirar um momento para falar com Deus. 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
3: Senhor nosso Deus, o nosso Pai, ó Deus, em nome do Senhor Jesus Cristo, eu te invoco agora, meu Pai, por todas as pessoas que neste momento oram comigo, seja no trabalho, no hospital, em casa, aonde quer que elas estejam, que neste momento, meu Pai, o Senhor alcance essas pessoas e dê a ela força, coragem, ânimo, disposição para te buscar, porque todos aqueles que te buscam encontram paz e encontram solução. Meu Deus, Senhor, consagra com teu poder este copo com água, coloca a tua unção, coloca a tua virtude, e quando esta pessoa beber deste elemento, que ela receba cura, que ela receba forças para chegar até a tua casa e te buscar. Senhor, senhora, beba deste copo com água e beba com muita fé. Olha, coloca uma coisa dentro de você. O Deus Todo-Poderoso, ele quer mudar a história da sua vida, tá certo? Olhe para os céus, lá nos céus tem um Deus que ele pode todas as coisas. E olhe para frente, é para frente que se vai e é para frente que se anda. Deus abençoe a sua vida.

Graças a Deus. Muito obrigado, meu amigo pastor Jurailton Santos, por essa bênção especial. Nós vamos chegando aos instantes finais da nossa participação. Que Deus dê a você um excelente dia e que nada te impeça de chegar aqui segunda-feira. Que a chuva seja um estímulo, que as dificuldades sejam combustível para você chegar aqui e experimentar uma nova vida. Um grande abraço, Deus te ilumine e até segunda-feira.

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abençoe a todos que participam desta transmissão. E o Espírito Santo, o Espírito que testifica com o nosso Espírito que somos filhos de Deus, ele venha conduzir os nossos pensamentos, a nossa meditação, para que toda e qualquer dúvida que esteja ainda no ar da sua vida seja eliminada. E falar em dúvida, uma das dúvidas maiores, ou melhor, a maior dúvida que as pessoas carregam dentro de si, e o diabo usa como ferramenta para destruir as pessoas, é se ela é ou não realmente filha de Deus. Se o nome dela está ou não realmente escrito no livro da vida. Se ela realmente tem o Espírito Santo ou não. Como é que eu sei, bispo, que o Espírito Santo é comigo? Como é que eu sei que eu sou batizada com o Espírito Santo? Como é que eu sei, eu tenho certeza que eu posso chamar Deus de Pai? Como é que eu posso ter essa certeza? Me tira essa dúvida. É exatamente isso que nós queremos tratar hoje aqui com vocês, para que você não fique refém da dúvida. Porque quem fica refém da dúvida, fica refém do diabo. Essa é a realidade. Desculpa falar tão francamente, mas não tem outro termo. É isso aí. Não há como conciliar a dúvida com a certeza, a convicção. Não existe. Ou é dúvida ou é convicção, é certeza. Como é que eu vou saber que eu fui batizado com o Espírito Santo? O diabo usa isso e leva muitas pessoas a falar em línguas estranhas, mas estranhas até para Deus, porque é uma língua que não é de Deus. Como é que eu sei, bispo, que as minhas línguas são de Deus? Que a língua estranha que eu falo é Deus mesmo. Bem, eu queria que você prestasse muita atenção ao que o Espírito Santo ensina através do apóstolo Paulo aqui em Romanos capítulo 8, que diz assim, presta atenção, capítulo 8, versículo 13, a partir do versículo 13 diz assim: porque se viverdes segundo a carne, morrereis, mas se pelo Espírito, nota que Espírito aqui é letra maiúscula, Espírito quer dizer, referindo-se ao Espírito Santo, se pelo Espírito Santo mortificardes as obras do corpo, quer dizer, da carne, vivereis. Quer dizer, se neutralizarmos os pecados que a carne almeja, isso mesmo, que o coração sente vontade, se nós mortificarmos, se nós cancelarmos, se nós neutralizarmos o nosso coração, as inclinações do coração, porque o coração se inclina para a carne, né? Então, vivereis, está aqui escrito, se viverdes segundo a carne, morrereis, mas se pelo Espírito Santo neutralizardes ou cancelardes as obras do corpo, da carne, vivereis, porque todos os que são guiados pelo Espírito de Deus, esses são filhos de Deus. Presta atenção, porque todos os que são guiados pelo Espírito de Deus, esses são filhos de Deus. E quando ele fala que se viver de segundo a carne, morrereis, e se pelo Espírito mortificardes as obras do corpo, vivereis, ele está respondendo aqui na seguinte palavra:
Se você é guiado pelo Espírito de Deus, você é filho de Deus. Se você não é guiado pelo Espírito de Deus, você não é filho de Deus. Ou seja, quando a pessoa é guiada pelo Espírito de Deus, ela não é inclinada para o pecado, mas para a vida correta, a vida limpa, íntegra, honesta, justa. Então isso é um sinal dela ser filha de Deus, que ela é guiada pelo Espírito de Deus, porque ela neutraliza, ela cancela, ela não quer, ela não gosta de viver inclinada ou desejosa do pecado, porque ela é filha de Deus, porque ela tem o Espírito de Deus. É o Espírito de Deus que faz a gente se inclinar para o Espírito Santo, para ouvir e obedecer a palavra de Deus. É o Espírito Santo. Então, com isso você vai eliminando as dúvidas, porque se você, por exemplo, é aquela criatura, aquela pessoa que quer saber se você tem ou não tem o Espírito Santo, é só você examinar a si mesma. Você tem que examinar a si própria. Você não precisa da confirmação do bispo, do pastor, da igreja, de outras pessoas, que você tem o Espírito Santo, porque isso é uma coisa pessoal, individual. Quem sou eu para dizer para você, olha, você tem o Espírito Santo ou você não tem o Espírito Santo? Quem sou eu? Quem sou eu? Eu não vivo com você, eu não convivo com você, eu não conheço você. Você tampouco me conhece. Você me conhece o que você vê eu falando, ensinando aqui todo dia. Mas você não convive comigo. Então, preste atenção, minha amiga e meu caro amigo. Não fique esperando uma resposta que lhe agrade do pastor, do bispo, de uma autoridade da igreja que diga, não, você tem o Espírito Santo. Se você convivesse comigo, se você tivesse contato comigo diário, se eu tivesse contato com você diário, eu poderia pontuar se você é ou não batizada com o Espírito Santo. Por exemplo, nós conhecemos pessoas, nós temos lidado com pessoas, mas são pessoas que a gente nota logo, identifica logo que não tem o Espírito de Deus, porque as suas tendências são para as coisas da carne. São pessoas tendenciosas para as coisas da carne. Por exemplo, uma pessoa que só pensa em festas, em diversão, entretenimento, só pensa em satisfazer os desejos do seu coração, que é carne, é óbvio que essa pessoa não tem o Espírito Santo. Por quê? Quem tem o Espírito de Deus é filho de Deus, e é óbvio que essa pessoa busca as coisas de Deus, as coisas espirituais. Quando a pessoa é nascida de Deus, quando a pessoa é de Deus, quando a pessoa é filha de Deus, ela é espiritual, ela busca as coisas espirituais, ela busca aquilo que é eterno. Jesus disse, trabalhai não pela comida que perece, mas pela comida que dura por toda a eternidade. Então, quem é nascida de Deus, quem é nascida do Espírito Santo, quem é batizado com o Espírito Santo, está inclinado para as coisas de Deus, não está inclinado para as coisas do mundo, não está apegada às coisas do mundo, não! Ela está apegada às coisas de Deus, aos interesses de Deus. É por isso que o apóstolo diz, se viverdes segundo a carne, quer dizer, inclinado para as coisas da carne, as paixões do coração, as concupiscências do coração, é claro que estás na carne e morrereis. É o que está dizendo aqui, se viverdes segundo a carne, morrereis. Mas se pelo Espírito, o Espírito Santo, mortificardes, quer dizer, neutralizardes as obras do corpo, da carne, quer dizer, você nega as coisas deste mundo,
você está mostrando realmente que é de Deus, porque quem é de Deus não busca as coisas do mundo, e quem é do mundo não busca as coisas de Deus. Infelizmente, essa é a realidade. Aí ele fala: todos os que são guiados pelo Espírito de Deus, esses são filhos de Deus. Por quê? Não recebestes o espírito de escravidão. O que é o espírito de escravidão? O espírito de escravidão é o espírito da dúvida. O diabo trabalha com a dúvida. Assim como Deus trabalha com a fé, você, para ter fé, você tem que apoiar a sua fé na palavra de Deus, no próprio Deus. Isso é inteligência, é fé inteligente. Então, quem vive sujeito ao espírito da escravidão ou de escravidão é uma pessoa que realmente vive na dúvida. Você vê, por exemplo, uma pessoa que está sempre apelando para a sorte. Por que que ela apela para a sorte? Porque ela não depende da fé, ela depende da sorte. Então ela tenta a sorte, ela vem tentando a sorte toda a sua vida. Por quê? Porque ela não está vivendo pela fé. Eu não vivo da sorte. Eu tenho falado e vou repetir: eu quero que a minha sorte vá para os quintos do inferno. Eu não preciso de sorte. Eu não preciso de sorte. Nada disso. Eu não tenho medo do azar, tampouco. O que eu preciso é firmar a minha cabeça, o meu pensamento, a minha fé naquilo que Deus falou, na palavra de Deus. Isto significa que eu estou inclinado para o Espírito Santo. Consequentemente, o espírito da escravidão, o espírito da dúvida, do medo, do terror, esse não me assusta. Eu viro as costas para ele. Eu não dou a mínima para ele. Então, quando vem uma dúvida, quando vem um receio, então eu tenho a palavra de Deus para combater aquela dúvida, para enfrentar aquela dúvida e repreendê-la, como se eu estivesse repreendendo o próprio Satanás. Eu tenho essa segurança, essa firmeza. Por quê? Porque eu sou filho de Deus e a minha vida é para viver em função da vontade do meu Pai Celestial. Então, eu ouço e obedeço a palavra dele. Não sou perfeito, não sou perfeito. Mas eu estou no caminho da perfeição. No caminho da perfeição, porque eu estou lutando sempre, 24 horas por dia, contra os desejos, as cobiças da minha carne. É o que o apóstolo Paulo fala: eu esmurro o meu corpo para submetê-lo. Em outras palavras, eu escravizo o meu corpo, eu amarro o meu corpo, eu esmurro o meu corpo para não satisfazer os desejos dele, quer dizer, os desejos da carne. Por quê? Porque eu carrego comigo, em outras palavras, eu carrego comigo o espírito da fé, o espírito de Deus. Então ele diz assim: porque não recebestes o espírito de escravidão, que é o espírito da dúvida, para outra vez estardes em temor, em medo, mas recebestes o espírito de adoção de filhos, pelo qual clamamos Abba, Pai. Clamamos ao Pai, chamamos Deus de Pai. Sempre que eu oro, eu falo: Pai nosso que estás nos céus. Eu costumo dizer: meu Pai nosso que estás nos céus, porque eu falo de mim e eu falo por todas as pessoas que têm o Pai como seu Pai, que são as pessoas que fazem parte do reino de Deus, o reino de Deus. Então, eu costumo orar: meu Pai nosso que está
estás nos céus. Eu não precisava falar meu Pai, mas eu faço isso já de propósito. Meu Pai nosso. Agora eu me refiro a todos os que fazem parte da família de Deus. Então, eu tenho essa convicção pessoal, isso é uma coisa minha, pessoal. E cada um tem a sua própria fé e anda na sua própria fé. Então, ele diz aqui, o próprio Espírito Santo, está aqui Espírito com letra maiúscula, é referindo-se ao Espírito Santo, o próprio Espírito testifica com o nosso Espírito que somos filhos de Deus. Aí está o sinal claro, evidente, transparente, de que a pessoa é filha de Deus, sem qualquer dúvida. O Espírito de Deus testifica aqui, no meu espírito, na minha cabeça, que eu sou filho de Deus, que Ele é meu Pai. Além de ter tido algumas experiências extraordinárias com Ele, em outra oportunidade nós falaremos sobre isso, mas agora eu quero que você saiba, quando você tem essa convicção pessoal, só Deus testifica com você, não é o pastor, o bispo, ou quem quer que seja, que possa dizer, ah, você tem ou você não tem o Espírito Santo. Mas eu falo em língua, nada disso me faz ter certeza, me dá certeza. O que me faz dar certeza que eu tenho o Espírito Santo é o próprio Espírito Santo. Ele é que é o Pai. O Pai testifica do Filho. O Pai confirma para o Filho. Foi assim que aconteceu com Jesus. E é assim que acontece com todos os que são nascidos do Espírito Santo. Então você que está me assistindo e que tem, por exemplo, alguma dúvida com respeito se você tem ou não tem o Espírito Santo, você tem que tomar cuidado para não se deixar levar pelo espírito de escravidão. O espírito de escravidão é o espírito de dúvida, de medo, de receio. Ah, mas eu não falo em línguas. E daí? E daí? O dom de línguas é um dom. É um dom de línguas. Só isso. E o Espírito de Deus, quando a pessoa é filha de Deus, ela não precisa necessariamente ter o dom de línguas para ser filha de Deus, para ter o Espírito de Deus. Não precisa. Eu recebi o Espírito Santo, essa é uma experiência pessoal, eu recebi o batismo com o Espírito Santo quando ele me gerou, quando o Espírito Santo me gerou. Há um dia, uma hora, um momento em que o Espírito Santo gera a gente, é quando nós somos nascidos de Deus. Aquele momento nós somos nascidos de Deus. A partir dali, falando em línguas ou não falando em línguas, eu tenho certeza, você vai ter certeza, porque o próprio Espírito Santo vai te dar essa certeza. O próprio Pai vai confirmar com você que você é filha dele, você é filho dele. Então não fique preocupado com o dom de línguas, não fique preocupado com os dons. Mais importante do que os dons é o fruto do Espírito Santo, que são 9, mas no fundo se concentram em um só, os 9 frutos, que na realidade é um fruto, que é o amor. Quando uma pessoa é selada com o Espírito Santo, a primeira coisa que ela pensa, quer, deseja, almeja, tem sede, fome, é o desejo de levar para outras pessoas aquilo que ela acabou de receber de Deus, que é o Espírito Santo, que é ter sido nascida de Deus. Então, essa é a característica, esse é o sinal evidente, claro, claríssimo, claríssimo, de que a pessoa
é selada com o Espírito Santo. Ela é filha de Deus. É o amor. É o fruto. Porque é impossível uma pessoa ter sido nascida do amor e não amar. E eu não estou aqui falando do amor-sentimento, aquele amor-sentimento que é o que acontece entre familiares, entes queridos, namorados, amantes, nada disso. Pais e filhos, nada disso. Nós estamos falando do amor de Deus. Um sentimento que invade o seu ser de forma tal que você quer passar para outras pessoas aquilo que Deus lhe deu. Foi isso que marcou o meu nascimento de Deus. Essa é a língua estranha que nós temos que falar, a língua do amor, a linguagem do amor. Porque quando você recebe o Espírito de Deus, você tem o Espírito do amor e você pode

elas querem aparecer lindas, formosas para outras pessoas, quer vestir a melhor roupa, quer fazer isso, quer fazer, quer aparecer para outras pessoas. Mas quem nasce do Espírito Santo, quem é selado, batizado com o Espírito Santo, esse tem o amor de Deus dentro de si e ama todas as pessoas, não importa a classe social, não importa a cor, não importa se tem ou não tem dinheiro, não importa nada, ela ama o ser humano. E ela quer dar para o ser humano, essa é a maior expressão do amor, ela quer passar para as pessoas o que Deus lhe deu, esse amor. E é a razão do porquê Deus sofre, porque está escrito que Deus é sofredor. Ele ama, mas é sofredor. É sofredor porque ele ama, e nem todos aceitam o amor dele, nem todos querem o amor dele, todos querem as bênçãos, mas não quer o amor. Então, amiga e amigo, agora você não tem motivo para ficar em dúvida se tem ou não tem o Espírito Santo. Ah, eu falo em línguas. Não quer dizer nada. Se você tem o dom de línguas, você tem, por exemplo, o dom de línguas, fala em línguas, mas você não tem o dom do amor. Então, esse espírito que está aí é enganador. Quem tem o dom do Espírito Santo, o dom do amor, tem também aquele desejo, aquela coragem, aquela audácia para levar para outras pessoas aquilo que Deus lhe tem dado, que é o espírito do amor. Tá vendo, minha amiga, meu amigo? O amor tudo sofre, mas jamais acaba. As lutas, dificuldades, problemas, nada disso impedem de a pessoa estar dentro de si feliz, porque ela é filha, é filho de Deus. Entendeu? Se você tem dúvida ainda, eu não sei mais o que fazer. Que Deus abençoe você e venha definitivamente eliminar qualquer dúvida que haja dentro de você. Porque a dúvida é a voz do diabo, a certeza, a convicção é a voz do Espírito Santo. Deus abençoe e até amanhã em nome de Jesus. Amém.

0: amiga, gente querida, que Deus abençoe a todos. Vamos ao quadro Cantinho do Amor, Cantinho do Coração. Tá no ar o programa Falando de Amor.
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2: Olá, meu nome é Hugo, sou aqui do bairro da Bituba. Estou aqui para fazer uma declaração para minha esposa Tânia. Já vivo com ela há 36 anos e quero dizer a ela que eu amo muito ela, que foi o melhor presente que Deus me deu e colocou na minha vida. Te amo, meu amor.
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0: Eu deixo para vocês a canção de abertura do programa como um presente de aniversário para todos que fazem aniversário de amor. De namoro, noivado, casamento. Tem gente que tá fazendo aniversário de paquera. Tá de olho gordo, mas não toma uma atitude. De repente, anos já se passaram e você não conquistou a amada. Por isso é bom estar conosco quinta-feira na terapia.

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2: 7 anos de casados. Se conheceram no Força Jovem. Se afastaram e foram morar juntos. Imagina. Começou errado. Tiveram uma chance de começar certo, mas começaram? Deu ruim. Não podia ter acontecido outra coisa. Deu ruim. Mas graças a Deus a ficha caiu e eles voltaram. Não para a Igreja Universal, voltaram para a luz. Entenderam a necessidade de casar com Deus, de se comprometer com Deus, como haviam se comprometido um com o outro. Resultado? Renasceu esse casamento das cinzas. Vamos ouvir essa história e daqui a pouquinho estamos de volta.
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2: Seu nome é?
3: Caroline.
2: Caroline, e o seu?
4: Marcos.
2: Quanto tempo juntos?
3: 7 anos.
2: E na terapia, quanto tempo?
3: 1 ano.
2: Uau, então eles têm 7 anos juntos, mas na terapia só tem 1 ano. Em que estado vocês chegaram na terapia?
4: Bom, bispo, nós casamos em 2017, nos conhecemos através da Força Jovem. A gente vinha na igreja, mas nós tínhamos um casamento destruído. Nós tínhamos brigas, nós se agredia, palavrões, nós se xingava, isso tudo, e a gente não pensava em nenhum momento em vir na terapia.
2: Mas vocês chegaram juntos na igreja ou se conheceram na igreja?
4: Nos conhecemos através da Força Jovem.
2: Do Força Jovem. Mas vocês não ficaram firmes?
4: Não.
2: Principalmente depois que se conheceram?
4: Certamente.
2: Vocês colocaram um e o outro no lugar de Deus e acabaram se perdendo?
4: Sim, sim.
2: Vocês chegaram aí pro mundo?
4: Não. Sempre nos mantemos na igreja. Chegou o ponto do... Em 2019 nós tivemos um carro roubado, né? Eu fazia Uber e me levaram o carro. Ela teve depressão, se cortava... E aí as brigas aumentaram mais. A gente começou a brigar muito, ao ponto de achar que se nós tivéssemos um filho, isso tudo ia mudar.
2: Quer dizer então que o simples fato de se conhecer na igreja não melhorou nada?
4: Nada.
2: Ou seja, você conheceu a mulher dos teus sonhos na igreja, você conheceu o homem dos teus sonhos na igreja, mas depois que juntaram os panos, pesadelo.
3: Inferno.
2: Quem era pior, você ou ele? Quem era o carne de pescoço dessa relação?
3: Era eu.
2: Era você? Tu era brava?
3: Demais.
2: A que ponto?
3: De me avançar nele, de tirar a aliança, de a gente ficar sem se falar dentro de casa.
2: E você também se mutilava?
3: Sim, eu tomei uma cartela de fluoxetina tentando suicídio.
2: Por causa dele?
3: Não, por causa das brigas.
2: Então não era por ele?
3: Não.
2: É por causa do teu vazio mesmo?
3: Sim, não.
2: Então na realidade ele entrou numa canoa furada contigo, né? Hã?
3: Foi.
2: Tu entrou na mal roubada, né? Mas quando viu já era tarde demais. E aí, eu estou pontuando o testemunho deles porque uma coisa me chamou a atenção. Esse erro crasso que ele cometeu, tem gente que comete aos montes também. De repente você cometeu. Trazer irresponsavelmente um filho ao mundo para tentar salvar casamento. E é uma hora que você pensa só em você. Por quê? Aquela criança não vai salvar o casamento e vai sofrer os danos de um casamento destruído. E a criança não merece isso. Merece? Mas eles fizeram isso.
4: Sim, sim.
2: Vamos deixar vir um filho que o filho vai resolver.
4: Sim, é o que nós pensávamos.
2: Vocês tiveram filho?
4: Sim, ela tá ali.
2: Cadê ela?
4: Tem 3 anos.
2: Vem cá, bebê, vem. Traz ela aqui, traz.
4: E quando a gente tava tentando o filho, ela teve um problema com o cisto. Daí a gente esteve aqui na catedral dando testemunho do cisto dela, que ela tinha sido curada através da água. E a gente achou que isso ia mudar, que a gente ia começar a se amar mais, melhorar. Mas não foi, não mudou.
2: A filha veio?
4: Veio.
2: E mudou o quê?
3: Não mudou nada, o casamento era a mesma coisa, era briga. E aí o ponto assim do basta foi quando a pornografia entrou no nosso casamento.
4: Esse foi o nosso fundo do poço.
2: Por quê? Por ele ou por você?
3: Por ele.
2: Por você.
4: Esse foi o nosso fundo do poço, onde a gente acabou quase separando e a gente decidiu procurar ajuda.
2: Você trocou ela pela vida do faz de conta?
4: Sim.
2: E aí perdeu o interesse por ela?
4: Sim.
3: Eu foquei muito na minha filha e eu tava deixando de ser esposa, né? Aí eu acredito que eu tive uma parcela de culpa nisso também, de ele ir procurar.
2: A pornografia. Aí eu pergunto pra você, o que que empurrou vocês então para o encontro com Deus? O que que fez os dois despertarem? Foi esse momento?
3: Foi
2: um momento mais crítico. Isso não foi há um ano atrás?
3: Há um ano atrás.
2: Então, até um ano atrás, vocês viviam dentro de um Iraque.
4: Sim.
2: Não era uma casa, era o Iraque.
4: Nós ficava dentro de casa e ficava dias sem se falar, dormia em quartos separados, já tendo nossa filha. Às vezes brigava na frente dela. Chegava a algum ponto, nós brigávamos na frente dela e ela via essas brigas.
2: E aí, o que vocês fizeram? De quem partiu a iniciativa da terapia, de mudar? Quem foi?
3: Como eu quis a separação, daí eu já tinha convidado ele pra gente vir na terapia. E aí eu desconfiei que ele tava diferente comigo e eu fui procurar no celular, foi que eu achei os acessos. Daí a gente resolveu conversar com o pastor e começar a vir na terapia. E não foi fácil. Não.
2: Então vieram os dois juntos?
3: Viemos juntos.
2: E aí?
3: E não foi na segunda, quinta-feira que tudo mudou. Quando eu parei de focar nele, de apontar os erros nele e cuidar de mim, me tratar, me curar, foi melhorando as coisas.
4: Hoje a gente tem diálogo, a gente consegue conversar, não brigamos mais na frente da nossa filha. Isso desse ano pra cá, a gente aprendeu a palestra após palestra, essa mudança.
3: Tem um antes e o depois.
2: E a pornografia?
4: Nunca mais.
2: Tá curado, tá liberto?
4: Sim.
2: E hoje, como é que você define ele como marido?
3: Um homem de Deus. Não tem mais agressão.
2: Você não se bota mais nele?
3: Não, não tira mais aliança, não.
2: Não joga aliança nele?
3: Não.

0: doce mulher.
1: E ela já entendeu que ela não pode ficar entre os dois, né?
0: Sim.
1: Que maravilha, né? Define ele em uma palavra. Hoje.
0: Amor.
1: E você?
2: Minha companheira.
1: Traz o bebezinho aqui, traz ela aqui. Ih, é o pai todinha. Ih, rapaz,
2: chegou
1: é o pai todinha.
2: Ao ponto de uma das nossas brigas, eu falei pra ela, já pensou se tivesse um filho e viesse o gênio da mãe? Igualzinha a mãe?
1: E ela não veio, não?
2: Um pouco.
1: Mas e hoje? Tudo resolvido?
2: Tudo resolvido.
1: Olha a força da terapia do amor, bem forte pro nosso Deus.
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Você já pensou em como é a sua rotina? O que você faz todos os dias, desde que acorda até quando vai dormir? Talvez você tenha uma agenda cheia de compromissos, trabalho, estudo, família, amigos, hobbies. E já se acostumou com tudo isso. Todo ser humano possui a habilidade de se adaptar em diversas situações. Já reparou que tudo que você faz a primeira vez parece estranho, mas que logo consegue fazer sem muito esforço? Em vários pontos na vida, acontece da mesma forma, inclusive nos ruins. Temos a habilidade de nos adaptar também com os problemas, com o casamento ruim, com as brigas, com o sofrimento, com a solidão. Passamos a fazer a mesma coisa todos os dias, esperando que algo diferente aconteça. E no fim, apenas nos decepcionamos mais uma vez. 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

0: muita judiação, né? Faz a gente voltar no tempo, ao começo de tudo, né? Ao primeiro beijo, ao primeiro jantar romântico, não tem como eu esquecer, porque eu fiquei durinho. Quando terminou o jantar entre eu e Thaís, eu não tinha mais um centavo no bolso, mas fiz a minha presença. Nunca mais vou esquecer, nunca mais vou esquecer. Restaurante Viena, que tem espalhado no Rio de Janeiro e agora tem nos aeroportos do Brasil todo, né? Viena. Tinha ali um, como é que fala? Um espaguete à carbonara, pelo qual Thaís é apaixonada. E ali eu levei Thaís no nosso primeiro encontro, Viena. Levei uns 3-4 meses depois para levar ela em outro lugar, até eu me recuperar. Mas levei. Tem coisa que a gente não esquece. Vamos trazer o quadro Cantinho do Amor.
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2: Meu nome é Manuela, eu moro na Ungina e eu venho aqui declarar o meu amor pelo meu esposo Jadir e dizer, amor, que você é um presente, uma bênção de Deus em minha vida.
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0: Tá vendo? O amor está no ar. E lembrando uma coisa, vem aí a fortíssima história, mas não é pouco não, é fortíssima história mesmo, de duas pessoas que conseguiram se fazer felizes na terapia, Alessandra e Alessandra, Ale e Ale, Sandra e Sandra, aí você escolhe como é que quer chamá-los, Ale e Ale, Alessandra e Alessandra, a história é muito forte. Um abraço e até lá na Avenida Antônio Carlos Magalhães 4197.
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0: Como é que é o nome da senhora e o seu nome?
4: Alessandra.
0: E o seu?
5: Alessandra.
0: Me conta, por favor.
4: Quando eu cheguei na igreja, eu cheguei por depressão. Eu tomava em torno de 30 remédios por dia para ficar bem. Internei 3 vezes, bispo. E mesmo internada, tomando a medicação prescrita, ainda necessitava de mais remédios. Porque a depressão, ela foi no fundo mesmo. Fiquei 1 ano e meio em depressão. Então, quando eu estava em casa, quem me ajudava era minha filha. Ela me dava banho, me alimentava, porque eu não saía do quarto. Era o fundo do fundo, não tinha alternativa mais. Quem me via dizia que eu não amanhecia o próximo dia.
0: Mas vocês já eram casados?
4: Não, senhora.
0: Vocês não se conheciam ainda?
4: Nós nos conhecemos na igreja.
0: Ah, então, peraí. Me desculpe.
4: Senhor.
0: A senhora permite eu falar?
4: Claro.
0: Deixa eu ver se eu entendi. A senhora era tão incapaz de fazer alguém feliz que a senhora chegou na igreja sem ninguém, né?
4: Sim, senhor.
0: Porque que tempo a senhora tinha pra amar? Tava sempre dopada?
4: Nenhum. No período em que eu estive doente, que eu entrei em depressão, eu tinha um casamento de 15 anos, tinha uma filha, só que logo em seguida que eu tive alta, né? Que eles, na terceira internação que eles me mandaram pra casa, um mês depois o pai da minha filha foi embora. Ela foi o meu suporte.
0: Que coisa, hein?
4: Sim, senhor.
0: Você foi jogada fora no momento em que mais precisou dele.
4: E ele foi embora e o casamento ele terminou em 2 linhas de 1,5. E nunca mais voltou.
0: Agora, deixa eu ver um pouquinho da história dele, porque são duas histórias que se encaixam numa.
4: Sim, senhor.
0: E você, como é que chama?
5: E muito, Alessandra, e muito similares, bispo. Porque tudo que o marido dela fez pra ela, eu fiz pra minha antiga esposa.
0: Que isso? Você era carne de pescoço, hein?
5: Sim, senhor, bispo.
0: Eu já foi ruim assim, hein?
5: Sim, senhor. Eu era viciado no álcool. A ponto de ir pra baladas. Ir pra baladas com os amigos. A ponto de beber 2 garrafas de uísque numa noite. E não fazer mais efeito. Chegou uma noite de que eu cheguei pro conhecido e disse, eu quero algo mais forte. E eles estavam traficando. Ali na festa. Eu disse, hoje eu quero algo mais forte. Ele, não, eu não vou deixar tu fazer isso, porque isso é um mundo sem volta. Naquele momento Deus já estava me cuidando. A ponto de que eu traía, enganava, mentia. Até agressões físicas. A ponto que. Quando eu cheguei na igreja, esse casamento terminou. E eu tinha o casamento em minhas mãos. A ponto que eu achava que dominava. Na verdade, eu era o macho, não o homem, né? Então, eu tinha o domínio desse casamento. Quando ela chegou pra mim e disse, chega, eu não quero mais. Aí eu caí em depressão, fiquei num quartinho. Aí eu parei de beber porque começou a aparecer problemas de saúde. Começou a aparecer cálculo renal, aí médico e tudo. A minha irmã da igreja lutou por mim por 10 anos. Ela nunca desistiu de mim. Ela lutava por mim direto. Me convidava e eu fugia dela. Eu me escondia dela para não ir. Aí, quando ela ficou sabendo da minha situação, ela veio e falou para mim. No outro dia, eu chamei ela e disse para ela assim, ó, eu quero conhecer este Deus que tu diz que é maravilhoso, eu quero conhecer ele. E ela me levou na igreja, bicho. Tava decidido, ou Deus muda ou me mata. A verdade
0: e de
5: é
0: que aeronave ela caiu na sua vida? Como é que você conheceu ela?
4: Nós somos frutos da terapia, né, bispo? Nós fazíamos a terapia, claro.
0: Quanto tempo você tava na terapia quando conheceu ele?
4: 8 meses.
0: Mas como é que foi? Você viu na igreja, olhou assim, como é que foi?
4: Na verdade, o sobrinho dele, que era filho da obreira que me cuidava, pegou e disse pra ele, ah, tu já viu aquela senhora lá que a mãe atende? Ah, quando a mãe começa a atender, ela fica lá 3 horas com ela. E daí...
0: Quanto tempo faz que vocês estão juntos?
4: 10 anos.
0: 10 anos.
4: Casados 10 anos.
0: Define a ele como marido. O que que tem diferente desse casamento do primeiro?
4: Ele é o propósito que eu fiz na terapia. Na terapia teve um propósito que era... Você tinha que descrever o que você queria, né? E ele é exatamente o
0: marido. Até fisicamente?
4: De olhos claros.
0: Ah, você pediu moreno de olho verde.
4: Um homem que amasse... É, um homem que amasse a minha filha mais do que a mim mesmo.
0: Vocês estão vendo isso? E o cara tem os olhos verdes mesmo.
4: Sim.
0: Mas e a questão do homem, do pai, do gestor, como é que é?
4: Que cuidasse da minha filha, porque pra gente, quando tem um fim de relacionamento e tem um filho, a tua preocupação maior não é somente em você, mas sim quem vai cuidar dela. E a gente ouve muitas coisas, ainda mais menina. E ele é o pai... que hoje ela não tem. Ela não tem tanto convívio com o pai dela como ele tem com ele. Nós temos um netinho que chama ele de avô e o avô de tio.
0: E ela? Quem é ela?
5: Totalmente o oposto, né, bispo? Porque eu sofri muito, então eu não queria mais sofrer. E como ela falou na terapia, eu aprendi de que eu casei não para ser feliz, mas para fazer alguém feliz. E a felicidade é vê-la feliz, então me torna feliz. Então, hoje ela é minha companheira, amiga, a gente tá sempre junto.
0: Tá dando certo.
5: Super certo.
0: Que maravilha, bem forte para Jesus. Amém. Deus abençoe os dois.
5: Amém.
0: Maravilha. Pegue um copo com água e agora vamos orar. É momento de oração. Meu Senhor e Pai, em nome do Senhor Jesus, te clamamos pelos que sofrem, pelos que gemem, pelos que gritam de dor sem ter a mais nada e ninguém a quem clamar. Ouve a minha voz, responde o meu clamor, responde a minha oração. E faz com que onde quer que haja alguém gritando de dor, que o teu socorro vá ao encontro dela. Abençoa a água e quem beber, beba da saúde que há em ti. Amém. Vamos beber água. Graças a Deus, um abraço carinhoso. Avenida Antônio Carlos Magalhães, 4197, até lá.

0: aleluia. 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
3: Bom dia, amigo, amiga dessa programação. Está no ar o nosso programa Pare de Sofrer. E durante o período em que juntos nós aqui estaremos, nós vamos trazer para você o momento da palavra, meditação, né, na palavra de Deus. Nós traremos também depoimentos de pessoas que, através da fé nessa palavra, elas venceram. E claro, já deixe aí preparado o seu copo com água, porque nos momentos finais dessa programação, nosso amigo pastor Jurailton Santos estará orando, intercedendo a Deus em nosso favor, tá bom? Então fique agora com essa linda canção e já voltamos.

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2: Muito bem, hoje nós estaremos realizando a segunda-feira das boas novas, das boas notícias. E nós sabemos que todo mundo espera uma notícia boa. De repente você está com seu smartphone aí olhando e aguardando até agora a resposta daquele contrato, daquela entrevista que você fez para se candidatando a essa vaga de emprego, aguardando a resposta do concurso que você prestou, aguardando a decisão judicial deste processo que você tem direito. Enfim, hoje é o dia de boas novas. Nós iremos determinar na vida de todo aquele que conosco estiver que haja essa boa nova. E é necessário você estar conosco e firmar também com Deus uma aliança. Aliança essa de lutar juntamente com Ele em prol da sua vida profissional, econômica, financeira. Eu quero chamar a sua atenção que aqui em Paripe, na Avenida Almirante Tamandaré, número 367, é o local, é o lugar onde juntos estaremos determinando e ministrando as boas novas do Senhor na sua vida. E você, meu amigo, minha amiga, que se encontra desesperado, angustiado, sabe, esperando essa boa notícia, ou às vezes só tem chego notícia ruim para você, você não aguenta mais, esteja conosco hoje, tá bom? Eu vou compartilhar com você agora pessoas que já alcançaram boas notícias antes mesmo de chegar a data de hoje, mas como resultado da aliança que elas firmaram com Deus, Deus já tem operado na vida delas. Acompanhe comigo agora.
3: Meu nome é Renata, tenho 40 anos, sou empresária e a minha vida mudou depois que eu fiz uma aliança com Deus. Antes de fazer aliança com Deus, eu vivi uma vida de miséria, uma vida de amarração, sem direção, sem rumo, onde eu passava necessidade em casa, de chegar ao ponto de não ter o que oferecer para minha filha. Vivia uma vida totalmente destruída, onde eu não conseguia desenvolver na minha área profissional, mesmo sendo capacitada, tendo um excelente currículo, vários cursos, não conseguia fechar contratos, tentava fazer parceria com outras empresas, pegar crédito em banco, era negado, muito humilhada, tanto pela sociedade e pela área financeira também, não tinha direção de nada. E através dessas dificuldades, eu acabei indo para o mundo, me envolvi na prostituição. Contraí um câncer e vivi uma vida totalmente destruída. Depois que eu fiz uma aliança com Deus, a minha vida ela mudou completamente. Eu fui curada do câncer, casei, Deus me deu um marido muito abençoado. Deus abençoou a minha família, a minha vida. Eu tive inspirações, Deus me deu direção para abrir uma empresa. Aí dessa empresa eu abri outra empresa. Aí ele me deu uma fábrica de estofados. E assim a minha vida foi desenvolvendo. Eu comecei a ser conhecida no mercado que antes eu não era, tendo credibilidade, consegui crédito na praça, crédito no banco, fui curada do câncer. Hoje a minha empresa, nós temos em total 5 empresas, estão no ramo de construção civil, marcenaria e decoração, no total com 35 colaboradores. E através da aliança com Deus, a minha vida ela foi crescendo, foi desenvolvendo. Hoje eu já atendo o interior do estado, atendo fora do Brasil também, eu tenho clientes fora do Brasil. Tudo isso através da aliança com Deus. E o principal de tudo, de você ter aliança com Deus, é que ele te direciona, ele te mostra. O fato de você ter aliança com Deus não quer dizer que você não vai ter problema, mas ele vai te direcionar. Quando uma porta se fecha, ele abre outra. Então, e tudo isso eu posso dizer que eu conquistei através da aliança com Deus. O mais precioso disso tudo, da minha aliança, foi o batismo com o Espírito Santo, porque hoje eu tenho paz, hoje eu tenho alegria, hoje eu consigo ajudar outras pessoas, hoje eu consigo também ajudar outras pessoas que chegam também no congresso. Eu tenho alegria, eu tenho um casamento abençoado, uma vida extremamente abençoada, e eu sou feliz, eu vivo em paz, porque eu tenho o Espírito Santo.
4: Sou Vanessa Tavares, tenho 38 anos, sou empresária, e tudo mudou depois que eu fiz uma aliança com Deus. Quando eu cheguei no congresso, a minha vida era destruída, vivia na miséria, com problemas de saúde. A minha família, minhas filhas tinham problemas de saúde, a ponto de eu trabalhar e não conseguir dar o sustento para as minhas filhas. Eu dependia de familiares para poder estar sustentando a minha casa. Então era uma verdadeira frustração, vivia uma completa derrota. Não tinha expectativa alguma de conquistar, de ser feliz, eu não tinha paz. E depois que eu fiz uma aliança com Deus, tudo mudou. E a principal coisa que me aconteceu, que é a mais importante da minha vida, é o Espírito Santo. Depois que eu fiz essa aliança com Deus, o Espírito Santo passou a me dar paz. Eu passei a ter a certeza de vencer. Passei a ter a certeza que eu poderia conquistar, né? E Deus me deu inspiração. Deus começou a me dar ideias. E a primeira conquista foi o meu escritório. O meu escritório hoje, o meu primeiro escritório, hoje eu tenho 2 escritórios, eu tenho clínica, tenho casas para alugar, quando eu não tinha nenhuma. Hoje eu tenho casas para alugar, tenho ponto comercial, tenho minha casa onde moro com as minhas filhas, hoje eu ajudo a minha família, né? Hoje as minhas filhas que não tinham o que comer, elas podem comer nos melhores restaurantes, nos restaurantes que elas sentarem, elas escolhem o que elas querem comer. Hoje com o Espírito Santo eu tenho paz e eu consigo ajudar a pessoas a encontrar essa paz também, né? Hoje eu também tenho um centro de formação profissional onde eu capacito jovens, onde eu capacito pessoas que ninguém dava nada. Hoje eu especializo elas na área de finanças, mas acima de tudo eu levo essa paz que o Espírito Santo me conduz, né? Hoje eu tenho a certeza que ele me guia, que ele é quem cuida de tudo para mim, né? Hoje se eu não tivesse essa aliança com Deus, hoje eu não seria ninguém, hoje eu não seria nada, né? Tudo o que eu conquistei até aqui, eu devo a essa aliança construída no altar de Deus.

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2: E ouviu Deus o seu gemido e lembrou-se de Deus, da sua aliança com Abraão, com Isaac e com Jacó. Esse pensamento bíblico, pensamento não, fato, na verdade, corrigindo, está descrito em Êxodo, capítulo 2, versículo 24. E aqui nós vemos o perfil de Deus. Deus, ele está atento ao gemido do seu povo. Deus, ele está te escutando, que Deus não mudou. Deus, ele te escuta também agora. Como escutou o gemido de Israel quando estava oprimido lá no Egito, ele desceu a fim de livrar. Então, do mesmo jeito, ele te escuta. Ele escuta o gemido da sua alma. Você que se encontra depressivo, você que sofreu uma perda recente, você que está com a alma esfacelada, gemendo sim de dor, e o pior é que ninguém consegue ver. Quem olha para você, olha suas redes sociais, nem imagina o que você tem passado, o que você tem sofrido. Mas Deus, ele sabe. Ele ouviu e ouve o teu gemido. E essa programação é uma prova de que ele está estendendo a sua mão para lhe ajudar. Por isso, meu amigo, minha amiga, esteja conosco hoje em um centro de ajuda espiritual mais próximo de você, ou aqui

0: pequenos, assim, sobre 3, 5 aninhos, eu me deparei muito triste, com uma depressão muito grande. Me sentava em casa, no meu sofá da sala, e pensava, por que que eu estou assim? Porque aparentemente não me faltava nada. Eu não tinha motivo para aquele vazio, aquela tristeza, aquela angústia, que ficava angustiada. Até que fui ao psiquiatra, né? E ele me falou, não, a senhora está com depressão. Eu falei, doutor, mas por que que eu estou assim? Disse, não, mas é normal, as pessoas ficam assim. Pode estar tudo bem na família, pode estar tudo bem financeiro, mas isso é normal. Ele me passou um remédio, né? Mas a tristeza continuava. Eu vinha de uma família tradicional espanhola, católica, né? Que lá na Espanha o povo é muito católico, né? Então, eu fui professora de catecismo das crianças, criancinha, né? Professora. Mas isso nada adiantava, nada. E tinha um vício de cigarro, né? Porque aí, com a tristeza, você quer alguma coisa que acha que vai satisfazer, que acha que vai dar um pouquinho de alegria. E eu fumava muito, então eu fumava, toda hora eu estava fumando, mas nada, nada. Chegou um dia uma cunhada minha e falou, Rosa, vamos lá no centro? Eu falei, vamos. Quando estávamos indo para o centro, tivemos um acidente brabo de carro. Um forte acidente. Quando eu acordei, eu estava no Sousa Aguiar. Eu pensei assim, vem cá. Eu estava indo para o centro, quase que morri de acidente de carro. Minha cunhada que estava dirigindo. Aconteceu isso? Não. Nunca mais. Me falaram da Igreja Universal. Um dia um parente do meu esposo me falou, Rosa, olha, tem uma igreja que diz que é muito bacana, a pessoa, sabe, é curada, é liberta, acontece tanta coisa. Aí fui na sexta-feira, 3 da tarde, né, que os meus filhos eram pequenininhos, cheguei um pouquinho antes, uns 15 minutos antes, me sentei, né, para ver, porque eu era muito observadora, gostava muito de observar. Se eu estava indo em algum lugar que não me combina, né? Aquilo que eu não consegui, nem na Igreja Católica, nem com remédio, nem com nada que me pudesse, né, sair, festas, jantares, isso, nada, eu consegui ali na presença do Senhor. Então ali eu fui ver que estava verdadeiramente buscando um Deus vivo, não um Deus morto, como me tinha sido apresentado desde criança, desde que eu nasci. E olha, já se passaram, veja bem, 34 anos, 34. E lógico, quem não tem problemas, quem não tem lutas, quem não tem coisas, mas tudo pelo lado de fora. Dentro é paz, é alegria, é certeza, convicção de que tudo vai dar certo, de que Deus está contigo. Isso em 34 anos, nunca mais, nem tristeza, nem dúvida, nem insegurança, nada, tudo é fé, tudo é certeza.
1: 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Horários das nossas reuniões às 6 horas da manhã, às 7:30, às 10 horas e ao meio-dia, às 15 horas, 18 horas e às 19:30. Estaremos com nossa equipe de fé, esperando por você.
2: Como é grande a diferença entre o dia e a noite, entre a luz e as trevas. Assim grande é a diferença entre os que são nascidos de Deus e os que não são. Todo aquele que é nascido de Deus não vive na prática do pecado, pois o que permanece nele é a divina semente. Seja luz, seja nascido de

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1: Sem o pacto com Deus, eu sei que nada teria dado certo. Porque antes eu já tinha tentado com as forças do meu próprio braço. E eu vi que não estava dando certo. Então aí, quando eu fiz o pacto com Deus, eu realmente vi uma mudança verdadeira.
2: Eu também tenho uma aliança e não quero quebrar. 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A gente tem que procurar o abençoador, a gente tem que cumprir com a nossa aliança, não pode quebrar.
3: Participando dessa corrente, dessa campanha, a visão abre, né? A visão fica totalmente diferente para saber como agir na vida financeira.
1: O pacto foi o diferencial, que no momento que eu levei a sério o pacto, a aliança com Deus, e vi que era essencial essa aliança em levar a sério realmente o que estava sendo, botar em prática o que está sendo ensinado, foi o momento que mudou realmente a minha situação.
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4: Quando você conta com Deus e você depende de Deus, você vai com a força da palavra dele. Ele disse, ele falou, e eu creio no que ele falou. Quando você vai com a força da palavra dele, o mérito da vitória não é seu. O mérito da vitória é de quem? É todo de Deus. Então você não consegue explicar. É inexplicável. Quando você conta com a força de Deus, você está aqui. E você tem colocado força na palavra de todo mundo. Você crê na palavra do advogado. Você crê na palavra do médico. Você crê na palavra daquele seu amigo da faculdade. Você crê na palavra do seu sócio. Não desmerecendo essas pessoas. Mas a palavra dessas pessoas pode falhar. Mas a palavra de Deus nunca falha.
0: Quem vem e se alia a Deus conquista a verdadeira prosperidade. 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
5: A segunda causa da justiça trabalhista, minha esposa saiu.
6: Fechei vários contratos e deixei de pegar os contratos que não tinha condição de atender os clientes.
7: Eu fiz por fazer uma venda expressiva no valor de 200 mil. Fui aprovada em 4 concursos públicos e fiz a escolha e estou trabalhando em uma área do estado.
8: Deus me deu a oportunidade de trocar de carro.
9: Eu ganhei minha casa. Morava de aluguel e agora eu ganhei minha casa.
10: Eu cheguei aqui empregada, né, trabalhava para os outros. E hoje eu já trabalho para mim. Eu tinha um funcionário e hoje já tenho 2.
11: Depois de 10 anos, eu consegui, pela misericórdia do Senhor, limpar o meu nome, tirar o meu nome do SPC. A dívida era alta.
12: Sexta-feira eu assinei um contrato com a Petrobras. Comecei a trabalhar aqui hoje.
13: Todas as minhas lojas agora estão fora do aluguel. São todas próprias.
0: E se você também quer uma vida plena e feliz, você precisa conhecer a reunião da prosperidade com Deus.

0: vítima de fake news.
1: Meu nome é Viviane Pires, eu tenho 33 anos, sou formada em Direito e eu tive várias experiências negativas, né? Eu ouvi muito falar da Igreja Universal. Algumas vezes eu até comemorei com algumas notícias falsas e que eu acreditava ser verdade por a mídia envolver de tal forma a aparentar que ali era um lugar onde fazia lavagem de dinheiro, onde tirava o que as pessoas tinham, chegavam com uma dor, chegavam com uma angústia e ali havia aproveitadores, né? Ali eles aproveitavam a dor do outro para arrancar dinheiro.
2: Dinheiro, imóveis, veículos acabam sendo entregues.
1: Quando a gente ficou sabendo, né, do estádio do Maracanã, que encheu, que os bispos saíram com malas de dinheiro, sacolas de dinheiro, mais uma vez foi o assunto da nossa casa, foi um debate, né? Olha, tá vendo? Ele é um pilantra, ele é um sem vergonha, tá tirando dinheiro do povo, e o povo que já não tem nada ainda vai lá assistir, vai lá dar dinheiro pra fazer lavagem de dinheiro. Era isso que a gente pensava. Pra mim era um enriquecimento ilícito, totalmente. Se fosse pra condenar ele, eu condenaria sim. Com certeza, com o meu pensamento de antes, com o pensamento que a mídia me trazia, com o pensamento que vinha de fora, não o meu pensamento, não a minha cabeça pensante, o meu raciocínio. Quando passou aquelas pessoas, né, orando fora da delegacia, então assim, tinha dois pensamentos. Estão pagando, tá vendo? A igreja tem tanto dinheiro que está pagando para esse povo ficar aí. E ao mesmo tempo vinha o pensamento, mas quem ia se propor a um papel tão ridículo? Né? Então assim, por mais que as evidências fossem claras, a gente ainda preferia pensar o negativo, né? Porque era o que a mídia nos trazia. Então, mediante um episódio, né, muito triste da minha vida, a gente passou a procurar ajuda em todos os lugares. Todas as igrejas, denominações, centro espírita, quem lê carta, quem lê tarô, tudo. Até que a gente chegou no último lugar, que foi a Igreja Universal. A gente chegou com um vazio tremendo, que era o vazio da perda e, consequentemente, uma vida econômica assim horrível, porque o sustento, quem mantinha, era o meu pai. Então, assim, a morte dele trouxe tudo de ruim que lá fora as pessoas vivem. Era um desespero, era uma tristeza profunda e ainda chegamos e falamos, olha, pior não vai ficar, era a última porta mesmo. E aos poucos, a nossa vida foi transformada. Deus foi restabelecendo tudo que hoje a gente tem. A gente tem casa própria, carro importado, duas lojas. Eu sou formada em Direito, minhas irmãs são formadas, uma em Administração, outra está fazendo Engenharia. Então assim, minha mãe está se formando em Psicóloga. Hoje a vida é outra. Hoje eu tenho vergonha de um dia ter falado mal da igreja. Eu tenho vergonha, porque eu era um fundamento do outro, de outras pessoas, da mídia, de pessoas que nunca puderam e tiveram a chance de ter o encontro que eu tive, de saber onde buscar a vida e a salvação. E hoje, né, depois de tudo que passamos, depois de tudo que aconteceu, hoje eu tenho outra cabeça, outras ideias, eu vou pelo meu pensamento e eu desafio você, que muitas vezes estava no papel que eu estive. No fundo, você muitas vezes vive de aparência, mas por dentro você não é aquilo e você sofre muito. Eu desafio você a vir e tirar com os seus olhos uma conclusão. Se você vier e nada mudar, não volte. Faça como eu fiz. Se não mudasse, eu não voltava. E nem estaria colocando a minha cara aqui para falar para você. Aqui a vida muda. Aqui você pode encontrar como viver e viver de verdade, sem mentira, sem engano, sem dor, sem um vazio imenso. Então eu desafio você que está aí querendo morrer, querendo que o mundo acabe, querendo que tudo desapareça da sua vida, sem ter um caminho a seguir.
3: Olha só, tá vendo? Como que as fake news podem causar um estrago, um prejuízo na vida de uma pessoa, mas graças a Deus que teve jeito para ela, e assim também vai ter para você, se você der crédito à palavra que nos temos passado. Você percebe que se você der crédito à nossa palavra, à nossa pregação, você vai evitar um grande prejuízo. Por isso, nós te aguardamos aqui na Universal, em Paripe, na Almirante Tamandaré 367, aqui próximo ao Colégio de Menor. Você pode encontrar essa ajuda e ver o poder de Deus se materializando na sua vida. Nós vamos agora participar do momento de oração e vamos unir a nossa fé. Pastor Jurelton Santos estará intercedendo em nosso favor. Já preparou aí? Sabe que esse som, ele precede o momento da oração e você tem que pegar aí o seu copo com água, a sua água, para consagrarmos a Deus. É momento de oração. Vamos todos falar com Deus.
0: Vamos tirar um momento para falar com Deus. 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
4: Senhor nosso Deus e nosso Pai, ó Deus Todo-Poderoso, Criador dos céus e da terra, eu te peço, meu Pai, aliás, eu te suplico, meu Senhor, por todas as pessoas que oram comigo neste momento, essa mãe que está aflita, essa esposa que traz dentro de si uma aflição, este pai de família, esta dona de casa, que carrega dentro de si uma aflição, dê a esta pessoa agora, meu Pai, forças, coragem, ânimo, disposição para chegar à tua casa. É possível que ela já bateu em tantas portas, buscou ajuda de tantos, mas que ela receba forças agora para te buscar e encontrar o fim desta aflição. Pai, eu te peço, consagra com teu poder este copo com água. Quando essa pessoa beber deste elemento, que ela receba a cura, que a dor desapareça, meu Deus, que a depressão venha a sair do corpo desta pessoa. Senhor, senhora, aí onde você está, beba deste elemento agora e olha, beba com muita fé. Creia, creia, tão somente creia que o milagre, ele já aconteceu na sua vida, tá certo? Deus abençoe a sua vida e olha, busque ao Deus Todo-Poderoso que se encontra nos céus, e esse Deus, ele vai mudar a história da sua vida. Deus te abençoe, forte abraço e até a próxima.

e Deus cuida mesmo. Percebe agora o cuidado dele? Agora, essa paz que você percebe, essa clareza de pensamentos, para que ela se perpetue na sua vida, você precisa cultivá-la. E por isso que eu chamo sua atenção para estar conosco hoje, aqui em Paripe, ou em uma universal mais próxima de você. Eu digo aqui porque é onde nós estamos e onde nós temos presenciado as pessoas buscarem a esse Deus e receberem dele o poder do alto. O Almirante Tamandaré, 367, aqui em Paripe, em frente ao Colégio de Menor. Eu te espero. Deus te abençoe. Até a próxima.

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a sua vida poderosamente no nome do Senhor Jesus. Estamos começando agora o nosso programa Madrugada com Deus. Esse amigo que vos fala é o pastor Tiago Souza. Bom dia a você que me ouve na estação do metrô. Bom dia a você que agora está se preparando para o trabalho, ou você que está deixando o plantão. Bom dia a você rodoviário, a você caminhoneiro. Bom dia a todos. Vamos agora com uma canção e já já voltamos.

0: Muito bem, estamos de volta e vamos a uma chamada sobre o que acontece na reunião Prosperidade com Deus. E já já voltamos.
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0: Muito bem, estamos de volta. Vamos agora acompanhar o que acontece na reunião Prosperidade com Deus e com testemunhos de pessoas que firmaram um pacto, uma aliança com Deus e a sua vida foi abençoada.
2: Seu nome?
3: Meu nome é Tânia.
2: Tânia, você tem um pacto com Deus também?
3: Sim, senhor.
2: Qual o seu testemunho?
3: Eu cheguei com a vida totalmente destruída, como vocês, não sei se já ouviram, meu testemunho da depressão, tentei suicídio, e com a vida financeira também totalmente destruída, porque tinha perdido tudo, e ouvi também uma palavra negativa, que eu estava muito debilitada, oprimida, tentei suicídio, fiquei em coma. Então eu vi a palavra que você vai passar fome. Eu quero ver você debaixo da ponte, passando fome.
2: Desculpa, como se não dependesse de já ter perdido tudo, está deprimida, tentou o suicídio, ainda te deram uma palavra dessa, que você ia ficar debaixo de uma ponte.
3: Sim, senhor. Aquela palavra, logo do início, eu me assustei. Mas eu vi uma palavra mais forte, vindo aqui para a nação. Tudo posso naquele que me fortalece. Eu perguntei para Deus, meu pai, o que que eu vou fazer? O que que eu sei fazer? Uma simples professora, não sabia fazer nada, ao mesmo tempo uma boa dona de casa, que eu amo também, que é uma virtude que eu acho das mulheres de Deus, né?
2: Uhum.
3: Então, Deus falou para mim, cestas.
2: Cestas?
3: As pessoas dão risada de mim, as pessoas riam da minha cara, desculpa a palavra. Né? Quando eu passava com as cestas diferenciadas, personalizadas, que eu nunca me imaginei. Para vocês terem uma ideia, no ano que eu comecei a fazer cestas, eu adquiri 4 carros, gente. Um Audi, que era o meu sonho. Deus colocou logo esse sonho de ter o melhor, para arrebentar. Então, um Audi A3 prateado, depois tive um preto. E 4 carros, eu tinha 2. Dei um para minha mãe, 0, comprei aqui na Baviera. E um para meu sobrinho que morava comigo, meu afilhado, também 0, 2 gols.
2: De uma ideia que Deus te deu, trabalha com cestas, você arrebentou.
3: Arrebentei, parecia que eu tinha uma fábrica, era uma fábrica na minha casa, gente. Não parava de gente, motoristas, de madames, pessoas de todo tipo. Eu não fazia discriminação com ninguém. Da cesta mais simples eu fazia, até entregava, dava de graça, não me preocupava. As pessoas riam de mim, mas eu não ligava, passava, saía para vender e cada dia mais. E ainda digo mais agora, Deus colocou um outro sonho e está sendo realizado em nome do Senhor Jesus. Na pandemia, eu fiz cestas, não parei de trabalhar, não fiquei em casa, não fiquei como muita gente fica em pandemia, com a mente paralisada, com medo, assustada. Eu não assisto televisão, eu não sei o que essas palavras de morte na minha vida, entendeu? A palavra que eu tenho é essa aqui.
2: E na pandemia teve outra ideia?
3: Na pandemia, eu fiz cesta Spa dos Pés, que foi uma obra do Espírito Santo que me deu.
2: Desculpa, cesta para os?
3: Para os pés.
2: Para os pés?
3: Vou trazer para o senhor.
2: Como é que é isso?
3: É uma cesta Spa dos Pés, porque futuramente eu vou estar com o meu spa na ilha, uma casa de praia. Moro bem num bairro considerado aqui o melhor, mas eu ainda não vejo o melhor, porque eu quero o melhor ainda, que Deus vai mostrar ainda.
2: E para terminar, cadê a depressão?
3: Não tenho nunca mais.
2: Cadê o desejo de suicídio?
3: Nunca.
2: Deus é grande, pessoal. Parabéns, bem forte.
4: Fale, Patrícia, o que Deus está fazendo em meio a essa crise na sua vida?
5: Eu tive que deixar depois da pandemia de fazer algumas das minhas atividades. Então, por exemplo, eu não posso fazer mais curso presencial, eu não posso fazer palestra, eu viajava o Brasil inteiro fazendo palestra. Só que de março para cá eu tenho dado mais cursos e mais palestras online, ganhando a mesma coisa que eu ganhava por palestra quando eu tinha que sair de São Paulo, viajar, pagar hotel, tinha muita despesa, tinha muito mais perda de tempo, porque às vezes para uma palestra de uma hora e meia, duas horas, eu tinha que viajar e ficar quatro dias, por exemplo, quando eu ia a Belém, quando eu ia a Manaus. E agora não, agora de casa, em uma hora e meia, eu resolvo e recebo a mesma coisa que eu recebia antes. E não só isso, eu dou mais palestras hoje e cursos hoje do que eu dei no ano passado. Então, nesse período todo de pandemia, mesmo com menos atividades, eu faturo mais. É assim, é inexplicável, né? Porque eu tenho outras fontes de renda que aprendi aqui, né? Para a gente não depender de uma fonte de renda só. Então, mesmo que eu não fizesse cursos, mesmo que eu não desse palestras online, eu tenho outras atividades. Mas todas elas estão andando mais e faturando mais do que antes da pandemia.
2: O seu segredo?
5: O segredo é o altar, pastor. É o pacto, é ser fiel, é ser cuidadosa nos detalhes, porque muitas vezes a gente faz o que parece, né? O que é mais aparente, a gente esquece dos detalhes. E Deus, né? Ele é detalhista. Então, em tudo que a gente ouve, obedecer, fazer, não achar que não é para nós, né? Ah, isso já não é mais para mim, eu já estou muito tempo aqui. E não, tudo que a gente ouve, se a gente colocar em prática, tem resultado.
2: Nosso Deus, pessoal. Deus abençoe.
6: Amém.
2: Muito mais.
6: E aí, tudo bem?
7: Tudo bem. Meu nome é Neildes, eu trabalho com móveis sobre medida com meu marido. E a gente estava com uns contratos para entrar e não entrava esses contratos. E a gente, no primeiro dia que a gente, porque eu peguei, vim pegar a Bíblia, porque assim, a gente faz parte da congregação, mas não vem na nação. Então, a gente tem que vir, tem que ficar firme, porque as coisas acontecem. E eu fui.
8: Peraí, fala mais um pouquinho sobre isso aí. Você já é da igreja, mas não fazia parte da nação.
7: Não fazia parte constantemente. Eu vinha, às vezes, por causa do meu trabalho, que eu trabalho também viajando, aí eu não vinha na outra semana, aí na outra semana eu também não vinha, porque eu falava, ah, tô cansada hoje, trabalhei o dia todo, porque eu acordo muito cedo, passo às vezes, fico até 10 horas trabalhando, 11, às vezes trabalho de madrugada, e aí eu fico, meu Deus, misericórdia, hoje eu não vou não, tô muito cansada, eu vou amanhã. Fico, a gente não deixa de ir, né? Aí vai protelando, e Deus, naquele dia que a gente está mais cansada, é que Deus quer dar a bênção pra gente. E aí, eu, no primeiro dia que eu peguei a Bíblia, assim, um contrato que eu precisava ganhar fora de Salvador, eu ganhei esse contrato, graças a Deus. Tem outros contratos maiores para vir, assim, os contratos particulares que eu não estava conseguindo fazer fechamento, porque minha área mais é área de empresa. Aí eu comecei a fechar os contratos também particulares, as coisas estão começando a caminhar dos dois lados, que só estava andando de um lado, mas não estava tanto. E assim, as coisas estão caminhando que eu não estou conseguindo mais dar conta. Eu já estou começando a montar minha nova equipe de trabalho, porque eu tenho uma equipe, eu não trabalho só. E eu estava sem equipe, tive que desmanchar a equipe, e agora eu estou começando já a chamar o pessoal para trabalhar, porque a gente não está começando a dar mais conta. É assim, coisa de Deus, né? A gente tem que crer mesmo que Deus faz a diferença na nossa vida.
8: Vale a pena ser fiel no pacto aqui na nação?
7: Muito fiel, e é muito importante para quem já está, permanecer na fidelidade aqui, porque às vezes as pessoas não vê a coisa acontecer e acha que a bênção não vai chegar, que está demorando a chegar, mas Deus está preparando a hora certa para dar a bênção para a gente. E nesse momento que a gente está achando que não está acontecendo nada, é que Deus está preparando algo grande, e quando chega a gente nem espera.
8: Parabéns pela sua fé.
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10: A resposta, quando eu cheguei aqui, eu cheguei no Congresso, comecei a vir, depois eu tinha parado e retornei novamente para o Congresso, firme. O pacto da palavra me deu muitas coisas que eu tenho aprendido aqui, a direção. Porque cada vez que eu venho, eu ouço uma palavra, e essa palavra me traz sabedoria para trabalhar e realmente ter resultados. Em março, eu tive um resultado tão esplendoroso que eu cheguei a vender 483 mil Para vocês terem uma ideia, eu trabalho com planos de academia, que é difícil, porque a soma é pequena e vai se somando à soma grande. Aqui a gente aprende uma coisa que eu nunca mais vou esquecer: sabedoria. Se você aplicar isso, a sua vida muda. Todos os meses eu arrebento de vender.
6: O que está acontecendo, Eliane?
11: Minha vida estava toda travada.
6: Tudo amarrado.
11: Tudo amarrado. Eu começava a reunião. Vinha para
6: reunião.
11: Dava tudo errado, porque eu quebrava a corrente, mas agora, em nome de Jesus, já foi quebrado todo o mal.
6: Como é que tá agora as coisas?
11: Pensa, vou começar a trabalhar quarta-feira.
6: Começa quarta?
11: Um ano desempregado.
6: Um ano!
11: Foi.
6: Desamarrou tudo.
11: Tudo.
6: Que Deus te abençoe cada vez mais.
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12: Nem a faculdade de arquitetura ensinou a dona Cíntia coisas que ela aprendeu aqui na Vigília das Grandezas de Deus. É mais que uma graduação ou pós-graduação.
13: É mais que uma universidade, é mais que um PhD. O que eu aprendi aqui foi um direcionamento, foi uma visão empresarial que eu não tinha antes por ser autônoma. E o que eu tenho pedido, o que eu tenho vindo buscar é de conquistar uma empresa, de ter um diferencial, né, dentro da minha profissão e fora dela também. E eu conquistei esse semestre aqui, eu fui convidada para comprar uma empresa e eu estou comprando, e é com direcionamento da Vigília mesmo, porque eu não tinha essa visão, né, empresarial. Eu estou aprendendo aqui dentro das reuniões.
12: A senhora teve uma ascensão na sua área de atuação e ainda está seguindo para um outro ramo.
13: Exatamente. Quando eu entrei aqui, eu já comecei a prosperar. Eu cheguei aqui muito sem dinheiro, com um carro muito antigo, velho, que eu tinha 10 anos praticamente. Daí eu já comprei um carro e eu tenho conquistado cada dia mais coisas. E eu tenho tido muita direção na reunião, né, dos 308 pastores, que tem mudado muito a minha vida. Porque a gente sai de uma faculdade, a gente entra no mercado achando que a gente sabe tudo, e passam os anos e a gente vê que a gente não sabe tudo. É só com a visão empresarial que a gente tem, assim, outras oportunidades, outras aberturas. A gente sai da faculdade achando que a gente tem um mundo, né, a conquistar, o mundo pela frente, mas não é. A gente prospera, a gente ganha algumas coisas, mas não.

0: definido, né? Mas que com certeza mudou. Do dia que eu entrei aqui, mudou, assim, eu diria 100%, 50%. Não faltou mais nada, não tive mais dificuldades. A gente tem lutas, a gente tem tribulações, é claro que tem. A vida, né, tem. Os dias da gente não são iguais, mas a gente vai conquistando as coisas porque a gente tem tanta certeza que as coisas vão dar certo que não tem como não dar, né? A gente recebe tanta orientação, tanta projeção, tanta prosperidade, tanto positivismo que não tem como não dar certo, entendeu? Todo dia eu acho que eu vou conquistar mais alguma coisa, quer dizer, esse carro não é o que eu quero ainda, eu quero outros muito melhores. Eu sei que a gente tem muito mais coisas na vida para conquistar.
1: Para recarregar a energia, ter forças para enfrentar todos os problemas, para isso é preciso estar aqui toda segunda-feira.
0: Ah, para isso é preciso vir toda segunda-feira e, aliás, todos os dias, né? Que eu venho o máximo que eu posso. A gente vem e tem que buscar mesmo, porque é aqui dentro que a nossa vida pode mudar. Eu já andei pelo mundo, eu já fiz cursos fora do Brasil, eu já trabalhei para gente muito grande, mas eu nunca tive tanta visão e tanta certeza e tanta segurança em mim, no meu trabalho, no meu profissionalismo, como eu tenho hoje aqui dentro.
1: Tá certo, obrigada pela participação.
2: Muito bem, estamos de volta na nossa programação. Vamos a uma matéria sobre o que acontece todas as segundas-feiras na nossa Prosperidade com Deus. E já já voltamos.
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não tenho forças, você me diz. Mas a nossa força vem do Pai. Então se levante para seguir.

0: Tudo bem, minha amiga, meu amigo? Vamos agora a uma campanha do dia com testemunhos que vai impactar a sua vida e já já voltamos.
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2: Eu cheguei aqui com mais de 200 mil de dívida. Uma empresa falida, ganhava 5, 6 mil por semana, para ganhar 10 reais estava difícil, entendeu? E firmei o pacto com Deus e Deus mudou minha vida.
3: Como é que tá hoje?
2: Hoje estou arrebentando, tenho meu carro, minha empresa, tenho...
3: E a dívida?
2: A dívida zerou.
3: Acabou a dívida?
2: Paguei tudo.
3: 200 mil acabou?
2: 200 mil.
3: Agora tem paz?
2: Agora tenho paz e, mais importante, tenho o Espírito Santo.
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4: Nós chegamos aqui, somando a minha dívida e a dela, dava em torno de 50, 52 mil reais. Nós conseguimos quitar todas essas dívidas, né? Nós trabalhamos com imóveis e só esse ano nós já vendemos mais de 15 milhões em imóveis. Eu estava tentando pagar 3 anos e não conseguia.
3: Há 3 anos?
4: 3 anos, não conseguia.
3: Firmou o pacto?
4: Firmei o pacto.
3: E aí?
4: E foi prosperando, graças a Deus, a gente teve a direção de trabalhar com imóveis. De lá para cá, viemos arrebentando. E esse mês passado, a gente abriu nossa imobiliária. Agora está saindo a papelada, a gente vai arrebentar.
3: Fechou contratos de quanto até agora?
4: Esse ano, em torno de uns 14 milhões, 15 milhões, somando todos os imóveis. Mais de 50 imóveis vendidos.
3: De venda.
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5: Cheguei aqui endividada com mais de 100 mil de dívida.
3: Mais de 100 mil de dívida?
5: De dívida. Cheguei doente, fui curada, paguei minha dívida, reabri o meu salão e estou arrebentando.
3: A senhora tinha uma dívida de 100 mil. Aos seus olhos, tinha como pagar?
5: Não, não. Eu não tinha mais esperança alguma.
3: E através do pacto, acabou a dívida?
5: Acabou a dívida.
3: As portas se abriram?
5: Se abriram.
3: Como é que tá hoje?
5: Hoje eu tô tranquila.
3: Acabou o inferno da dívida.
5: Acabou.
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6: Eu cheguei totalmente destruída. Minha vida completamente destruída. Cheguei na miséria, vamos dizer assim. Eu cheguei a passar fome. Cheguei a morar de favor com os outros, com a minha sogra também. Eu trabalhava com os outros, eu era funcionária. Eu comecei fazendo faxina. Depois eu comecei a trabalhar em lojas. Depois caí num monitoramento e sofri muita humilhação lá. O meu patrão me humilhava. E eu ganhava uma miséria. O que eu ganhava não dava para mim pagar o aluguel direito. Eu pagava o aluguel, sobrava um pouquinho para mim pagar uma conta que eu já tinha. Aí à noite eu dormia sem comer, porque eu não tinha mais dinheiro, né? O que eu ganhava era pouco. Era o suficiente para pagar o aluguel e a minha dívida. E aí eu dormia para não sentir fome. Deus transformou tudo. Quando eu me entreguei para Deus e comecei a obedecer, Deus transformou muito. Hoje eu tenho minha clínica, a gente viaja para onde a gente quer. Eu como o melhor dessa terra hoje.
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7: Cheguei aqui fracassado, dando dízimo de 10 reais, 20 reais, mas entreguei minha vida no altar. De um dia para noite, de 35 mil reais, eu acabei tendo uma dívida de 70 mil reais. Hoje, pela honra e glória de Deus, eu entreguei minha vida nesse lugar, entreguei a minha vida para Deus, recebi o Espírito Santo. Hoje, pode olhar aqui, os cartões estão tudo apregados, paguei toda a minha dívida, 70 mil reais, e hoje eu tenho um carro novo, um Jeep Renegade, tenho duas empresas, trabalho, prospero todos os dias, tenho dízimo para dar na casa do Senhor todos os dias.

volta. Acompanhe essa canção que vai tocar a sua alma. E já já voltamos.

0: bem, estamos de volta. Você que ouviu essa canção maravilhosa, prepare o seu copo com água. Nós vamos agora realizar a oração. A missionária Rogéria, ela vai realizar essa oração em seu favor e já já voltamos.
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2: Nosso Deus e nosso amado Pai, em nome do Senhor Jesus, meu Deus, eis-nos aqui, juntamente com todo o teu povo, elevando aos céus a nossa oração, Senhor, porque vivemos na tua dependência, Senhor. Então, meu Pai, junto com este homem, com esta mulher, com esta mãe, Senhor, com este chefe de família, meu Pai, que no auge do desespero já não sabe o que fazer, meu Pai, e parou nesse momento para orar conosco, meu Deus, olha para este coração aflito, meu Senhor, e que quando ele ou ela tomarem desta água, que haja uma revolução santa dentro deles, Senhor, de tal forma que tudo aquilo que não procede do Senhor nesta vida seja arrancado de dentro dele, substituído pela tua paz. Beba agora, meu amigo, minha amiga. E ao beber, receba a paz do Senhor, que excede a todo entendimento, em o nome do Pai, do Filho e do Espírito Santo. Amém. E graças a Deus. Deus abençoe a você e toda a sua família.
0: Muito bem, graças a Deus, você acompanhou a oração com a missionária Rogéria. Nós vamos nos despedir desta programação e queremos deixar o nosso endereço da nossa Catedral da Fé, localizada na Avenida Antônio Carlos Magalhães, 4197 Pituba, em frente ao Shopping da Bahia. Eu vou estar ali na Igreja da Vasco da Gama, localizada na Rua Quintino Bocanhuva, em frente ao viaduto da Vasco da Gama, na famosa Ladeira do Garcia, nos seguintes horários: às 7 horas da manhã, às 10 horas, às 15 horas e às 18h30. Fiquem todos com Deus, um abraço e até amanhã. Deus abençoe a todos.
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4: Muito bom dia, pastor Nazário, bom dia a todos.
5: Bom dia, pastor Edson, e bom dia a todos os ouvintes.
4: E também um bom dia pro nosso grande amigo Leandro, bom dia.
6: Bom dia!
4: Eu quero agora dar um bom dia a todos os católicos, bom dia.
6: Bom dia!
4: Um bom dia a todos os evangélicos.
6: Bom dia!
4: Aos espíritas.
6: Bom dia!
4: E um bom dia também a todas as minhas vovós, meus vovôs. E não podemos esquecer, pastor Nazário, dos caminhoneiros. Bom dia! Aí, ó. Segunda-feira, já estamos na estrada já, hein? E essa segunda-feira é intensa, né? Essa rodovia aí, 324.
5: Já tá pegando fogo, né? 4 da manhã, a coisa já tá 3 da manhã.
4: Já tá cheio de caminhoneiros pegando a estrada. Um bom dia também a todas as donas de casas, os nossos amigo plantonista, bom dia.
6: Bom dia.
4: E pastor Nazário, hoje segunda-feira é dia de portas abertas.
6: Já deu tudo certo.
4: Isso, a senhora que tem em casa aí, isso, fala aí, já deu tudo certo.
6: Já deu tudo certo.
4: Isso. O que a gente colocou, não é isso?
6: O que a gente
4: olha aí,
6: colocou.
4: Ó. sabia disso, que dá tudo certo?
5: Com certeza.
4: Botou a fé em ação, dá tudo certo. Agora vamos oferecer essa música de fé pra cima a todos os ouvintes dessa programação.

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1: Pastor Nazário, chegou o momento do quadro Uma Palavra. Esse quadro é um quadro que eu gosto de falar. E essa semana, você que está aí conectado conosco, atento a esse quadro, essa palavra é para você. Você que está aí se arrumando para começar um novo dia, você que tem mais um dia de jornada, de trabalho, essa palavra é para você. Vamos lá, o quadro Uma Palavra.
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1: E o quadro Uma Palavra hoje é em Salmos, capítulo 100, versículo 5. E diz assim o texto: porque o Senhor é bom e eterna a sua misericórdia, e a sua verdade dura de geração em geração. Deus é bom, sabia, Pastor Nazário? Deus, ele é maravilhoso. É que muita gente acha que Deus esqueceu dela. Deus está usando essa programação para falar com ela.
2: É, o grande problema dela, né, pastor, é que ela não ouve, né? Como que Deus pode ajudar uma pessoa que ele orienta, mas ela não ouve? Não há como. Um filho que não obedece ao pai, ele não tem caminhos a seguir.
1: É. Saiba disso. Porque o Senhor é bom, está aqui, ó, e eterna a sua misericórdia. Significa que todo dia, quando a gente acorda, ele diz assim, ó, eu já estou aqui. Quando você levanta, seja 4 da manhã, seja 3 da manhã, seja 2 da manhã, ele diz, eu já estou aqui. Então, guarde isso. Deus não esqueceu de você, não. Deus não, ele não rejeitou você, não. Você que está aí achando desanimado, você que está aí, talvez, cabisbaixo, está começando o dia já cheio de pessimismo, reclamando, faz isso não, levanta a cabeça. A gente acabou de falar aqui, já deu tudo certo. Deus é bom, ele cuida de você, ele está cuidando de você. Se você, a partir de agora, dê a ele a sua prioridade, colocar ele no devido lugar, você vai entender o quanto ele é bom, o que ele tem feito na sua vida. O senhor sabe que tem gente, Pastor Nazário, que ela não reconhece que quando Deus está sendo com ela, ela acha que Deus não está com ela pelo fato de ela estar enfrentando alguma coisa. Só que isso que ela está enfrentando, Deus está preparando ela para coisa muito grande na frente.
2: É, a Bíblia, né, Pastor Edson, ela fala que a misericórdia de Deus, ela se renova todos os dias. Nós só estamos aqui por causa dele. Nós só estamos aqui por causa dele. Quantos milhões de pessoas não perderam a vida? As estatísticas mostram, né, que é um número muito alarmante de óbitos diários. E nós estamos aqui. Se ela está aqui, é porque Deus, se ela está viva agora, é porque Deus está dando a ela uma oportunidade de lutar.
1: Deveria ela agradecer a Deus e falar obrigado, Senhor, por mais um dia. Você já agradeceu? Eu agradeço a Deus todos os dias. Pastor, todo dia eu agradeço a Deus. Eu começo o dia vivendo o alfa e ômega. Agradeço por mais um dia, levantando, ó Deus, muito obrigado por mais um dia aqui, de pé, com força, que o Senhor me guarde, que o Senhor seja comigo. E no final do dia, muito obrigado, Senhor, por mais um dia que o Senhor me deu vitória, me deu força para lutar. Entenda isso. Então, passe a agradecer. Não murmure mais, não. Passe a ser uma pessoa positiva. Eu quero oferecer essa canção para você que acha que não tem saída. Preste muita atenção na letra dessa canção.

0: Raquel Amaral, tenho 46 anos, sou empresária e a minha vida mudou quando eu fiz uma aliança com Deus. Quando eu cheguei no congresso, eu estava com a vida derrotada, em depressão, sem perspectiva nenhuma de como melhorar minha vida. Eu estava com uma dívida de mais de 200 mil reais com o banco, uma dívida impagável. Mandava currículos, mesmo sendo formada, com muita experiência, ninguém me chamava, todas as portas fechadas. Tinha acabado a minha fé, tinha acabado a minha esperança. Eu não acreditava mais em mim. É muito duro quando a gente tem família, a gente tem filho pequeno, que o filho pede uma coisa. Às vezes uma coisa de 10 reais e você não tem condições nenhuma de dar. Isso para mim foi assim, o fundo do poço, né? E foi dessa forma que eu cheguei. Eu fiz uma aliança com Deus, depois dessa aliança tudo mudou. E aí começaram, né, passo a passo. Primeira coisa foi pagar a dívida impagável. Consegui pagar a dívida, Deus me deu condições. Eu, de desempregada, comecei a ajudar profissionais a se recolocarem, a trocarem de emprego, né? Eu fiquei muito conhecida no mercado, viralizei nas redes sociais e aí começou. Comecei a atender clientes no Brasil, no exterior, de todos os níveis possíveis. E as bênçãos, né? As bênçãos materiais começaram a vir. Então, assim, eu cheguei no congresso com um carrinho velho, hoje eu ando com um carro de 130 mil. Eu morava num apartamentinho, Deus me levou para morar num condomínio de alto padrão, num condomínio de casas fechado, com tudo, com casa com piscina, com tudo que eu tenho direito, né? Me deu as melhores condições. E hoje é a melhor coisa que essa aliança me proporcionou. Foi o Espírito Santo, foi a paz que eu não tinha e hoje eu tenho. Deus resgatou tudo. Resgatou, na verdade, Ele me deu tudo isso. Hoje eu vivo em paz. Tem lutas? Tem. Mas quando a gente tem Deus, a gente tem fé, tem esperança. E todo dia é uma vitória.
1: Uma ideia mudou a minha história.
2: Meu nome é Jonas. Esta é minha esposa Silmara, minha filha Stephanie, e eu vou contar um pouco da minha história para vocês. Minha empresa é uma empresa de assistência técnica do ramo gráfico, então os chamados são diversos, tanto no Brasil como fora do Brasil. Nós recuperamos qualquer e todo tipo de peça de máquinas gráficas, estamos bem supridos de material, somos recuperadores, na verdade, e assistência técnica. Eu sou técnico de manutenção em máquinas gráficas. E as portas se fecharam para mim de uma maneira que eu nunca tinha visto coisa igual. Não encontrava nada. Pensei em suicídio. Meu nome sujo, tinha rescisão. O carro estava com busca e apreensão devido às parcelas atrasadas. Bebia muito, fumava muito. Me lembro uma passagem que eu cheguei em casa numa sexta-feira e não tínhamos o que comer. Ela misturou um arroz que tinha antigo, uma farinha temperada, aquelas de churrasco, para aliviar a fome. Esse foi no fundo do poço mesmo. Ela tinha o hábito de assistir os programas da Universal. E ela me disse, vamos para a igreja. E resolvemos então participar de uma reunião. E vendo aquela reunião, vinha tudo que ele falava, vinha ao meu encontro. Após 2 dias da reunião, eu consegui um emprego. Fui trabalhar numa empresa grande de São Paulo. E fui levando a vida, fui tocando, as coisas foram melhorando, consegui alugar uma casa, porque eu morava de favor. E assistindo uma dessas reuniões, foi que eu tive uma direção de abrir meu próprio negócio. Como não tinha espaço, eu comecei na lavanderia da minha casa, dividindo espaço com a minha esposa. Quando eu tive o convite de 3 amigos meus para montar uma estrutura maior, cada um entrou com a quantia, alugamos esse galpão, esse prédio, fomos comprando ferramenta. Conforme vinham as lutas, e indo embora o sócio, eu fui comprando a parte de um, Algum tempo depois eu passei e comprei a parte do outro. Hoje eu sou sozinho, minha esposa me ajuda, minha filha. O sucesso tem sido grande. Hoje eu sou um empresário realizado, feliz. Faço meu trabalho com amor, cuido da minha família com amor. Tenho uma vida tranquila e próspera. E eu tenho certeza que as coisas não param por aqui. Eu vou conquistar tudo o que eu quero.
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3: Pastor Nazário, agora nós vamos para o quadro Você Sabia. Esse quadro.
4: Vamos lá. Você apanha. É.
3: E hoje fala sobre os ossos. O que que o senhor sabe sobre os ossos?
4: Só que Deus tirou a costela e mais nada.
3: É. Então vamos lá ao quadro Você Sabia.
1: Você sabia? Você sabia que o esqueleto humano é formado por 206 ossos? No entanto, os bebês nascem com cerca de 270 ossos e se fundem em ossos maiores. Você sabia?
3: Essa aí eu não sabia, não.
4: É, também não sabia.
3: Eu sabia que era 206, aí sabia. Mas que uma criança nasce com 270?
4: É, não sabia.
3: Ah!
4: Ninguém sabe. É muito osso.
3: É, né? É muito osso no corpo de um bebê, né, não?
4: É, muito osso.
5: O programa é bom!
3: É, isso aí, ó, tá vendo? Cada dia essa pessoa tá aprendendo algo. Cada dia que ela tá conectada com a gente aqui, nós temos sempre um mistério a ser revelado para ela. Não é verdade, Pastor Nazário?
4: A gente vai só aprendendo, né, Pastor?
3: É um programa de aprendizado também. Agora, o senhor sabe que, sendo hoje segunda-feira, a gente precisa usar a fé. Nós precisamos manifestar essa fé para que a porta que está fechada venha se abrir.
4: É, Deus, ele é uma provisão, né, Pastor? Tem uma passagem na Bíblia, no livro do profeta Isaías, que ele diz assim: eu irei adiante de vós, eu quebrarei as portas de bronze e despedaçarei as trancas de ferro. Quer dizer, se o senhor não consegue abrir uma porta, mas o senhor precisa entrar, não tem outro jeito senão meter o pé. De uma forma ou de outra, ela vai ter que abrir a passagem. E Deus, ele fala: se a porta não se abrir, eu abro ela.
3: Ele por quê? Porque ele é Senhor. E se você começa a semana colocando ele na frente, buscando a ele, aliás, daqui a pouquinho, né, Pastor? Daqui a pouquinho nós vamos ter na nossa catedral em Cajazeiras 10 a primeira reunião do Congresso da Prosperidade, não é isso? Que horas?
4: Daqui a pouco, às 5:30, nós vamos estar, a igreja abre às 5:30 é o primeiro congresso.
3: Eu não sei se você nos ouve agora desempregado, endividado, com um título protestado, enfim, eu sei de uma coisa: se você põe ele à frente, as portas se abrem. Diz aqui, ó, a Vanessa chegou no congresso na miséria, com problemas de saúde, dependia da família para sustento da sua casa. Hoje é empresária. Você sabe que é outra coisa? Tem gente que ela diz: eu vou ser empresário? É você que está aí, ó, preparando o seu almoço para comer lá no seu trabalho. Deus vai tornar você um homem bem-sucedido, uma mulher bem-sucedida, se você tem fé para isso, é claro. Isso não é um estalar de dedo. Porque o senhor sabe, Pastor, que tem gente, quando a gente fala assim, ó, Deus vai te prosperar, aí a pessoa quer parar de lutar. Ela quer ficar com a mão assim, ó, esperando cair alguma coisa do céu. O que que vai cair do céu?
4: Nada. Ela vai ficar o resto da vida esperando se ela não lutar.
3: Então, quando nós falamos que Deus vai te prosperar, é aí que você tem que avançar. É aí que você tem que ir para cima, porque a promessa dele não falha. Vamos agora ao testemunho da Vanessa e já voltamos.
6: Sou Vanessa Tavares, tenho 38 anos, sou empresária e tudo mudou depois que eu fiz uma aliança com Deus. Quando eu cheguei no congresso, a minha vida era destruída, vivia na miséria, com problemas de saúde. A minha família, minhas filhas tinham problemas de saúde, a ponto de eu trabalhar e não conseguir dar o sustento para as minhas filhas. Eu dependia de familiares para poder estar sustentando a minha casa. Então era uma verdadeira frustração, vivia uma completa derrota. Não tinha expectativa alguma de conquistar, de ser feliz, eu não tinha paz. E depois que eu fiz uma aliança com Deus, tudo mudou. E a principal coisa que me aconteceu, que é a mais importante da minha vida, é o Espírito Santo. Depois que eu fiz essa aliança com Deus, o Espírito Santo passou a me dar paz. Eu passei a ter a certeza de vencer. Passei a ter a certeza que eu poderia conquistar, né? E Deus me deu inspiração. Deus começou a me dar ideias. E a primeira conquista foi o meu escritório. O meu escritório hoje, o meu primeiro escritório, hoje eu tenho dois escritórios, eu tenho clínica, tenho casas para alugar, quando eu não tinha nenhuma. Hoje eu tenho casas para alugar, tenho ponto comercial, tenho minha casa onde moro com as minhas filhas, hoje eu ajudo a minha família, né? Hoje as minhas filhas que não tinham o que comer, elas podem comer nos melhores restaurantes. Nos restaurantes que elas sentarem, elas escolhem o que elas querem comer. Hoje, com o Espírito Santo, eu tenho paz e eu consigo ajudar a pessoas a encontrar essa paz também, né? Hoje eu também tenho um centro de formação profissional onde eu capacito jovens, onde eu capacito pessoas que ninguém dava nada. Hoje eu especializo elas na área de finanças, mas acima de tudo eu levo essa paz que o Espírito Santo me conduz, né? Hoje eu tenho a certeza que Ele me guia, que Ele é quem cuida de tudo para mim, né? Hoje, se eu não tivesse essa aliança com Deus, hoje eu não seria ninguém, hoje eu não seria nada, né? Tudo o que eu conquistei até aqui, eu devo a essa aliança construída no altar de Deus.
1: O que já pareceu uma solução, hoje tira a paz. O cartão de crédito era para ajudar, mas se tornou uma prisão. Financiamentos e empréstimos que prometiam facilitar a sua vida se transformaram em uma armadilha da qual você não sabe mais como se livrar. E o problema não fica na sua conta bancária. Ele invade a sua casa, seu casamento, seu sono, seus pensamentos. E quando tudo atinge o limite, é preciso buscar quem pode fazer o que parece impossível. Nas mãos de Deus, a sua fé é suficiente.

Quem tem 60 anos, por exemplo, já viveu 21.900 dias. É impossível alguém se lembrar das coisas que fez em cada um deles. O que fica são apenas poucas memórias. Porém, o que o ser humano se esquece é que cada momento da sua vida está registrado. Tudo. Absolutamente tudo. Inclusive, os que nem mais se recorda e aqueles que jamais quer que alguém saiba. Haverá um dia em que tudo o que o homem falou, fez e deixou de fazer virá à tona. Nada ficará encoberto. O dia em que os livros serão abertos. O dia do juízo final. Este grande acontecimento é relatado com frequência em toda a Bíblia. Porque Deus há de trazer a juízo toda a obra e até tudo o que está encoberto, quer seja bom, quer seja mal. Mas eu vos digo que de toda a palavra ociosa que os homens disserem, hão de dar conta no dia do juízo. Porque todos devemos comparecer ante o tribunal de Cristo, para que cada um receba segundo o que tiver feito por meio do corpo, ou bem ou mal. O maior engano da humanidade é achar que seus atos cairão no esquecimento. Não trarão consequências para si. Ainda mais num mundo onde a justiça do homem é branda para uns e cruel para outros. Onde vemos bons sendo injustiçados e maus se livrando da sua punição pelo poder que detém ou pelo dinheiro que tem. Mas no dia do juízo final, a fortuna dos poderosos não poderá subornar, nem a fama das celebridades cativar o favor de quem julgará, pois quem estará ali será o justo juiz de toda a terra. E vi um grande trono branco, e o que estava assentado sobre ele, de cuja presença fugiu a terra e o céu, e não se achou lugar para eles. E vi os mortos, pequenos e grandes, que estavam diante de Deus, e abriram-se os livros. E abriu-se outro livro, que é o da vida. E os mortos foram julgados pelas coisas que estavam escritas nos livros, segundo as suas obras. Neste grande tribunal divino, estarão reunidos todos os que em vida rejeitaram o Filho de Deus e o seu resgate. Por isso não haverá ninguém que possa defender a causa deles. Não importa se nesta vida foram ricos ou pobres, ilustres ou desconhecidos. Ali, todos estarão na mesma condição de julgados. Este julgamento não é para decidir se ele é culpado ou inocente, mas para torná-lo consciente de que agora colherá o fruto de sua escolha. Não será Deus que os condenará, mas suas próprias ações e decisões que estarão registradas nos livros. Ali serão mostrados cada um de seus atos e todas as oportunidades de salvação oferecidas e que foram desprezadas. Estes não se condenarão necessariamente pelos pecados que cometeram, mas principalmente pelo perdão que recusaram. Só quem esteve diante de um tribunal neste mundo sabe o quão difícil e tenso é aquele momento. Você já viu a reação das pessoas no instante em que recebem a sentença do juiz? Ainda assim, para muitos, há esperança de depois de 20 ou 30 anos reconquistarem a liberdade. Porém, no dia do juízo, a sentença final para os que rejeitaram o sacrifício do Filho de Deus será a condenação da alma por toda a eternidade. E aquele que não foi achado escrito no livro da vida foi lançado no lago de fogo. Naquele dia, as pessoas buscarão clemência e socorro. Porém, não haverá mais nada o que fazer. O pior do lago de fogo não serão as chamas, mas o tormento da eterna separação de Deus. Talvez você pode estar perguntando, por que os salvos não estarão neste julgamento do trono branco? Os eleitos serão julgados não quanto à condenação, visto que não há condenação para os que foram lavados no sangue de Cristo, pois os seus pecados foram perdoados.

Estes são os que aceitaram o sacrifício do Senhor Jesus no Calvário e também sacrificaram suas vidas por ele. E agora terão um advogado junto ao Pai para lhes defender. A prestação de contas do servo diante do Salvador visará a recompensa apropriada a cada um mediante o seu proceder, como usou os membros do seu corpo, suas palavras, ações e intenções, além de como provou sua fidelidade e usou os talentos que lhe foram confiados. Para quem tem certeza da salvação, este assunto não causa medo ou confusão. Em vez disso, traz alegria, temor e profunda reverência ao Deus Pai que nos ama tanto, que providenciou tão grande salvação por meio de seu Filho. Jesus enfrentou a cruz para você não ir para o lago de fogo. Porém, somos nós que escolhemos como a breve história da nossa existência neste mundo irá terminar e prosseguir por toda a eternidade. Breve, muito breve, um a um, estaremos diante do tribunal de Deus. Isso te assusta ou te alegra?

0: começa com o pontapé inicial. A decisão de romper com o que não deu certo até aqui aponta novos caminhos. Muitas são as pessoas que chegam ao Templo Maior com inúmeros problemas financeiros, cheias de dívidas e sem ter uma saída.
1: Um certo tempo eu emprestei o meu CPF para a pessoa usar, então sujaram o meu nome. Fiquei com essa dívida e depois de 10 anos eu consegui, pela misericórdia do Senhor, limpar o meu nome, tirar o meu nome do SPC.
2: A unha já estava para acabar, eu cheguei aqui no altar e falei, poxa, eu tô com essa dívida aí já tem mais de 20 anos, vou pagar ela. Aí o senhor tocou no celular e tocou, ligue aqui na minha mão para a gente ligar. Aí eu peguei, liguei com o senhor, aí saí na certeza. Aí quando chegou lá eu fiz e paguei, já tá tudo quitado aqui já. Conta de 10 mil, de 12 mil, de 8 mil.
3: Foi reduzindo
2: tudo.
3: Aí, e pagou.
2: Aí chegou lá, que liguei, fiz o acordo. Se você for pagar agora, aí eu, é agora. Aí eu paguei logo.
0: Mas nem sempre o problema está nas dívidas. Muitos carregavam processos na justiça que se arrastaram por anos. E aqui no pacto encontraram respostas.
4: Uma causa na justiça desde 2023. A gente foi surpreendido com o oficial da justiça querendo piorar o imóvel nosso. E foi por uma injustiça do antigo dono. E nós viemos, né? Eu vim aqui buscar com fé, com perseverança. E quando foi no mês de agosto, eu determinei que este mês seria o mês da minha vitória. E assim aconteceu. Nós ganhamos todas as causas, foram 6 processos, e nós conseguimos ganhar esses processos, né, todos na justiça, e conseguimos fazer toda a documentação do imóvel.
5: Tinha na justiça já 5 anos e a empresa estava falida, então não tinha nenhuma proposta para poder sair agora. E aí o senhor disse assim, amanhã, quando você chegar em casa, faça o que tem que ser feito. Liguei para o advogado e ele me disse, não tem nenhuma previsão, não. Vamos ver se o seu nome sai na lista ou não. E aí, quando chegou na próxima semana também, que o senhor disse, amanhã, olha o seu celular que vai ter uma mensagem. Quando eu olhei a mensagem, estava lá, causa liberada.
0: E um outro desafio muito comum para milhares de famílias é sair do aluguel. O que antes era impossível se tornou realidade.
6: Uma casa que eu sempre quis ter, que eu morava assim na casa, mas assim, não era aquela ainda. Eu queria uma melhor. E com aqui na nação, com perseverança, lutando, chuva e sol, eu consegui esse ano. Comprei minha casa, uma casa boa, uma casa arrumada, como eu sempre quis. A chave está aqui e o documento está aqui. Eu falei.
3: Deus é fiel.
6: Antes de finalizar o ano, eu vou dar com minha casa. E o documento chegou essa semana.
7: Meu apartamento estava para sair em julho, agora de 2025. Só que atrasou. E aí eu desesperei, né? Porque eu estou desempregada. Não estou com emprego fixo. E aí o juro de obras só aumentando. No início do mês eu estive aqui, conversei com o senhor. Aí trouxe o documento, o senhor pediu para o senhor orar, o senhor orou e o senhor perguntou a mim se eu tinha fé. Eu disse que tinha. O senhor me disse, ainda este ano você vai receber o seu apartamento. Meu apartamento com piscina, academia, tudo.
0: O pacto também reflete nas conquistas do dia a dia, como a compra do primeiro carro, que traz independência, ou até mesmo abrir o próprio negócio.
8: Depois de muito tempo, conquistei o meu primeiro carro hoje.
3: É mesmo?
8: É.
3: Era um sonho?
8: De muito tempo, muito tempo. Hoje eu consegui, graças a Deus, conquistar meu primeiro carro.
6: Depois do pacto, eu cheguei aqui empregada, né, trabalhar para os outros, e hoje eu trabalho para mim. Eu tinha um funcionário. Hoje já tem 2.
9: Eu tava me organizando para comprar um carro. E eu falei, eu vou lá ver esse carro. E aí tudo cooperou para dar certo. Deixei minha moto lá, dei a diferença, tô com o carro.
3: Tá aí na mão a chave? Só vitória.
9: Só vitória. E a empresa não para de crescer. Cada dia mais. Tem dia que eu não consigo atender todos os clientes, não. Aí eu tô colocando um colaborador para trabalhar comigo agora.
0: Depois de ouvir essas histórias, fica claro que você só precisa tomar uma decisão. E o pacto, para muitas pessoas, foi justamente o ponto de virada.
3: Problemas sempre vão existir enquanto a gente viver nessa terra. Mas a partir do momento que você quer vencer os seus problemas na força do seu braço e você não reconhece que precisa e depende de Deus, a derrota é certa. Mas quando você se humilha diante de Deus e aceita fazer uma aliança com Ele, então a partir de então não é mais você contra os seus problemas, é Deus e você contra os seus problemas. Então você...
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11: Filha, 3 anos sem trabalhar. Porque ela já vai trabalhar amanhã.
12: E o valor veio quase dobrado, não entendi.
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0: O espelho não mente. O tempo está passando. E você também. Como é difícil de entrar na cabeça do ser humano de que é isso que somos. Não quer aceitar que este corpo tem prazo de validade. Busca a todo custo sua imortalidade nesse mundo, pois o aqui e agora é tudo que eles têm. Envelhecer é o desespero de muita gente. E retardar ou mascarar esse processo natural da vida se tornou grande o objetivo dessa geração que investe tempo e dedicação ao cuidado excessivo com algo que cedo ou tarde irá se desfazer. São inúmeros os exemplos daqueles que viveram o auge da beleza e hoje fazem de tudo para se manter assim. Porém, só estão piorando as coisas. Mickey Rourke foi um dos galãs mais famosos do cinema. Porém, atualmente, ele está com 69 anos e irreconhecível. Caetana Fitzjames, a duquesa de Alba, ficou conhecida por demasiadas cirurgias e preenchimentos faciais. Ela morreu em 2014, aos 88 anos. A socialite Jocelyn Wildenstein torrou uma fortuna de 20 milhões de reais em plásticas. Hoje, com 80 anos de idade, ela já fez mais de 30 procedimentos só no rosto. Não tem jeito. Pode fazer o que quiser. A beleza e o vigor vão escapando assim como a areia da praia por entre os dedos. E você aí achando que esse rostinho bonito vai durar para sempre. O corpo escultural, siliconado, amanhã vai se resumir à aparência de um maracujá de gaveta. Prova de que não somos nada é que essa matéria tão investida e valorizada, assim que morre, já começa a exalar mau cheiro e em pouco tempo se decompor, precisando logo ser enterrada. Pobre homem. Pobre criatura que insiste em valorizar o que é perecível e desprezar o que é eterno. O que é mais importante? O corpo ou a alma? O que é maior? O que dura 80, 90, 100 anos? Ou o que existirá por toda a eternidade? Se você soubesse o quanto vale a sua alma, mesmo com tantos erros, ela tem um valor inestimável. Ela custou o sangue precioso do Filho de Deus, que se entregou pelo seu resgate. Quem descobre o seu valor, aplica toda a sua força e inteligência em zelar este tesouro imperecível. Não é desprezar o corpo, muito menos não cuidar dele. É não desprezar a alma por qualquer outra coisa. O que é mais importante? O corpo ou a alma?
1: Tempo. Ninguém pode fugir dele. As regras dos ponteiros passam, assim como as oportunidades, aproveitadas ou perdidas. No entanto, muitos querem resultados sem abrir mão da rotina. Vem o dia, logo é noite. Aquilo que é passou e o que há de ser ainda é incerto. Termina a semana e o que foram feitas das 168 horas que se passaram? No que e como você investiu todo esse tempo? Apenas uma hora e meia, menos de um terço do seu dia é mais do que suficiente para prosperar e alcançar o tão almejado êxito financeiro. Saia da rotina. Invista o seu tempo na reunião que trará resultados positivos e respostas urgentes para sua vida econômica.
2: E hoje, pastor Nazário, ó, tá vendo? Isso é toque de telefone. Quantas pessoas que estão agora na maior expectativa de receber uma boa notícia. É verdade?
3: É, hoje o telefone, né, pastor Edson, o senhor sabe disso, ele é o principal meio de comunicação. Porque hoje, na verdade, até a TV tá ficando para trás. Porque o telefone é um meio de comunicação universal. O senhor conversa com pessoas pela internet, até em outros países. E é um meio de receber notícias. Então, ungir o telefone, levar ele para ungir, para ele estar em contato com outras pessoas, receber notícias de negócio. Enfim, é um meio de comunicação que abençoa quando a pessoa sabe utilizar.
2: Traga o seu aparelho celular, seu smartphone, porque em determinado momento nós estaremos ali apresentando a Deus e pedindo a Ele que você, ainda hoje, nesta segunda-feira, você crê nisso? Você acredita que se você vier com fé e pedir a Deus, ó Deus, eu preciso que ainda hoje chegue a mim essa ligação, essa boa notícia, meu amigo? Tem aí som de telefone, nosso amigo operador? Ó, seu telefone vai tocar assim, ó. Olha aí, ó. Seu telefone vai tocar, hein? Seu telefone vai tocar. Se prepare. É nesta segunda-feira, a segunda-feira também das boas notícias. E aqui, ó, o Fernando, tá aqui, ó, Fernando, chegou na igreja com uma dívida de mais de 1 milhão. Humanamente impossível de resolver. Mas ele chegou crendo. Vamos ouvir esse testemunho e nós já voltamos.
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5: Para quem chegou na igreja na situação que eu cheguei, fazendo uma situação humanamente falando irreversível, endividado, com muita dívida, tinha mais de 1 milhão de dívida, folha de pagamento de funcionário atrasado, a história é muito longa, sofrendo toda a sorte de desgraça do mundo, oficial de justiça, polícia, acho que o senhor lembra um pouco da... não foi fácil, mas a partir do momento que eu dei crédito, hoje mudou muito. Hoje, ao invés de sofrimento, eu tenho alegria. Ao invés de ser um pai de família, quem tira a esposa de casa, tira para dar uma vida melhor. Minha esposa viveu um inferno. Hoje, graças a Deus, vive uma situação privilegiada.
6: Cadê a dívida?
5: A dívida sumiu. Hoje, nós temos mais de 300 empregados. Assim, eu vivo muito bem. A maior dádiva que a gente tem é receber o Espírito de Deus, que é impossível de chegar alguma coisa pra gente se a gente não tiver o Espírito de Deus, porque é isso que sustenta.
2: Amém. Pastor Nazário, nós vamos realizar uma oração. Eu queria que o senhor começasse a oração, aí eu ia terminar. Só que a gente vai fazer a oração hoje diferente. Nós vamos segurar com a mão o nosso copo com água e na outra nós vamos segurar as mãos, concordando que todo aquele que ouvir essa oração, aonde ela estiver, seja em casa, seja no trabalho, seja na rua, seja onde for, você será abençoado, se você crer. E depois nós vamos falar o endereço que você pode estar para contar o seu testemunho. Prepara aí o copo com água, vamos falar com Deus, é momento de oração.
3: Meu Pai e meu Deus, em nome de Jesus, eu invoco meu Pai, junto com teu servo, pastor Edson, que está aqui, o teu nome, pelas pessoas que estão nos ouvindo agora em momentos de dificuldade, trabalhadores, pai de família, empresários, pessoas, meu Pai, em todos os âmbitos da vida financeira, enfrentando problemas, e que se unem, meu Deus, a nós nessa oração, pessoas desempregadas, pessoas endividadas, pessoas perdendo tudo, mas que precisa da ajuda do Senhor. Então, meu Deus, eu peço por elas, em nome de Jesus.
2: Porque, meu Pai, em concordância, o Senhor disse: o que duas ou mais concordarem na terra, isso é ligado nos céus. Ela não está vendo a gente aqui de mãos dadas orando, mas o teu Espírito está vendo. Por isso, alcance essa pessoa que está em casa agora, está no trabalho agora, dirigindo, está, meu Deus, num ponto de ônibus, para começar uma nova jornada. Assim como o Senhor foi na frente do povo de Israel e abriu o Mar Vermelho, abre os caminhos dessa pessoa, levanta ela, prospera ela, tira ela do agiota, tira da dívida, tira do desemprego, da falência. Ó, meu Deus, que a partir de agora ela veja uma saída e que ela tenha boas notícias. Toca agora nesse copo com água e consagre-o, pois assim nós te pedimos e te agradecemos, e todo que crê diga amém e graças a Deus. Beba com fé e seja abençoado. Muito bem, pastor Nazário, nós chegamos ao fim do programa Um Novo Dia. O dia está começando, a semana começando, mas se essa pessoa estiver conosco na nossa catedral em Cajazeiras 10, certamente, se ela crê, a vida financeira muda.
3: Ah, sem dúvida, não tem como não mudar, porque Deus é fiel naquilo que promete, né, pastor? Eu só queria aproveitar, o senhor me dar uma oportunidade para chamar a atenção das pessoas no que vai acontecer no próximo sábado, às 7 da manhã, na nossa igreja aqui em Cajazeiras 10. 7 bispos e 5 pastores, um clamor que nunca aconteceu no sábado naquela igreja, mas vai acontecer no jejum das causas impossíveis. Para a mãe que tem um filho nas drogas, na cadeia, o marido foi embora, a pessoa que está doente, não consegue resolver o problema, enfim, todas as causas serão resolvidas no clamor desses 12 homens de Deus nesse sábado às 7 da manhã.
2: Que dia sábado vai ser? Que dia? Dia 6?
3: Dia 6, agora, 6 de junho, às 7 da manhã. É só ela trazer um pano de saco.
2: Estrada do Coqueiro Grande, 1998. Próxima rótula da feirinha, em frente à loja da Marisa. Mas enquanto não chega sábado, hoje, segunda-feira, 5:30 da manhã, às 7 da manhã, às 10 horas da manhã, meio-dia, 15 horas, exclusivamente às 19 horas. Venha crendo, venha pronto para ser abençoado em todas as igrejas universal. Se você quer estar na catedral, no Iguatemi, em frente ao shopping da Bahia, o pastor Bruno estará com todos às 5:30 da tarde. Avenida CM, 4197, em frente ao shopping da Bahia. E em todas as igrejas universal do Reino de Deus. Deus te abençoe, Deus te guarde e Deus te proteja.

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5: Que o Deus da Aliança abençoe a sua vida e que você tenha um domingo muito abençoado. Hoje é dia 7 de junho de 2026. E onde quer que você esteja, em casa, no trabalho, você que está agora no seu automóvel, no seu caminhão, muita luz para você. O programa da Prosperidade com Deus está no ar. E a boa notícia, por ser hoje domingo, é que amanhã é segunda-feira. Amanhã é dia de nos encontrarmos aqui no maior templo do estado da Bahia. E se a segunda-feira é uma benção, imagine esta segunda-feira. Unção, marca de proteção em todos os automóveis, para Deus te guardar, proteger você. Além disso, iremos ungir os cartões de crédito e orar por aqueles que têm pendências financeiras. Deus vai te ajudar a sair dessas pendências. E terceiro, nós vamos ungir e consagrar os fiéis. Vamos fazer prova com Deus e determinar que o devorador não tem acesso à sua vida. É para arrebentar. Nós vamos agora ao momento de reflexão. Em seguida, eu tenho uma canção muito bonita para você.
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5: A glória de Deus não chega para as pessoas que desanimam e desistem no meio do caminho. A glória de Deus, ela só chega para os que creem. Determine aquilo que você quer e confie, porque se você fizer isso, as promessas de Deus vão sair do papel e vão se cumprir na sua vida. Eu volto depois dessa linda canção.

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2: Muitas pessoas querem prosperar, avançar, mas poucas entendem que a verdadeira prosperidade começa com um pacto com Deus. Pacto não é emoção, pacto é compromisso, é fidelidade, é estar presente. Quem tem o pacto não negocia prioridades, não vive de desculpas,
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2: E quando o pacto é verdadeiro, os resultados aparecem.
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13: Quando você enfrentar um momento difícil e você tem uma aliança com Deus, você tem crédito com Ele, você tem como levantar a sua aliança, aonde você estiver, no banheiro, no trabalho, no seu escritório, levantar a aliança e dizer: Senhor, se lembre que eu tenho uma aliança contigo. Porque quando alguém que tem pacto com Ele clama, chama, pede a ajuda dEle, imediatamente Ele se levanta para responder. Quando você orar a Deus, Ele vai dar a você uma direção. E a direção que Ele te mostrar, siga. Porque se você seguir a direção que Ele te mostrar, com certeza, Deus vai fazer aquilo ali funcionar.
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0: Eu tenho certeza que você não está ouvindo à toa essa programação. Você precisa sim de proteção. Porque se Deus não guardar, você pode comprar o carro mais seguro do mundo. Não há carro que te segure, que te proteja, que te guarde. Se Deus não guardar a casa, em vão vigia a sentinela. E pastor Anderson, pastor Maico, quando a pessoa tem esse entendimento, essa humildade, ela não despreza a reunião de segunda-feira. Porque hoje é unção no cartão para Deus ajudar a pessoa a resolver suas pendências bancárias. É unção, além de unção no cartão, é unção nos carros, a marca de proteção para Deus proteger de acidentes. E é unção na cabeça. Vamos consagrar hoje todos os fiéis. Estamos combatendo nesse mês o espírito devorador. Como diz lá no livro de Joel, aquela praga atingiu o povo porque o povo deixou. Eles viraram as costas para Deus e Deus não pôde mais guardá-los. Então quer dizer que vir hoje e enfrentar o mau tempo, porque diante da chuva as pessoas chegam molhadas aqui. Quando o tempo fecha, para quem é da fé, estímulo. Se cada segunda é uma bênção, a segunda-feira hoje será muito mais que especial. E essa pessoa não pode desprezar essas três bênçãos que está reservada a elas.
1: E quanto maior o esforço, maior será a vitória dessa pessoa, pastor Bruno. E diante da situação que ela tem enfrentado, de dívidas, desemprego, de amarração, se ela realmente quer vencer, ela não vai dar desculpa, mas ela vai dar um jeito em fazer parte desse grande exército de vencedores.
2: É, se a gente já tem visto, né, as pessoas vindo embaixo de chuva, de metrô, de BRT, de ônibus, de táxi, de moto. Imagina você que nos acompanha agora e tem o seu automóvel. Você vai sair de casa com o seu automóvel, vai estacionar nos estacionamentos aqui da catedral, vai subir a rampa, o elevador, a escada está dentro da catedral. Então nada te impede de chegar aqui. Pelo amor de Deus, traga o seu automóvel para ser consagrado hoje. Convoque os seus familiares, nem que eles passem aqui para receber essa unção em um dos sete horários, depois sigam o dia deles. Mas essa segunda-feira, hoje é o dia da unção sobre todos os automóveis aqui na Catedral de Salvador.
0: Agora, não adianta você dizer assim, eu queria tanto que Deus me protegesse, eu queria tanto que Deus me guardasse, e você desprezar essa unção. Aí está amarrado em nome do Senhor Jesus. Mas vem um problema, acontece uma situação, e aí você lembrou assim, poxa, eu poderia ter ido. Te custa colocar aí no seu GPS Avenida ACM 4197 e chegar aqui é 20 minutos, é meia hora, é 50 minutos, é uma hora, é duas horas. É melhor você gastar uma hora e meia, duas horas vindo buscar a proteção do que você perder vidas ou ter prejuízo no seu automóvel. Nós vamos ungir para Deus guardar. A coisa tá feia. Você vê uma notícia pior do que a outra. Eu vi um vídeo aqui na Bahia. Um motociclista foi atravessar uma avenida. Chegaram a ver? Um caminhão ou foi um ônibus? Um ônibus. Jogou ele morreu na hora. Rapaz, que cena triste, horrível. Quer dizer, puxa, que Deus conforte os familiares. Mas nós vivemos num mundo que se Deus não nos guardar, nós estamos perdidos. Não queira viver sem essa proteção. Vai ter reunião daqui a pouco, ao meio-dia. Vai ser com o senhor, né, pastor?
2: Nessa mesma fé, pastor Bruno. O elemento já está preparado e a unção vai acontecer ao meio-dia.
0: 3 da tarde o senhor volta, né, pastor Anderson?
1: Nessa mesma fé, pronto para ajudar essa pessoa que precisa da proteção que vem do alto.
0: Eu volto 7:30 da noite e às 5:30 da tarde. Nós estamos na guerra, na fé, na luta por você. Então vambora, meu amigo. Vamos, minha amiga. Sacode essa poeira. Levanta essa cabeça. Porque Deus vai fazer na sua vida maravilhas acontecer. Vamos agora a uma chuva de testemunhos do que Deus está fazendo. E o dia hoje É hoje o dia da mudança na sua vida.
3: Tudo bem com a senhora? Como é seu nome?
4: Alessandra.
3: Vem de qual bairro?
4: Bonocô.
3: Enfrentou a chuva, dificuldade?
4: Andando.
3: Hã?
4: Andando.
3: Conta aí a vitória depois desse parque.
4: Eu saí do trabalho, 10 anos do trabalho. Aí, mas eu não vou pagar não. Aí chegou, não, 2 anos que eu recebo o VGTS. Pleno advogado, ele disse, não, você não vai receber mais nada.
3: Disseram que a senhora não ia receber mais nada. Mas não. Deus colocou a mão e deu certo.
4: Foi, por um convite que eu vim pra aqui. Eu nunca tinha vindo pra assim, de segunda.
3: Posta. Quem me convidou?
4: Hã? Meu namorado.
3: Valeu a pena?
4: Valeu sim, muita vitória.
3: Deus vai fazer muito mal na sua vida. Bem forte pra Jesus.
1: Qual o seu nome?
5: Gabriel.
1: Gabriel, pós-aliança com Deus, o que tem acontecido?
5: Tudo mudou, né? Eu cheguei aqui, na verdade, numa reunião de segunda-feira, buscando pela minha vida financeira, formado e tudo mais, bem estudado, mas nada acontecia, eu não conseguia estabelecer nada. Isso era incrível, porque eu lutava, mas não acontecia, simplesmente travado mesmo. Então eu tentava de todas as formas, sempre fui uma pessoa muito esforçada, muito batalhadora, mas nada fixava, nunca nada dava certo. Então foi assim que eu cheguei aqui. Chegando aqui, a gente recebeu a direção, foi usando a fé, e pouco a pouco Deus foi abrindo as portas, né? Eu sou formado fisioterapeuta, mas hoje eu não trabalho na área. Deus me deu uma direção maior, trabalho hoje com mídias sociais, digitais, na área de internet. E eu não conhecia, não tinha nenhum conhecimento sobre, né? Mas Deus foi me capacitando, aos poucos. Eu fiquei com medo porque era algo novo, eu esperava que fosse dentro dos meus conhecimentos, mas não foi assim. Deus me deu uma direção, eu segui essa direção e a partir daí tudo foi deslanchando, né? E não só por mim, né? Mas também pela vida da minha família, né? Deus abençoou muito. Meu irmão agora, recente, estava desempregado e lutando muito. E hoje, glória a Deus, ele conseguiu aí uma oportunidade de jovem aprendiz. Tá desleixando aí na carreira dele, em nome de Jesus.
1: Hoje só vitória.
5: Só vitória. Tem luta, mas tem vitória.
1: Parabéns, Deus abençoe.
3: Como é que é o nome da senhora?
6: Elaine.
3: E de qual bairro?
6: E Caixa d'Água.
3: Fez uma aliança com Deus, Elaine. Como é que era antes? Como é que tá hoje? Qual foi a boa notícia?
6: Oh, tenho duas. Primeira, que eu não poderia ser mãe. E um clamou aqui, eu sempre sento ali. E um clamou na segunda-feira, em dezembro do ano passado. Aí, uma semana depois, eu recebi a notícia que eu estava grávida de 3 meses.
3: Milagre!
6: Um milagre. No clamor da segunda-feira. E o outro é que meu salão estava assim, um movimento muito pequeno e de clientes. Aí eu disse, Senhor, para ser coluna da tua casa, eu tenho que ter uma clientela boa de toda semana. E não clientes assim uma vez ou outra. E graças a Deus meu salão está arrebentando.
3: Deus está mandando cliente.
6: Deus está mandando cliente.
3: Então, teve essa bênção, esse milagre no seu ventre. Deus fez esse milagre. E fora isso, está prosperando, arrebentando.
6: Arrebentando.
3: Vai parar a aliança com
6: Deus? Jamais.
3: Então funciona mesmo. Você pode falar para quem está acompanhando a gente agora em casa que funciona. Se alguém está em casa com dúvida, sem saber se vem ou não vem, funciona essa aliança?
6: Funciona, não tenha dúvidas, porque Deus ele é o Deus de milagre e ele faz mesmo.
3: Deus te abençoe, eu começo. Vem forte, gente! Tudo bem? Qual o nome da senhora?
7: Regina.
3: E de qual bairro?
7: Do Retiro.
3: Fez essa aliança com a Vitória?
7: Passo sempre. Recebi uma boa notícia. Um dinheiro que estava preso, assim, na mão de uma pessoa. Então ela me ligou, Regina, eu vou te pagar. Assim, assim, assim, assim.
3: Ela nem esperava.
7: Não esperava.
3: Graças a Deus. Deus vai fazer muito mais. Isso é só o início. Bem forte.
1: Qual o nome do senhor?
8: Meu nome é Luiz.
1: O senhor vem de qual bairro?
8: Eu vim da Liberdade.
1: Vitória após a aliança com Deus?
8: Sim, vitória. Minha mulher morreu, aí deixou a vitória toda para mim. O dinheiro estava preso.
1: O dinheiro estava preso?
8: Estava preso, aí saiu todinho.
1: Graças a Deus.
8: Amém.
1: O dinheiro chegou, então já era. Deus abençoe.
3: Como é que é seu nome?
9: Alex.
3: Alex, vem de qual bairro?
9: Eu, hoje, de Valéria.
3: Alex, fez uma aliança com Deus, como é que era antes da aliança? Como é que tá hoje? Qual foi a boa notícia que você veio agradecer a Deus hoje?
9: Antes da aliança, a gente dava um passo pra frente e 2 pra trás, né? Às vezes até 4, 5. E hoje, depois da aliança, é só alegria, é só prosperidade. Fazendo a aliança aqui há mais de 6 anos, nesses 6 anos foram só bênçãos, emprego novo, me formei, fiz faculdade, hoje no meu emprego eu sou chamado de doutor.
3: Coisa que antes da aliança não existia.
9: Hoje eu sou formado em biomedicina, sou doutor em laboratório, né? E assim, As últimas bênçãos agora esse ano, na entrada do ano, foi a compra da moto da minha esposa. Eu já tenho um veículo, ela falava que ia comprar o veículo dela e ficava naquela, não, nós vamos procurar no site, vamos procurar mais barato. Eu digo, não, calma, a gente serve a Deus, e quem serve a Deus, quem é filho do dono do ouro e da prata, tem que ter, né, coisas boas. Aí nós conseguimos, fomos na concessionária, comprou uma moto dela zero, e essa semana já saiu a pólice também do contrato do apartamento.
2: Ou seja, depois dessa aliança com Deus, só vitória. Vitória. Então você pode falar para quem acompanha a gente agora que funciona mesmo. Quem está em casa talvez com dúvida, assim receoso de que a gente engana, que a gente paga as pessoas para vir aqui falar os testemunhos. O que você tem a dizer para essas pessoas que acompanham a gente agora?
9: Então, na verdade que aqui não tem enganadores, tem servos de Deus que está aqui para abençoar a gente, né? E que... assim, quem tiver a dúvida, vem sem carteira, não traz a carteira não, deixa a carteira em casa. Faz o desafio, vai sair daqui abençoado.
2: Funciona?
9: Funciona.
2: Deus te abençoe, mais e mais virar, meu amigo. Qual o nome da senhora?
10: Marina.
2: E de qual bairro?
10: Lobato.
2: Fez essa aliança com Deus, qual vitória?
10: A causa ganha.
2: Quanto tempo presa a causa?
10: Foi antes da pandemia.
2: Anos? A causa amarrada. Vindo segunda-feira, firmou esse pacto. Causa ganha.
10: Causa ganha.
2: Vai quebrar?
10: Não.
2: Muito mais Deus vai fazer. Deus abençoe a senhora.
1: Qual o nome do senhor?
11: Meu nome é Luiz.
1: O senhor vem de qual bairro?
11: Eu vim da Liberdade.
1: Vitória após a aliança com Deus?
11: Sim, vitória. Minha mulher morreu, aí deixou a vitória toda pra mim. O dinheiro tava preso.
1: O dinheiro tava preso?
11: Tava preso, aí saiu todinho.
1: Graças a Deus.
11: Amém.
1: O dinheiro chegou. Ou já era. Deus abençoe.
2: Como é que é seu nome?
12: Santos.
2: Desde qual bairro?
12: Sou da Oliveira Cruz.
2: Fez uma aliança com Deus? Como é que era antes? Como é que tá agora? Qual foi a vitória?
12: Pastor, eu tava com dois lançamentos pra poder fechar. Eu trabalho com elétrica. Aí ficou mais ou menos 3 ou 4 meses pro pessoal me ligar, não ligava.
2: Amarrada a coisa.
12: Amarrada, sim, senhor. Aí semana passada eu vim, fiz a aliança. E essa semana me ligaram já, fechando já pra poder fazer o...
2: 7 dias de aliança. A porta já abriu.
12: Sim, senhor.
2: Vai parar?
12: Não, senhor.
2: É o começo. Deus abençoe. Vai com Deus. Como é seu nome?
13: Kelly.
2: Você veio de qual bairro?
13: Cabula.
2: Fez essa aliança com Deus, qual vitória?
13: Então, eu trabalho na área da estética, né? Aí eu tava atendendo a domicílio e tal, e não tava tão bom pra mim. Aí eu resolvi sair pra pesquisar espaço pra alugar. Só que eu não tava na mídia de alugar naquele momento. Aí eu fui ver o espaço, aluguei o espaço, vi a chave já tava na minha mão, inaugurei e Deus me abençoou.
2: Quer dizer, não havia condições, mas com o pacto com Deus, Deus foi abrindo todos os caminhos pra você.
13: Foi, Deus
2: me amou. Pode dizer que o pacto abre portas?
13: Abre sim.
2: Vai parar?
13: Não.
2: Tu vai arrebentar muito mais lá. Deus abençoe.
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1: Em um certo tempo eu emprestei o meu CPF para a pessoa usar, então sujaram o meu nome. 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
2: A unha já estava para acabar, eu cheguei aqui no altar e falei, poxa, eu tô com essa dívida aí já tem mais de 20 anos, vou pagar ela. Aí o senhor tocou no celular e tocou, ligue aqui na minha mão para a gente ligar. Aí eu peguei, liguei com o senhor, aí saí na certeza. Aí quando chegou lá eu fiz e paguei, já tá tudo quitado aqui já. Conta de 10 mil, de 12 mil, de 8 mil.
3: Foi reduzindo
2: tudo.
3: Aí pagou.
2: 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Se você for pagar agora, aí eu, é agora. Aí eu paguei logo.
0: 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E aqui no pacto encontraram respostas.
4: Uma causa na justiça desde 2023. A gente foi surpreendido com o oficial da justiça querendo piorar o imóvel nosso. E foi por uma injustiça do antigo dono. E nós viemos, né? Eu vim aqui buscar com fé, com perseverança. E quando foi no mês de agosto, eu determinei que este mês seria o mês da minha vitória. E assim aconteceu. Nós ganhamos todas as causas. Foram 6 processos e nós conseguimos ganhar esses processos, né, todos na justiça, e conseguimos fazer toda a documentação do imóvel.
5: Eu tinha na justiça já 5 anos e a empresa estava falida, então não tinha nenhuma proposta para poder sair agora. E aí o senhor disse assim, amanhã quando você chegar em casa, faça o que tem que ser feito. Liguei para o advogado e ele me disse, não tem nenhuma previsão não, vamos ver se seu nome sai na lista ou não. E aí, quando chegou na próxima semana também, que o senhor disse, amanhã, olha o seu celular que vai ter uma mensagem. Quando eu olhei a mensagem, estava lá, causa liberada.
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6: Uma casa que eu sempre quis ter, que eu morava, quase uma casa, mas assim, não era aquela ainda. Eu queria uma melhor. E com aqui na nação, com perseverança, lutando, chuva e sol, eu consegui, esse ano. Comprei minha casa, uma casa boa, uma casa arrumada, como eu sempre quis. A chave está aqui e o documento está aqui. Eu falei,
3: Deus é fiel.
6: Antes de finalizar o ano, eu vou estar com minha casa. E o documento chegou essa semana.
7: Meu apartamento estava para sair em julho, agora de 2025. Só que atrasou. E aí eu desesperei, né? Porque eu estou desempregada. Não estou com emprego fixo. E aí o juro de obras só aumentando. No início do mês eu tive aqui, conversei com o senhor. Aí trouxe o documento, o senhor pediu para o senhor orar, o senhor orou e o senhor perguntou a mim se eu tinha fé. Eu disse que tinha. O senhor me disse, ainda este ano você vai receber o seu apartamento. Meu apartamento com piscina, academia, tudo.
0: O pacto também reflete nas conquistas do dia a dia, como a compra do primeiro carro, que traz independência, ou até mesmo abrir o próprio negócio.
8: Depois de muito tempo, conquistei meu primeiro carro hoje.
3: É mesmo?
8: É.
3: Era um sonho?
8: De muito tempo, muito tempo. Hoje eu consegui, graças a Deus, conquistar meu primeiro carro.
6: Depois do pacto, eu cheguei aqui empregada, né, trabalhar para os outros, e hoje eu trabalho para mim. Eu tinha um funcionário e hoje já tenho 2.
9: Eu estava me organizando para comprar um carro, e eu falei, eu vou lá ver esse carro. E aí tudo cooperou para dar certo. Deixei minha moto lá, dei a diferença, tô com o carro.
3: Tá aí na mão, Rocha? Só vitória.
9: Só vitória. E a empresa não para de crescer, cada dia mais. Tem dia que eu não consigo atender todos os clientes, não. Aí eu tô colocando um colaborador para trabalhar comigo agora.
0: Depois de ouvir essas histórias, fica claro que você só precisa tomar uma decisão. E o pacto para muitas pessoas foi justamente o ponto de virada.
3: Problemas sempre vão existir enquanto a gente viver nessa terra. Mas a partir do momento que você quer vencer os seus problemas na força do seu braço e você não reconhece que precisa e depende de Deus, a derrota é certa. Mas quando você se humilha diante de Deus e aceita fazer uma aliança com Ele, então a partir de então não é mais você contra os seus problemas, é Deus e você contra os seus problemas. Então você vence.
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1: Olá, meus amigos ouvintes da Rede Aleluia, do programa Prosperidade com Deus. Tudo bem com vocês? Tudo bem com o senhor, Pastor Bruno? Olha, a Patrulha do Consumidor chegou e está à sua disposição para dar dicas e orientações aos nossos ouvintes da Rede Aleluia. Eu vou orientar o Valdir, morador do Dique do Tororó. Vamos lá? A mensagem dele? Ele diz o seguinte: comprei uma geladeira nova, ela chegou com um amassado na porta. Liguei para a loja, eles falaram que o defeito é apenas estético e não dá direito à troca. Mas paguei por um produto novo, Marinho. Como fico nessa situação? Valdir, você está certíssimo em reclamar. Mesmo que o defeito seja só estético, ele afeta a aparência e o valor do produto. O Código de Defesa do Consumidor garante que, ao comprar algo novo, você receba em perfeito estado. Pode exigir a troca, o reembolso ou abatimento do preço. Não aceite ficar no prejuízo não, tá bom? Eu sou Márcio Marim, a Patrulha do Consumidor vai ficando por aqui. Se você também precisa da nossa ajuda, o meu endereço é do Instagram, @deputadomarciomarinho, porque aqui você, consumidor, está sempre em primeiro lugar.
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2: Muito obrigado, Bicho Marinho, por essa dica especial. Tenho certeza que ajudou, com certeza, ao povo amigo baiano. Deus abençoe, Bicho Marinho. Nós vamos acompanhar um resumo do que aconteceu nessa última segunda-feira. Mas antes, eu quero vale lembrar que estamos preparando aquele elemento sagrado para fazer a marca de proteção em todos os automóveis. Todo mundo está sabendo daquela trágica notícia de 16 pessoas da mesma família que morreram num acidente feio na BR. Você vê que a Bahia está de luto. E sinceramente, Pastor Anderson, se Deus não nos guardar, se Deus não nos proteger, se Ele não blindar, como que a pessoa vai ter paz? Eu me lembro, eu atendi uma pessoa, uma mãe, na verdade, que num trágico acidente de família, estava lá o marido, a esposa, né, o pai, a mãe, e os três filhos atrás do carro, no banco de trás do carro. E houve um trágico acidente. E nesse acidente, todo mundo ficou ileso. E só uma filha perdeu a vida. Uma menina de 16 anos. Detalhe, naquele dia ela disse assim, ó, eu vou me vestir, se eu não me engano, ela se vestiu de vermelho. Ela, eu quero me vestir de vermelho. Naquele dia a lua estava avermelhada. E do nada, um carro vermelho veio do nada e bateu de frente com um carro engraçado. Arrebentou o carro, a família ficou ilesa, mas a menina, tragicamente, ela voou assim para frente e perdeu a vida. Você vê que o mal age nas estradas. Trabalhos são feitos nas estradas. E quem quer vencer precisa contar com a proteção divina. Nós vamos colocar uma marca com um elemento que nós não vamos revelar aqui na rádio. Você tem que vir para saber qual é. Um elemento sagrado. Vamos fazer uma marca. E quando nós colocarmos essa marca no seu carro, moto, caminhão, você que tem qualquer tipo de veículo, uma van, uma Topic, Deus venha guardar. Nós estamos recomendando que as pessoas tragam um familiar que tem carro e que não vem, para eles receberem essa unção.
3: Até porque o veículo pode ser um veículo de lazer, mas também pode ser um veículo de trabalho. Então, de repente, você tem um filho que trabalha com aplicativo, é taxista, ou seja, ele trabalha, é o meio de trabalho dele. Através dessa unção, dessa marca de proteção, Pastor Bruno, o maligno, o mal, não pode tocar.
2: Por isso, acompanhe o resumo da última segunda e se prepare, porque essa segunda está imperdível. Unção nos cartões de crédito para te ajudar a vencer as pendências. Vamos ungir, marcar todos os automóveis, veículos, motos, para Deus te guardar iremos consagrar os fiéis dessa terra. Você vai arrebentar.
4: Que Deus abençoe a sua vida e que esse mês de junho, até aquilo que era pra dar errado, vai dar certo. Você vai profetizar, você vai determinar que boas notícias venham chegar a partir de hoje para você. Que seja um mês de boas notícias, que seja um mês de vitórias, que seja um mês de testemunhos. Eu profetizo pela fé que você receba sabedoria para vencer, que você receba forças para prosperar, que você receba a direção de Deus para fazer a diferença. Que Deus te proteja, que Deus te guarde, que Deus faça a sua vida crescer. Está profetizado.
5: Eu fiz um concurso ano passado, e aí quando foi agora, no dia 20, eu tomei posse.
6: A causa na justiça, 3 anos, saiu.
7: Eu trabalho na área da estética, né? Aí eu tava atendendo a domicílio e tal, não tava tão bom pra mim. Aluguei o espaço, inaugurei e Deus me abençoou.
8: No primeiro ano que eu cheguei aqui, Deus já me deu meu primeiro emprego. E depois daí eu fui crescendo. E desde então eu não parei, mesmo com muitas dificuldades, com muitas lutas.
9: Eu tinha um valor preso pra receber e há 6 anos atrás. E assim sucedeu, né? Saiu, né, este valor.
10: E quando foi na segunda-feira, o valor caiu na conta. E também teve uma pessoa que estava me devendo já há alguns meses, e eu aqui lutando. Quando foi também essa semana, na sexta-feira, ela me procurou e começou a me pagar.
11: Na verdade, tem 11 anos que eu vou ter uma casa na justiça, e que na verdade vai sair agora, aí tudo certo.
12: Era uma vida destruída, hoje eu tenho carro, tenho moto, tenho casa.
13: A causa ganha.

0: enquanto você não virar a página do passado, você nunca vai viver o que de novo Deus tem para você. Você tem que ter coragem para virar a página chamada passado, para que você experimente os novos capítulos da sua nova história.
1: Você não pode se amedrontar diante das dificuldades. Você deve entender que por detrás dela, aonde está a tua vitória. É por detrás dessa dificuldade que está o sucesso. A resposta, o testemunho.
0: Encare, vá em frente, siga. Deus vai honrar você. Não é na sua hora, no meu tempo, não é do meu jeito, nem do seu. Mas quando for para Deus honrar, Deus vai honrar. E Deus honra direito. Deus sabe honrar uma pessoa. Vença os seus traumas. Tire da sua cabeça o seu passado, porque ele está atrapalhando o que Deus quer fazer de novo na sua vida. Como homem de Deus, como profeta do Senhor, eu abençoo e determino que a sua semana esteja consagrada. Até o que era para dar errado vai dar certo. Sejam abençoados, e quem recebe essas bênçãos, diga graças a Deus.

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2: Vamos tirar um momento para falar com Deus. 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
3: Senhor nosso Deus, o nosso Pai, ó Deus, em nome do Senhor Jesus Cristo, eu te invoco agora, meu Pai, por todas as pessoas que neste momento oram comigo, seja no trabalho, no hospital, em casa, aonde quer que elas estejam, que neste momento, meu Pai, o Senhor alcance essas pessoas e dê a ela força, coragem, ânimo, disposição para te buscar, porque todos aqueles que te buscam encontram paz e encontram solução. Meu Deus, Senhor, consagra com teu poder este copo com água, coloca a tua unção, coloca a tua virtude, e quando esta pessoa beber deste elemento, que ela receba cura, que ela receba forças para chegar até a tua casa e te buscar. Senhor, senhora, beba deste copo com água e beba com muita fé. Olha, coloca uma coisa dentro de você. O Deus Todo-Poderoso, ele quer mudar a história da sua vida, tá certo? Olhe para os céus, lá nos céus tem um Deus que ele pode todas as coisas. E olhe para frente, é para frente que se vai e é para frente que se anda. Deus abençoe a sua vida.

Graças a Deus, muito obrigado, meu amigo pastor Jurailton Santos, por essa bênção especial. Nós vamos chegando aos instantes finais da nossa participação. Que Deus dê a você um excelente dia e que nada te impeça de chegar aqui segunda-feira. Que a chuva seja um estímulo, que as dificuldades sejam combustível para você chegar aqui e experimentar uma nova vida. Um grande abraço, Deus te ilumine e até segunda-feira.

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1: O Galo cantou na Sociedade, 4 horas em ponto. 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

0: Reinaldo Silva.
1: Sou eu, sertãozão bonito, Brasilzão colorido.
0: Brasil!
1: Muito bom dia, muito bom dia, muito bom dia, muito bom dia, meu povão sertanejo, bom dia, bom dia, bom dia, Brasilzão caboclo!
0: Bom dia, Brasil!
1: Pros meus compadres e minhas comadres, bom dia pro homem do campo, bom dia pros nossos amigos caminhoneiros, conduzindo, transportando o progresso desse gigante país chamado Brasil! Ei, rapaz, segunda-feira chegou, segunda-feira, dia 8 de junho de 2026, está no ar, ao vivo, através da Rádio Sociedade da Bahia, FM 97.9, o maior e mais ouvido programa sertanejo do rádio brasileiro. Acorda, meu povo, acorda, vaqueiro, o galo cantou na sociedade. E o Vamos Acordar já está no ar. Anote o nosso telefone para você ligar, para você participar diretamente com a gente através do 71-3486-3201. O DVD é o 71-3486-3201. O WhatsApp da Rádio Sociedade da Bahia 99656-1025. 71-99656-1025. 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

0: você da capital baiana, interior do estado, você dos outros estados, você dos outros continentes ouvindo a gente. Bom dia! Bom dia, Brasil! 4:06 na madrugada mais ouvida do rádio brasileiro.
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0: Olha, a previsão do tempo para esta segunda-feira é de sol com pancadas de chuva de manhã e muitas nuvens à tarde na capital baiana. A mínima é de 23 e a máxima 25 graus. Os ventos chegam a 15 km por hora. Já em Potirama, cidade sol, o dia amanhece com sol e algumas nuvens, mas não chove. A mínima de 19, a máxima 32 graus. A umidade é de 81%. Agora partindo para a cidade do Cobre, Jaguarari, sol com algumas nuvens e chuva passageira à noite, muitas nuvens, mas com tempo firme. A mínima 17, a máxima 23 graus. Ventos de 21 km por hora. Lua cheia e 100% de umidade. O sol nasce às 5 horas e 52 minutos e segue até às 17 horas e 20.

0: Brasil varonil. Alô, mestre Bully Bully, receba o nosso abraço, beija-flor violeiro, Jequié Bahia. Leandro Tranquilino na capital baiana, o bom poeta candialense, Davi Ferreira na cidade de Ixu, Antônio Maracujá na nossa Riachão do Jacuípe, ligado no Vamos Acordar, Paraíba da Viola e Conceição do Coité. Lá na cidade de Cajazeiras, no sertão paraibano, está o poeta Chico Xavier e em Maceió, na capital alagoana, o patrimônio vivo do Estadão de Alagoas, João de Lima de Alagoas. Receba o nosso abraço e a todos os cantadores, poetas, repentistas espalhados pelo nosso gigante Brasil varonil. 4:10. Maria! Ô, Maria!
1: O quê?
0: 4:10, Maria!
1: Tô chegando agora!
0: Eita, meu pai do céu! 4:10, facão cego, facão enferrujado, Bertolino, chapéu de couro, bom dia!
2: Bom dia aos cabra macho e as meninas cheias no cangote!
0: Ei, cabra que não vai! 4:10, cadê Dorli? Dorli! Dorli! Ei, cachorro caro, viu, rapaz? Dorli! Aqui, rapaz! Aqui, rapaz! Dorli! Dorli! Bora, rapaz! Tá procurando a latrinha fora do... Bora, chapéu de couro! Fica me olhando, não, rapaz! Bota água pro bicho! Bota água pro homem! Pensando o quê? Que Bessie Jega é arroz doce? Tá pensando que Bessie Jega é arroz doce?

Sede arretada. Olha pra isso. Pronto. Pensei que não ia acabar mais. Na mesa de áudio da sociedade, na mesa de efeitos especiais, o sonoplasta do nosso saudoso professor Elias Alves, Celso Trindade. E nós vamos abrir o programa de hoje, sabe com quem? O maestro Sérgio Reis, cantando Boiadeiro Errante.

0: mais 18 minutos. Maria! Ô, Maria!
1: O quê?
0: Bora botar o povão pra falar com a gente. 3486-3201. Alô!
2: Valdo Silva!
0: Sou eu!
2: Bom dia, Valdo Silva!
0: Bom dia, bom dia!
2: Como é que tá?
0: Tudo em riba, graças a Deus!
2: É, começo de semana maravilhoso pra nós, né?
0: Amém!
2: Deus abençoe, né, Valdo Silva?
0: Sempre!
2: Bom dia pra Maria, bom dia pra Chacó de Couro. Bom dia pra dormir. Bom dia pra todos os ouvintes da 740. Tá falando aqui, Valdo Silva? É Paulo César aqui de Simoncílio.
0: Muito bem.
2: Tô aqui trabalhando, mas sintonizado nessa frequência. 740, Sociedade.
0: É por aí.
2: Prazer imenso, rapaz. Tá participando do seu programa aí. Vamos acordar com a sofone e a viola.
0: Vamos acordar.
2: É, bom demais, viu? Valcinho, eu quero mandar um alô pra minha esposa aí, Adriele, que tá sintonizada no programa aí do campeão de audiência das madrugadas, estourado, Valdo Silva. E pra minha sogra, Luísa, também aí da quadra 7, dia 1. E pra Sapateiro também, aí da quadra 7, dia 1, também, Rua Santa Luzia. E pra Joca da Farmácia aí da Pitanguinha 9, pra todos os seus ouvintes, que Deus abençoe. Um bom dia, Valdo Silva.
0: Valeu, valeu, valeu, valeu. 4h20 na madrugada mais ouvida do Rádio Brasileiro.
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1: Quatro horas mais 24 minutos, SEAGRE leva a terceira edição do concurso de mel à Bahia Farm Show e avaliação laboratorial de água para irrigação e solo. A Secretaria da Agricultura leva a Bahia Farm Show à terceira edição do concurso de mel. A iniciativa avalia amostras por critérios laboratoriais e premia apicultores e meliponicultores com base na qualidade comprovada do produto. A feira ocorre de 8 a 13 de junho em Luiz Eduardo Magalhães e é uma das maiores do agronegócio do norte e nordeste do país. O concurso é organizado pelo Centro Tecnológico Agropecuário do Estado da Bahia e tem como propósito estimular uma apicultura mais técnica e valorizar quem produz mel com qualidade. O concurso recebe amostras em duas categorias: mel de abelha, a abelha africanizada, e mel de abelha sem ferrão, com espécies como uruçu, mandaçaia e jataí. As inscrições serão recebidas no estande da SEAGRE de 8 a 10 de junho e os resultados divulgados no dia 12 de junho durante a própria feira. Na Bahia Farm Show, o CETAB também oferece serviços demonstrativos gratuitos de análise de água para irrigação, milho de pipoca e de solo. Para participar, o produtor deve levar uma amostra ao estande da SEAGRE durante o evento. O material é analisado.

0: me olhando, oxe, parecendo um cachorro de açougue. 4h26, alô? Alô? Alô? Não deu? Aqui no WhatsApp já tem mensagens, 9656-1025. Tem gente aí? Alô? Liga de novo aí, liga de novo. 3486-3201. Vamos saber quem tá por aqui pelo nosso WhatsApp. Alô?
1: Bom dia, Valdo.
0: Bom dia.
1: Deixar meu telefone para relacionamento com mulheres. 719-8291-2361. 719-8291-2361. Bom dia.
0: Bom dia, bom dia, bom dia. Alô?
2: Bom dia, você. Meu nome é Antônio Carlos do Santo. Filho de Nair Maria Jesus. Filho da Ana Chiquinha. Meu avô, Machadinho. Eticil, Etidona, Tibeloca, Tio Antônio. É? E aí, meu pai sumiu, minha mãe largou meu pai, que meu pai é um bogadinho, meu padrinho.
3: Eu, hein?
2: Tinha 3 anos de idade, tô com 62 anos agora. E aí, mano, aí minha mãe largou ele. Aí tem a dança de hoje. Aí tem mais a família de Cimarães. Meu zap 88-27-502, viu? Tá ali no Ceará, meu pai. Cadê você? Tá por onde, rapaz? Apareça, liga pra pé de cobra aí, meu apelido é pé de cobra.
0: Maria fica sem entender nada. Rapaz. Pé de cobra, Maria. Pé de cobra. Diz que cobra não tem pé aí, pé de cobra.
3: Eu, hein?
0: Pé de cobra. Alô?
4: Bom dia, Valdo Silva.
0: Bom dia.
4: Aqui é Antônio do Alvo da Terezinha. Eu tô nos braços de Deus e na língua do povo. Passando aí pra dar um bom dia à dona Edileuza, que do Alvo da Terezinha. Um bom dia pra dona Felícia de Moçurunga. Um bom dia pra dona Margarida. Um bom dia pra Zé, Nailton, Berneval, Rosa, meu primo Marco. Meu tio Elias, o homem do quarto misto, a Martinho, o violeiro aqui da Rua da Viola, a Cachoeira, meu avô, deixa meu avô Cachoeira, deixa minha avó Creuza, deixa minha avó a Cabra, doutor Damasceno, avisa meus avós aí que eu mandei a benção.
5: Como é que
4: Silva,
5: é
4: que Deus prolongue a tua vida com saúde, meu irmão.
0: Amém, aí só ele pra explicar pessoalmente, só pessoalmente pra ele explicar. Ai, Maria, Maria, Maria.
6: Essa foi
0: Me controla, demais. Maria.
7: Se aquete, Maria.
0: Ô, Damasceno, avisa meu avô aí que eu mandei a benção. Alô? Alô?
8: Alô?
0: Quem é?
8: Miran, da Ribeira.
0: Quem?
8: Miran.
0: Ô, pai.
3: Eu, hein?
0: Não consegui entender, não.
8: Miran, da Ribeira, já.
0: Birunga?
8: Mandando um alô.
0: Repita aí o seu nome.
8: Birunga de Pirajá.
0: Ah, tô ouvindo Birunga de Pirajá. Foi isso que eu ouvi, baixinho. De Pirajá.
8: É isso mesmo. Ah, é isso. Um... hoje aí.
0: É Birunga mesmo, né?
8: É, o rodoviário de guerra daqui do fim de linha.
0: Ah, tá. Seja bem-vindo, velho. Birunga. Muito bem.
8: E Deus dê um bom dia, meu irmão, você e sua família.
0: Amém.
8: Tem ido lá em Riajão?
0: Hein?
8: Tem ido lá em Riajão?
0: Tem uns 3 meses.
8: Do que, minha irmã?
0: Ó, tá cortando, rapaz. A ligação dele não tá legal.
8: É, então, ligar pra...
0: Ó, tá vendo?
8: Fica com Deus.
0: Fica com Deus, não deu pra completar direito, não. Bom dia, Valdo Silva, aqui é Marcos Moura, direto de Marizal, Rio Grande do Norte. Sou sempre na audiência do Vamos Acordar. Manda um abraço pra você, Maria, Baixinho, Chapéu de Couro e o popular Bertolino, tá vendo? A turma gosta desse nome, Bertolino. Bertolino.
7: Não me tire desse bolo, cara.
0: Você não vai sair desse bolo tão cedo. André Rocha, o homem de Itaberaba, Bahia, grande liderança neste momento de rádio ligado, diz que dá muita risada com essa turma aí de ouvintes, viu? Ó, Arnóbio de Tiquaruçu, será que ele vai pegar no pé de baixinho hoje? Alô, Arnóbio de Tiquaruçu.
9: Bom dia, Valdo, Arnóbio aqui por Tiquaruçu.
0: Bom dia.
9: Cadê baixinho? Bora, baixinho, tira essa marra.
0: Bora,
9: bora tocar esse triângulo aí, viu?
0: Bora, baixinho.
9: Tá na porta, deixa a sanfona tocar, deixa o triângulo triangular e as abumbas abumbar.
7: É. Esse baixinho é preguiçoso.
9: Eu me lembro que lá na roça, boca de... eu tinha uma boca

0: de 8 anos, mais ou menos. Aí, às vezes, pai e mãe ficavam meio intrigados um com o outro, ficavam se falando por indireta, né? Um dava indireta ao outro e tal. Aí, São João chegando, aí tinha que comprar roupa pros meninos.
1: Isso.
0: Tinha que comprar as coisas, né, do São João. Aí, mãe falava, é, São João tá na porta. Aí, pai gritava de lá, manda entrar. Vida longa, cantador.
1: Manda entrar pra ver o que é bom pra tosse. Bom dia, Valdo Silva, forte abraço. Luizão do Bom Joá, mande um abraço pra Cláudio Depressivo do Largo do Farol da Fazenda Grande do Retiro. É brincadeira um negócio desse, rapaz. Bom dia, Valdo, aqui é Juscelino Santiago, moro em Dom Pedro, estado do Maranhão. Tô ligado, não vamos acordar, muito bem. Alô! Alô!
2: Alô, bom dia.
1: Bom dia.
2: Jailton Reis, Lauro de Freitas.
1: Jailton Reis e Lauro de Freitas.
2: É, ele mesmo.
1: Fala um pouquinho mais alto aí pra gente, Jailton.
2: Jailton Reis.
1: Aí.
2: Lauro de Freitas.
1: Muito bem. O que é que você manda no Vamos Acordar?
2: Eu queria mandar um abraço aí pra minha galera aí. Lá de Laje, Bahia.
1: Pode mandar.
2: Pra minha mãe, mandar pra minha mãe Vitória Reis, Jacira, Jaciara, Laila, Clarinha. Um grande amigo meu aqui também, aqui de Lauro de Freitas, Sarita.
1: Certo.
2: Tem valeu, mais... Valdo, um abraço aí, viu?
1: Valeu, Jailton. Obrigado pela sua participação. 4h33, tem mais? 3486-3201. Então a gente vai fazer o seguinte. Vamos trazer Marquinhos Café juntamente com Dominguinhos. Ele teve o privilégio de gravar essa música com Dominguinhos, com nossos saudosos Dominguinhos. Tô beirando! Chega, chega mais, chega, chega mais.

0: Eita, que o bem de vir tá aqui, tá. 4h36, Acorda Brasil.
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0: 4h37, expectativas do agronegócio para o Plano Safra são discutidas em evento. Na última terça-feira, o Conselho do Agronegócio da Associação Comercial de São Paulo recebeu o ministro da Agricultura e Pecuária, André de Paula, para a palestra Diálogo, Inovação e Crescimento, que abordou o novo momento do agronegócio brasileiro. O evento destacou as expectativas em torno do Plano Safra e os desafios enfrentados pelo setor. Durante o encontro, o ministro André de Paula afirmou que a meta é ampliar o volume de recursos e garantir juros mais acessíveis para o campo. Ele destacou o objetivo de um Plano Safra robusto do ponto de vista financeiro, expectativa de aumento de 10% nos recursos, passando de 516 bilhões de reais para cerca de 550 bilhões. A importância de garantir que os financiamentos sejam viáveis para os produtores rurais. O ministro também ressaltou que o desafio não se limita ao aumento de crédito, mas inclui fortalecimento do seguro rural e criação de mecanismos para ampliar o acesso ao crédito. Então, expectativas do agronegócio para o Plano Safra são discutidas em evento.
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0: dia.
1: Bom dia.
0: É ele, Filogone, Maria.
1: É ele mesmo, Valdo.
0: Conheci pelo Arriar das Malas. No Arriar das Malas eu percebi, baixinho. Filogone.
1: Eu tava num sítio ontem, tava em Laje. Aí eu cheguei ontem à noite. Aí eu disse, não perdi o programa de Valdo, não.
0: Muito bem.
1: Ô, Valdo, passou de semana, Valdo.
0: Tudo em paz, graças a Deus.
1: Um abraço pra você, pra sua esposa, pros seus filhos. Que Deus abençoe todos vocês.
0: Amém.
1: Mandar um abraço pra Beto Lino, conhecido de Chapéu de Couro.
0: Isso.
1: E Maria. E Maria, tá dormindo?
0: Maria, bom, seu fã, Maria. Quando fala assim é porque é seu fã.
1: Gosto muito de Maria.
2: Você o que ele quer?
0: Ah, ele quer amizade.
1: Amizade, Maria.
2: Ai, eu tô com medo.
1: Tá com medo de quê, Maria? Isso não pega, não. Um abraço pra Celso Cidade, pra Rita de Vista Alegre. Vou mandar um abraço pra minha família que mora aqui em Valença, Juarez, Sara, Samir, Rose, Manco d'Água, minha irmã que fez 94 anos ontem, tarde, vim de lá. Aí um abraço para João Leone, Cauã, Luciene, Marlene, Julival e Aloysio Pé Redondo, Boca de Açapão e Pé Redondo. Ei, Valdo, lá pro lado de lá, a rádio FM não pega por causa da rádio local. Não tá pegando, não. De Laje, Mutuípe, Laje, essa região não tá pegando, não.
0: Mas certo.
1: Viu?
0: Muito
1: Mas
0: bem.
1: É isso mesmo. De breve pega tudo. Normal.
0: Vamos embora, velho. Valeu.
1: Um abraço pra todos, que Deus abençoe. Já sem esquecer de ninguém.
0: Valeu, Filogônio. Direto de Valença, Bahia, 4h41. 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

0: 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Tem mais mensagens aqui. Bom dia, estou ouvindo. Vamos acordar em Riachão. Faltou seu nome aqui. Faltou você se identificar. Manda seu nome aí pra gente. Você que está aí na nossa terrinha ouvindo o som da sociedade. 4h45, alô.
1: Bom dia, Valdo. Aqui é Josefa de Santo Amaro, Val.
0: Oi,
1: gostaria que você mandasse um alô para todos os idosos aqui em Santo Amaro, onde eu faço parte, especialmente para o nosso professor Reinaldo, que ontem fez aniversário. Obrigado, Valdo, que Deus te abençoe, meu filho.
0: Amém.
1: Uma boa semana.
0: Amém, dona Josefa, um beijo no seu coração. Tem mais. Alô?
2: Oi, Valdo, bom dia, meu amigo.
0: Bom
2: tudo
0: dia,
2: bem?
0: Bom dia, tudo ótimo.
2: E aí, Valdo, como Deus é bom, né? Nos botou de pé de novo, outro dia, né? Eu não tô de pé não, viu, Valdo? Tô aqui enroladinha na cama, parecendo tatu bola. Bem enroladinha, assim, bom, viu?
0: Tatu bola.
2: Mas tá tudo bem, graças a Deus. Agradeço ao nosso Deus, nosso Senhor Jesus, que nos fez nos acordar de mais uma madrugada. Mas tô aqui coladinha te ouvindo, viu?
0: Amém.
2: Mando beijo, abraço, lembrança a todos que nos escutam nessa hora, da sua família, seus filhos. Como sempre, né? Arthur e Ícaro.
0: Isso.
2: Lindo, vocês me acompanham.
0: Isso mesmo.
2: E os demais. Meus amigos aqui em Paripe, os dois Flávio, Jaci, todos, enfim. Meu amigo, Deus nos abençoe grandemente, viu, Valdo?
0: Amém.
2: Eu tenho uma grande afeição por você, essa véia aqui. Amo vocês de verdade, como uma família, tá, Valdo?
0: Tá bom.
2: Eu tenho uma tanta consideração a você, Adelso, que vocês nem imaginam. Mas acho que é coisa de velho mesmo, viu, Valdo?
0: Que isso?
2: Eu sou Meire aqui de Paripe, Valdo, a ex-baiana Meire. Tô
0: tá
2: aqui
0: bom,
2: enroladinha, velho, com frio danado.
0: Velho é o mundo,
2: tô
0: viu?
2: Tô aqui te escutando, viu?
0: Velho é o
2: um
0: mundo, viu, Meire?
2: Aí.
0: Velho
2: tchau,
0: é o mundo.
2: Bom dia.
0: Bom dia. Ai, rapaz, tem mais gente aí no telefone, baixinho? Tem, Maria? Ah, então vamos para o próximo aqui. Alô?
3: Bom dia, Valdo Silva, aqui é Guinaildo, aqui escutando o programa.
0: Vamos do amendoim.
3: Valeu, meu amigo, um abraço, tem explanada.
0: Muito bem, Guinaildo. Um abraço para você, obrigado pela sua participação. Alô?
4: Bom dia, Valdo Silva. Bom dia a todos os ouvintes da Rádio Sociedade da Bahia. Bom dia a todo o povo da minha Paraíba, de forma especial ao povo aqui do Vale do Piancó e da minha cidade de Garaci, onde eu quero estender o meu abraço a todos. Pois é, Valdo, estou aqui ouvindo o seu programa. Daqui a pouco estarei indo à cidade de Patos, ouvindo a Rádio Sociedade. Quero mandar um abraço para meu mano Jerônimo Pereira, poeta, que com certeza está ouvindo a Rádio Sociedade da Bahia. Não perde um só programa. Valdo, quero também aqui abraçar todos vocês da Rádio Sociedade, você que tem feito esse trabalho maravilhoso frente à Rádio Sociedade, um trabalho que cada dia só cresce. A audiência estrondosa em todo o Brasil. E sou ouvinte da Rádio Sociedade há muitos anos, sempre estou ligado na Rádio Sociedade. Valeu, um abraço, Zé Filho, aqui da cidade de Garaci, no Vale do Piancó.
0: Valeu, Zé Filho, obrigado pela sua participação. Alô?
5: Bom dia, Júnior!
0: Ai, tava sumido ele,
5: rapaz,
0: apareceu aí, ó.
5: Acordei agora, cheguei cansado da caçada.
0: Ah, apareceu.
5: Fui caçar, rapaz, essa noite. Não quero mais meia com o diabo de caçada. Dá vontade de chorar logo.
6: Deixa de leotria, viu?
0: Deixa aí, rapaz, deixa aí.
5: Meus cachorros correu com o diabo de um peio ontem de noite. Nunca vi Teiu sair de noite e essa peste saiu só pra acabar com a vida dos meus cachorros.
0: Pronto.
5: Meus cachorros, Nino e Nina, correu com o Teio ontem de noite. Começou a correr, era 7 horas da noite. Eu fui pro mato, era umas 6 e pouca. Quando 8 horas da manhã ele sacou esse miserável desse Teio ali numa vagem, velho, numa lagoa. Na beirada da lagoa, num lugar limpo assim, encerrou a coada e eu vim de lá pra cá. E os cachorros estavam cerrados com esse Teio acuado. Chegando, rapaz, daí na besta aí, dizer, pega, pega aí. E dei 2 gritos e mandei os cachorros pegar e meus cachorros fundou dentro. Menino, o Teio deu uma chibatada nos cachorros, nos dois de uma vez. O Pedro cortou os cachorros no meio.
0: Ei, bagaceira.
5: A ponta do cabo do Teio fez chá. Cortou os cachorros no meio certinho, velho.
0: Bom, Angelete.
5: Pular 4 pedaços de cachorro. 2 cachorros cortados no meio, 4 pedaços.
0: Eba,
5: eu podia ainda emendei, mas eu avexado, preocupado, chorando, dor de arruinado, quando vi aquela lástima, aquela barbaridade. Emendei uma banda de Nina, Ninino, e emendei a outra banda de Nino na banda de Nina. E aí emendei os cachorros errados. E aí o organismo não aceitou, meus cachorros morreram.
7: Esse cabra é rei de nós.
5: Obrigado, te obrigado, bem choroso. Te obrigado.
0: É brincadeira, né?
7: Fala a verdade, cara.
0: Ele tá falando a verdade, homem. Tá pensando que é mentira? 4h52, acorda, Brasil!
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0: horas e 52 minutos, agricultura familiar de Mairi e Várzea do Poço ganha reforço com máquinas e equipamentos. Com o objetivo de melhorar as condições de trabalho no campo e ampliar a capacidade de armazenamento de água nas unidades de produção familiar, o governo do estado da Bahia, por meio da Companhia de Desenvolvimento e Ação Regional, empresa pública vinculada à Secretaria de Desenvolvimento Rural, realizou a entrega de máquinas, equipamentos e tecnologias para agricultores e agricultoras familiares dos municípios de Mairi e Várzea do Poço. A iniciativa visa fortalecer a produção agropecuária, aumentar a produtividade e contribuir para a geração de renda das famílias beneficiadas. Entre os equipamentos entregues estão um trator com implementos agrícolas, 250 caixas d'água com capacidade para 500 litros cada, 6 máquinas forrageiras e um tanque-pipa com capacidade para 4 mil litros de água. Então tá aí, a agricultura familiar de Mairi e Várzea do Poço ganha reforço com máquinas e equipamentos.
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0: 4h53, tem muitas mensagens aqui através do nosso WhatsApp. Alô?
2: Bom dia, Valdo Silva, bom dia, Alemberto. Quando você trazer a fogueira que eu lhe pedi, você traz acesa, viu?
0: Tá.
2: Você leva lá pra Santa Bárbara, viu?
0: Tá.
2: Eu vou estar lá lhe esperando no dia 22.
0: Ele já quer uma fogueira acesa, baixinho.
3: Deixa de leotria, viu?
0: É, vamos conseguir, vamos arranjar essa fogueira pra ele. Vamos arranjar essa fogueira acesa pra ele. É mole, rapaz. Vamos ver quem tá aqui. Alô?
4: Bom dia, Valdo Silva, da Rádio Sociedade da Bahia. Eu agradeço a Deus com muita alegria quando eu levanto todos os dias para assistir a Rádio Sociedade da Bahia e agradecer a todos que estão ouvindo a Sociedade, a Milena, o esposo, a minha esposa Concilene, todos que ouvintes, Valdo Silva, um feliz São João para todos, fica com Deus, Deus abençoe nosso dia, cheio de paz, saúde e alegria, e todos da Sociedade da Bahia.
0: Muito bem, muito bem, muito bem, tem mais mensagens aqui, alô?
5: Bom dia, meu amigo Valdo Silva.
0: Olha aí.
5: Vou mandar um alô aqui para Pé de Cobra, e Germânia, Judete Brasil, Celícia de Mussurunga e Rita de Vista Alegre, a todo de azer. Aqui é João do Parque São Gustavo, irmão de Paulinho.
0: Olha
5: a cobra! Cadê você, Pé de Cobra? Obrigado pelo alô, viu?
0: Valeu, João Duarte do Coqueirinho.
6: Bom dia, Valdo. Valdo.
0: Bom dia.
6: Fui para Castro Alves, ontem, Bahia. Passei por várias cidades. Fiquei indignado com o São João, mano. Viu, Valdo? Um São João que não tem nada a ver. Tanta porcaria anunciada nos cartazes.
0: É.
6: Interior tal, Sapiaçu.
0: Assim mesmo.
6: Governador Mangabeira.
0: Isso.
6: Que porcaria que eles anunciam enganando o povo com falso forró.
0: Forró passou longe.
6: Em Cachoeira ainda tava um bom que o bom. Mas as outras cidades, que porcaria, viu?
0: Só bagaceira, né? Eles não têm compromisso com nada, não estão nem aí. Querem esculhambar. Cada ano que passa, a esculhambação aumenta. Alô?
7: Alô, Valdo Silva.
0: Lá vem, lá
7: o
0: vem ele.
7: Sertanejo
3: eu,
7: autêntico,
3: hein?
7: E original.
0: Sim.
7: Se tiver outro, é Paraguai.
3: O que ele quer?
0: Ah, ele é polêmico. Valdo, polêmico.
7: Quando se trata de time no Brasil, nunca esqueça que no Nordeste existe um verdadeiro gigante. E esse gigante se chama Esporte Clube Vitória, o mais amado da Bahia. Gigante esse aí, não é aquele lá atrás, que vive dentro de uma lata de sardinha. Zebra.
0: Filho de Amargosa.
7: Filho de Amargosa.
0: Eu quero que você mande essa mensagem pro homem do bico, viu? 6 horas o Homem do Bico vai estar aqui. Manda essa mensagem para ele, para você ouvir. Alô?
1: Bom dia, Valdo Silva. Bom dia pra nós.
0: Bom dia pra nós.
1: Por cá, Edson Santos, aqui em Mauá, São Paulo.
0: Muito bem, Edson.
1: Frio demais, Valdo Silva, frio demais. Você é doido.
0: Se aqui que caiu a temperatura, aqui, imagina aí, São
1: tá
0: Paulo.
1: Tá gota, macho. Mandando um abraço a todos aí na terrinha aí. Um abraço pra Bertolino.
0: Aí, Bertolino.
1: Outro pra Maria.
0: Aí, Maria.
1: Um abraço aí, esse cachorro raciado com camelo, Dorlio, o cachorro mais bagulho na face da terra,
0: é ele mesmo.
1: Um abraço a você, Valdo. Estamos aqui por causa ligadinho na sociedade todos os dias, graças a Deus.
0: Muito bem.
1: Valeu, meu irmão. Um abraço a todos aí.
0: Um abraço.
1: Fica com Deus e fui.
0: Fumo. 4h58, acorda, Brasil!
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todos com muita alegria, agradecendo ao Senhor o raiar de um novo dia, voando de galho em galho, demonstrando os seus valores. Eles ficam entusiasmados com o perfume das flores. Vão procurar um lugar para construir os seus ninhos, para junto com seu par criar os seus filhotinhos. Com o aquecer do sol, eles procuram um riacho para matar sua sede. Assim é que vivem os pássaros. Causam muita admiração com toda a sua alegria, porque o canto dos pássaros nos traz grande nostalgia. Por isso é que devemos cuidar do meio ambiente, ouvindo o canto dos pássaros. Nossa vida é mais contente. Prosa e verso na sociedade. O canto dos pássaros. 5 e 5. 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

0: horas mais 10 minutos. Olha, deixa eu mandar um abraço aqui, rapaz, para o nosso ouvinte assíduo. Ele é um ouvinte assíduo do Vamos Acordar. Acorda cedo e se liga na Rádio Sociedade. Para o nosso amigo Samuel.
1: É quem?
0: Samuel.
1: Aliás,
0: não entendi. Samuel! Para com esse negócio aí, rapaz. Tá levando o cara na brincadeira, rapaz. Ele mandou uma mensagem aqui pra gente e dizendo o seguinte: eu me chamo Samuel, sou educador físico. Hoje trabalho e resido na comunidade do Tanque Senzala. Eu também peço que você mande um abraço a todos os moradores daqui. Tanque Senzala, baixinho, pertence à cidade Santo Amaro da Purificação.
2: E onde é que tá essas coisas?
0: É lá em Santo Amaro da Purificação, né, ô? Ah, pelo amor de Deus, rapaz. Então, um abraço aí pro nosso grande Samuel, educador físico. Acorda cedo, cedo. Não é que nem você não, Chapéu de Couro. Esse acorda cedo mesmo, viu? Acorda cedo.
3: Mentira desse bolo,
0: acorda cedo, cara. Nosso amigo Samuel, educador físico. Já está de rádio ligado na sociedade, lá em Tanque da Senzala, né? Tanque Senzala, em Santo Amaro da Purificação. Da
3: agradeço,
0: purificação.
3: Sim, essa audiência interplanetária da Rádio Sociedade.
0: E agradeça mesmo. É, agradeça mesmo. Na Academia SBM. É, rapaz, um abraço pra você, meu amigo Samuel. Que bom que você está interagindo aqui com Vamos Acordar. Ele diz: Deus te abençoe. Amém, amém, amém. Um abraço para você, Samuel, e para todos os seus alunos aí já de rádio ligado na sociedade, viu? Continue aí, viu, Samuel? Não desliga o radinho, não, viu? 5:11. Muitas mensagens aqui através do nosso WhatsApp. É Edson, Edinho de Coutos. Edinho de Coutos está com a gente também. E aqui tem mais. Alô?
4: Bom dia, Valdo Silva. E quem fala é Tandirará Arreteiro. Um forte abraço aí para todos os ouvintes dessa rádio de audiência.
0: Um abraço, um abraço, um abraço, um abraço. Aqui tem mais. Participe do seu programa todo dia. Vamos Acordar. Moro em Vanderlândia, no Tocantins, rapaz. Olha pra isso. Meu nome é Silvio. Manda um alô pra nós aqui. Ele tá em Vanderlândia, no Tocantins, e tá ouvindo o programa todos os dias. Valeu, valeu, valeu, rapaz. Que bom. Agora faltou o seu nome, viu? Você que tá em Vanderlândia, mande seu nome pra gente aí, aí no Tocantins. Não esqueça de colocar o seu nome na mensagem. Bom dia, Valdo Silva, sou João Batista, moro em Grajaú, São Paulo, ligado na Rádio Sociedade. Um abraço para todos de Governador Mangabeira. Muito bem. Um abraço aí para você que está em Grajaú. Bom dia, Valdo. Aqui é Célio, da cidade de Orobó. Mande um abraço para o meu sobrinho Renan, aí na cidade de Boa Nova. Solta esse cachorro para ele beber água. Ah, ele já bebeu. Bebeu muito agora, só mais tarde. Alô?
5: Bom dia, bom dia, bom dia. Estou falando aqui, Antônio Lima, de São Domingos, Sergipe. Estou ligado na Sociedade da Bahia. 100% audiência. Estou indo agora para a capital, Aracaju.
0: Muito bem, um abraço pra tu que tá indo pra Aracaju. Tem outro Samuel aqui ouvindo a gente, tá vendo aí, Samuel? Seu xará, Samuel, em Riachão do Jacuípe, ligado no Vamos Acordar. Ô Samuel, você é irmão de Licuri? Me responda aí. É o irmão de Licuri, Samuel? Me diga aí que tá em Riachão do Jacuípe. De repente é irmão de Licuri, eu não tô sabendo, né? Me diga aí, porque tem muito, não existe só uma Maria no mundo, né, Maria? Tem Samuel lá de Tanque Senzala, tem Samuel em Riachão. Agora eu não sei se ele é irmão de Licuri. Vamos ver aí. Vamos aguardar aí. 5:14, acorda Brasil!
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0: 5:14, ureia cai pela sexta semana seguida no Brasil. Os preços da ureia nos portos brasileiros registraram a sexta semana consecutiva de queda. A avaliação é de Thomas Pernias, que atribui o movimento a um cenário global. Segundo o analista, compradores seguem adotando a postura cautelosa diante dos preços ainda considerados elevados e das relações de troca pouco atrativas para o produtor. fatores que têm reduzido o ritmo das negociações. Os preços da ureia no Brasil acumularam queda de cerca de 25% nos portos nas últimas semanas, refletindo um cenário global de demanda enfraquecida, afirma Pernias. Apesar da trajetória de baixa observada nas últimas semanas, as cotações permanecem acima dos níveis registrados antes do conflito no Oriente Médio. De acordo com o especialista, a principal explicação está nas restrições logísticas provocadas pela paralisação da navegação no Estreito, um dos principais corredores do comércio global. Então tá aí, ureia cai pela sexta semana seguida no Brasil.
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0: Olha, nosso Valdão Cedrais também já está de rádio ligado na sociedade, desejando um bom início de semana para todos. Um abraço para você, o Valdão. Deus te dê muita saúde também, te livre de todo mal, viu? Ele está de rádio ligado na sociedade nesse momento. O homem de Baixa Grande Bahia. Alô, José Cedrais, os irmãos Cedrais aí ouvindo a gente. O nosso muito obrigado. A família Cedrais ouvindo a gente. Dr. Robson Cedrais, o homem que está lá pelas bandas da nossa Riachão do Jacuípe, grande ortopedista, e está ligado no Vamos Acordar. Alô!
1: Bom dia, Vicente de API, melhor bairro da Bahia. Podemos ajudar, continuar sendo sempre como vocês são, fazendo o certo. Um abraço a todos. Paulo Silva, bom dia, meu irmão. Fica com Deus aí.
0: Amém.
1: Adeus, Cavalo, o homem do bico não é você não. O homem do bico é esse que eu mandei pra você, que você não divulga.
2: Eu, hein? Você,
1: é africano aí. Fala que você tem um bico igual o dele. Um abraço.
0: Um abraço. Olha ele, olha ele,
7: baixinho. Bom dia, meu amigo Ratinho. Rapaz da mandioca de cadinho de açúcar, Ratinho. Ei, Ratinho, vai pra Maria aí, que é a novena de Santo Antônio, na feitoria, lá no Botafogo, tá dando na canela. Ei, fala pra ela também que Gilmar da Fumada Carmela, lá da Serra da Cabocla, tá procurando por ela, Ratinho. Um abraço, meu amigo aí. Bom dia e boa semana.
2: Mas é gaiato esse menino, rapaz.
0: Gilmar da Finada Cabocla,
3: Maria.
0: Lá na Serra do Pega, não sei da onde, tá procurando por ela.
7: Ei, fala pra ela também que Gilmar da Finada Carmela, lá da Serra da Cabocla, tá procurando por ela, Ratinho. Um abraço, meu amigo aí. Bom dia e boa semana.
0: Gilmar da Finada Cabocla, lá da Finada Carmela, lá na Serra da Cabocla. Ei, misturada retada.
7: E onde é que tá?
0: Ah, lá na Serra da Cabocla, né, rapaz? Você não viu ele falar, não, rapaz? Ah, rapaz, é raspa de mandioca do Cratinho de Açúcar. Ô, compadre Sansão, vamos fechar esse bloco com o Dominguinhos e Elba Ramalho, que essa música é muito linda, transmite uma paz, uma energia positiva, e nós vamos ouvir Canto Nordestino! E essa guitarra caiu perfeitamente aí nessa canção, viu? Ô, Dominguinhos, por que tu foi embora, cara? Era pra tu ter ficado um pouquinho mais com a gente, fazendo São João por essa Bahia fora, por esse Brasil, por esse Nordeste. Sigue 18.

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2: Que é isso, rapaz? Botaram o que na água do bicho aí? 5h23, acorda Brasil!

serra. Dias e mais dias distante da família. E é hora da gente abraçar essa nação caminhoneira com rádio ligado na sociedade. Alô, Júnior Santos, caminhoneiro. Alô, Azar.

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Alô, Carioca Carreteiro. Alô, Sebastião Caminhoneiro, lá de Santo Estevão. Alô, Fábio Carreteiro de Barrocas. Alô, Delicado. Alô, alô, Josiane Carreteira de Camaçari. Alô, Asa Branca Caminhoneiro de Feira de Santana. Alô, Antônio Elcio, carreteiro lá em Aveiro, Portugal, ouvindo o som da sociedade. Alô, alô, Rony Chapa, o guia dos caminhoneiros na nossa Riachão de Jacuípe. Alô, Nildo de Retirolândia. Alô, Cara de Bola, caminhoneiro de Berimbau, Conceição do Jacuípe, Bahia.

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1: Você dizendo que ela levou um chifre, não é brincadeira.
0: Aí pesou, pesou na consciência. Pesou na consciência dele. No toca-fitas do meu carro, uma canção me faz lembrar você.
2: Como é que é isso?
0: 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Deixei a boemia, mas continuo na madrugada. Esse caminhoneiro se aposentou, não tem nem um ano ainda, né? Já tá comemorando aqui, ó. Meu negócio é sombra, água fresca e jornal da letra grande. 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Frase de para-choque: costurar é pro Clodovil, permaneça na sua faixa.
3: Você não tem vergonha não, rapaz?
0: Ô, oh, rapaz, beija, viu, rapaz? Frase de para-choque: boca que não merece beijo, pimenta nela. Quem tem limite é município. Ó, é morto. Cheio de razão ele, né? Cheio de razão. Se a cozinheira for boa, eu como.
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0: um rabo. Mas ele é chato pra comer. Pra comer ele é chato. Nem em qualquer lugar que ele come, não. Nem em qualquer lugar que ele come, não. Mas se a cozinheira for boa, ele come. Mas não é pra qualquer um, não. Não é qualquer lugar que ele para pra comer, não. Duas coisas que matam de repente: vento pelas costas e a sogra pela frente. 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
5: O povo tá vendo demais.
0: Ah, é você? É você? São as frases de para-choques na sociedade e aquela música dedicada aos caminhoneiros da Bahia do Brasil. Leandro e Leonardo, pense em mim. Na madrugada mais alegre e mais ouvida do rádio brasileiro. Vai com Deus, vai com Deus, vai com Deus, vai com Deus, caminhoneiro. 5:32.

0: conversando.
1: Olha o respeito, meu cordel.
2: Vamos embora.
1: Feliz de quem teve esse privilégio, compadre Sansão, de gravar com o Rei do Baião. Dividir uma música com o Rei do Baião, meu amigo. E a gravação parece que foi ontem. Parece que foi gravada ontem. Imagine.

0: Essa música, ela deve ter no mínimo 50 anos que foi gravada aí. No mínimo, 50 anos aí de gravada. E tá aí nessa qualidade toda. 5h37, Acorda Brasil!
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0: Seagri e Flem promovem reuniões técnicas com cadeia produtiva da agropecuária na Bahia Farm Show. A Secretaria da Agricultura, Pecuária, Irrigação, Pesca e Aquicultura e a Fundação Luiz Eduardo Magalhães vão promover uma série de reuniões técnicas com as cadeias produtivas da agricultura e pecuária do estado durante a Bahia Farm Show. O evento, considerado uma das maiores feiras agrotecnológicas do Norte e Nordeste, acontece de 8 a 13 de junho em Luiz Eduardo Magalhães, no Oeste Baiano. Os encontros acontecem no auditório da Associação de Agricultores e Irrigantes da Bahia e, no primeiro dia do evento, será realizado o seminário Bahia Agro Sustentável para Produtores de Grãos, às 13h30. Na terça-feira, dia 10, acontece as reuniões técnicas para bovinocultores sobre febre aftosa, reconhecimento da doença e notificação. Às 8h30 e sobre brucelose e tuberculose bovina, às 10h15. Na quarta-feira, o encontro será sobre raiva dos herbívoros, também para bovinocultores. Às 8h, e sanidade avícola para produtores de aves, às 9h45. A programação será encerrada na quinta-feira, dia 11, com a reunião técnica para a cadeia produtiva de caprinos e ovinos sobre palma forrageira, prevenção e controle da cochinila do carmim, às 8h. Então tá aí, Seagri e Flem promovem reuniões técnicas com cadeia produtiva da agropecuária na Bahia Farm Show.
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0: Acorda Brasilzão Caboclo, 5h39.
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4: Olá, ouvinte. 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Pelos dados divulgados após o início da operação, o terminal já chegou a movimentar mais de 600 mil passageiros em pouco mais de um mês, o que mostra a dimensão dessa centralização de viagens. E o que eu tenho visto e ouvido também da população é que esse volume todo passou a pressionar ainda mais a BR-324 e o entorno de Águas Claras. Na prática, isso significa mais tempo no trânsito, mais dificuldade de deslocamento e mais desgaste para quem depende desse caminho todos os dias. Eu não sou contra a modernização, muito pelo contrário, mas eu defendo que mudança dessa dimensão precisa vir junto com um planejamento real de mobilidade, porque não adianta transferir um problema de um lugar para outro, pois a população continua sendo impactada. Vamos pensar em mudanças que beneficiem o nosso povo e que sempre preza por agilidade no trânsito da cidade. Eu sou Luiz Carlos de Souza, administrador e vereador de Salvador para a Rádio Sociedade da Bahia. Quero aproveitar e mandar um abraço para o irmão Péu de Valéria, que está sempre ligadinho aqui na nossa sociedade, em especial ouvindo Sociedade Cidadão. Continue me acompanhando pelas redes sociais. Meu endereço é arroba amigo Luiz Carlos. Tudo junto e o Luiz com Z. Um forte abraço e até mais.
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0: Acorda, Brasilzão, Caboclo 5:40.

0: Olha, muitas mensagens aqui no nosso WhatsApp. Rapaz, olha aqui, bom dia Valdo Silva, aqui é Valdo Ilhéus. Mande um recado para todos os associados da ADEF, Associação dos Deficientes Físicos de Ilhéus. A festa do São João é dia 13, muito obrigado. Ah, rapaz, tá certo então. Faltou você se identificar aqui, né? Ah, é Valdo Ilhéus, é isso mesmo, Valdo Ilhéus. Vai ter a festa aí dos Deficientes Físicos de Ilhéus, dia 13 de junho. A festa junina, muito bem. Bom dia, Valdo. Paulo Roberto Motoboy, um forte abraço. Feira de Santana, valeu, Paulo Roberto Motoboy. Aqui tem mais gente, alô.
1: Valdo Silva, meu irmão, tudo podemos naquele que nos fortalece.
0: Amém.
1: Aqui é Valdemir de Avelino, Valdo. Mais uma vez, né? Valdo, mande um alô aí para meus filhos, Tatiele Borges e Vitor Davi Borges. Valdo, mande um alô aí também para Antônio Carimbó e Muritiba, no bairro do Paraguai. Em frente da casa dele tem Andione e seu esposo Léo, seus filhos. Um grande abraço aí também para Luiz da Pipoca, para Pastor Leguito e para Edmílio e Jega Preta, Valdo. Um grande abraço para todos aí. Fica na paz,
0: 5h44, meu amigo Baduzinho, lá na nossa Riachão de Jacuípe, tá fazendo frio aí, Baduzinho? Tá, já tem frio aí em Riachão, só vou parar se tiver frio, eu gosto do frio, frio pra bater os beijos, bater o queixo. Ah, alô!
2: Bom dia, Valdo Silva, bom dia, ouvintes da Sociedade da Bahia.
0: Bom dia.
2: Aqui é o ouvinte Francisco Mouzinho, de Tibiras, no Estadão do Maranhão.
0: Ô, rapaz, valeu, Francisco. Um abração pro povão desse Maranhão. Alô?
3: Aqui é Valdo Silva. Quem tá falando aqui é Nilson, da Chapada Diamantina, da Araí, Bahia. Valdo Silva, manda um abraço aí pra meu irmão Elias. Elias e sua gente, o homem do forró. Então, eu sou um dos componentes da banda dele. Ele admira muito o seu programa e sempre tá ouvindo. Manda um abraço aí pra Elias e sua gente, aqui em Dias d'Ávila.
0: Valeu, valeu, valeu.
3: Valeu, Valdo Silva.
0: Valeu,
3: Elias, mano. Elias mora em Dias d'Ávila. É da Chapada Diamantina, da Araí também, viu?
0: Muito
3: manda
0: bem.
3: Manda um abraço pra ele aí, Valdo Silva. Ô, baixinho. Não quer matar um cachê com a gente, não, baixinho? Aí, disse que você baixinho. É bom no triângulo. Ali tá precisando do triangrista,
0: viu? Aí, baixinho, ó, já tá rolando a oportunidade aí. Não vai se não quiser. Baduzinho disse que o negócio tá frio lá, viu? Tá frio, tá do jeito que eu gosto, né, Baduzinho?
1: Tá frio demais, velho. Tá frio, foi o frio mesmo.
0: O negócio tá frio, tá frio. Tem época que tá quente, tem época que tá frio. Agora tá frio, viu? Frio, frio, frio. Vamos ver o que é que Ailton Gordiano tem aqui pra gente. Ele tá lá em Camaçari. Alô, Ailton Gordiano.
4: Bom dia, Valdo Silva. Ailton Gordiano aqui de Camaçari.
0: Bom dia.
4: Falando aqui do bairro da Gleba A. Sempre que Deus nos permite, a gente fazer a caminhada com o cachorro 3 em 1.
0: Ó.
4: Vamos cachorro. Fazer o carreirão daqui a pouco aqui.
0: Cachorro 3 em 1.
4: E a gente vai fazer um carreirão com cachorro 3 em 1. Você me perguntou por que o cachorro 3 em 1, por que esse nome? É porque é um cachorro que.
0: Olha aí, Maria, por
4: que é? Ela pode ser uma ovelha, um cavalo ou até mesmo um cachorro, que ela é uma cachorra comprida,
0: meio
4: bitrem. Então, cachorro 3 em 1.
0: É mole, rapaz, o negócio.
4: Aproveitar e mandar um abraço aqui pra. Seu conterrâneo Tim Maia, aqui no Alto da Cruz.
0: Isso.
4: E todos os meus conterrâneos lá em Salgadalho, em Conceição Coité. Em especial meu irmão Ladislau, mais conhecido como Amor Dudu.
0: Tá bom,
4: um abraço.
0: Cachorro 3 em 1.
4: Minha esposa Eliana Gordiano.
0: Valeu, um abraço pro cachorro 3 em 1. Toca fita, disco e FM, AM/FM. Bom dia, Valdo Silva, eu tô na escuta. Se puder falar meu nome na hora do caminhoneiro. João Carreteiro já tá aqui, João. Seu nome já tá na relação dos caminhoneiros. É porque tem muitos nomes aqui, nem sempre a gente consegue falar o nome de todo mundo. Bom dia, Valdo Silva, um abraço pra você, meu amigo. Para todos os ouvintes que tá falando. Quem tá falando é Fernando da Calçada. Muito bem. Tem mais, alô.
5: Bom dia,
0: eu tô
5: da Sociedade da Bahia aí. É para chegar só do conselho. Pode conselho um tio Litero Maranhão. Que é pedir a música do Leonardo aí. E a mais baixista princesa, que é princesa. Minha mãe regalou as pessoas de coceira, então ela sabia pra todo mundo de porra de coceira. Então eu vou só tem que ter amarão, pra chupar no baralho, entendeu? É Franchise de Souza.
0: Você entendeu, baixar alguma bom coisa
5: dia,
0: aí?
5: A aula do Silva aí da sociedade da Bahia, que pedia muito do da mal baixa aí, princesa, pra todo mundo do porra de coceira, no instituição de ter amarão. Quero oferecer minha mãe regalou as pessoas de coceira, então ela sabia pra todo mundo do porra de coceira, viu?
0: Ouviu aí, turma?
6: Eu, hein?
0: Alguém entendeu aí? Rapaz. Essa daí foi pra fechar o pacote, viu, baixinho? Alô?
7: Bom dia, meu amigo Oswaldo Silva.
0: Oswaldo, epa, meu nome não é Oswaldo não, rapaz. Qual é Oswaldo, rapaz? Que Oswaldo, rapaz?
7: Eu aqui, Aristel de Milagre, Ceará. Sempre estou sintonizado aqui no seu programa todos os dias. Um abraço do seu amigo Ré Aristel e sinta-se abraçado por todos os cearenses. Sucesso você merece.
0: Valeu, mas não erra o nome do apresentador não, viu? Valdo Silva, não esqueça, Valdo Silva. Tico de Itacaranha, manda alô para meu pai Alfredo que está em Afligidos. É, ligado na sociedade, valeu. Tem mais, alô.
8: Bom dia, Valdo Silva, aqui quem vos fala é o Ailton, diretamente de Rio Claro. Mandar um alô todo especial pra galera lá de Mauriti, Palestina do Cariri, Brejo Santo, e pra toda a galera que tá ouvindo essa rádio maravilhosa aí, a Sociedade da Bahia. Valeu, pai, é nóis, fica com Deus.
0: Fica com ele, alô.
9: E bom dia, Valdo Silva. Eliane Navassouri. Vamos acordar, cadê Dorli? Dorli! Ô Dorli! Maria! Tenha calma, Maria! O homem do facão aí, diga ele que se controla, viu? Valeu, Valdo Silva! Bom dia com Jesus! Eliel de Nova Sura! Satisfação! Manda um abraço aí pra minha esposa Rayane, meu filho Enzo, meu cachorro Bob e a todos de Azeite.
0: Valeu, Eliel de Nova Soura, um abraço aí no Capitão Mangela. Bom dia, Valdo. Pedro das Cocadas de Caicó, Rio Grande do Norte, já estou aqui ligado no melhor programa do rádio brasileiro. Valeu, Pedro. Aqui tem mais, quem não falou, quem ainda vai falar, quem falou.

0: todos nós.
1: Um abraço. Ah, é irmão de Licuri mesmo, viu? Samuel, irmão de Licuri. É irmão de Licuri mesmo, ele confirmou aqui agora, viu, turma? Samuel, irmão de Licuri, ouvindo a gente aqui, lá na nossa Riachão de Jacuípe. Alô!
0: Bom dia, meu amigo Maivado Silva. Quem fala aqui é Zezinho.

0: Sociedade. Um abraço, Marivaldo Silva.
1: Valeu, um abração, alô.
2: Bom dia, Valdo.
1: Bom dia.
2: Aqui é Yara de Veracruz.
1: Ô, dona Yara.
2: Você agora mora na Rádio Sociedade, é? Porque você faz programa 9 horas, faz a tarde, cuida da saúde. Bom dia.
1: Bom dia, dona Yara. Alô.
3: Valdo Silva. Manda um abraço aí pra meu pai, Valdo Pão, grande ouvinte da Rádio Sociedade da Bahia. Nós por cá, Davi Carneiro de Santa Luz, Bahia, diretamente do Belém, no Pará, mandando um abraço pra todos os ouvintes da Rádio Sociedade da Bahia.
1: Que beleza!
3: Vindo ali fazer um descarregamento.
1: Muito bem.
3: Bom dia, Valdo Silva.
1: Bom dia, Valdo. Depois desse vídeo, gravei um IA, mas vou gravar no estúdio aqui. É Adivardo Ramo. É, rapaz, Adivardo Ramo. Valeu, Adivardo Ramo. Meu amigo Franco, um abraço, meu amigo Franco. Olha, meu amigo Franco, ontem tive a felicidade de reencontrar com o nosso amigo Joquinha, depois de quase 30 anos, viu? Depois de quase 30 anos, nos encontramos, rapaz. Nos encontramos e foi uma alegria, viu? Foi um bate-papo pra lá de bom, viu, meu amigo Franco? Só falta você agora, viu? Um abraço pra você, Franco, e Joquinha, que também é um madrugador também, é ouvinte assíduo aqui do nosso programa, viu? Alô!
4: Bom dia, Valdo Silva, que eu falo aqui, Cassola de Birimbau.
1: Cassola.
4: Uma semana cheia de paz a nós todos. É Cassola de Birimbau aqui da rua, da volta. Urbium, fica com Deus, meu irmão, um abraço.
1: Um abraço.
4: Boa semana pra nós todos e todos os ouvintes.
1: Valeu. Nestor de Nova Russas, no Ceará, em julho vou pra Expo Crato. Vou ver se conheço o homem que fala o cratinho de açúcar. Tá certo, Nestor. É, raspa de mandioca. Vamos ver se você vai conhecê-lo pessoalmente. Alô?
5: Bom dia, Valdo Silva. Quem fala aqui é Antônio de Araújo. É do distrito de Riacheco, Curaçá, Bahia.
1: Muito bem.
5: Tá chegando aí.
1: Tá
5: em
1: chegando.
5: Julho, 3, 4, 5. A melhor festa do vaqueiro da Bahia, viu? Curaçá.
1: É verdade.
5: Um abraço a todos aí da Rádio Sociedade.
1: Terra do nosso grande Adelmário Coelho, lá de Barro Vermelho. Olha aí, nosso Romão chegando, meu compadre Celson. Essa música ficou muito bonita na sua voz, viu, poeta? Ficou muito bonita, viu? Casa.

deixa no radinho não, que ele está chegando, o homem do campo, do agro, Adelson Carvalho, para comandar mais um balanço geral no seu rádio. Até amanhã, meus compadres e minhas comadres. Até amanhã, Brasilzão.

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2: Ei, vai pra onde? Não corre ninguém na Bahia 6 e 4.

0: Bahia boa! Não corre ninguém, 6:06, 6:06, ouvinte sociedade, bom dia, bom dia! Segunda-feira chegou, dia internacional do arrependimento, segunda-feira, dia 8 de junho, ouvinte sociedade, bom dia, bom dia! Bom dia pra você da capital baiana, bom dia pra você da minha querida região metropolitana e um bom dia especial pra você do meu maravilhoso e glorioso interiorzão da Bahia. Alô, alô, Barra, tá tudo bem por aí? Tá tudo em ordem? Então agradeça. Obrigado, meu Deus, obrigado, meu Deus, obrigado, meu Deus, obrigado, meu Deus. Alô, Chique Chique, alô, Central, alô, Itaguaçu da Bahia, um abraço.
1: Você sabe de tudo,
0: rapaz. Tá tudo bem pra você que está aí agora, ligado na gente, curtindo o nosso balanço geral, aí na minha gloriosa Chique Chique Bahia, um abraço às 6:06, vai amaciar, vai detonar, vai falar de quem, por quê, pra quê, tem coragem, se tem coragem, a hora.

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1: Pronto, deixa o povo falar com a gente aí, deixa o povo falar. Já tem um povo aqui com a gente, meu jovem. Já tem um povo pra falar com a gente. Olha, ontem um grave acidente na BR-116, trecho de Euclides da Cunha. Duas carretas bateram de frente, né? E uma delas tombou com a violência do impacto e o motorista morreu. Foram horas e horas de congestionamento lá na 116, especialmente no trecho da cidade de Euclides da Cunha, onde aconteceu o grave acidente. Aqui.
2: Adelson, bom dia.
1: Bom dia.
2: Um abraço, meu amigo Subira. Adelson, eu como forrozeiro, espero que esse ano o São João, realmente as prefeituras contratam banda de forró. Banda de forró. O São João é forró. Entendeu, Adelson? Principalmente o forró pé de serra, o forró autêntico.
1: É o desejo de todos nós. Né,
2: e não contrata essas bandas de sertanejo.
1: Só que, infelizmente, não é isso que acontece, né? Existe aí um enredo preparado para detonar, descaracterizar o nosso verdadeiro São João, você sabe disso.
2: É, pagode não combina com São João, entendeu? E outra coisa, Adelson, a prefeitura não tem, as prefeituras da Bahia não tem condições de contratar uma banda de caríssima, de 600 mil, 800 mil, 1 milhão. Então, contratando só o forró, que realmente o São João é do forró, economiza mais para a prefeitura, não é verdade? Espero que esse prefeito esse ano realmente tome vergonha e faça isso. Isso é muito bom.
1: É, mas infelizmente não é isso que está acontecendo. Não é isso que acontece e não é isso que está acontecendo, viu? Não é. Você sabe disso. Tem prefeito que desiste até de fazer festa se não tiver que contratar as bandas que ele quer contratar para descaracterizar o nosso São João.
3: Sério?
1: É. Tem prefeito que nem faz a festa. Desiste. Aqui.
4: Bom dia a toda a equipe do programa, ouvinte. Chama a atenção o Denit, BR-116, Feira Santo Estevão Feira. Vários buracos a BR. Ontem à noite mesmo, vários carros com pneu estourado na BR-116, Feira Santo Estevão Feira. Chama a atenção do Denit.
1: Mais gente para falar com a gente aqui,
5: Bom dia, Deus Carvalho, aquele de segurança do sítio Alta Alegre, Valente, Bahia. É Deus Carvalho, a torcida do Vitória comemorando o título da Copa do Nordeste, onde o Bahia nem tava. É igual o cara largar uma mulher bonita e não começa a namorar com a mulher feia e fica todo alegre passeando na rua.
1: Você puxou um assunto aí que eu sei que tem muita gente que pega facilmente comigo, mas eu não vi uma hora de festa sábado.
3: Sério?
1: Não vi uma hora de festa, sabe?
3: Conversa sei. É essa,
1: não,
3: rapaz?
1: Não sei também o porquê, tá? E quanto a ontem, aquele episódio lá na orla, né? Nenhuma violência é justificável. Não existe isso, né, de violência aí, tá? Não existe isso de violência. Ah, mas Fabinho foi pra pirraça, dizem que ele foi lá pra pirraçar. Eu, sinceramente, não vi como pirraça, né? Mas ele poderia ter evitado, não é? Ele poderia ter evitado, né? Ele poderia ter evitado. Vamos lá, jovem, quem que tá chegando com a gente agora? Júlio Neves, pra falar, é sul da Bahia, é extremo sul da Bahia, é Rádio Sociedade com representante, com correspondente no meu glorioso sul da Bahia, pegando o extremo sul também, Júlio Neves chegando ao vivo aqui no Balanço Geral, às 6h11, segunda-feira, Dia Internacional do Arrependimento. Bom dia, Júlio Neves.
6: Bom dia, Adelson. Bom dia, ouvintes que acompanham o Balanço Geral. Excelente início de semana a todos. Vamos começar com a previsão do tempo para a cidade de Ilhéus nesta segunda-feira, 8 de junho. Em Ilhéus, a mínima é de 22 graus e a máxima de 27. Sol entre as nuvens, com possibilidade de chuva rápida ao longo do dia. No frio da madrugada, Adelso, deve continuar tanto na cidade de Ilhéus como na cidade de Itabuna. Em Itabuna, a mínima é de 18 e a máxima de 25, com predomínio de muitas nuvens e chance de chuva fraca em alguns períodos. O frio da madrugada deve continuar também com a possibilidade de neblina, então atenção redobrada para quem vai pegar a BR-415, BR-116. Dito isso, Adelso, tem novidade no ar, porque a Rádio Sociedade da Bahia agora é 97.9 FM. Informação com credibilidade. Adelso, esse final de semana foi marcado em Ilhéus por 2 acidentes. A Ponte de Jorge Amado em Ilhéus registrou 2 acidentes em menos de 24 horas durante esse fim de semana. As ocorrências mobilizaram equipes de resgate e deixaram uma vítima fatal. O primeiro caso foi registrado na noite de sábado, quando um carro capotou sobre a ponte. Apesar do impacto, o motorista saiu ileso. A polícia foi acionada para atender a ocorrência, mas não divulgou a identidade do condutor nem o modelo do veículo. As causas do acidente ainda são desconhecidas. Imagens do carro capotado circulam nas redes sociais chamando a atenção da gravidade do acidente, mas felizmente o motorista saiu ileso. Já na madrugada de domingo, um acidente envolveu um motociclista e terminou, infelizmente, em tragédia. De acordo com a Polícia Militar, a ocorrência foi registrada como um acidente de trânsito tipo queda de motocicleta nas proximidades da Ponte Jorge Amado. O condutor foi identificado como Rafael Honorato Zorniano, de 25 anos, e infelizmente não resistiu aos ferimentos e morreu no local. Uma mulher que estava na garupa do motociclista sofreu múltiplas escoriações e foi socorrida por uma equipe de serviço de atendimento móvel de urgência. Ela foi encaminhada ao Hospital Regional Costa do Cacau, mas o seu estado de saúde não foi divulgado. O Departamento de Polícia Técnica realizou a perícia e encaminhou o corpo da vítima para o Instituto Médico Legal. O caso foi registrado na primeira Delegacia Territorial de Ilhéus, que investigará as circunstâncias do acidente. Adelson, é com você.
1: Valeu, tá aí então, né? Acidente aí na famosa ponte de Ilhéus, né? Com uma pessoa ferida. Que Deus guarde esse povo aí no interior da Bahia. Muita gente trafegando agora cedo, ouvindo a gente. Atenção, meu povo, né? Já todo mundo na contagem regressiva para a festa de São João. É o São João, não é isso? 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Às 6h15 na Bahia, Gilvan Rodrigues está chegando ao vivo. Tem informação no seu rádio, Feira de Santana e cidades vizinhas. É o leste da Bahia. É a princesa do sertão, precisando de choque de ordem sempre. Gilvan Rodrigues, bom dia.
7: Bom dia, Adelson. Bom dia para você, ouvinte, sintonizado com a gente aqui na Rádio Sociedade. Olha, Adelson, vamos fazer um balanço do fim de semana aqui em Feira. Foi um fim de semana muito agitado na Princesinha do Sertão. Ontem teve a tradicional Romaria de Santo Antônio, uma celebração que acontece ali no Santuário, né, de Santo Antônio, que fica localizado no Capuchinhos, ali na Presidente Dutra. Uma celebração que reúne fiéis vindos de diversas cidades aqui da região. Primeiro teve uma missa e na sequência foi uma procissão motorizada. Essa procissão segue a imagem do santo, que roda pelas principais avenidas da cidade. Muitos fiéis que vêm de fora acompanham essa procissão de ônibus, alguns vão andando, outros de moto, enfim, cada um conforme, né, a sua fé. E também no sábado teve a abertura da 22ª edição do Arraial do Comércio, uma festa que acontece ali na Praça Bernardino Bahia. A praça, durante 9 dias, será palco de uma festa que será dividida da seguinte maneira. Durante a manhã e o início da tarde, as atrações serão divididas entre o mercado de arte e a praça. Já à noite, a partir das 18 horas, a festa será toda na praça. A ideia é que, além do movimento do pessoal indo curtir esses festejos, o comércio aproveite, os lojistas consigam reverter também vendas, movimentando a economia. Durante o evento, o prefeito esteve presente na abertura e, entre diversos assuntos, ele foi questionado sobre o assunto Flávio José, que é que o forrozeiro se apresentaria no São Pedro, do distrito de Bonfim de Feira, e ele falou a respeito e a gente vai ouvir agora.
8: Eu vejo isso com muita tristeza. Havia uma necessidade realmente de controle de cachês, isso não é a menor dúvida. Há uma união de todos nesse sentido. Mas Flávio José, sem dúvida, o maior cantor de forró do Brasil. Ele sucedeu com muito brilhantismo a Luiz Gonzaga, a Gonzaguinha e tal. Então ele realmente é o maior nome. Ele é um homem, sempre foi um homem de muito caráter, muita personalidade. Eu sou admirador de Flávio José cantor e sou admirador de Flávio José cidadão, homem. Ele tomou a atitude dele, ele tem sua posição, eu respeito a posição dele, com certeza. Mas ele vai fazer falta, não tenho a menor dúvida, ele ia fazer 15 shows na Bahia e ele vai fazer falta.
9: E já sabe quem vai substituir ele aqui em Feira?
8: Não, se a segunda-feira a gente vai sentar e ver isso aí.
7: Daí, portanto, essas foram as palavras do prefeito José Ronaldo de Carvalho a respeito do assunto Flávio José. Vale salientar que o forrozeiro decidiu cancelar todos os seus shows aqui na Bahia, porque, segundo ele, teve uma ausência motivada por um impasse aí envolvendo os valores dos cachês para as apresentações, o que fez com que o artista cancelasse show em 15 municípios baianos que já haviam feito a sua contratação. Só para a gente salientar, Delson, até o momento, Feira já registrou cerca de 4 atrações no painel da transparência dos festejos juninos criado pelo Ministério Público, com o objetivo de fiscalizar os gastos do município. Até o momento, os gastos aqui de Feira de Santana com as atrações estão em cerca de 330 mil. Lembrando que somente 4 atrações foram registradas até o momento, Adelson.
1: Vale lembrar que, curiosamente, depois que Flávio José anunciou que não tocaria no São João da Bahia, aumentou o número de seguidores dele na rede social. Foi para 1 milhão de seguidores.
10: Quanto?
1: Flávio José. Ele comemorou o fim de semana agora. 1 milhão de seguidores. 1 milhão. 1 milhão de seguidores. Tá vendo você? É isso, meu amigo. Após anunciar que não vai cantar no São João da Bahia, Flávio José chega a 1 milhão de seguidores no Instagram. Pronto. Aí. 1 milhão de seguidores. Ele não tinha 1 milhão ainda. E quando anunciou que não tocaria no São João da Bahia, porque ele não concorda com situações que foram impostas, tá? Ele tem personalidade, tá? Entende que a arte dele vale. Não, e Flávio José não é artista de milhão, tô logo avisando. Ele não é artista de milhão de reais. Não é artista que nem se encaixa naquele valor de 700 mil, entendeu? O máximo aí do Ministério Público. Cadê?
11: Agi agora em casa e percebi.
1: Cadê ele? Não, aquele. Cadê ele aqui? Deixa ele falar.
11: Agi agora em casa e percebi, acabei percebendo que vocês estão me presenteando com 1 milhão de seguidores. Muita gratidão, que Deus abençoe a todos, que tenham um São João maravilhoso. E tô muito feliz com isso, viu? 1 milhão de seguidores, muito obrigado.
1: Dei uma de Roberto Carlos, eu quero ter 1 milhão de amigos. E ele agora tem 1 milhão de seguidores. Eu já sou seguidor dele há muito tempo, não preciso nem completar esse 1 milhão aí. Há muito tempo. Tá? Então, Flávio José mostrando que tem personalidade, tem caráter, né? E a Bahia é que fica sem ele. A Bahia. Porque a agenda dele tá lá entupida, tá? Sábado mesmo ele esteve num forró campestre lá em Campina Grande, famoso forró do Clube Campestre lá em Campina Grande. É Flávio José, meu amigo. aí não pega Flávio José, vai ter aí um monte de gente da boca porca dizendo que tá cantando. É, porque o São João agora e outros shows aí, você vê um monte de cantor agora bêbado no palco. Virou uma esbórnia total em cima de palcos agora. A turma tomando todas, virando garrafa de cachaça na boca e achando isso tudo lindo, né? Influenciando o jovem a tá fumando, a tá tomando cachaça, a fazer besteira, tudo isso. E um homem com a qualidade, com a decência de Flávio José é deixado para depois. 6:22, eu volto já.
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2: Agora na Bahia 6:30.
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2: Adelson Carvalho. 6:30, também conhecido como 6:30 na Bahia. Ouvinte Sociedade, trânsito em Salvador, como anda ou não? Tiago Costa, bom dia.
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4: Oi, Adelson, bom dia para você, bom dia para o Ouvinte Sociedade, uma excelente segunda-feira a todos e boa semana. Já estou de olho na movimentação da BR-324 em direção à capital baiana, isso porque já tem retenção, a partir de Valéria, segue até Águas Claras, dá uma melhorada, mas lá na Jagueira do Carneiro também vai pisar no freio. Por enquanto, são trechos curtos e não está valendo desviar. Você que está saindo de Águas Claras e segue agora para a Cidade Baixa, está valendo seguir pela rodovia, mas forte pela ligação Lobato-Pirajá e siga pela suburbana. A Avenida Caribe, agora em direção à Paralela, está totalmente travada. Quem está saindo da estrada do Curco e precisa chegar na Paralela, está valendo cortar pela Avenida São Cristóvão. 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Segue daí, Adelson.
2: Valeu, tá então, trânsito em Salvador pra você, ouvinte Sociedade, o trânsito na nossa capital baiana. Olha, o esporte, ele tem, né, a grandeza da gozação com respeito, a gente sabe disso, né? Nada justifica a agressão, nada justifica a agressão, e torcedor que agride de um lado ou do outro é torcedor que não está preparado aí para os momentos, né, do futebol. Torcedor que agride não é torcedor decente. Torcedor que agride não é torcedor que convive, né, com resultados. Tá? Bom dia, bom dia! Deixa o povo falar com a gente aqui, deixa o povo falar. Cadê o jovem? Cadê? Cadê aqui? Deixa o povo falar com a gente. Deixa o povo...
5: Adelson, bom dia a todos da Rádio Sociedade. Um bom começo de semana para todos nós.
2: Amém.
5: Adelson, aqui é Léo, motorista por aplicativo. Adelson, eu passei ontem no pedágio da BR-324. Eu gostaria de saber o porquê o pedágio não fornece nota fiscal. Por que, Adelson, não fornece
2: nota fiscal? O pedágio que você passou,
5: rapaz? Isso é na sua negação?
2: Qual
5: você
2: pedágio?
5: Não recebeu nota fiscal de tudo que você paga? Comenta aí, Adelson.
2: É isso, eu quero saber qual pedágio, que aqui tem pedágio da BR-324. Não tem pedágio na 324? Tá desativada a praça de pedágio? Eu não sei. É óbvio que a empresa tem que dar a nota. É óbvio, independente de onde seja. Agora aqui tem 324, não existe lá.

0: tá tudo desativado. Vai esperar a próxima empresa aí assumir para reativar e cobrar da gente. Se prepare que não vai ser 3,50 como finalizou aí, né? Não vai ser 3,50. Se prepare para cacetada aí. Se fala em mais de 20 reais aí.
1: Quanto?
0: Mais de 20 conto, pedágio. É. Eu paguei, foi quase 30 conto de Ribeirão Preto para Uberaba.
2: Sério?
0: São três praças de pedágio em menos de 200 quilômetros. Três praças. Duas dentro do estado de São Paulo e uma no estado de Minas Gerais. Três praças de pedágio. Carinho e Paixão tá chegando, é o norte da Bahia que tá chamando a gente. Tem destaque agora, tem informação, começando mais uma semana. São João se aproximando, mas o que não falta é festa pelo interior da Bahia, em muitas cidades antecipando os festejos, muitas cidades se preparando e as polêmicas e por aí vai, né? E o norte da Bahia tá inserido aí também nos grandes festejos juninos. Carinho e Paixão, bom dia!
3: Bom dia, Adelson Carvalho, bom dia a toda essa audiência gigantesca do Balanço Geral e da Rádio Sociedade da Bahia. Você falando sobre essa questão dos festejos juninos, e a gente traz a importância da vacinação contra, né, aí a gripe, a influenza, enfim, os outros tipos de síndromes respiratórias, justamente porque é período de aglomeração e a gente já sabe que pós-festas de grandes proporções, a possibilidade de haver aí, né, um adoecimento da população, uma situação inclusive que já vem aqui atingindo, né, a nossa região, principalmente crianças, bebês de poucos meses de vida. E aí, diante disso, a Prefeitura de Juazeiro realizou neste sábado mais uma ação de vacinação contra a influenza e imunizou cerca de 600 pessoas durante um drive-thru montado na Orla 2 da cidade. A iniciativa também contou com um ponto fixo de atendimento na Academia da Saúde, que teve como objetivo ampliar a cobertura vacinal da população em um período de aumento dos casos de doenças respiratórias. A vacinação contra a gripe aqui em Juazeiro está liberada para toda a população e continua sendo uma das principais estratégias para evitar complicações, internações e agravamentos provocados pelo vírus influenza. Segundo a Secretaria Municipal de Saúde, a adesão registrada durante essa ação demonstra a importância de facilitar o acesso da população à imunização por meio de estratégias diferenciadas. A gestão municipal informou que novas ações deverão ser realizadas para ampliar o alcance da campanha e reforçou que a vacina segue disponível gratuitamente nas unidades básicas de saúde de Juazeiro. A secretaria lembra ainda que a imunização é especialmente importante para crianças, idosos, gestantes e pessoas com comorbidades, grupos considerados mais vulneráveis às complicações das síndromes respiratórias. Pois é, volto com você aí do estúdio de Juazeiro para a Rádio Sociedade da Bahia, que agora é 97.9 FM, informação com credibilidade, Carine Paixão.
0: Valeu, valeu, Carine Paixão, obrigado. Às 6h36 na Bahia, Matheus Jacome chega agora com a gente. Sociedade Online, destaques aí, Matheus, bom dia.
4: Bom dia, Adelson, bom dia para você que acompanha o Balanço Geral. Começamos essa manhã trazendo as principais notícias para você começar a sua segunda-feira bem informado. A Prefeitura de Salvador dará início nesta segunda-feira uma nova etapa das ações de combate ao Aedes aegypti, mosquito responsável pela transmissão da dengue, zika e chikungunya. A medida será concentrada em áreas da capital baiana que registram maior incidência de arboviroses. Segundo a Prefeitura, a iniciativa faz parte das estratégias de vigilância e controle vetorial adotadas para reduzir a circulação do mosquito e conter o avanço das doenças transmitidas pelo Aedes aegypti. Nesta primeira fase, que segue até sexta-feira, os veículos passarão por localidades distribuídas em diferentes regiões da cidade. Entre os bairros contemplados estão Periperi, Praia Grande, Rio Sena, Fazenda Coutos, Valéria, Paripe, Cajazeiras, Nazaré, Comércio, Bonfim, Calabá e Toró. Bebidas alcoólicas bebidas e cigarros, refrigerantes, apostas esportivas e outros produtos considerados prejudiciais à saúde ou ao meio ambiente devem ficar mais caros a partir de 2027. Isso porque, segundo o governo federal, deve entrar em vigor no próximo ano o imposto seletivo, criado no âmbito da reforma tributária, conhecido popularmente como imposto do pecado. O tributo tem como finalidade desestimular o consumo de determinados produtos por meio do aumento da tributação. O Ministério da Fazenda confirmou que trabalha para implementar a medida já no próximo ano. No entanto, a regulamentação ainda precisa ser aprovada pelo Congresso Nacional. A expectativa do governo é encaminhar propostas aos parlamentares até o fim deste ano. Essas e outras notícias você lê no site Sociedade Online.
0: Valeu, Matheus. Agora na Bahia, 6h38, 4 mortos em confronto com policiais militares no interior da Bahia. Se deram mal. 4 em um confronto com policiais militares da Rondesp Recôncavo. Foi domingo, conhecido como ontem, dia 7, lá no município de Mutuípe, tá? Lá no povoado de Pé de Serra, mas não é cidade, lá em Mutuípe, no Vale do Jiquiriçá. A cidade é Mutuípe. De acordo com a Polícia Militar, equipes intensificaram o patrulhamento na cidade quando receberam denúncias de populares sobre bandidos armados que participavam de uma festa de paredão nas proximidades da BR-420. Nas diligências policiais viram um grupo armado. Ainda conforme a PM, quando perceberam a presença das equipes, os caras efetuaram disparos e deram no pé. Os militares realizaram buscas na área e identificaram integrantes do grupo entrando em uma edificação. E aí, resultado, 4 mortos em confronto com a polícia lá na zona rural de Mutuípe, Bahia. 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Agora na Bahia, 6h41.
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1: Olha, Fabrício, no futebol mundial, a diferença entre um herói e um criticado, às vezes, dura 90 minutos.
2: Verdade, Caio. Vinícius Júnior saiu de São Gonçalo pro Real Madrid, virou protagonista europeu, melhor jogador do mundo pra muita gente, mas também virou um dos atletas mais pressionados e mais marcados do futebol atual.
1: É, e o homem, Fabrício, Neymar, ultrapassou Pelé em gols pela seleção brasileira, maior artilheiro da história, mas talvez nenhum outro jogador brasileiro recente tenha convivido tanto tempo com o peso da expectativa nacional.
2: Existe um lado da bola que pouca estatística mede: o desgaste de jogar sabendo que cada toque, cada erro, cada decisão vira debate nacional.
1: É, porque às vezes o maior adversário do craque não está do outro lado do campo, está no tamanho da cobrança que ele carrega. Assina aí, esse foi mais um lado B da bola.
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0: Agora na Bahia, 6h46.
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0: Vamos lá, 6h46, ouvinte sociedade. Caio Leone tá chegando, tem bola na rede no seu rádio. Caio Leone, outro craque de bola da Rádio Sociedade da Bahia. Chegue mais, jovem.
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3: Bom dia, Adelson. Bom dia pra galera ligada no Balanço Geral. Segunda-feira, hein, Adelson? Vitória campeão da Copa do Nordeste, conquistou mais um título importante. Venceu as duas partidas, já tinha vencido no Castelão por 2-1, mas o jogo foi difícil. Foi o Fortaleza que dificultou bastante, abriu o placar em pleno barradão, né, com o Luiz Fernando, bom cruzamento do Ricardinho. Vitória teve dificuldade, mas depois, em bela partida do Manuel Martins, ele acaba recebendo um bom passe do Eric, que cobra o escanteio curto, e o Emanuel Martins bate muito forte no canto. Ali o barradão foi ao delírio, e depois disso o Renato Kaiser fechou a fatura, 2-1, vitória campeão. E essa pausa para a Copa muito importante, com o título fletando ali com a primeira página da tabela no Campeonato Brasileiro da Série A. Sua vitória merece a comemoração, porque de fato é sobre reconquistar a autoestima, porque a Vitória acabou indo para a Série C, depois subiu, né, em 2023, foi campeão brasileiro da Série B. Em 2024, acaba conquistando o Campeonato Baiano com o Bahia, que tinha uma equipe tecnicamente superior. Vitória vence o Bahia, né, naquele confronto importante entre Léo Condé e Rogério Ceni. Em 2025, consegue ficar no Campeonato Brasileiro da Série A. Em 2024 também. Então é o momento do torcedor rubro-negro fazer a festa, porque conseguiu conquistar o título após 16 anos. A última vez foi no Frasqueirão, 1º de dezembro de 2010. Do lado tricolor, o Bahia se movimenta para tentar contratações. Até aqui existe a especulação do Gabriel Peck, existe a sondagem. Gabriel Peck, que joga no Los Angeles Galaxy, cria do Vasco da Gama, ótimo jogador. Se chegar, vai ajudar muito o Bahia. Tecnicamente diferente, tem qualidade de construção, bate muito bem na bola, mas parece que o Bahia esbarra nos valores, que são muito altos. Mas o fato é que o Bahia precisa fazer contratações para elevar o seu nível técnico. Seleção brasileira, Nelson. Semana de estreia de Copa do Mundo, no sábado, às 19 horas, no MetLife Stadium, em New Jersey. O Brasil enfrenta o Marrocos de Hakimi, de Brahim Dias. Brasil que no sábado venceu o Egito por 2-1, num jogo de intensidade baixa, com bem cara de amistoso. Gol do Endrick, gol do Bruno Guimarães. O Egito acabou fazendo gol com o Zico, mas é com o Kai, viu, Adelson? Bom, é isso, meu amigo. Muitas informações no Esporte Mais, no Bate-Bola, em toda a nossa programação. Um grande abraço pra você. Ótima semana.
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0: Valeu, Caio Leone! Ele que também faz parte da primeira divisão do Rádio Esportivo Brasileiro e é da Rádio Sociedade da Bahia. Noel Tavares está chegando, tem um recado. Alô, alô, Noel! Segunda-feira, Dia Internacional do Arrependimento. Bom dia!
4: Oi, Adelson, forte abraço, bom dia a você, bom dia a todos. Eu trago às 6h50 para você, ouvinte, sociedade, hora de contar boas notícias. 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
0: Valeu, agora vamos até Brasília, capital federal. Rádio Sociedade da Bahia tem representante, um esforço da Rádio Sociedade, agora com representante da nossa equipe de correspondentes diretamente ao vivo da capital federal, trazendo informações exclusivas aqui no Balanço Geral, Rafael Lacerda. Bom dia.
5: Bom dia, Adelson. Bom dia, Noel. Bom dia a todos os ouvintes da Rádio Sociedade da Bahia, que agora é 97.9. Cumprimento a todos, que Deus nos abençoe, né? E aqui em Brasília a semana já começou com novidades. O Congresso, o governo federal marcou a reunião que vai decidir, que vai debater as medidas adotadas pelo governo dos Estados Unidos, que a gente acompanhou juntos aqui na Rádio Sociedade na semana passada. A gente sabe que o governo dos Estados Unidos impôs uma tarifa, primeiramente de 25%, depois outra de 12,5% sobre alguns produtos que nós exportamos aqui do Brasil para lá para fora. Depois, houve na quarta-feira da semana passada o decreto de que agora organizações, facções criminosas serão classificadas como organizações terroristas. E agora, hoje, nessa segunda-feira, o governo federal do Brasil marcou a reunião que vai debater esses assuntos. Essa reunião vai contar, claro, primeiramente com o presidente da República, também com o ministro da Fazenda, Dário Durian, Wellington César, que é o ministro da Justiça, José Múcio, ministro da Defesa, e também Natasha Franceschi, que é a representante da Embaixada dos Estados Unidos. Essa reunião está prevista para acontecer agora nessa quarta-feira e vai discutir como é que o governo do Brasil vai lidar com essas situações que foram impostas pelos Estados Unidos, né? Para quem tem acompanhado a situação do governo americano nas últimas semanas, sabe que o presidente Donald Trump tem fechado as fronteiras, né? Tem estreitado também relações comerciais. E assim, esse tarifaço, né, que vem sobre alguns produtos, para quem não sabe, os Estados Unidos é um dos maiores compradores que nós temos, dos nossos produtos aqui que são exportados. E esse tarifaço vem sobre produtos como a carne, como o café. Então, assim, o impacto, por enquanto, não é sentido no bolso da família brasileira. Mas, eventualmente, pode chegar a implicar, sim. Então, assim, Adelson, a gente vai estar aqui acompanhando de perto. Toda novidade você acompanha primeiro aqui na Rádio Sociedade da Bahia. Volto com vocês. Uma boa semana para todos.
0: Valeu, obrigado. Rafael Lacerda, ao vivo, diretamente de Brasília. Agora, Marcelo Gama, Ente Pro, agora chegando para você, ouvinte Sociedade, a hora é agora. 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
0: Pronto aí então, tá valendo pra você ligar agora, ouvinte Sociedade 0800 016 1111. Edivaldo Lima, tá chegando, região metropolitana em destaque, aqui no Balanço Geral. Alô, Edivaldo Lima, bom dia.
7: Bom dia, Adelson, bom dia para os ouvintes da rádio Sociedade da Bahia, agora em 97.9 FM, sol brilhando na região metropolitana do Salvador. Estão presas na delegacia de Santo Amaro, no Recôncavo Baiano, cinco pessoas suspeitas de aplicarem golpes financeiros no comércio da região. A polícia encontrou com o grupo quase R$7.000 em notas falsas. Além das 34 cédulas de R$200, foram apreendidos quatro celulares. Os policiais chegaram até o bando através de denúncias das vítimas. O bando foi capturado na cidade vizinha de Conceição da Feira. Os suspeitos vão responder por crime federal, porque falsificar, alterar ou criar notas ou moedas no Brasil, a pena pode chegar a 12 anos de prisão, além de multa, segundo o artigo 289 do Código Penal Brasileiro. Ainda não se sabe se estas pessoas eram quem produziam as notas, nem qual volume aproximado foi colocado no mercado. A Polícia Federal deve assumir o caso. E aí, Adelson, vai uma dica. O governo federal disponibiliza um aplicativo chamado Dinheiro Brasileiro. Ele ajuda o cidadão a identificar elementos das cédulas originais, o que facilita o reconhecimento de uma nota falsa. Adelson.
0: Verdade, né? A nota falsa aí tem nota que é bem grosseira, né? Tem cédula que é bem grosseira. Você percebe logo. Um abraço, meu povo, de Lagoa Real, Bahia. Um abração, hein? Terra da Vaquejada, Lagoa Real. Realizou no fim de semana e agora, né? A Festa do Vaqueiro. Um abraço, meu povo, de Lagoa Real, lá no sudoeste da Bahia. 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Agora 7:02 na Bahia, eu volto já.
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1: 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Papo Visão, com o médico oftalmologista, doutor Daniel Chalub.
11: Você já fez um exame de mapeamento de retina? Esse exame é fundamental para avaliar a saúde da parte mais interna do olho, chamada retina, responsável por captar as imagens que vemos. O mapeamento de retina permite identificar precocemente diversas doenças que podem comprometer a visão, como descolamento de retina, a retinopatia diabética e até sinais de hipertensão arterial. É um exame simples, rápido e indolor, realizado por um oftalmologista, e pode fazer toda a diferença na prevenção e no diagnóstico precoce de problemas oculares. Mesmo quem não sente nada deve realizar avaliações periódicas, especialmente pessoas com diabetes, miopia elevada ou histórico familiar de doenças oculares. Cuidar da sua visão é cuidar da sua qualidade de vida.
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21: Agora na Bahia, 7:08.
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21: Adelson Carvalho. 8 minutos, ouvinte, sociedade, telefone do povo, zap do povo no ar.

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2: Quem chega agora com a gente, Luciano Reis, Alagoinhas e cidades vizinhas, com a gente agora. Atenção, Luciano, bom dia.
3: Oi, Adelson, um abraço para você. Bom dia, bom dia, bom dia aos ouvintes do Balanço Geral da Rádio Sociedade da Bahia, que agora é 97.9 FM. Sol aparecendo em Alagoinhas neste momento e o frio jogando duro nas noites da cidade, viu, Adelson? A Polícia Civil investiga se o corpo carbonizado encontrado dentro de um carro Nivus incendiado na manhã de sexta-feira na zona rural de Iambupe, cidade localizada no território do litoral norte e agreste baiano e a cerca de 46 quilômetros de Alagoinhas, pertence a um homem cigano de 34 anos que havia desaparecido da última terça-feira, dia 2 de junho. O caso registrado mobiliza equipes do setor de investigações de homicídios da 2ª Coordenadoria Regional de Polícia do Interior, Corpim, sediada em Alagoinhas. Com o avanço das investigações iniciais, surgiu a principal hipótese de que o corpo seja de Ricardo Marques Cabral, de 34 anos. Segundo informações apuradas pela polícia e obtidas por nossa reportagem, ele teria saído ao encontro de uma mulher no distrito de Colônia, no município de Olindina, para recebimento de um valor em dinheiro que ele teria emprestado a ela quando acabou sendo vítima de uma emboscada. O cigano foi surpreendido a tiros por dois homens que teriam saído do imóvel. Ferido, ele conseguiu dirigir até aproximadamente 1 quilômetro até parar na localidade conhecida como povoado Mulugunzinho, em Iambupe, próximo a uma plantação de milho. Conforme informações recebidas, a Rede Brasileira dos Povos Ciganos alegou ter fortes indícios de que o corpo pertence ao cigano Ricardo Marques. O corpo foi encaminhado ao Instituto Médico Legal Regional de Alagoinhas, onde passará por exames periciais para identificação formal da vítima. A Rádio Sociedade da Bahia, agora 97.9 FM, informação com a mesma credibilidade sempre. Direto de Alagoinhas, para a Rádio Sociedade da Bahia, Luciano Reis.
2: Tá aí. Olindina, Bahia. Aí são as informações trazidas pelo repórter, pelo nosso correspondente, Luciano Reis, né? Aí há então essa suspeita que o cigano teria ido fazer uma cobrança quando acabou sendo surpreendido por dois homens que saíram aí desse imóvel lá na cidade de Olindina, Bahia. Olindina, Bahia. Ontem foi o dia nacional do vinho. É. Alô, Marcos Pedreira. Olha aí, Marquinhos. Ontem foi o dia do vinho, rapaz. Dia do vinho. Dia Nacional do Vinho, 7 de junho. É. Se o vinho falasse, hein? Teria muitos sotaques. Contraria. Ele teria muitos sotaques. No Brasil mesmo. Ele contraria histórias da terra, do clima e de quem o transforma. O Brasil é o único país do mundo com 3 formas diferentes de produzir vinhos. Você sabia disso? Quem está dizendo é Embrapa, viu, Marquinhos? Viu, Marcos Pedreira? No sul e no sudeste, a tradição trazida por imigrantes italianos desde 1874 deu origem à vitinicultura tradicional. Ok. Essa tradição se mantém viva em vinícolas centenárias lá da Serra Gaúcha, por exemplo, no Rio Grande do Sul, no Vale do Rio do Peixe, em Santa Catarina, e também na Serra Capixaba, no Espírito Santo, entre outras, produzindo vinhos de mesa, vinhos finos e espumantes reconhecidos e premiados. Só que aí, no sul do Brasil, né, e também na parte do sudeste, vinhos com notas de framboesa, amora, chocolate e até café encantam paladares exigentes. Os espumantes revelam frescor, aromas florais e frutados, com notas cítricas e acidez vibrante, fruto do clima mais frio. Mas não para por aí. No Vale do São Francisco, as temperaturas elevadas e a irrigação dos vinhedos permitem até 2 safras por ano. E é, de fato, aí, né, um motivo para comemorar. Com isso, em meados dos anos 1980, nasceu a vitinicultura tropical. Ali, o sol brilha o ano todo, permitindo ao produtor escolher quando podar e colher. Assim, surgem vinhos tropicais com personalidade única e qualidade reconhecida internacionalmente. A vitinicultura de inverno começou em Minas Gerais nos anos 2000 e hoje também está em São Paulo, Goiás, Distrito Federal e na Bahia, especialmente na Chapada Diamantina. Mas não para por aí. Também está no Mato Grosso, Mato Grosso do Sul, Rio de Janeiro, Pernambuco e no Espírito Santo. Em altitudes acima de 600 metros, nascem vinhos que surpreendem pela tipicidade. E tem um detalhe, por trás de tanta diversidade estão a dedicação dos produtores e as pesquisas da Embrapa e de seus parceiros. Com ciência e técnica, as videiras se adaptam a cada bioma, o terroir, com manejo, cultivares e protocolos aí adequados. Então, ontem o Brasil comemorou o Dia Nacional do Vinho. Um abraço para você, produtor de vinho, para você que trabalha com vinhos, você que está aqui com a gente no nosso balanço geral. Aqui, o povo fala, deixa o povo aqui.
1: Bom início de semana para você, para todos os ouvintes aí. Arthur aqui do Vale dos Lagos. Adelson, você já ouviu falar em causa anunciado? Né? Porque tragédia anunciada a gente já ouviu falar, né? Causa anunciado. Eu já peguei dois feriadozinhos pequenos que tá um caos aqui nesse pedaço de Águas Claras, indo para essa rodoviária nova, fazendo a saindo, retorno. Eu fico imaginando como é que não vai estar isso aqui nos festejos de São João, na semana de São João. Adelson, como o povo te escuta, como os políticos te escutam, amigo, avise para fazer um planejamento, faz uma intervenção antes, porque não adianta querer mudar depois que o caos estiver instalado, né, na semana do feriadão. Então, peça para poder alguém, um engenheiro, se é que tem engenheiro de tráfego na Bahia, que eu não sei, para poder estudar e fazer uma intervenção logo, já deixar pronta, tá bom? Grande abraço, meu amigo, vamos orar contra a inveja.
2: Grande abraço. Se esses citados por você e alguns outros, né, ouvissem a gente aqui, né, não basta ouvir a gente, né? E se ouvissem e colocassem em prática, meu amigo, a gente teria as melhores estradas desse país. Às 7h17 na Bahia, Luan Julião, ruas da capital baiana, em destaque. Às 7h17, Luan, bom dia.
4: Oi, Adelson, muito bom dia para você e para todos os ouvintes da Rádio Sociedade da Bahia. Olha, Adelson, durante esse feriadão, três foragidos da justiça foram capturados na rodoviária de Salvador, em ações realizadas pela FICO, que é a Força Integrada de Combate ao Crime Organizado aqui na Bahia, e pelo Departamento de Homicídios e Proteção à Pessoa da Polícia Civil. A primeira prisão aconteceu na noite de quarta para quinta, na noite da quarta para quinta, que foi feriado. Um homem procurado por homicídio foi localizado quando tentava deixar a capital baiana utilizando o terminal rodoviário. De acordo com a polícia, ele era alvo de um mandado de prisão e foi interceptado durante uma fase da Operação Era. Após a captura, o suspeito foi encaminhado para a Polinter, onde o mandado judicial foi cumprido. Já no sábado, uma nova ação realizada na rodoviária resultou na prisão de outros dois foragidos. Um deles era procurado por assassinato e pretendia seguir viagem para o município de Luiz Eduardo Magalhães, no oeste da Bahia, e a outra capturada responde a um processo por contrabando e embarcaria em um ônibus com destino ao estado de São Paulo. De acordo com a FICO e o DHPP, os dois não estavam juntos no momento da abordagem. Ambos foram apresentados na Polinter para o cumprimento das ordens judiciais. As capturas fazem parte das operações de combate ao crime organizado e de localização de foragidos da justiça realizado pelas forças de segurança no estado, principalmente na região da rodoviária. Adelson, a gente sabe que junho, São João chegando, a gente tem um fluxo muito maior de pessoas viajando através da rodoviária de Salvador, principalmente aí para o interior do estado. Então, operações acontecendo aí, fazendo esse sufocamento do crime também na nova rodoviária de Salvador. É com você do estúdio, Adelson.
2: Valeu, tá, então, né? Todos os caminhos nos levam agora, né, para o interior da Bahia, E a gente sabe da força que tem o mês de junho aí, especialmente para o interior do estado, aqui, para quem sai da capital.
5: Bom dia, meu amigo Adelson Carvalho, de uma Pereira de Plataforma, meu irmão, passando para desejar a você um ótimo programa aí e uma belíssima segunda-feira. Adelson, vai desculpando, perdoando aí os meus abusos sempre constantes na Rádio Sociedade. É que alguém tem que falar, né?
2: Incomoda nada.
5: Se nós não conseguirmos falar com você, que é o cara de potência, de nome no rádio, na Rádio Sociedade, a gente fica difícil. Eu queria, Adelson, que você desgritasse com essa prefeitura aí, querido. O problema desses cavalos aqui na aula de plataforma aqui, não cansa. É constante, entendeu? Então é necessário que voltasse com nada. Cadê aqueles carros que apanhava cachorro, que apanhava cavalo? Sumiram? Meu irmão, para ter uma tragédia daqui para ali. Eu tava agora aqui, tô aqui caminhando na orla. 6 cavalos, meu amigo, espalhados pela pista. E o trânsito de carro aqui são constantes. É preciso que alguém tenha uma providência. Valeu. Manda um abraço para meu amigo Tony Praia Grande aí. Valeu, adeus. Fica com Deus.
2: Valeu, meu amigão. Um abraço, hein? Aí eu pergunto para você. Tem que responsabilizar ou não os donos? Porque aí, imagine, a prefeitura vai começar a recolher cavalos. Vai botar esses cavalos aonde? Aí a prefeitura teria então que preparar uma terra em Salvador, transformar essa terra num aras, não é não? Estrutura de aras para botar cavalos soltos. Por que você vai botar cavalo aonde? Vai botar os cavalos aonde? Não tem onde colocar. Vai botar tanto cavalo aonde? Que o que tem em Salvador demais é cavalo. E aí você vai botar aonde? Vai botar em qualquer lugar. Vai botar no pátio da Transalvador. Vai botar cavalo aonde? No asfalto? Num galpão? Não vai. Cavalo tem que ir para uma fazenda. Tem que ir para um sítio. Então a prefeitura teria então que comprar uma terra, ou ter uma terra dela e preparar essa terra, contratar, preparar tudo com estrutura para dar dignidade a esses animais, bem-estar animal, contratar médicos veterinários, zootecnistas, estrutura para botar esses cavalos. É ou não é? Ou porque quem cria cavalo de raça não vai querer cavalo pé duro. Vai botar um cavalo pé duro para emprenhar suas éguas de raça registradas? Não vai. Então, até para doação é difícil. A polícia militar não vai querer. A polícia militar já tem os animais dela, que são treinados, preparados, vermifugados, todos eles muito bem alimentados. Não vai. Esse cavalo vai fazer o quê com tanto cavalo? 7:22 na Bahia.
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4: É, Fabrício, nem toda a seleção entra em campo do mesmo jeito. Alguns entram com talento, outras entram com memórias, né?
5: Pois é, a Alemanha carrega 4 títulos, Caio, e a França virou potência da era moderna. A Argentina aprendeu a conviver com a comparação eterna entre gerações.
4: Existe o caso brasileiro, né? Única seleção presente em todas as edições. 5 estrelas, 7 finais, irmão.
5: É, mas o lado B da bola é outro. Quanto maior a história, menor o direito de errar. Porque algumas seleções jogam contra adversários, outras jogam contra a própria tradição.
4: Verdade.
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1: Olá, amigos, tudo bem? A questão de hoje é do ouvinte Miro, do bairro Alto da Terezinha. Doutor Ed, o INSS fez pente fino e cancelou meu LOAS. O que faço agora?
2: Veja só, o INSS tem intensificado os pentes finos dos LOAS nos últimos meses. Lembre que para você ter direito a esse benefício, você precisa ser idoso ou uma pessoa com deficiência cuja renda seja baixa. Além disso, você precisa estar com o CadÚnico único em dia. Então, se todos esses requisitos continuam presentes na sua vida, você vai ter direito a restabelecer esse benefício. E por que o INSS faz isso? O INSS faz isso porque é muito comum que algumas pessoas recebendo esse benefício arranjem um emprego ou saiam do critério de baixa renda porque trabalharam como autônomo, abram microempreendedores individuais. O importante é que você entenda que para manter esse benefício, você tem que manter os requisitos que deram direito à sua concessão, que é ser uma pessoa idosa acima dos 65 anos ou ser uma pessoa com deficiência e, além disso, ser uma pessoa de baixa renda. Lembrando que o CadÚnico imprescindível tem que estar em dia.
1: Acabamos de ouvir o professor e advogado Ed Parrish. Ele é mestre em Direito Público e sócio do Parrish Zenandro Advogados, um escritório especializado em causas contra o INSS e Previdência para Servidores Públicos. Eu sou o Rogério Alves e este foi o Papo Previdenciário. Um grande abraço e até a próxima.
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1: Valeu, Noel. Agora, vamos lá, vamos convocando aí nossos correspondentes, no segundo giro dos correspondentes. Vamos lá, é Givaldo Lima, tá chegando, tem participação dele aqui no nosso programa. Cadê? Luciano Reis.
2: Uma mulher de 30 anos foi presa no centro de Alagoinha, suspeita de matar o companheiro com um golpe de faca. A vítima foi identificada como Iago Guilherme Amaral Martins da Silva, de 32 anos. Segundo a Polícia Civil, ele chegou a ser socorrido para uma unidade hospitalar no dia 9 de maio, mas não resistiu aos ferimentos. De acordo com as investigações, a mulher é suspeita de cometer o crime de lesão corporal seguida de morte. O mandado de prisão preventiva foi expedido pela primeira vara do júri e execuções penais de Alagoinhas na segunda-feira, 1º de junho. Durante a ação, os policiais apreenderam dois celulares que estavam com a mulher. A ordem judicial foi cumprida por equipes da Delegacia de Repressão a Furtos e Roubos de Alagoinhas com apoio do Núcleo de Investigação da 1ª Coordenadoria Regional de Polícia do Interior, Corpim, sediado em Feira de Santana. A prisão ocorreu durante a Operação Malhas da Lei, que tem como objetivo localizar e cumprir mandados judiciais em aberto. A suspeita foi encaminhada para a Delegacia Territorial de Alagoinhas, onde passou pelos procedimentos legais e permanece à disposição da Justiça. 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Direto de Alagoinhas para a Rádio Sociedade da Bahia, Luciano Reis.
1: Valeu, Luciano Reis, um abraço pra você, ligado da gente sempre também, fora trabalho também, tá ligado sempre aqui.
3: Bom dia, meu amigo Adelson Cavalha, que é o Ricardo Galvão, falando diretamente aqui do estado do Sergipe. Rapaz, você viu a situação que aconteceu no camarote de Aracaju, num espaço do forró, e o segurança, rapaz, barrou a polícia militar. Diga um negócio desse, vê se tá no gibi. Aí quando ele precisa da polícia militar, né, tá à procura, aí fica procurando, né. Você viu, né, barrou a uma PFEM do aqui na, em Aracaju, no estado do Sergipe. É brincadeira um negócio desse, rapaz. Diga um negócio desse. Tô ouvindo aqui Adelson Cavalho, valeu, bom dia, tô ouvindo pelo Rádio Net, chama.
1: Valeu, meu amigo, um abraço, tá aí. É destemido, hein? Aqui.
4: Bom dia. Estamos aqui no ponto de ônibus, de escada, Bozinho Integração, Estação Pirajá. Passou direto no ponto. Quero ir trabalhar. Pego o serviço 8 horas no trabalho, né? Aí tem que chegar atrasado. Motorista que roda a Estação Pirajá.
1: Aí. Não completou esse finalzinho aí? É, motorista irresponsável, né? Irresponsável.
5: Bom dia, Deus Carvalho. Márcio, bom dia. Minão, tá ligado aqui no seu programa, viu, meu irmão? Fala, de segunda amigão. A sexta, no Balanço Geral.
1: Vamos nessa.
5: Ô, Deus Carvalho, gostaria de comentar aqui sobre a agressão a Fábio Mota na Orla de Salvador, por torcedores do Bahia, que ele, fazendo a caminhada que faz habitualmente, torcedores do Bahia jogaram cerveja na cabeça dele e todo mundo tá viralizado esse vídeo nas redes sociais.
1: Absurdo isso, né?
5: Depois

0: depois querem torcida mista nos estádios. Se a Ponte, esqueçam, esqueça, não merecemos.
1: Não, eu não esqueço, não. Eu continuo defendendo que tem que ter as duas torcidas, sim. É, partindo do seguinte raciocínio, a polícia da Bahia, a polícia militar especialmente, a polícia militar é a mesma polícia que está agora no São João, na Bahia inteira, é a mesma polícia do Carnaval, e não pode ser a mesma polícia em um estádio de futebol? E outra, os problemas não são nos estádios. Ontem é um exemplo disso aí que você está citando. Foi no estádio? Não foi no estádio, foi lá na Orla Marítima. Não foi no estádio, foi lá na Orla Marítima de Salvador. Regivaldo Lima, de volta com a gente.
2: A Universidade Federal do Recôncavo da Bahia, UFRB, promove hoje em Santo Amaro, Recôncavo Baiano, um encontro para discutir questões relacionadas à contaminação por chumbo no município, abordando os impactos causados à saúde da população, os danos ambientais deixados ao longo dos anos e as discussões sobre a reparação destinada às pessoas afetadas pela contaminação. Considerado um dos mais graves problemas ambientais e de saúde pública da Bahia, o caso da contaminação por chumbo em Santo Amaro continua sendo tema de debates e reivindicações por justiça e reparação. Uma fábrica francesa instalada na cidade na década de 1960 contaminou o solo durante 30 anos e até hoje a população sofre com os efeitos, onde muita gente já morreu em decorrência da contaminação. O evento promovido pela UFRB busca ampliar o diálogo entre pesquisadores, estudantes, lideranças e a comunidade, promovendo informação, conscientização e participação popular. A iniciativa é aberta ao público. O encontro será às 15h no Colégio Teodoro Sampaio. 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Da região metropolitana de Salvador para a Rádio Sociedade da Bahia, Egivaldo Lima.
1: Um abraço para você, meu amigo Carlinhos. Um abraço aí, lá no bar do Carlinhos, lá em Guarajuba, na Bahia. Guarajuba, Camaçari, Bahia. Um abraço, Guarajuba.
3: Pedi à prefeitura para dar um auxílio nessa traveca Santa Rosa, porque tem 3 anos que essa escadaria desabou e nada foi feito, colocaram apenas a lona e até hoje não se resolveu, impedindo os moradores da região de cima descer para o Bonocô por ali. Tá horrível, uma situação complicada. Quem quer acessar a parte de baixo da Bonocô tem que arrudear para o final de linha de Daniel Lisboa. Obrigado, bom dia.
1: Agora, Gilvan Rodrigues, está chegando com a gente.
4: Um homem com mandado de prisão em aberto foi preso em um condomínio localizado na Avenida Fraga Maia, aqui em Feira de Santana. A prisão foi realizada por policiais do 25º Batalhão da Polícia Militar após denúncia. Equipes do Centro Integrado de Comunicação, o SICOM, foi acionado para verificar a presença de 3 homens que estavam hospedados em um apartamento do condomínio. Segundo os relatos, os suspeitos teriam histórico de envolvimento em roubos e furtos praticados em condomínios residenciais. Segundo informações do tenente coronel Valnei Azevedo, do 25º Batalhão, ao chegarem ao local, os policiais abordaram 2 dos homens em frente ao bloco onde eles estavam hospedados. Durante a consulta aos sistemas de segurança, foi constatado que um dos abordados, um homem de 38 anos, possui um mandado de prisão em aberto. Diante da confirmação da ordem judicial, ele recebeu voz de prisão e foi conduzido à delegacia para a adoção das medidas cabíveis. Não há informação se outro homem foi conduzido para a delegacia. Segundo informações apuradas pelas forças de segurança, o homem preso é investigado por integrar uma organização criminosa especializada em furtos e assaltos a condomínios residenciais em diversos estados do país. A atuação do grupo chamava a atenção pela forma como os crimes eram executados. Conforme a Polícia Civil de outros estados, os criminosos costumavam selecionar condomínios de luxo, habitados por famílias de origem oriental, em grandes centros urbanos, como São Paulo, Rio de Janeiro e Belo Horizonte. As investigações apontam que a quadrilha contava com integrantes que facilitavam o acesso dos demais criminosos aos imóveis residenciais de pessoas com descendência oriental. A estratégia permitia que o grupo entrasse nos condomínios sem levantar suspeita, facilitando a prática dos furtos. Ainda de acordo com informações da polícia, integrantes ligados a organizações já haviam sido presos em operações realizadas em diferentes estados. Um dos suspeitos associados ao grupo foi detido no Ceará em 2019, juntamente com mais 2 suspeitos. suspeitos. Um deles era o homem preso em Feira na última quinta. Novamente no Espírito Santo em 2023, outros três suspeitos ligados ao grupo foram detidos, reforçando a suspeita de que se trata de uma organização com atuação interestadual. Nessa época, o homem preso em Feira também estava entre os envolvidos. A Polícia Civil deverá dar continuidade às investigações para apurar possíveis conexões do preso com outros crimes registrados em diferentes regiões do país. De Feira de Santana, Gilvan Rodrigues para a Rádio Sociedade da Bahia.
1: Valeu, Gilvan Rodrigues. Tá aí, ouvinte Sociedade. Tem mais gente com a gente aqui? Cadê aqui? Quem é que chega agora com a gente aqui?
5: O Adelson, bom dia. Bom dia, bancada, toda a Rádio Sociedade. O Adelson, não se surpreenda se nesse São João, por aí afora, nesse Brasilzão, não tiver cantor aí virando garrafa de cachaça na boca e ficando de cueca, porque sem camisa já fica, né? E o povo embaixo aplaudindo, um monte de imbecil.
1: Infelizmente. É isso aí que a gente tá vendo. Carinho e paixão, norte da Bahia, me
6: Governador
1: chama.
6: Governador da Bahia, Jerônimo Rodrigues, cumpriu a agenda nesta sexta-feira com entregas e anúncios em Senhor do Bonfim, no Piemonte Norte do Itapicuru. Entre os principais destaques esteve a oficialização da estadualização do Hospital Dom Antônio Monteiro, que passa a integrar a rede estadual de saúde. Durante a agenda, também foram entregues uma ambulância, equipamentos para unidades básicas de saúde e materiais destinados à UPA 24 horas do município. Na área de infraestrutura, o governador inaugurou obras de pavimentação em trechos urbanos e rurais, entregou melhorias em estradas vicinais e participou da entrega do novo aeródromo de Senhor do Bonfim, considerado estratégico para o desenvolvimento regional. No setor de saneamento, também foi contemplado com a inauguração da primeira etapa do sistema de esgotamento sanitário do município, além de ações voltadas para ampliação do abastecimento de água em comunidades da zona rural. Já para a agricultura familiar, foram entregues equipamentos como tratores, caminhão-tanque para transporte de leite, tanques de resfriamento, kits de apicultura, forrageiras e caixas d'água, além da inauguração do Empório da Agricultura Familiar. A agenda reuniu autoridades estaduais, lideranças regionais e representantes de diversos setores produtivos e marcou um dos maiores conjuntos de investimentos recentes anunciados para Senhor do Bonfim e municípios da região. De Juazeiro, com informações do Norte Baiano para a Rádio Sociedade da Bahia, que agora é 97.9 FM, informação com credibilidade, Karine Paixão.
1: Agora na Bahia, 7 horas mais 41 minutos, a gente volta já já, 7h41.
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0: O sistema Confea, CREA e Mútua já definiram as diretrizes para as eleições 2026. A votação será no dia 3 de julho, totalmente digital, permitindo que profissionais de todo o país participem com mais praticidade e segurança. Mas atenção, para garantir o direito ao voto, é fundamental manter o cadastro atualizado e estar em dia com o conselho. O processo eleitoral vai escolher representantes importantes para o futuro das engenharias, da agronomia e das geociências no Brasil. Além disso, os profissionais que desejam concorrer precisam ficar atento aos prazos, incluindo o período de registro de candidaturas e o início da campanha. Participar desse processo é fortalecer a representatividade e contribuir diretamente para os rumos da profissão.
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4: E no Pé na Estrada de hoje, a minha dica é a cidade de Piatã, a mais fria cidade do Nordeste, a mais alta cidade do Nordeste também. Piatã, na Chapada Diamantina. Eu recomendo para você Piatã, com suas tradições. Piatã na Bahia, é possível você comer muito bem. Hoje também você pode se hospedar, tem pousadas, já tem hotel e o comércio vem crescendo também. Piatã é uma grande referência quando o assunto é sentir um friozinho delicioso e tomar um café de qualidade. Então, já sabe, as dicas melhores de São João estão aqui na Rádio Sociedade da Bahia. E a minha dica de hoje é a famosa Piatã na Bahia, na Chapada Diamantina, também conhecida como a Terra do Café Gourmet.
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0: Agora, na Bahia, 7h47.
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0: Vamos nessa. Agora vamos com... ao trânsito em Salvador. Trânsito na capital baiana. Ouvinte Sociedade, Thiago Costa.
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3: Oi, Adelson, estou de volta e agora vou atualizar o motorista sobre a região do Dique do Tororó. Isso porque ele nos Vale dos Barris, mas cedo, desde cedo, na verdade, tem semáforo sem funcionar. O tráfego está bem complicado por lá agora, tem reflexos até a Arena Fonte Nova. Você que está na Vasco da Gama ou está na Bonocô e precisa chegar na região do centro ali, melhor subir a ladeira da Fonte das Pedras e seguir pela Joana Angélica, vai chegar com mais facilidade. O tráfego agora está bem complicado na CM Guatemi em direção à Paralela, no elevado do BRT, e agora deixa reflexos na Juraci Magalhães. Você que está no Rio Vermelho e precisa chegar na Paralela, está valendo fazer o caminho pela Orla, que está livre, depois complete pela Magalhães Neto e Avenida Tancredo Neves. 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Segue daí, Adelson.
0: Valeu, valeu, jovem! 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Rafael Lacerda volta com a gente aí, é Brasília. Brasília aqui dentro do Balanço Geral.
4: O Brasil registrou na última década uma média de 11 decretos de situação de emergência ou estado de calamidade pública por dia, em razão de desastres climáticos e ambientais. Os dados são do Ministério da Integração e do Desenvolvimento Regional e mostram a dimensão dos impactos causados por eventos extremos em todo o país. Desde 2016, o governo federal reconheceu mais de 42 mil ocorrências desse tipo. Os estados mais afetados foram Minas Gerais, com mais de 7.500 registros, seguido pela Bahia, com cerca de 4.600, e pelo Rio Grande do Sul, com mais de 4.300 reconhecimentos. Juntos, os três estados concentram 38% de todos os casos registrados no Brasil. Para enfrentar os efeitos dessas ocorrências, a União destinou aproximadamente R$13,9 bilhões em ações de apoio a estados e municípios atingidos por fenômenos como enchentes, secas prolongadas, deslizamentos de terras e tempestades severas. Segundo o Ministério da Integração, a situação de emergência é decretada quando o desastre compromete parcialmente a capacidade de resposta do poder público local. Nesse caso, o município ainda consegue atuar, mas necessita de apoio externo para recuperar serviços e atender a população. Já o estado de calamidade pública é reconhecido quando os danos são mais graves e a administração local fica severamente comprometida, exigindo medidas urgentes e um volume maior de recursos para enfrentar a crise. Os números reforçam o avanço dos eventos climáticos extremos no país e os desafios cada vez maiores para governos e comunidades na prevenção e resposta a desastres ambientais. Aqui Rafael Lacerda, diretamente de Brasília, para a Rádio Sociedade na Bahia.
0: Hora na Bahia, 7h52, quem está chegando agora? Marcelo Gama já está aí para falar de... 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
0: 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Aqui tem uma reclamação. Cadê?
6: Alô? Bom dia, Adelso.
0: Bom dia.
6: Quem fala é Osmário. Veja, Adelso. Estamos com um extravasamento de esgoto aqui na Rua da Mangueira, Travessa da Mangueira, em Itapuã, no fundo do laboratório DNA, mais de 15 dias. E a Embasa vem aqui, só faz olhar, retornam e o esgoto continua vazando.
0: Tá aí. Embasa, por gentileza, Embasa. É, tá aí. Embasa tá brincando com o povo, né, Embasa? Alô, Abraão, o homem aí da edição dos vídeos da Rádio Sociedade da Bahia, já abandonou completamente a vontade de passar o São João no interior, né, Abraão?
7: Sério?
0: É. Ele disse que agora vai ser o São João dele, vai ser São João Gourmet.
7: Como é, rapaz?
0: É, São João. Mas o gourmet tem tudo a ver com São João, né? Que o São João é época de muitas delícias. E ele só não vai lá para Livramento de Nossa Senhora. 700 quilômetros. Subiu a Serra das Almas, você vai para Rio de Contas.
7: Tu já viu, rapaz? Você é bom demais, viu? Você sabe de tudo, rapaz.
0: Aquela produção de manga irrigada ali é uma riqueza. A manga Palmer. Que eu também chamo de manga pêssego, porque não tem um fiapo. É, não tem fiapo. Julie Neves está chegando com a gente. Cadê você, Julie Neves?
8: Estamos de volta com informações da cidade de Ilhéus. A Prefeitura de Ilhéus, por meio da Autarquia Municipal de Transporte e Trânsito, informa que o prazo para a renovação dos alvarás de circulação da categoria aluguel táxi, com vencimento em 31 de março de 2026, foi prorrogado até 31 de junho de 2026. A medida foi adotada em razão da baixa adesão dos permissionários durante o período inicialmente estabelecido, garantindo uma nova oportunidade para a regularização da documentação e a continuidade da prestação do serviço dentro das normas vigentes. Após o encerramento desse prazo, terá início a renovação dos alvarás para o exercício de 2026-2027, cuja validade será até 31 de março de 2027. E tem novidade no ar. 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Do sul do estado, Julie Neves, trazendo informações para a Rádio Sociedade da Bahia.
0: Valeu, Julie Neves. E hoje também é dia de Previdência e Você.
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9: Olá, amigos, tudo bem? A questão de hoje é a seguinte: é possível se aposentar por invalidez, mas continuar trabalhando? Quem nos responde é o professor e advogado Ed Pares.
10: Infelizmente, você não pode exercer atividade remunerada quando está aposentado por invalidez. E a justificativa é muito simples. O benefício por incapacidade permanente, que você chama de aposentadoria por invalidez, é dado para toda aquela pessoa que está incapaz de forma total e permanente para o exercício de qualquer atividade laboral. Por isso, se você é aposentado por invalidez, é proibido exercer atividade remunerada. Pode, porém, exercer atividades voluntárias.
9: Agora, como é que o INSS vai ficar sabendo que a pessoa é aposentada por invalidez e continua trabalhando?
10: O INSS pode convocar os aposentados por invalidez para eventuais revisões do benefício. Por exemplo, chega você lá para uma revisão do benefício com a mão toda cheia de calo de trabalho braçal. O médico vai ver isto e pode concluir que você retornou ao trabalho. E aí uma investigação pode ser iniciada. Além disso, existem muitas denúncias que são feitas ao INSS acerca de pessoas que recebem aposentadoria por invalidez e continuam a trabalhar. Também há o cruzamento de dados, porque quando o aposentado por invalidez entra em uma empresa e não diz isso, o novo empregador começa a contribuir para aquele aposentado. E no cruzamento de dados, o INSS percebe que está tendo uma contribuição para um segurado que já está aposentado por invalidez. Essas são apenas exemplificações do que podem identificar um trabalho e de uma pessoa aposentada por invalidez.
9: E se o INSS descobrir essa fraude, essa pessoa pode ter o benefício cassado e até mesmo ter que devolver o dinheiro?
10: Exatamente. O benefício será cancelado e este segurado pode ser compelido, pode ser obrigado a devolver todos os valores recebidos durante o tempo em que estava gozando de benefício por incapacidade permanente e também exercendo atividade remunerada.
9: Acabamos de ouvir o professor e advogado Ed Pares, mestre em Direito Público e sócio do Pares e Zenandro Advogados, que é um escritório especializado em causas contra o INSS e Previdência para servidores públicos. Eu sou Rogério Alves e este foi o quadro Previdência e Você. Um grande abraço e até a próxima.
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13: Olá, amigos, tudo bem? A questão de hoje é de Jacira Gomes. Doutor Ed, quem tem deficiência, mas trabalha e contribui para o INSS, pode se aposentar?
14: Com certeza, Jacira. Existe a aposentadoria especial da pessoa com deficiência. E olha, o mais bacana dessa aposentadoria é que a regra e a forma de cálculo se mantiveram mesmo com as mudanças de 2019. Então, essa é uma aposentadoria cuja forma de cálculo é mais benéfica e você trabalhará menos para poder se aposentar. Isso é uma forma de compensar esse esforço que você faz a mais por ter uma deficiência. Lembrando que essa aposentadoria, ela terá critérios diferentes de acordo com o grau da sua deficiência, se leve, moderado ou grave.
13: Acabamos de ouvir o professor e advogado Ed Parrish. Ele é mestre em Direito Público e sócio do Parrish Zenandro Advogados, um escritório especializado em causas contra o INSS e Previdência para Servidores Públicos. Eu sou o Rogério Alves e este foi o Papo Previdenciário. Um grande abraço e até a próxima.
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17: E vem aí a Copa do Mundo. Falta pouco, torcedor, dia 11. Já tem estreia, já tem início de competição. E a seleção brasileira já está nos Estados Unidos. Tem estreia pro dia 13 de junho contra Marrocos. Para essa disputa da Copa do Mundo de 2026, a seleção tem como base, tem como ponto fixo, uma das estruturas mais modernas do futebol mundial. Escolhido pela CBF, ainda no início do ano, o Centro de Treinamento Columbia Park em Morristown, no estado de Nova Jersey, recebeu investimentos superiores a 100 milhões de dólares, mais de 500 milhões de reais na cotação atual. O CT pertence ao New York Red Bulls e será a sede do Brasil, pelo menos nessa primeira fase da Copa do Mundo de 2026.

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3: Para na Bahia, 8:07.
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6: 8:07, ouvinte Sociedade, telefone do povo, zap, zap do povo, nu.

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2: Muito bom ouvir o povo, deixa o povo falar com a gente. Aqui?
3: Bom dia, Adelson. Bom dia. Pessoal da sociedade. Adelson, e aí, a prefeitura de Salvador não diminui um pouco essa rotatória do Roberto Santos? Qual o intuito de essa rotatória dessa largura, tomando a pista toda, um negócio que não utiliza, não tem benefício nenhum? Eu sei que a estátua tá lá de Roberto Santos e tal, faz um negócio, diminui, zela um pouco pela estátua, porque tem essa parte grande toda, cheia de lixo, cheia de sujeira, ninguém cuida, um negócio abandonado. Diminui, faz o trânsito fluir, faz o pessoal que vai para Narandiba, entendeu? Trânsito para quem vai subir pro sentido Roberto Santos. O negócio agora é o cabula todo engarrafado, porque é uma rotatória totalmente desorganizada, sem necessidade dessa extensão toda de rotatória.
2: Pronto, tá aí, né? A gente vai mandar aí sua sugestão para a Prefeitura de Salvador. Agora vamos à entrevista do dia.
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2: Ele é João Vicente Campos, chefe de benefícios do INSS aqui em Salvador. Bom dia, João.
4: Bom dia, Deus.
2: Pode chegar mais pra frente. Pois é. João, você é chefe de benefícios do INSS na Praça Salvador, isso? Toda Salvador?
4: Isso, da Gerência Executiva Salvador.
2: São quantas agências aqui em Salvador?
4: A Gerência Executiva Salvador, ela tem dentro de Salvador 6, 7 agências, mas tem uma região metropolitana e algumas cidades do interior. No total são 24 agências.
2: Isso aí, todas sob sua gerência, não é isso?
4: É.
2: Tá aí, ouvinte de sociedade, aproveite para tirar suas dúvidas agora, né? A gente lhe convidou aqui também para falar sobre alertas de golpes e segurança. Golpe da prova de vida, tem isso também? Golpe da prova de vida?
4: Tem. Então, é importante o segurado do INSS, aquele que precisa fazer a prova de vida, ficar atento ao seguinte: ele só deve utilizar os canais oficiais. Quais são os canais oficiais do INSS? O aplicativo Meu INSS, o site Meu INSS, que você entra pelo Gov, ou a Central 135. Não acredite, né? Ou seja, desconfie de toda mensagem, alerta que você recebe por SMS, WhatsApp, indicando entrar num link ou pagar alguma taxa, algum valor para receber, para receber em troca outros valores, né, no benefício, ou para baixar algum programa, um outro aplicativo que não é o aplicativo oficial. Então desconfiem dessas mensagens, porque o INSS não faz esse tipo de envio, de solicitação.
2: Caia fora.
4: No máximo, né? Exatamente, no máximo o INSS mandou uma mensagem falando: sua prova de vida não foi encontrada, você precisa se dirigir à agência bancária onde você recebe o benefício para fazer a prova de vida lá. No máximo o INSS faz isso. Mas não.
2: Mas indica... através de onde essa mensagem? Quando é no máximo? Mas é através de e-mail, através de WhatsApp?
4: Quando o segurado tem lá no seu cadastro telefone de WhatsApp cadastrado e ele autorizou receber mensagem pelo WhatsApp, o INSS manda pelo WhatsApp também. Mas, em regra, essa mensagem vem no extrato bancário. Regra geral, vem no extrato bancário. Então, esse alerta.
2: Então, nada prova de vida. Agora, então, na dúvida, entre em contato com o INSS.
4: Pelos canais oficiais, desconfie de links que orientam fazer baixar programa, baixar aplicativo. O INSS não faz isso. Ou pagar qualquer tipo de taxa, porque todos os serviços são gratuitos.
2: Tá aí, ouvinte de sociedade, aproveite, mande sua mensagem, tire sua dúvida. Se você tem alguma dúvida junto ao INSS, tire sua dúvida agora, né? Quem tem o benefício via INSS, mas esse benefício não é em Salvador, óbvio que INSS é nacional, né? O Brasil todo. Mas é por cidade, né? É por região, é por estado. Então, quem tem INSS, o benefício veio via interior do estado, né? Pode tirar alguma dúvida em Salvador também, na Praça de Salvador?
4: Pode. Tirar dúvida, orientação, pode. A limitação é apenas relativo aos atos de manutenção. Então, a Gerência Executiva Salvador só consegue fazer a manutenção dos benefícios que estão mantidos na Praça Salvador, dentro do âmbito da Gerência Executiva Salvador. Agora, tirar dúvida e orientação, você pode fazer isso em qualquer agência do INSS, inclusive pela Central 135, que é também nacional.
2: Tem muita gente hoje em Salvador aguardando, por exemplo, perícia?
4: Sim, tem.
2: Qual é sempre o montante?
4: Ah, o montante, hoje, o número exato, eu não sei te falar.
2: Mas chegamos a quanto, sabe?
4: Também não.
2: Não. Esse pessoal todo, geralmente, é o quê? Qual é a necessidade? A maior parte?
4: Os benefícios por incapacidade. Que envolve o antigo auxílio-doença, aposentadoria por invalidez e o BPC, o chamado benefício assistencial aos portadores de deficiência.
2: Esse BPC, por que que tem, acontece de ficar suspenso?
4: Suspenso?
2: Sim.
4: Não, não é que ele fica suspenso. É porque para ter acesso a esse benefício, a pessoa precisa passar por uma perícia médica e uma avaliação social. É a chamada avaliação conjunta. Então, a demora na concessão desse benefício muitas vezes acontece porque você precisa desses dois atos, né? Tanto uma avaliação com assistente social quanto uma avaliação médico-pericial.
2: Senhor Jarder de Lauro de Freitas disse que é MEI, já atrasou alguns pagamentos da taxa de contribuição, hoje está em dia com débito automático. Esses atrasos que já aconteceram atrapalhariam muito no processo futuro de aposentadoria? Ele quer saber se, por conta de ter atrasado, se pode atrapalhar ele no futuro.
4: Sim, pode atrapalhar, porque esse período que ele ficou sem pagar não vai contar como tempo de contribuição, mas existe a possibilidade de ele pagar em atraso para contar esse período como tempo de contribuição. Então é uma avaliação que precisa ser feita pessoalmente. Ele pode ir numa agência para pedir uma orientação nesse sentido.
2: E pode regularizar a situação dele?
4: Pode, dependendo da situação, né? Se ele deixou de pagar, não perdeu a qualidade de segurado, ele vai poder pagar em atraso e aquilo ali contar para tudo ainda, ou seja, contar para carência, tempo de contribuição. E ainda existe a possibilidade de contar só para tempo de contribuição, caso ele verifique, né, depois de uma contagem do tempo dele, uma espécie de um planejamento, ele verifique que aquilo ali vai ser interessante para ele, vai adiantar a aposentadoria dele.
2: Aqui tem uma mensagem de áudio.
1: Bom dia, Adelson.
2: Bom dia.
1: Tudo bem, meu irmão? Que Deus te abençoe. Adelson, pergunta pro doutor aí, Adelson, porque minha mãe, ela é aposentada, né? Meu pai também era aposentado. Minha mãe, ela é casada com meu pai. O meu pai, Deus levou meu pai, né? E minha mãe começou a receber a aposentadoria do meu pai. Com 6 meses, o INSS cortou. E aí, tem que fazer o que, Adelson? Porque ela não está recebendo mais do meu pai mais. E o INSS falou que ela não tem direito mais, não.
2: Ouviu?
4: Ouvi. Não...
2: Quer que repita?
4: Entender melhor? Eu realmente não consigo entender, não. Porque...
2: Vamos lá. Vamos ver aqui.
1: Bom dia, Adelson. Tudo bem, meu irmão? Que Deus te abençoe. Adelson, pergunta pro doutor aí, Adelson, porque minha mãe, ela é aposentada, né? Meu pai também era aposentado. Minha mãe era casada com meu pai.
2: Os dois aposentados.
1: O meu pai, Deus levou meu pai.
2: Aí ele faleceu. Né?
1: E minha mãe começou a receber a aposentadoria do meu pai. Com 6 meses, o INSS cortou. E aí, tem que fazer o que, Adelson? Porque ela não está recebendo mais do meu pai mais. E o INSS falou que ela não tem direito mais, não.
2: Os dois eram aposentados. Ele faleceu. Ela ficou recebendo por 6 meses. E depois parou e o INSS teria dito que ela não tem direito a receber.
4: Bom, pode ter acontecido o seguinte. Ela não requereu a pensão e ficou recebendo a aposentadoria do cônjuge, do marido dela. Depois foi identificado que ele faleceu e esse benefício foi bloqueado, foi cessado pelo sistema de óbito. Essa é uma possibilidade. A outra possibilidade é, ela requereu a pensão, efetivamente a pensão por morte, né? Já que o marido era aposentado, e ela não comprovou. Não sei se ela era, ele falou se ela era casada no civil ou viviam
2: ele
4: juntos.
2: Ele fala
4: estado.
2: Que eram casados, né?
4: Mas precisa a gente não sabe o teor, era, né? Tecnicamente casado, né? É. Realmente casados no civil.
2: No civil.
4: E depois verificar se esse casamento era antigo, essa união estava era antiga ou não. Porque a pensão por morte para cônjuge ou companheiras que tinham um relacionamento chamado novo, ou seja, antes do óbito existente há menos de 2 anos. Ela é concedida só por 4 meses. Então a outra possibilidade do benefício ter sido cessada, se foi realmente requerida uma pensão por morte, mas ela foi concedida só pelo prazo de 4 meses, porque a união ou casamento era novo. Então precisaria ver com mais detalhes, né, as informações, mas eu acredito que seja uma dessas duas possibilidades.
2: E tem como reverter essa situação?
4: Tem. Se ele, se ela, a mãe dele, conseguir comprovar que a, se for o segundo caso, né? É. Se for o segundo caso, requereu realmente a pensão, mas a pensão foi concedida só por 4 meses. Ela pode pedir uma revisão, pode requerer de novo o benefício, né? Provando, olha, não, apesar de eu ter sido, da gente ser casado, faleceu em 2025, por exemplo, a gente casou só em 2023, mas a gente já vivia junto há mais de 20 anos. E aqui eu tenho provas, aqui um documento antigo, certidão de nascimento de um filho antigo, é, contas de mesmo endereço. Ela pode apresentar provas que comprovem que aquela relação era antiga, ou seja, existente há mais de 2 anos, e aí ter o benefício concedido de forma vitalícia, se ela já tiver mais de 45 anos. Eu acredito que sim.
2: Agora, então, vamos lá. Caso não seja aí um casal com casamento, né, documentado, é preciso se resguardar de todas as formas, então, né?
4: Exatamente.
2: Porque quando a gente fala de união estável, serve de fato para o INSS?
4: Sim, serve. A união, a grande diferença é essa, né? O casamento, você tem ali um documento oficial que comprova. A união estável é uma situação de fato. Você não,
2: mas tem gente que não comprova.
4: Isso,
2: fala que a união estável, mas não tem documento.
4: Isso, exatamente. Para isso. O INSS, para fins de benefício no INSS, você precisa comprovar documentalmente essa união. E precisa comprovar por pelo menos 2 documentos. O INSS exige 2 documentos, pelo menos.
2: Um é a própria união estável, em cartório.
4: Não,
2: né?
4: Necessariamente. Não. Não precisa ter aquele documento feito, certo, em cartório. Aquilo ali é um dos documentos. Não necessariamente tem que ter aquele. Por exemplo, 2 certidões de nascimento de filhos em comum já são 2 provas.
2: Certo.
4: Agora, tem um detalhe na questão da pensão. Você precisa que um documento necessariamente seja chamado novo, seja novo, seja emitido nos últimos 24 meses antes do óbito. E para receber por mais de 4 meses, você precisa que o segundo documento seja velho, ou seja, emitido há mais de 24 meses antes do óbito.
2: Tá aí. Então são 2 prerrogativas, né? Dona Eliette Figueiredo diz que pergunta aí como faz para trocar de banco que ela recebe o benefício. Pode fazer pelo gov.br?
4: Não,
2: seria o quê? Portabilidade, né?
4: É, exatamente. Ela vai direto no banco onde ela abriu a conta, corrente ou poupança, e solicita a portabilidade.
2: Será que ela aqui de novo? Aqui?
5: Por favor, faça essa pergunta para mim, por favor. Em 2022, foi descoberto um glaucoma no olho esquerdo, perdi a visão, recebo BPC, mas anteriormente eu já trabalhava, já pagava o INSS. Voltei a pagar, contribuir para sair do BPC, para ser uma aposentadoria normal. Estou com 58 anos. Até quando eu vou ter que contribuir para poder ser uma aposentadoria e não BPC? A segunda coisa que eu gostaria de saber, quando eu fiquei desempregada, ainda não sabia que tinha nada de glaucoma. Eu pagava 5%, porque eu achei que eu era dona de casa. O que fazer para reverter esse dinheiro que eu investi? Porque quando não pago o INSS, não pode. Agora, quando a gente paga, não tem de volta.
2: Daqui a pouco, então, aqui o nosso entrevistado, João Vicente Campos, chefe de benefícios do INSS em Salvador, vai responder aí seus questionamentos para que ele tenha mais tempo para responder. Viu, João? Agora na Bahia, 8h21.
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4: O sistema Confea, CREA e Mútua já definiram as diretrizes para as eleições 2026. 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Além disso, os profissionais que desejam concorrer precisam ficar atentos aos prazos, incluindo o período de registro de candidaturas e o início da campanha. Participar desse processo é fortalecer a representatividade e contribuir diretamente para os rumos da profissão.
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2: Olá, amigos, tudo bem? A questão de hoje é de Carla Conceição. Doutor Ed, meu pai está internado aguardando regulação para a cirurgia e precisa se encostar pelo INSS. O que é que ele pode fazer?
3: Primeira coisa é que eu sinto muito pelo que seu pai está passando. A segunda é que você deve buscar orientação de como pedir o benefício de incapacidade temporária ou permanente para ele. Se você tiver dúvida, procure um profissional habilitado ou até mesmo dá uma ligadinha para 135 para saber quais são as orientações, tá certo? Os canais do INSS ou seu advogado poderá lhe orientar a como proceder para requerer o benefício para seu pai.
2: Acabamos de ouvir o professor e advogado Ed Parrish. Ele é mestre em Direito Público e sócio do Parrish Zenandro Advogados, um escritório especializado em causas contra o INSS e Previdência para Servidores Públicos. Eu sou o Rogério Alves e este foi o Papo Previdenciário. Um grande abraço e até a próxima.
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0: Agora na Bahia, 8h27.
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0: Balanço Geral convocando agora o trânsito em Salvador, como anda ou não, Thiago Costa.
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3: Oi, Adelson, tô de volta e agora com dica para quem tá na Luiz Eduardo Magalhães e precisa chegar na Feira de São Joaquim, vai realizar a travessia. Evite seguir pela Via Expressa, isso porque tem retenção por lá por causa da movimentação

0: Lembro. Um pouco complicado de responder, né? Porque é muita informação assim genérica, mas vamos tentar.
1: Quer ouvir mais uma vez aqui um trechinho?
0: Pode ser, tudo bem.
1: Vamos lá.
2: Aqui, Carvalho, por favor, faça essa pergunta para mim, por favor. Em 2022, fui descoberta com glaucoma no olho esquerdo, perdi a visão, recebi o BPC, mas anteriormente eu já trabalhava, já pagava o INSS. Voltei a pagar, contribuir para sair do BPC para ser uma aposentadoria normal. Estou com 58 anos. Até quando eu vou ter que contribuir para poder ser uma aposentadoria e não BPC? Assim...
1: Ela tem glaucoma?
0: É, vamos lá.
1: Está com BPC...
0: Vamos lá, se ela está se referindo à aposentadoria por idade, ela, os requisitos são, para a mulher, idade mínima e tempo de contribuição e carência mínima, que são 15 anos. Então, aquele período que ela contribuiu lá no passado, né, se tiver tudo regular, ela não vai perder para a aposentadoria por idade, que ela vai precisar hoje de 62 anos. Ela está com 58 daqui a 4 anos. Ela voltou a contribuir. Então, quando, com essas contribuições que ela voltou a pagar, somando com as que ela tem lá anteriores ao BPC, aquilo ali vai poder ser somado, né, e se fechar 15 anos, aos 62 ela se aposenta por idade. Mas se ela estiver se referindo a uma aposentadoria por invalidez, talvez aí já seja um pouco mais complicado. Quais são os requisitos da aposentadoria por invalidez? A aposentadoria por invalidez, quando não é isenta de carência, ou seja, quando não decorre de nenhum acidente, nem de uma doença específica que está lá na portaria, regra geral exige 12 meses de carência. Então, se ela voltou a contribuir agora, para ela recuperar as contribuições lá anteriores, ela precisa de pelo menos 6 contribuições para poder requerer um benefício por incapacidade, uma aposentadoria por invalidez. E se ficar constatado pela perícia médica que a incapacidade anterior ao ingresso, ou é posterior ao ingresso no regime geral, né, e ela realmente está incapacitada, aí o benefício vai poder ser concedido. Como ela recebe um BPC, ela vai poder optar, né, pelo benefício previdenciário, da aposentadoria por invalidez, para ser mais vantajoso, e cessar o BPC. Então, tem essas duas possibilidades aí. Ou ela está se referindo à aposentadoria por idade ou à aposentadoria por invalidez. Se for aposentadoria por invalidez, ela precisa de no mínimo 6 contribuições para poder recuperar as contribuições lá anteriores e ter acesso ao benefício. Lógico que ela vai depender da aprovação da perícia médica.
1: Aqui?
0: E se for aposentadoria por idade, só aos 62 e fechando 15 anos de contribuição.
1: Então ela tem que ir a uma agência, então. É o certo.
0: Ela pode ir numa agência pedir orientação, sim, com certeza.
1: Aqui?
3: Cleveus Carvalho, Elivaldo de Camaçari. Pergunta ao doutor aí. Eu recebi um auxílio acidente, né, auxílio acidentário na época, e esse auxílio era acumulativo à aposentadoria, tá? Só que houve uma mudança na lei. E aí, anos depois, eu me aposentei. Automaticamente, esse benefício foi cessado. A pergunta é, eu não teria direito, já que esse benefício foi concedido antes da mudança da lei? Obrigado, um abraço, bom trabalho.
1: Entendeu?
0: Entendi. Bom dia. É o seguinte, na verdade, o auxílio acidente, ele deixou de ser acumulável com a aposentadoria por idade ou por contribuição em 1997. Então, só nos casos que tanto o auxílio acidente quanto a aposentadoria por idade ou por tempo de contribuição foi concedido antes de 97, tem um marco lá, acho que é 5 de março, é 3 de maio, uma coisa assim, lá em 1997 que houve mudança na lei. Então, só quando a acumulação já tinha acontecido antes da mudança da lei é que essa acumulação ainda é permitida. Se você vinha com benefício lá desde essa época, lá antigo, um auxílio acidente, mas veio se aposentar depois de 1997, então a acumulação já não é mais permitida. Então, quando se concede a aposentadoria nos dias de hoje, ou seja, desde 1997, quem tinha um auxílio acidente, esse auxílio acidente é cessado. Porque mas ao mesmo tempo que a lei proibiu a acumulação, ela passou a dizer o seguinte: olha, os valores do auxílio acidente vão entrar no cálculo da aposentadoria. Então, a mudança na lei foi nesse sentido. Proibiu a acumulação desses benefícios, mas disse que o valor do auxílio acidente ia integrar o período básico de cálculo da aposentadoria. Ou seja, entra no cálculo do valor da renda mensal inicial da aposentadoria.
1: Tá aí, então, ouvinte Sociedade, às 8h32 na Bahia. Meu irmãozinho Marcelinho Miranda, um abraço para você lá em Araçatuba. Tá lá em Araçatuba para o leilão da VL Agropecuária. Um abraço, meu amigo. Marcelinho Miranda, um abração, hein? Tá lá em Araçatuba, São Paulo, ligado na gente. Um abração, meu amigo. Aqui, mais gente com a gente?
4: Bom dia, Belson. Pergunta ao entrevistado, por favor. É o meu pai. É aposentado por aquele plano velho do Fundo Rural, né? Que hoje é Loas. E aí, no mês 4, ele não recebeu o pagamento porque disse que tinha que fazer o renovação do CadÚnico. Quando chegou no mês 5, pro mês

0: ele recebeu um mês e o mês anterior ficou lá retido. Ele ainda recebe esse mês?
1: Vamos lá. É, o Fundo Rural é uma coisa, o LOAS é outra, né? O antigo Fundo Rural. O Fundo Rural era o fundo de aposentadoria de benefícios para os trabalhadores rurais. Não existe mais porque eles foram integrados ao regime geral normal. Então, o trabalhador rural hoje ele está no mesmo perfil, está no mesmo regime dos trabalhadores urbanos. Antigamente existia essa diferenciação, hoje não existe mais desde a nova lei de benefício lá de 1991.
2: Mas tem um trabalhador rural?
1: Existe, tem um trabalhador rural. Está no mesmo regime previdenciário do trabalhador urbano hoje. Então, o que na verdade o pai dele recebe é um BPC, que é um benefício assistencial da Lei Orgânica da Assistência Social. Esse benefício ele pode ser de dois tipos: ao idoso, que tem mais de 65 anos, e ao portador de deficiência. Para receber esse benefício, chamado BPC, um dos requisitos é que a pessoa tenha inscrição no CadÚnico. E para continuar recebendo, ou seja, para a manutenção dele ser válida ao longo do tempo, a pessoa tem que estar com esse CadÚnico atualizado. Então, ela precisa, a cada dois anos, ir lá no CRAS, né, onde faz a atualização do CadÚnico, e estar atualizando esse cadastro.
2: No na máximo, cidade dele.
1: Exatamente, onde ele mora, onde ele reside. Então, o benefício dele foi bloqueado porque provavelmente o INSS está sempre fazendo, né, a revisão desses benefícios assistenciais. Tanto a revisão da parte da renda, quanto a revisão do CadÚnico. Então, foi bloqueado porque provavelmente ele foi notificado para fazer a atualização do CadÚnico e não fez no prazo. Se ainda não tiver acessado o benefício, ele ainda consegue fazer essa atualização e apresentar a prova lá no processo administrativo dele. E aí o benefício vai ser desbloqueado e vai ser reativado caso já tenha sido suspenso. Mas se ele não fizer isso dentro do prazo, o benefício é cessado e aí ele vai ter que requerer um novo ou recorrer dessa decisão.
2: Recorrer. Agora, BPC deixa para dependentes ou a pessoa morreu, vai junto com ela?
1: Não deixa para dependência, não vira pensão por morte,
2: não vira o BPC, pensão.
1: Isso. Só os benefícios previdenciários.
2: E aposentadoria por invalidez significa que o sujeito já está para sempre aposentado ou ele pode ser convocado algum dia?
1: Não necessariamente, significa apenas que a incapacidade dele não tem prazo determinado. Então a perícia constatou ali que não tem um prazo certo, para ele ficar bom daquela incapacidade de poder voltar a trabalhar, então é por prazo indeterminado, então ele fica recebendo esse benefício até que se constate um retorno da capacidade laborativa. E o INSS só vai constatar isso se ele chamar para uma revisão. Então, em tese, o INSS pode chamar para fazer revisão após dois anos de concedido o benefício, para verificar se a invalidez ainda permanece. Em tese é assim, mas na prática o INSS pouco chama para revisão.
2: E qual o prazo máximo para uma pessoa ficar afastada pelo INSS, como a gente chama no popular, afastada? Ela faz todo o serviço, está recebendo pelo INSS, por algum tipo de problema.
1: Não tem na legislação nada que diga assim, prazo máximo. Isso depende da verificação, da análise pericial, médico-pericial. É o médico perito do INSS, né? Do INSS não, médico perito federal, que faz essa análise e verifica quanto tempo a pessoa precisa ficar afastada. Se 30 dias, 60, 90, um ano, né? E se ele constatar que, na verdade, a incapacidade é por prazo indeterminado, ele vai, ao invés de conceder um benefício de por incapacidade temporária, vai conceder a aposentadoria por invalidez.
2: Mas alguém pode ficar, por exemplo, já saber que vai ficar 3, 4, 5 anos? Na perícia?
1: Não, de cara não.
2: Não.
1: Não.
2: Pode ir renovando.
1: Exatamente. Quando você o benefício é concedido, né, no próprio comunicado de decisão vem dizendo qual foi o prazo que a perícia médica federal deu.
2: Deu.
1: Exatamente. Isso. E nesse próprio comunicado o INSS já informa, olha, faltando 15 dias para essa data final, data de cessação prevista para o benefício, você pode, se ainda não se sentir capaz, pedir a prorrogação.
2: Até quantas vezes pode pedir prorrogação?
1: Pode pedir a prorrogação duas vezes.
2: Só duas vezes. E não quer dizer que vai receber. Hoje é certo.
1: Não, exatamente. A prorrogação, ele vai passar para uma nova perícia nessa vez de prorrogação. Se a perícia constatar que continua incapaz, ela prorroga.
2: Agora, o fato de ter muita gente aguardando perícia pelo Brasil afora, milhões de pessoas, isso acaba também contribuindo para muita gente ficar esperando muito tempo?
1: Sim, com certeza.
2: Muito tempo. Aí a culpa não é da pessoa.
1: Sim, a culpa não é do segurado,
2: exatamente. Não é do segurado,
1: a culpa é da própria instituição, que não tem agenda suficiente.
2: Não tem agenda. Vamos lá. João Vicente Campos, chefe de benefícios do INSS em Salvador. Muito obrigado, viu, por ter vindo aqui ao nosso programa.
1: Por nada, foi um prazer.
2: Oferecendo seu tempo aqui para que a gente possa esclarecer. Tem muitas perguntas aqui. A gente vai mandar aqui para você, viu? Preparar aqui, botar tudo dentro de um envelope e mandar lá para você ir respondendo aos poucos.
1: Tá, viu? Certo.
2: Muito obrigado. Você fica onde?
1: Eu fico na gerência executiva, que fica na paralela, no
2: Mas
1: centro.
2: Mas a gerência executiva não tem atendimento ao público, né?
1: Não tem, não tem.
2: É, né?
1: Isso.
2: De lá saem as grandes decisões, não é isso?
1: É, mas não, nem tanto.
2: Então você é o homem que manda lá, né?
1: Não,
2: junto
1: de
2: com
1: jeito
2: sua equipe,
1: nenhum.
2: Junto com sua equipe, no compartilhamento, né?
1: Dentro do que está no nosso âmbito.
2: João, um abraço, viu? Muito obrigado.
1: Um abraço também, tá? Obrigado.
2: Vamos à Bahia Farm Show? Rogério Alves, tá lá, é a Rádio Sociedade, dentro de Luiz Eduardo Magalhães, a capital do agro na Bahia, a capital do agro no Brasil essa semana.
3: Olá, Adelson, voz forte da Bahia, bom dia para você e para todos que nos acompanham aqui no Balanço Geral. Adelson, estou falando direto da cidade de Luiz Eduardo Magalhães, estou no extremo oeste do nosso estado, onde acontece o Bahia Farm Show, que é a maior feira, Adelson, de tecnologia agropecuária do Norte e Nordeste. Também é a segunda maior desse segmento no nosso país. O evento vai começar daqui a pouquinho. A previsão era para o início às 8 horas, mas como estamos percebendo que já estamos aqui nos últimos ajustes, essa cerimônia de abertura deve ser aí adiada para por volta das 9 horas. Mas estamos aqui aguardando o prefeito da cidade, Júlio Marabá, passou agora há pouco aqui, sinalizou para a nossa equipe. Vamos mostrar daqui a pouco também a grande novidade nesta feira, é o grande estúdio tecnológico da Rádio Sociedade se fazendo presente aqui para trazer todos os detalhes para os nossos ouvintes. Essa feira que é a Bahia Farm Show, Adelson, traz novidades da tecnologia agropecuária, portanto, engenheiros agrônomos estão aqui, engenheiros mecânicos desse segmento apresentando novos maquinários, tecnologia de drone, pulverizadores e outras novidades tecnológicas que serão apresentadas nesta 20ª edição da Farm Show. Tem expositores, nós temos a informação que são mais de 500 expositores e é mais de 1.400 estandes aqui nesta feira. Então, eu volto daqui a pouco trazendo informações, ouvindo também autoridades, porque além de técnicos, além de expositores, estarão grandes nomes da agropecuária do Brasil e também do contexto político. O governador Jerônimo Rodrigues fará participação aqui daqui a pouco. Eu tenho a informação, e a gente está também em checagem, Adelson, que o vice-presidente da República, Geraldo Alckmin, deve também estrear aqui nessa edição da Farm Show. E amanhã, terça-feira, já está confirmada a participação do senador da República, Flávio Bolsonaro, ele que é pré-candidato a presidência da República, vai estar também com a comitiva aqui, fazendo-se presente na 20ª edição da Bahia Farm Show, aqui de Luiz Eduardo Magalhães. É a Rádio Sociedade 97.9 FM, na Bahia Farm Show. Adelson Carvalho, voz forte da Bahia, é com você aí no estúdio.
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1: É, seu Caio Leone, o maior artilheiro da história desse palco internacional não é Pelé nem Messi, é Miroslav Klose, 16 gols em Copas.
2: É, e tem outro detalhe curioso, né? Just Fontaine marcou 13 gols numa única edição. Hoje tem craque que leva 3 torneios pra chegar perto disso.
1: O Neymar em 3 Copas tem 8 gols, né? O que fez o Just Fontaine realmente foi muito forte.
2: É a capacidade, né, que esse jogo tem de ignorá-lo. Lógica, porque o esporte virou ciência, GPS, análise de dados, bilhões de investimentos, é muita coisa.
1: E mesmo assim, 90 minutos continuam sendo tempo suficiente para um azarão mudar a história da Copa. Esse é o Lado B da Bola, Caio.
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4: Em prédios mais antigos, as vagas simplesmente não comportam os carros atuais. Pela legislação, o uso da vaga não é absoluto. O morador precisa respeitar os limites do espaço e o direito dos demais. Ou seja, deve caber totalmente na vaga sem invadir áreas comuns ou atrapalhar a circulação. Quando há desrespeito, o condomínio pode aplicar advertências e multas se estiverem previstas nas regras. Mais do que estrutura, é uma questão de convivência. Sabe o que é isso? Viver em condomínio é dividir espaço e isso exige bom senso. Preste atenção, o tamanho do carro nunca pode ser maior que o respeito coletivo. 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
9: Olá, amigos, tudo bem? A questão de hoje foi enviada por Camila Almeida. Doutor, a minha mãe é dona de casa, ela pode se aposentar porque eu ouvi falar que ela pode pagar a mesma alíquota do MEI de 5% do salário mínimo. Isso é verdade?
10: Oi, Camila, é verdade sim. A Constituição Federal estabelece que o Estado precisa fornecer alíquotas reduzidas para contribuição de pessoas que recebem pouco ou, como nós chamamos, baixa renda. E, além disso, ela estabelece que o valor mínimo dessas aposentadorias será de um salário mínimo. Esse 5%, entretanto, Camila, é preciso ter muito cuidado, porque para ser considerado de baixa renda, a pessoa precisa estar inscrita lá no CAD Único. Então, atenção, cuidado para não pagar em vão. Procure um profissional para lhe orientar, para ver certinho se a sua mãe se enquadra no critério de baixa renda para que você possa pagar. Agora, olha, Camila, essa alíquota aí, ela é de ouro, viu? Porque é o melhor investimento que existe, você pagar uma alíquota baixa para conseguir uma aposentadoria de um salário mínimo. Um forte abraço e boa sorte para sua mãe.
9: Acabamos de ouvir o professor e advogado Ed Parrish. Ele é mestre em Direito Público e sócio do Parrish Zenandro Advogados, um escritório especializado em causas contra o INSS e Previdência para Servidores Públicos. Eu sou o Rogério Alves e este foi o Papo Previdenciário. Um grande abraço e até a próxima.
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0: Agora na Bahia, 8h52.
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0: Trânsito em Salvador, como anda ou não? Tiago Costa.
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3: Oi, Adelson, tô de volta aí atualizando o motorista sobre a BR-324. Isso porque em direção à capital baiana tem muita retenção já a partir do trevo do Cia, segue até Águas Claras, até dá uma melhorada, mas do Porto Seco Pirajá até a Jequeira do Carneiro volta a pisar no freio. Quem tá agora em Simões Filho precisa chegar no CAB, a dica é fazer o caminho pelo Cia Aeroporto, pegar São Cristóvão e completar pela paralela. Ainda vai pisar no freio ali um trechinho da Durival Caim, mas nada muito complicado, vai comer o livre logo depois. A BR em direção interior agora só com pontos de intensidade, não atrapalha quem está saindo do Bom Joá e segue para Simões Filho. 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Segue daí, Adelson.
0: Valeu, meu jovem, é o trânsito em Salvador, trânsito na capital dos baianos. Bom, já Calil vem com a gente, mas teve um cidadão aqui pedindo para falar de um acidente. Cadê aqui?
4: Bom dia, Nelson, meu nome é Benedito. Meu irmão, queria fazer uma solicitação ao prefeito de Terra Nova, que mande tapar a buraqueira que liga a Terra Nova até o distrito de Jacu, muitos buracos. Inclusive, ontem houve um acidente fatal. Uma Hilux bateu de frente com uma moto com duas moças.
0: Que despedida.
4: Infelizmente, uma tinha vindo a óbito, a outra estava na sala de cirurgia. Não sei se ela resistiu. Porque por causa dos buracos, meu irmão, muito buraco.
0: É uma BA.
4: Infelizmente, né? Houve esse acidente
0: aí. Nova, fatal. Teodoro Sampaio. Tá aí. É uma BA. Embasa, rapidinho aqui.
5: Adelson, bom dia, meu nome é Paulo, moro em Paripe, na rua Maceió, na esquina da rua Maceió, em Paripe. A Embasa fez um serviço de limpeza de uma caixa na esquina da rua Maceió. Homem, eles largaram lá aberto. E pior que a caixa aí que sujou, encheu de entulho, deixaram aberto. É um cair de moto, acredite, gente caindo de moto, carro caindo dentro do buraco.
0: Com a palavra a Embasa. Embasa, é preciso voltar lá para consertar o problema que deixou lá, né? O problema era um, se transformou em outro, maior. Calil tá chegando, é segunda-feira, Dia Internacional do Arrependimento. Calil, bom dia.
6: Bom dia, Adelson Carvalho, bom dia, grande audiência do Balanço Geral, ótima semana para todos nós. E já tô aqui com meu amigo Marcelo Gama, consultor da Zoibé. Ô Marcelo, eu li uma pesquisa esta semana, feita aqui no Brasil, que confirma que é comum casos de hiperplasia prostática em homens acima dos 50 anos de idade. E as causas por essa pesquisa são diversas: sedentarismo, obesidade, pressão alta, diabetes, entre outras. E aí cabe a pergunta: o EntePro pode ajudar nesses casos? Meu amigo Marcelo Gama, bom dia, boa semana!
7: Obrigado, meu amigo Calil. Bom dia para você, bom dia para o Adelson, bom dia para os ouvintes do Balanço Geral. 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Não tem nada. 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E na questão da energia física e energia na intimidade, eu sempre falo que é surpreendente, porque eu recebo vários relatos, tá, amigos ouvintes, de homens, Calil, que estavam usando o Antipro, que começaram a usar o Antipro para tratar a questão da próstata. Mas depois eles me dizem, Marcelo, estou com uma energia física e sexual que eu não imaginava ser possível nessa idade. 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
6: 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Adeus, Carvalho, até mais tarde, 6 horas, no Cidade Alerta Bahia, diferente dos iguais.
0: Verdade, né? Calil, obrigado, Calil, até a noite lá no nosso Cidade Alerta Bahia, a grife do jornalismo baiano que é diferente dos iguais. Pronto, final de Balanço Geral nesta segunda-feira, dia 8 de junho, seguindo aí então a nossa programação, já tem Smetak, ela vai chegar já, Jéssica Smetak. E agora vamos à palavra de fé com o pastor Bruno Albuquerque. Até amanhã, jovem, quem ronca não vê bronca. Fui.
8: Que Deus ilumine e abençoe a sua segunda-feira. Deus abençoe os amigos do Balanço Geral. Nós vamos agora entrar em oração. Prepare aí o seu copo com água. O nosso já está aqui preparado. E essa oração vai dar forças para que você chegue aqui. Eu não sei o que você está vivendo na sua vida. Talvez você esteja vivendo um momento que você não consegue contar com ninguém. Mas existe um Deus no céu que vai te ajudar. Ele vai te ajudar a virar o jogo. Ele pode mudar a sua vida, sim. Agora, você precisa contar com ele. Vamos unir a fé. Vamos agora falar com Deus em seu favor. Senhor nosso Deus e nosso Pai, em nome do Senhor Jesus, nós nos apresentamos diante de Ti neste momento. E oramos, meu Pai, em favor de todos. E essa pessoa está sobrecarregada de problemas. Problemas na sua empresa, no seu trabalho, nas suas finanças. Há quem esteja agora acompanhando o programa, meu Pai, sendo humilhada, envergonhada, chorando, padecendo. Há quem esteja vivendo momentos muito amargos na sua vida. E se o Senhor não ajudar, se o Senhor não acudir, quem é que vai fazer isso, meu Pai? Não há ninguém. Então eu te peço, meu Deus, por favor, que o Senhor estenda as tuas mãos, o teu braço poderoso, para ajudar essa criatura que não tem ninguém por ela. Esse amigo católico, espírita, esse amigo evangélico, essa pessoa, meu Deus, que está enfrentando muitas dificuldades, ó, meu Deus, ajude essa pessoa. E ao beber desta água, que ela receba forças para lutar e poder para vencer. E se crer nisso, meu amigo e minha amiga, com fé, beba desta água. Graças a Deus. Faça algo diferente, você vai ver resultados diferentes. Um grande abraço e até lá.
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Começou! Que coisa boa! Estamos lá com Conexão Sociedade até meio-dia. Bom dia, bom dia, bom dia! Uma abençoada segunda-feira para todos nós. Energia positiva, uma semana em branco pra gente escrever nossa história, pra gente correr atrás.

0: prepare que tem estabilidade para hoje até domingo, tá? A chuva permanece aqui na nossa cidade, isso embola um pouquinho o trânsito. Você que tá no trânsito, motorista de aplicativo, meus irmãos queridos, você que tá pelas estradas baianas, fazendo frete, levando carga para cima e para baixo, deixando sua família em casa e aquela saudade no coração, não é não? É, cada um na sua labuta, cada um na sua missão, e a minha missão com você é informação até meio-dia. Temos hoje duas entrevistas muito interessantes aqui no estúdio do Conexão. Uma delas é com a doutora Natália Oliveira, advogada trabalhista, falando sobre a nova regra para funcionamento do comércio em feriados. O que é que muda para os trabalhadores, para as empresas, para os consumidores? A gente veio de um feriado de Corpus Christi aí, né? E os shoppings funcionaram a partir de meio-dia. E agora algumas categorias não têm obrigação de trabalhar. Como é que isso fica regido? É lá na convenção? Como é que é o acerto entre os patrões e os funcionários? Pagamento de hora extra? A gente vai conversar com a doutora Natália, porque tem outros feriados vindo aí pela frente, né? Dia 24 de junho, por exemplo, tá chegando. E ela é a melhor pessoa para falar sobre esse assunto. Teremos também a presença de uma mulher aqui hoje no estúdio, doutora Sara Gama. Uma mulher empoderada, uma mulher de um coração gigantesco que cuida de outras mulheres através de sua atuação no Ministério Público. Doutora Sara Gama, ela coordena o NEVID, que é o núcleo de violência, né, contra a mulher, o núcleo de combate à violência contra a mulher. E a nossa pauta é a quantidade de crianças que ficam órfãs porque suas mães foram vítimas de feminicídio. É uma realidade dura que acontece muito no nosso estado. E é uma crise das crianças órfãs do feminicídio no Brasil. São números alarmantes, são traumas profundos que essas crianças carregam. E uma luta contínua por direitos e por suporte governamental também. E aí, doutora Sara vai estar conosco aqui no estúdio da Rádio Sociedade hoje. E nossos correspondentes, né, que não podem faltar, nosso time do interior, que eu amo convocar aqui para o nosso jornal, abrindo essa rodada de notícias, Juli Neves de Ilhéus. Bom dia, Juli, como você está? Como é que está o dia aí no sul da nossa Bahia?
1: Bom dia, Jéssica Esmetaki, bom dia a você que acompanha a Conexão Sociedade. Jéssica, estou muito bem, sentindo frio, sou friorenta. Então, esse frio que está fazendo durante a madrugada e pela manhã na cidade de Ilhéus, eu estou sentindo. O frio já vem lá no oeste baiano e aqui no sul da Bahia já estou sentindo frio. Olha, nesse exato momento, tempo nublado na cidade de Ilhéus, sem previsão de chuva, mas você já está sabendo, né, Jéssica, da novidade. A Rádio Sociedade da Bahia agora é 97.9 FM, informação com credibilidade. Nesse exato momento, Jéssica, o trânsito flui com normalidade aqui na cidade de Ilhéus. Atenção dos motoristas aí, né, que devem ter atenção redobrada, os motoristas que vão trafegar pela litorânea norte da cidade, onde segue em andamento a ampliação da rede de tubulações de gás natural. A intervenção pode provocar alterações pontuais no tráfego ao longo do trecho. Dito isso, Jéssica, pescadores artesanais encontraram peixe-leão em uma camboa na Ilha do Sapinho, em Maraú, durante uma atividade de pesca. Esta não é a primeira ocorrência da espécie na Península de Maraú. Em 2025, outro exemplar já havia sido registrado na região. Ao todo, estima-se que cerca de 12 peixes-leão já tenham sido capturados na área. De acordo com a bióloga Estela Pulan, que atua em Itaipu de Fora, a ocorrência foi comunicada à Secretaria do Meio Ambiente da Bahia, responsável pelo monitoramento da espécie no estado. As capturas e avistamentos são registradas em formulários específicos, contribuindo para o acompanhamento da dispersão do peixe-leão no litoral baiano. Originário da região do Indo-Pacífico, o peixe-leão é considerado uma espécie invasora e representa, Jéssica, uma ameaça à biodiversidade marinha. O animal se alimenta de peixes e crustáceos nativos, podendo provocar aí o desequilíbrio no ecossistema costeiro. Além disso, possui espinhos venenosos capazes de causar acidentes dolosos em pescadores e banhistas. Segundo a bióloga Estela, o avanço da espécie pode impactar diretamente a atividade pesqueira na região, por isso ela defende a realização de uma força-tarefa envolvendo pescadores, pesquisadores e órgãos ambientais para ampliar o monitoramento e adotar medidas de controle da população do peixe-leão. A bióloga destaca ainda que estudos coordenados por pesquisadores, entre eles o professor Cláudio Sampaio, busca identificar a origem e compreender a extensão dos exemplares encontrados na costa brasileira. As pesquisas utilizam análise genética para auxiliar o monitoramento da espécie e subsidiar estratégias de manejo e conservação ambiental. Minha querida Jéssica, é com você.
0: Valeu, Júlia. Você trazendo esse alerta sobre o peixe-leão, ele foi encontrado, né, aqui no Porto da Barra. É um peixe que não tem predador. Ele se reproduz numa rapidez absurda. Inclusive, foi um filhote que foi encontrado. Significa o quê? Que a espécie está, né, se reproduzindo. Que tem a mãe e tem o pai, né? Tem a mãe e tem um pai por aí se reproduzindo. E ele causa um extremo desequilíbrio ao ecossistema. O que é que faz? Tem que exterminar essa raça. Agora, até para o ser humano pegar ele, é um risco tremendo, porque pode se ferir. Eu estava com um biólogo ao vivo no Bahia Noir na semana passada, e ele falou que pode dar coceira, pode dar inflamação na pele, ele tem uns espinhos que podem furar. Então, muito cuidado você que está aí em cidades litorâneas. Sabemos que nossa Bahia ela é extremamente extensa quando a gente fala de litoral. O potencial da nossa Bahia são as praias, né? Cuidado com o peixe-leão. Tá, Julie Neves fazendo o alerta dela aí, ao vivo, de Ilhéus, no sul do estado. Julie, um beijo pra você, meu amor. Deixa eu fazer um giro aqui pelos principais portais de notícia do nosso estado, abrindo aqui primeiro pelo sociedadeonline.com. Lá no nosso sociedadeonline.com, claro, você fica com atualizações durante todo o dia e tem lá um alerta sobre a guerra de espadas. Você sabe, né? Guerras de espadas são muito comuns no interior do estado. Espada pode matar, prática proibida e tem que ter fiscalização pra cima. Ó, um acidente e 5 feridos em acidente. Um morto e 5 feridos no acidente em Luiz Eduardo Magalhães. Tá lá no sociedadeonline.com. Estamos também com a cobertura da Bahia Farm Show, a Rádio Sociedade da Bahia acompanhando de perto mais uma edição da Bahia Farm Show, que é uma das maiores feiras de tecnologia agrícola e negócios do país. Infelizmente, morre uma das vítimas do grave acidente na BR-242 e muito mais. sociedadeonline.com. Você acessa e fica bem informado durante todo o dia. No à tarde, guerra de espadas deve ocorrer de forma legal na Bahia pela primeira vez. Senhor do Bonfim se prepara para retomar a tradição com artefatos certificados e regras. Brincadeira um negócio desse? O Ministério Público autorizou, foi? Vai lá no à tarde que você fica por dentro de tudo. No taquita.com.br, o meu portal, a Prefeitura de Salvador inicia a nova etapa de aplicação do fumacê contra a dengue em 13 bairros. Hoje já tem mais uma etapa do fumacê, coordenado pela Secretaria Municipal de Saúde, em parceria com a CESAB, para que evite a proliferação do Aedes aegypti. Mais informações, taquita.com.br. Também, gente, temos no G1 o saque da rodoviária de Salvador, amplia o horário de atendimento para realização de carteiras de identidade. Você quer tirar sua nova carteira de identidade? Vai lá no G1 que você acessa outras informações sobre o horário e tudo direitinho desse atendimento. Vamos lá, seguindo agora com o interior mais uma vez, Karine Paixão, do norte da Bahia, falando conosco. Karine de Juazeiro, como você está, Karine? Como é que está o tempo aí no norte?
2: Oi, Jéssica, bom dia. Um bom dia para você, um bom dia para essa audiência irrecusável, imensa aí na Rádio Sociedade da Bahia. Aqui a gente está com uma situação de clima bem mais ameno, né? A gente tem aqui um calor excessivo, característico aqui da região norte da Bahia, mas hoje, nesse momento, faz 26 graus, o que para a gente, né, é uma situação bastante agradável já que temos aí o costume de encarar nesse horário, a depender da época do ano, até 36 graus. Então, estamos aqui comemorando, né, que seguimos em clima agradável nesse momento, inclusive, né, usando aqui um casaquinho justamente para compor um look mais invernal, vivendo aí a expectativa desse inverno que começa no próximo dia 20. Olha, Jéssica, a gente traz aqui agora uma notícia triste, né, não em relação ao desfecho, isso sim, o desfecho veio com justiça, mas, enfim, a situação que mais uma mulher passa em relação, né, à violência doméstica. Um homem foi preso em Juazeiro, suspeito de agredir a companheira e um bebê de apenas 2 meses de idade. De acordo com as informações divulgadas pela polícia, a prisão ocorreu após denúncia da violência doméstica. A mulher e a criança teriam sido vítimas de agressões praticadas pelo suspeito, que foi localizado e detido pelas equipes policiais. As vítimas receberam atendimento e o caso passou a ser acompanhado pelas autoridades competentes. O homem foi encaminhado para a delegacia, onde permanece à disposição da justiça. Inclusive, durante o momento, né, em que acionou os policiais, a vítima mostrou as marcas de agressão, tanto nela quanto na criança. O agressor foi detido e a polícia reforça a importância da denúncia de casos de violência doméstica por meio dos canais oficiais de atendimento, garantindo assim proteção às vítimas e responsabilização dos agressores. Assim eu me despeço por hora, volto daqui a pouquinho, de Juazeiro, no norte da Bahia, para a Rádio Sociedade, que agora é 97.9 FM, informação com credibilidade, Karine Paixão.
0: Obrigada, Karine. Pode voltar aí do norte da nossa Bahia a qualquer momento. Você sabe que os microfones estão aqui abertos para você, viu? Um grande beijo. Bora puxar o intervalo e no retorno... Ah, quero participações, viu? Abre o WhatsApp antes disso, por favor, Ramonzinho.
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0: Pois é, no retorno tem muito mais. Eu quero que você mande sua denúncia pra mim também. Você que tá pelas ruas de Salvador aí, encontrou algum acidente, semáforo parado, é buraco na pista, o que for. Compartilhe coleta de lixo, animal solto na pista. O jornal tá aqui já disponível pra você. E o Vitória, né? Vencedor, Ramon tá feliz. E aí, é penta ou é hexa? Ramon disse que é penta, que ele é tranquilo, não vai forçar a barra, é penta. Quando a CBF reconhecer lá o outro título, aí sim é hexa. Mas é isso, você que é rubro-negro, pode soltar também o verbo, comemorar, porque o jornal não é de esporte, mas tá aberto pra todos, viu? Bora lá e a gente volta já já. 9h22.

Alegria, alegria, alegria, Flamengo Conectados, Buja Ferreira, cantor da banda Timbalada. Estou aqui para mandar um grande recado, porque a Rádio Sociedade da Bahia agora é 97,9 FM. Meu coração, Timbalada, para vocês, todo mundo conectado aí.

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1: E a minha dica de hoje no São João da Rádio Sociedade da Bahia, no pé na estrada de São João, é o Arraiá Lém. Luiz Eduardo Magalhães também vai realizar o seu Arraiá de 1º a 4 de julho. A cidade de Luiz Eduardo Magalhães promete o maior São João do Oeste e do extremo Oeste da Bahia, pegando aí, obviamente, que uma data que engloba o São João e o São Pedro, 1º a 4 de julho, feriadão na Bahia por conta do nosso 2 de julho. Então, a minha dica de hoje é Luiz Eduardo Magalhães, no extremo oeste da Bahia. Dica especial, BR-324, com as condições que estão hoje, muita atenção. Depois, a 242, você segue aí sentido Seabra, sentido a cidade de Botirama e tantas outras cidades, até Barreiras, e 100 quilômetros depois, Luiz Eduardo Magalhães, Bahia, realizando aí o seu São João de 1º a 4 de julho. É a minha dica de hoje no pé na estrada de São João.
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0: 9h29.
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0: Conexão de volta, bora com o trânsito. Thiago Costa, bom dia, boa semana. Por onde você tá passando agora, irmão?
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1: Valeu, Thiago. Um grande abraço para você, meu irmão, meu campeão. Deixa eu trazer já participações. Erval tá na área, né, meu amigo? Um abraço.
2: Bom dia, Jéssica Smetak, Erval motorista por aplicativo. Eu também tô por cá, viu, na 97.9 FM.
1: Isso aí.
2: Rádio Sociedade da Bahia, viu? Vai subir um vídeo aí, vídeo da escadaria aí, viu, Jéssica, do Canela.
1: Mande.
2: Precisando de reparo urgente.
1: Obrigada, Erval. Cadê o vídeo? Me mande aí, a produção vai mandar. Já tá no Vemix? A gente vai colocar já essa escadaria aí, oferecendo risco para a população. É, já que a gente está nesse alerta, Erval, motorista de aplicativo, está circulando aí pelas ruas. Você que vai passar por Itapuã, tem cavalo solto na pista, viu? Na principal. Cadê o dono do cavalo? Não é possível que deixe esses animais soltos pela nossa cidade. É cavalo, é vaca, é porco, é galinha, é tudo que você imaginar, rapaz. Salvador não é uma roça, não. Animal tem que estar em zona rural. Não tem que estar no meio do asfalto, nem pastando no canteiro central das grandes avenidas da nossa cidade. Se acontecer um acidente e uma vida for perdida, alguém morrer, e aí, como é que faz? Eu me revolto com isso, eu fico retada, não é possível um negócio desse. Recebi o vídeo mais cedo do pessoal da Itapuã Unida, mandando aí o cavalo lá pastando e o carro tendo que desviar. Aí se tem uma batida, se o cavalo fica ferido... Aí o dono aparece, ai meu cavalo, por que não cuidou do animal antes? Aí bate, o carro bate, o prejuízo, quem é que vai pagar? Na hora que tem uma batida de trânsito, o dono do cavalo não aparece. Mas vai alguém machucar o cavalo, o dono aparece na mesma hora. É? Bora pra lá então? Rafael Lacerda de Brasília me chamando. Oi Rafael, bom dia, como está você?
3: Bom dia, Jéssica, tudo bem? Cumprimento todos os nossos ouvintes também da Rádio Sociedade, diretamente de Brasília. E olha só, temos notícias aqui do governo federal, foi marcado a reunião que vai decidir o futuro quanto ao tarifaço e a nova lei também, né, do governo dos Estados Unidos, que classifica facções criminosas como organizações terroristas. Essa reunião, Jéssica, está prevista para quarta-feira dessa semana, vai contar com os chefes de Estado do nosso país, né, ministro da Segurança Pública, Ministério da Justiça, ministro da Defesa, ministro da Fazenda também, né, para discutir esses temas, além também da enviada do governo dos Estados Unidos, da embaixada, né, para discutir esses assuntos econômicos. Essa reunião está prevista para as quarta-feiras, a gente vai estar aqui acompanhando e trazendo, é claro, a notícia em primeira mão para vocês. Por enquanto, como a gente já conversou aqui, os impactos ainda não são percebidos, mas esse tarifaço pode implicar, né, numa mudança aí no preço de alguns dos produtos que a gente consome, porque eles vão vir, por exemplo, sobre o café, sobre a carne. E essa questão das facções criminosas, né, como agora organizações terroristas, a gente sabe que o governo americano, Donald Trump, tem estreitado as relações comerciais com países estrangeiros, tem fechado as fronteiras, né, com leis cada vez mais rigorosas, e isso pode implicar, né, empresas que trabalham lá nos Estados Unidos e são aqui brasileiras, em congelamento de bens, impedimento de financeiro e até mesmo a deportação. A gente vai estar acompanhando de pertinho aqui de Brasília e trazendo, é claro, a notícia em primeira mão para você. Jéssica, volto com você, desejo que Deus dê uma semana abençoada a cada um dos nossos ouvintes. Tenha um bom dia.
1: Que assim seja. Obrigada, viu? Rafael Lacerda, ao vivo da Capital Federal, repercutindo aí o tarifaço que sempre acaba interferindo na nossa vida, né? Uma sobretaxa punitiva de 25% sobre as importações brasileiras. É a gente pagando a conta. Obrigada, Rafael. Deixa eu trazer agora Luan Julião, um alerta sobre transporte clandestino. E, inclusive aí nessa contagem regressiva para os festejos juninos, acontece muito, tá? Acontece demais. Luan, bom dia, meu irmão.
4: Oi, Jéssica. Muito bom dia para você e para todos os ouvintes da Rádio Sociedade, exatamente como você bem trouxe. O combate ao transporte clandestino tem sido reforçado pela Prefeitura de Salvador nas principais entradas e saídas da cidade. Só no mês de maio, mais de 250 veículos suspeitos foram abordados e mais da metade acabou removida por irregularidades. A fiscalização tem como foco garantir mais segurança para os passageiros e impedir a atuação de motoristas que trabalham sem autorização. Para explicar um pouco mais sobre esse trabalho, Jéssica, a gente conversa agora com o Willis Maia, ele que é coordenador de táxi e

0: transportes especiais da Secretaria Municipal de Mobilidade. Willis, bom dia, seja bem-vindo à Rádio Sociedade. Eu queria que você começasse para a gente explicando como é que funciona esse trabalho de fiscalização feito pela CEMOB, quais são os focos desse trabalho e o principal foco de repressão.
1: Bom dia a todos os ouvintes. O trabalho é feito um mapeamento dos pontos onde a gente tem uma grande demanda e concentração de veículos, e lá nós identificamos aqueles que são regulamentados ou não. E aqueles que não se encontram devidamente regulamentados, é feita uma abordagem onde há verificação da sua documentação. A partir desse momento, as equipes adotam os procedimentos regulamentares para poder adotar as medidas coercitivas em relação aos transportes irregulares.
0: E o que acontece com esse motorista que esteja fazendo transporte clandestino, que esteja rodando com algum tipo de irregularidade? Quais são as sanções feitas pela Transalvador e pela Secretaria de Mobilidade?
1: Conforme previsão regulamentar no Código de Trânsito Brasileiro, o veículo que ele efetua transporte passageiro não regulamentado, ele tem uma notificação, e se dependendo do que foi encontrado no veículo, como documentação irregular ou CNH vencida, o veículo poderá ser conduzido ao pátio da Transalvador.
0: E, Willis, São João está chegando, a gente sabe que São João ele é uma festa que muita gente sai de Salvador para o interior do estado, a gente sabe que esse fluxo ele é intermunicipal e esse trabalho é feito pela Prefeitura de Salvador, mas vocês têm feito esse trabalho de fiscalização saindo aqui da cidade de Salvador e também dos carros que chegam vindo do interior? Como é que funciona esse trabalho especificamente em junho, já que é o feriado que mais temos a saída de pessoas de Salvador para outras cidades?
1: Conforme uma previsão das nossas ações, nós nos concentramos na rodoviária de Salvador, onde a gente tem um grande fluxo de chegada e saída de pessoas, e lá se concentram alguns veículos que efetuam esse tipo de transporte não regulamentado, também no aeroporto de Salvador e em pontos de grande concentração, como os shoppings, para poder a gente coibir esse tipo de transporte que não é regulamentado pela Prefeitura Municipal de Salvador.
0: E para a gente finalizar, eu queria que você trouxesse um alerta para os nossos ouvintes, porque muita gente pega o carro irregular, o transporte clandestino, achando que não tem problema nenhum, mas pode trazer diversas problemáticas, né?
1: Primeiro, nós orientamos que o usuário, ele efetue o transporte em veículos regulamentados, como os táxis e os mototáxis, que são veículos que já passam por um crivo da Secretaria de Mobilidade. E para aqueles outros que usam aplicativo, que façam conferência direta, porque a segurança vem em primeiro lugar.
0: Então, Jéssica, orientações aí muito importantes feitas pelo Willis Maia, que é coordenador aqui de transportes especiais da Secretaria de Mobilidade, principalmente pensando nessa época, né, São João chegando, muita gente vai sair de Salvador para o interior, mas é bom ter cuidado, ter atenção e procurar um transporte regularizado. É com você do estúdio, Jéssica.
2: Mente, a sua vida em primeiro lugar. Se acontece um acidente, você dentro de um transporte clandestino, esqueça. Você não tem seguro, você não tem nada. Transporte clandestino, você não sabe se o motorista ele passou por algum curso, se ele tem habilitação, se o carro ele é lá um carro comprado, se é um carro roubado. Você não sabe de nada. A sua segurança em primeiro lugar. Não alimente um crime. Tá em sua mão aí. Tá em sua mão essa decisão. Valeu, Luan. Vamos aqui, cadê meu pai? Foi o que mesmo? Bola na rede, né? Fabrício Cunha que tá na área, vamos comer com ele então. Fabrício Cunha, o Vitória ganhou o título, é campeão, Fabrício!
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4: Pra mim, que eu mato no peito, boto no chão. Bom dia, minha amiga Jéssica Smetak, amigos e amigas do programa Conexão, chegando com as informações do futebol aqui dentro do Bola na Rede, nessa manhã de segunda-feira, onde o torcedor do Vitória ainda comemora o título da Copa do Nordeste. O Vitória conseguiu vencer a equipe do Fortaleza de virada no Barradão pelo placar de 2-1 e conquistou a Champions League pela quinta, sexta vez. Vai essa resenha, a gente deixa pro torcedor. Torcedor do Vitória coloca a hexacampeonato, contabilizando o título do José Américo de 76. O do Bahia diz que é penta. A CBF oficialmente só reconhece 5 títulos, então coloca o Vitória agora como penta. O fato é que o Vitória, nos maiores campeões da Copa do Nordeste, voltou a conquistar a orelhuda depois de 16 anos. Um jogo de difícil. O Fortaleza saiu na frente com o gol do Luiz Fernando. Naquele momento a partida estava indo para os pênaltis. Torcedor no Barradão chegou a ficar tenso, preocupado, mas não parou de empurrar o time, que conseguiu o empate no segundo tempo com um golaço do Emanuel Martínez e mais uma assistência do Eric na temporada 13ª dele em 2026. O Emanuel Martínez fazendo apenas o seu segundo gol esse ano, mas um gol importantíssimo que colocava a taça na mão do Vitória. E no finalzinho da partida, o Fortaleza pressionando para tentar fazer o 2-1 e forçar os pênaltis. Contra-ataque no Vitória, Emanuel Martínez cortou a bola meio que já lançando pro Kaiser, que ganhou dos zagueiros, invadiu a área, bateu forte no canto para fazer o gol do título do Vitória, levar o Barradão à êxtase, e o Vitória comemorou demais esse título da Copa do Nordeste. Vitória que não vencia, repita, a competição há 16 anos e que buscava, né, esse título, essa coroação de um recorte muito importante da sua história. Vitória que em 2022 estava na Série C do Campeonato Brasileiro. Tinha apenas 2% de chance de subir para a Série B. E conseguiu. No ano seguinte foi campeão da Série B, como poucos imaginavam. E nos dois anos seguintes se manteve na Série A, 2024 e 2025. Está pelo terceiro ano consecutivo na Série A. Faz um ano muito bacana. Foi vice-campeão estadual. Acabou não conseguindo resistir à força do Bahia na decisão. Mas eliminou o Flamengo na Copa do Brasil. Vence a Copa do Nordeste. Faz um Campeonato Brasileiro ok. Ou seja, é uma temporada bem interessante do Vitória, que seja assim na volta da Copa do Mundo. Vitória que dá uma parada para descanso e volta após o Mundial de Seleções. O mesmo acontece com o Bahia. O Bahia nesse momento nas especulações de quem será contratado, quem não será contratado, quem pode sair do elenco. O fato que o Bahia tem todo esse período, né, durante a Copa do Mundo para dar uma azeitada nesse time tricolor para a volta do Mundial, conseguir aí ter um reta final de Campeonato Brasileiro, um segundo turno que possa levar o Bahia ao G4 do Brasileirão. Seleção Brasileira, o último amistoso aconteceu no sábado com transmissão na Sociedade. A equipe do Brasil venceu o Egito pelo placar de 2-1, né, com direito a gol do Bruno Guimarães, gol do Endrick. É o Brasil que vai conseguindo chegar a Copa do Mundo com certa força. Estreia já no próximo dia 13, sábado, contra a equipe do Marrocos, e claro, estaremos de olho em toda essa situação. Grande abraço, Jéssica, a gente volta ao longo da programação, e logo mais ao meio-dia estarei no comando do Esporte Mais. Valeu, minha amiga. Beijo grande.
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2: Pense no cara de energia boa, esse Fabrício Cunha. Um abraço, meu irmão. Até já. Agora são 9h42.

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0: 9h47. 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Conexão de volta, dando bom dia para quem chegou um pouquinho mais tarde. A gente tá desde 9 horas aqui na 97.9 e seguimos até meio-dia com conexão, com entrevista, com giro pelo interior e com a presença dele, que engrandece as nossas manhãs, João Calil. Na verdade, Calil, eu chamo de João, eu derrubo o cara, né? Porque ele gosta de ser chamado de Calil.
1: Não, o João Calil juntinho tá massa. Tá massa,
0: só pra João sozinho, né, irmão?
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2: 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Metac, obrigado, viu? Mais uma vez, uma ótima semana pra todos nós.
0: Para nós, semana abençoada.
2: Deus abençoe. Até daqui a pouco.
0: Até. Vamos nessa, seguindo o nosso giro pelo interior, porque Givaldo Lima nos chama. Egivaldo Lima. Bom dia, meu amigo. Como você está?
4: Bom dia, Jéssica. Estamos bem. Ótimos. Nesta manhã de segunda-feira, nublada na região metropolitana de Salvador. O dia começou com o sol aparecendo timidamente, mas agora as nuvens de chuva tomaram conta do céu aqui na região. E mais um prejuízo gigantesco foi causado em indústria da região metropolitana de Salvador. Desta vez foi no centro industrial de Aratu, na região de Simões Filho. 5 homens armados entraram em uma empresa e renderam o vigilante e permaneceram por 8 horas dentro do local e pegaram tudo que puderam e quiseram. Componentes elétricos de alto valor foram arrancados. De acordo com a MC Fio, um transformador elétrico de alta capacidade foi totalmente destruído. A empresa já sofreu outras invasões, mas em menor proporção. O valor exato do prejuízo ainda não foi divulgado, mas estima-se que chega à casa do milhão. No mês passado, outra indústria sofreu um ataque parecido com este em Mata de São João, onde os funcionários também foram rendidos e materiais elétricos foram roubados. Nesse, o prejuízo passou de 2 milhões de reais. Jéssica Smetak.
0: Pronto, valeu. Esse é meu irmão Egivaldo Lima. Qualquer ocorrência, chame nós, viu, Egivaldo? Porque espaço aqui tá aberto pra você também. Pessoal, chega aqui comigo, porque você sabe, né? Hora de contar boas notícias. 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Luciano Reis? Oi, Luciano. Bom dia.
5: Oi, Jéssica, Espetáculo, um abraço para você, bom dia, ouvintes do Conexão da Rádio Sociedade da Bahia, que agora é 97.9 FM, semana abençoada por Deus. Olha, Jéssica, um homem de 36 anos foi preso em flagrante no início da tarde, sábado, suspeito de cometer violência sexual contra uma jovem de 18 anos na zona rural de Sátiro Dias, cidade do Litoral Norte e Agreste Baiano, e localizada a cerca de 85 quilômetros de Alagoinhas. Segundo a Polícia Militar, a vítima procurou a sede da corporação, acompanhada da mãe, para relatar o caso que teria ocorrido após uma festa no povoado Mastruz. De acordo com o registro policial, a jovem informou que no momento que seguia para casa de carona com o suspeito, ele teria desviado o trajeto e ao chegar em um local ermo, os abusos teriam ocorrido na noite de sexta-feira, dia 5 de junho, sem o consentimento dela. Ele disse que se eu não atendesse suas exigências, me deixaria sozinha na localidade deserta, contou. Após o relato, a equipe da Polícia Militar iniciou diligências para localizar o homem apontado como autor da ocorrência. Ainda de acordo com a corporação, o suspeito foi encontrado em casa por volta do meio-dia e conduzido à delegacia territorial de Sátiro Dias e em seguida foi transferido para a segunda Corpim, em Alagoinhas, onde foram adotados os procedimentos legais do flagrante na unidade. 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Direto de Alagoinhas, para a Rádio Sociedade da Bahia, Luciano Reis.
0: Esse é o homem. Valeu, Luciano. Um grande abraço. Aviso importante para você que precisa do atendimento do SAC, quer tirar sua nova carteira de identidade. O SAC da Rodoviária ampliou o horário de atendimento e agora vai funcionar de segunda a sexta, de 7 da manhã até 9 horas da noite. E esse horário ampliado só vai ser para realização da carteira de identidade nova, viu? Antes, os serviços eram de 7 da manhã até 4 da tarde. Agora são de 7 da manhã até 9 da noite. E aos sábados, o horário fica normal de 8 ao meio-dia, tá bom? Fique aí com esse aviso importante, caso você queira tirar a sua nova carteira de identidade, horário ampliado no SAC da Rodoviária de Salvador. E Gilvan Rodrigues está aqui comigo também de Feira de Santana. Oi, Gilvan, bom dia!
6: Bom dia, Gessa. Bom dia para você, ouvinte, conectado com a gente aqui na Rádio Sociedade. Gessa, eu já estou falando aqui diretamente do posto da Polícia Rodoviária Federal, que fica aqui na BR-116 Sul, próximo ao distrito de Iguaçu, próximo também ao município de Antônio Cardoso. Hoje a gente está recebendo aqui no Conexão a nossa amiga inspetora da polícia, Lívia Marcelino, que vai fazer um balanço da Operação Corpus Christi, que foi nesse feriadão prolongado aí para muitas pessoas. Lívia, seja bem-vinda aqui ao programa Conexão Sociedade. Qual o balanço que vocês fazem, né, dessa Operação Corpus Christi?
7: Bom dia, Jéssica e todos os ouvintes da Rádio Sociedade. O balanço que a gente faz é um balanço esperado, né, em relação à quantidade de pessoas que estaria aí nesse feriado. A gente sabe que o feriado, quando ele é prolongado, já tem um incremento habitual no fluxo nas rodovias, mas quando a gente traz isso aí para junho, exige da gente uma dedicação maior, porque a PRF, por exemplo, trata esses feriados já incluídos numa operação chamada Festejo Junino. Do final de maio até o início de julho, a gente já inclui esses feriados aí com atenção maior, pelas proximidades também do São João.
6: E aí um sinistro foi registrado ontem em Santa Bárbara, né, isso, inspetora?
7: Isso, a gente teve um total de 3 sinistros, dois deles sendo grave, esse que você destaca, ele aconteceu ontem por volta das 23h30, nas proximidades de Santa Bárbara, onde um veículo estava mobilizado no acostamento, devidamente sinalizado, e um grupo de motociclistas que saíam provavelmente de um evento voltado para motociclistas, um deles colidiu nesse veículo que estava parado. Posteriormente, uma outra motocicleta colidiu nesse primeiro sinistro e o resultado, infelizmente, foi o óbito do primeiro motociclista e lesões graves nos dois ocupantes da segunda motocicleta.
6: E aí, já pensando para esse mês de junho, que dica que a senhora pode deixar para o nosso ouvinte, né, que vai pegar essa estrada, vai para os festejos também em outras cidades?
7: Bom, a dica é aquela que a gente está sempre falando nos feriados. Qualquer período aí que tem um incremento de fluxo, a gente pede que as pessoas respeitem as normas de trânsito. Lembrem que o seu papel enquanto agente, enquanto personagem do trânsito, ele se desdobra não só na sua própria vida, mas como na vida de terceiros. Então, é respeitar as normas de trânsito. No caso do São João, mais precisamente, ter bastante paciência, porque a rodovia ela realmente vai estar muito cheia.
6: Tá, e portanto, Jéssica, essas foram as palavras da inspetora Lívia Marcelino, da Polícia Rodoviária Federal. Ela está nos ouvindo. Você tem algum questionamento?
0: Em relação ao reforço da fiscalização eletrônica, é sempre importante a gente falar. Vai ter reforço de radar e também cobrança pelas conservações da via?
7: Sim, é importante você falar isso, porque a gente sabe que essa parte aí de conservação da via, ela nos afeta não só nos feriados, né? Qualquer pessoa que se desloca ou pelo anel de contorno ou pela BR-116 aqui em Feira de Santana percebe a necessidade realmente da gente estar buscando dos órgãos responsáveis um cuidado por conta dos buracos, dos desníveis aí muitas vezes em acostamento. Então essas cobranças, elas acontecem com muita frequência. A gente aqui identifica esses locais que necessitam dessas melhorias e está sempre sinalizando ao DENIT, no caso, que hoje é o órgão responsável. Em relação aos radares, a gente tem sim um estudo de sinistralidade, né, para observar onde é que a gente precisa colocar, principalmente os radares que são móveis, para que a gente coloque em locais que existe um registro aumentado de sinistros causados pelo excesso de velocidade.
0: Funcionando o DENIT para melhorar, inclusive a gente já recebe aqui até ouvinte reclamando de condições da estrada lá da base naval, responsabilidade do DENIT também. Obrigada, viu, inspetor, um grande abraço, meninos. Vamos seguindo com o nosso jornal. Qualquer nova informação, vocês podem entrar aqui ao vivo conosco. Deus ajude que seja um feriado prolongado, sem ocorrências, né, de vidas preservadas acima de tudo. Hoje, quem me assistiu no Bahia no Ar viu a reportagem com os parentes sobreviventes, né, os que ficaram daquela tragédia em que 16 pessoas da mesma família morreram. Imagino que é uma menina assim, jovem, 20 e poucos anos, perder pai, mãe, perder tio, uma filha que mora no Rio de Janeiro voltar para Salvador para enterrar o pai. É uma família que está destroçada por causa da irresponsabilidade de uma pessoa que estava na estrada e cruzou o caminho da van em que essa família estava, sabe? Além da questão da fiscalização, a gente precisa chamar cada um para sua responsabilidade ao volante. Porque uma atitude irresponsável pode custar a vida do outro. Não é coisa fácil, não é coisa besta, trânsito, ainda mais estrada que a velocidade é mais alta. Bora ali pro intervalo? Agora são 10 horas e 3 minutos, Conexão volta já.

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11: 10:08.
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11: Eita, que o Conexão tá de volta. E todo mundo sabe que o crime organizado é um problema que atinge todos os estados do país, né? 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E falando em segurança, né? Duas pessoas foram presas na estação rodoviária de Salvador. Uma contrabandista e o outro matador. Foram tentar fugir. Ele queria ir para Luiz Eduardo Magalhães e ela queria fugir para a capital paulista. Foram logo pela rodoviária. O sistema de reconhecimento facial pegou. E aí o resultado, fim da linha, os dois presos. Esse reconhecimento facial que foi testado pioneiramente no nosso estado da Bahia. 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Uma câmera dessa é um policial que tá lá, né? O olho do policial praticamente. Parabéns, parabéns, SSP. E tem aqui um ouvinte falando que é morador de Lauro de Freitas, perguntando o que está acontecendo com a concessionária na energia Coelba, que está deixando a desejar. Só essa semana faltou energia 8 vezes e demora muito o retorno da energia. O que está acontecendo? Qual é o seu endereço, seu Pedro? Me passe aí a informação completa, tá? E vamos com o Tiago Costa. Tiago, por onde você passa agora, meu irmão?
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14: Pois, Metac, agora com dica para quem está na Dorival Caymmi e precisa chegar no centro de Lauro de Freitas. Evite fazer o caminho pela Avenida São Cristóvão, se ela está totalmente travada agora e vai atrasar sua viagem. A melhor escolha é seguir pela Avenida Caribe, que tem boa fluidez. E tem dica também para quem está na região do Dique, para quem está ali na Vasco, na Bonocô e precisa chegar no centro da cidade. Evite seguir sentido Vale dos Barris, isso porque desde cedo tem muita retenção por lá. Melhor subir a ladeira da Fonte das Pedras e completar pela Joana Angélica. 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
11: Valeu, Thiago. Um beijo, meu irmão. Temos aqui participações por áudio.
15: Bom dia, Jéssica. Excelente semana para todos nós, para você e toda a sua bancada e toda a sua casa. Jéssica, quem vos fala aqui é Fernando, esposo de Dal. Jéssica, por favor, pelo amor de Deus, se você puder, clame aí ao DENIT que a estrada, a base naval está mesmo em estado de calamidade. Eu tenho um carro encostado no porto, eu dou 10 viagens no porto, 5 viagens, torna-se 10 porque eu passo no local 2 vezes. Tá um absurdo. Depois eu vou fazer uma imagem para enviar para você. Forte abraço, Jéssica. Cobre aí para ver se Deus toca no coração de alguém com competência para ir lá resolver o problema.
11: Pois é, tá aí a reivindicação de seu Fernando. Um grande abraço para você, viu, Fernando? Tava falando aqui com sua mulher, sua paixão. E não é fácil, quem depende de uma boa pavimentação, muitos motoristas acabam ficando no prejuízo quando o carro fica desalinhado, quando tem pneu furado. Base naval é um problema crônico e ninguém resolve, rapaz. Por que que ninguém resolve? A quem interessa que permaneça assim, né? Eu não consigo compreender. Vamos cumprimentar a nossa primeira entrevistada do dia, a doutora Natália Oliveira, advogada trabalhista aqui comigo, e já vai mandando suas perguntas, viu? Bom dia, doutora. Bom Como dia. É que você está?
16: Bom dia, Jéssica.
11: Tudo em paz?
16: Tudo em paz.
11: Oi? Ah, ótimo. Vamos falar sobre... porque eu tive a interferência aqui, que me avisaram que o Rogério Alves está chamando a gente ao vivo, doutora. Não tem problema.
16: Vamos aguardar.
11: Mas nosso assunto vai ser em relação ao trabalho nos feriados. Tem que agora estar em convenção coletiva quem trabalha e quem não trabalha, né? Esse negócio de shopping abrindo cedo, supermercado, como é que fica a vida do trabalhador? Doutora Natália está aqui para isso. Já ela vai explicar tudo para nós. E você, Rogério, que está aí no oeste da Bahia, foi para a Bahia Farm para trazer tudo em primeira mão para a gente? Bom dia!
17: Edição da Farm Show, que é a maior feira da agropecuária do nosso norte-nordeste e a segunda maior do país. Nesta edição, esse evento conta com mais de 500 expositores e mais de 1.400 estandes. A Rádio Sociedade aqui se faz presente. Estamos também com um estande aqui na feira. Além de agrônomos especialistas, engenheiros agrônomos que apresentam a tecnologia, né, para esse ramo, autoridades políticas também estão aqui nesse momento. O governador Jerônimo Rodrigues, que está acompanhado do vice-presidente da República, Geraldo Alckmin. O prefeito da cidade, Júnior Marabá, também está aqui nesta cerimônia como anfitrião. Desmontar que eu falei agora há pouco com o governador Jerônimo, que exaltou a importância desta feira para a nossa economia.
18: Olha, a 20ª edição da Bahia Farm Show nos traz muito orgulho. E quero destacar aqui sempre a preocupação da coordenação das associações com o fator tecnológico. Quem vem aqui vê realmente um exercício muito forte de tecnologia de plantio, de tecnologia de semeadura, de monitoramento dos indicadores, tanto de meio ambiente quanto de produção, e coloca a gente, Bahia e Brasil, em um lugar de destaque. Com grãos, com fruticultura e agora ficando muito forte a ação com proteínas. A presença do vice-presidente da República, ministro de Estado, prefeito da região, senador, é uma alegria muito grande. Quero me dirigir aqui a você e da sociedade com a alegria de verem vocês mostrando um potencial muito forte que a Bahia e o Brasil têm.
17: Nesse evento de hoje, Jusmetac, o governador também vai anunciar algumas obras, algumas inaugurações, dentre elas o recapeamento da ABA 461. Amanhã, terça-feira, outra figura política estará presente aqui no evento, que é o senador da República, Flávio Bolsonaro, que é candidato, é pré-candidato à presidência da República. Ele estará com a comitiva, será recepcionado pelo prefeito da cidade, o Júnior Marabá. É a Rádio Sociedade 97.9 FM na Bahia Farm Show. Jusmetac, voz forte da Bahia, é com você aí no estúdio.
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11: Pronto, valeu! Estamos aqui com a doutora Natália Oliveira. Já gosto de receber essa mulher porque é inteligente toda, professora. Então, quem sabe a gente traz, né, pro estúdio. Doutora, vem cá. Essa discussão veio à tona, né? Parece que mudou alguma coisa. O que aconteceu? Agora não pode mais trabalhar feriado. Os shoppings, inclusive, abriram 9 da manhã. Antigamente, se fosse meio de semana, o feriado abria 9, normal, né?
20: Verdade. Gel, bom dia.
11: Bom dia.
20: Né? É um prazer estar aqui mais uma vez na Rádio Sociedade para trazer essas informações que a gente sempre traz em primeira mão aqui. Sempre a Rádio Sociedade me faz o convite para a gente trazer tudo da forma mais atualizada possível.
11: É.
20: E sim, mudou. Já era uma norma, na verdade, que é de 2023 e que vinha sendo adiada justamente porque as empresas estavam se juntando ali para tentar adiar ao máximo isso. E o Ministério do Trabalho e Emprego vinha adiando, até que chegou num ponto que era para começar em março os efeitos dessa norma.
11: Sim.
20: Adiou e começou agora em 1º de junho. Então, desde agora, 1º de junho de 2026, 12 setores, né, que antigamente no governo Bolsonaro, lá em 2021, não precisavam mais de autorização de norma coletiva, ou seja, de convenção coletiva, acordo coletivo, para funcionar em feriados, agora precisam. Então, para funcionar em feriados agora, esses estabelecimentos, né, do comércio aí vão precisar que esteja previsto lá expressamente na norma coletiva que ele tenha autorização para isso.
11: Sim, 12 categorias.
20: Isso.
11: Vamos nessa?
20: Vamos nessa.
11: Tem a pesca aí das 12?
20: Tem uma pesca, vamos lá, para ver quem é que vai, quem foi atingido. Varejistas de peixe, varejistas de carne frescas e caça, varejistas de frutas e verduras, varejistas de produtos farmacêuticos, e aqui incluindo farmácias, inclusive as de manipulação, mercados, comércio varejista de supermercados e hipermercados, cuja atividade preponderante seja a venda de alimentos, inclusive os transportes que estão ligados a isso, comércios de artigos regionais nas instâncias hidrominerais, comércios em portos, aeroportos, estradas, estações rodoviárias e ferroviárias, comércio em hotéis, comércios em geral, atacadistas e distribuidores de produtos industrializados, revendedores de tratores, caminhões, automóveis e veículos similares e comércio varejista em geral.
11: Agora, imagine, eu tô vendo aqui, farmácia. É. Farmácia funciona 24 horas. Uhum. É a farmácia mesmo que a gente chega lá para comprar
20: Exatamente.
11: Um antibiótico. Então, se o bicho pegar, se tiver com filho com febre ali, você não vai ter a farmácia ou tem
20: vai
11: que estar
20: na... Vai ter, e é justamente por isso que agora os sindicatos precisam correr para, antes dos feriados longos chegarem, já tá resolvido isso na norma coletiva. Porque se tiver lá autorização para abrir, vai abrir.
11: Ah, tá.
20: Entendeu?
11: E aí, eu pensei também nos aeroportos. Imagine, Exato. Aeroporto no feriado... É quando tem mais, movimento, né? É quando o lojista mais vende, uhum. o vendedor também comissionado. É interessante para ele estar na loja, uhum. vendendo mais para ganhar aquele dinheiro a mais,
20: Exato.
11: Né?
20: Exato. Isso não quer dizer que não vai poder abrir, Gel. Mas o que quer dizer, de fato, é que agora vai ter que ter uma corrida mais rápida aí dos sindicatos patronais, que são, ou seja, os sindicatos dos donos dos negócios, das empresas, com os sindicatos dos empregados, para que façam de forma mais ágil possível esses acordos coletivos, essas normas coletivas que trazem expressamente lá a possibilidade de abrir nos feriados, fixando ali também o que é que vai ter que ser pago, né? Se é folga compensatória ou pagamento em dobro, se vai ter algum benefício extra, como alimentação, colocando tudo ali naquele documento.
11: Sim, então os sindicatos, eles têm que se reunir e depois reunir também com o sindicato patronal?
20: Isso, é o que é que acontece. Norma coletiva nada mais é do que quem representa ali, os sindicatos que representam os patrões, se unirem, né, se reunirem, terem ali as reuniões com os sindicatos de quem representa o trabalhador. Então, a categoria, por exemplo, dos varejistas de frutas e verduras, que representam os empregados, e os que representam os patrões, vão ter que se juntar lá, né, começar as negociações aí para, olha, vamos bater o martelo aqui, como é que vai funcionar em feriados? Porque a ideia é que isso esteja expresso de forma ali padronizada na norma coletiva. Porque até então, o que é que a gente tinha? Você, para abrir, desde o governo Bolsonaro, lá em 2021, que teve essa norma, qualquer um poderia abrir, claro que se tivesse autorização municipal para o seu estabelecimento abrir no feriado, uhum, e bastava pagar o dia em dobro ou então dar uma folga compensatória para o empregado. Era só isso que precisava. Agora, além, obviamente, de ter a autorização da lei municipal que permita você abrir ali em feriado, que não é qualquer coisa, né, que abre, são serviços essenciais, além de ter isso, lá na norma coletiva vai ter que ter dizendo, olha, os sindicatos dos trabalhadores, varejistas de frutas e verduras e o sindicato dos empregadores, ou seja, dos patrões de varejistas de frutas e verduras, acordam que poderá ter o trabalho em feriados, fixando-se isso, isso e isso, e colocando o que é que vai ser pago, se vai ter vale alimentação ou não vai, se vai ter vale transporte ou não vai, se vai dar pagamento em dobro ou não, se vai dar dia de folga, entendeu? Tudo isso lá, para tirar daquela negociação entre patrão e empregado, que é o que acontecia naquele acordo individual. Que a pessoa chegava lá e só assinava o contrato dizendo que ela autorizava a trabalhar.
11: Sim. Vamos entrar nesse assunto do MEI também, porque às vezes tem a pessoa que está em MEI, mas ela está trabalhando como se fosse um CLT. Inclusive, muita gente usa o MEI como uma forma, né, uhum, de burlar alguns direitos trabalhistas. Algumas categorias profissionais super se encaixam.
20: Exato.
11: Mas outras não. A gente vai falar logo depois do intervalo sobre essas e outras questões também. Bora ali, Ramonzinho? Agora são 10h22.

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2: Olá, amigos ouvintes da Rádio Sociedade da Bahia. Patrulha do Consumidor chega com mais uma situação grave. É o caso da Flávia, moradora do bairro de Estela Mares, que disse o seguinte: minha passagem aérea foi remarcada, mudaram de horário sem aviso e perdi o meu compromisso. E ela está me perguntando quais são os seus direitos. Amiga, o seu direito é a informação clara e adequada. A empresa aérea não pode simplesmente remarcar sua passagem ou alterar o horário de voo sem aviso prévio. A Agência Nacional de Aviação Civil, a ANAC, permite alterações desde que observadas as regras específicas de acordo com o artigo 6º, inciso 3º e o artigo 35 do Código de Defesa do Consumidor, que diz o seguinte: o passageiro tem direito à informação antecipada e ao cumprimento da oferta e do serviço contratado. Já a resolução 400/2016 da ANAC, em seu artigo 12, determina que a companhia aérea deve comunicar qualquer alteração de horário ou itinerário com no mínimo 72 horas de antecedência. Nesses casos, o passageiro pode aceitar a mudança, optar pela reacomodação em outro voo, solicitar um reembolso integral ou escolher a execução de serviço por outra modalidade oferecida pela empresa. Assim, a companhia pode realizar ajustes operacionais, mas sempre deve respeitar o direito do consumidor à informação prévia e à liberdade de escolha, garantindo que nenhuma alteração ocorra de forma unilateral e sem o devido consentimento dos consumidores. Espero ter ajudado você. Eu sou Márcio Marinho, a Patrulha do Consumidor vai ficando por aqui. Se você também precisa da nossa ajuda, pode mandar um e-mail para patrulha@sociedadeonline.com. Me siga também no meu Instagram, @deputadomarciomarinho, porque aqui você, consumidor, está sempre em primeiro lugar.
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0: 10h27. 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E estamos de volta com o nosso Conexão. Eu acabo de receber aqui um vídeo de um protesto acontecendo na porta da Câmara de Vereadores de Camaçari. E aí eu quero perguntar pro senhor presidente Niltinho Maturino, do PRD, o que é que está acontecendo aí? Qual o motivo desse protesto, hein, presidente? Na porta da Câmara de Vereadores de Camaçari, dezenas de pessoas reunidas, viu? Com cartazes. Quem está me assistindo pelo YouTube vai acompanhar aí esse registro que recebemos. Cadê? Tá vendo?
1: Tá pegando aqui a Del, assim, Camaçari.
0: Aí, ó, Camaçari. Camaçari, o protesto acontecendo. O povo com palavras de ordem, com crachá, com cartazes, perdão. Tá vendo? A frente da Câmara tomada com esse protesto. Ninguém entra, ninguém sai. Agora, qual o motivo? É o que eu quero saber. Com a palavra, presidente da Câmara de Vereadores de Camaçari, Niltinho Maturino, que lidera aí a mesa diretora. Será que lá no portal da Câmara de Camaçari dá pra assistir ao vivo? Será que tá tendo sessão hoje? Será que tem alguma sessão? Porque esse assunto está sendo tratado na sessão. A gente podia até acessar, viu? Dá uma olhada lá no portal, por favor, no portal oficial da Câmara de Camaçari, porque as sessões são transmitidas. Vai que o assunto da porta está sendo, né, repercutido lá dentro e a gente já consegue outras informações. Pega mal, né? Todo tipo de protesto é porque algum problema tá acontecendo. Então tem que ter diálogo, abrir diálogo para resolver. E seguimos aqui no estúdio com a doutora Natália Oliveira, advogada trabalhista, falando sobre a mudança no funcionamento do comércio em feriados. O que é que muda para os trabalhadores, para as empresas, para os consumidores? E a gente foi para o intervalo, doutora, falando sobre os MEIs.
2: Exato.
0: Como é que tá a vida dos MEIs? Tem MEI que realmente tem que ser MEI, mas MEIs que são configurados como CLT, por exemplo, até dei um exemplo de um salão aqui, que a manicure é MEI, mas ela tá lá chegando na hora que o salão abre, tirando intervalo e saindo na hora que o salão fecha, exato, sabe? Que é um disfarce, né, para burlar as leis trabalhistas. Como é que fica essa situação?
2: O MEI tá no escuro, né, digamos assim, porque é exatamente isso. Na prática, o que tem acontecido são muitas empresas contratando pessoas com CNPJ, né, como, ah, vamos contratar você como MEI, mas na prática preenchendo ali notavelmente os requisitos do vínculo de emprego. A pessoa recebe salário, cumpre ordem, tem horário para entrar, para sair, né, não emite nota fiscal. Então esse assunto ele está sendo discutido no STF, já que estava chegando muitos processos, cada juiz julgando de uma forma, estava gerando aí um cenário de insegurança jurídica muito grande. Tinha juízes que entendiam que era vínculo de emprego, tinha juízes que entendiam que não. Isso chegou no STF, está previsto para ser julgado agora.

0: e paga o carnezinho.
1: Não, eu tô falando do trabalhador mesmo, CLT, com essa regulamentação de não trabalhar feriado.
0: Ah, sim, com certeza.
1: É uma proteção. Porque o Nemei, a gente sabe que ele é autônomo. Exato, ele é responsável pela vida dele.
0: Exato.
1: Né?
0: Pra o CLT que trabalha, vai ter essa vedação, vai ser uma proteção, justamente porque até então bastava o patrão fazer um contratozinho lá pra ele, dizendo: olha, você vai trabalhar no feriado e tudo mais. E ele tinha que acabar aceitando aquilo ali, porque era uma imposição. Então, o Ministério do Trabalho e Emprego traz essa nova discussão agora, justamente para trazer um equilíbrio entre patrão e empregado, numa relação que é naturalmente desequilibrada, né? A gente tem uma parte hipossuficiente, que a gente fala, que é a parte mais fraca da relação, que com certeza é o trabalhador. Então, essa portaria do Ministério do Trabalho e Emprego, ela vem justamente para solucionar isso, trazer um equilíbrio maior entre patrão e empregado.
1: E a gente, isso começou a valer agora no mês de junho, a gente já pegou o feriado de Corpus Christi, vai vir outro feriado, né, feriado junino, aí pela frente, depois tem julho, tem?
0: 2 de julho.
1: 2 de julho, claro, 2 de julho. Enfim, tem muitos calendários, tem um calendário aí com muitos feriados pela frente.
0: Correr agora.
1: Pra você prestar atenção, correr atrás, pra ter esse consenso entre patrões e funcionários. Você tá na área, Calil? Pronto, vamos chamar a Calil, a gente continua com a doutora Natália. Pode mandar sua pergunta, viu, galera?
2: Bom dia, mais uma vez pra vocês, Mentac. Bom dia pra nossa entrevistada. 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Mais cedo, a gente conversava com Marcelo Gama, né, que também é consultor da Zoibé, e a gente discutia um assunto que às vezes muita gente não gosta de conversar porque é uma coisa muito íntima, mas aí eu vou te passar essa pergunta, né? Qual é a idade que acontece ou acontecem mais reclamações e insatisfação sexual, hein, Kelly? 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
1: 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Obrigado, viu, Espetáculo? Um
2: obrigado
1: abraço.
2: Obrigado a você, Calil.
1: Daqui a pouco.
2: Valeu. Doutora, vamos falar o seguinte. A aprovação tem que ser rápida.
3: Uhum.
2: Para quando? Qual é, o que é que tá acontecendo?
3: Pronto, agora cada categoria, de fato, vai ter que correr aí com o sindicato.
2: É bem facultativo, né? Né? Isso aí?
3: Isso, não tem prazo pra acontecer, mas até ter a norma coletiva não vão poder funcionar. Não vão poder trazer ali os funcionários pra trabalhar. Vai ter que ter autorização. Então agora é correr mesmo, sindicato das empresas, sindicato dos empregados, pra negociar isso o mais rápido possível antes desses feriadões aí que estão pra acontecer, né? 2026 cheio de feriados e, né, em dias úteis aí também. Então, pra poder agilizar isso, é correr agora pra negociar e deixar ali o máximo ajustado possível, já que os acordos individuais não vão ter mais validade. A empresa não pode chamar a pessoa lá e falar, olha, bora sentar aqui, você vai assinar um papelzinho dizendo que aceita trabalhar em feriado. Isso não vai ter mais qualquer validade, justamente pra fortalecer os acordos coletivos, as convenções coletivas.
2: Acordo individual nenhum pode se sobrepor ao acordo coletivo. Exato. Se o patrão estiver induzindo você a assinar qualquer coisa, exato, tenha certeza que é uma conduta abusiva e ilegal.
3: Exato. Não, e se é, for chamado para trabalhar em feriados e não tá ainda na norma coletiva essa previsão, você se recusar e levar ali uma advertência, uma suspensão, uma justa causa, isso também pode ser contestado lá na Justiça do Trabalho, né, para poder mostrar que houve ali uma ilegalidade, uma conduta ali desmedida do patrão, né, de tentar exigir que você trabalhe sem ter previsão nessa norma coletiva. E a empresa que não cumprir isso, deixa até aqui o alerta, vai estar aí exposta à sanção do Ministério do Trabalho e Emprego, vai receber multa administrativa, justamente para poder coibir que isso aconteça.
2: Pronto. Doutora, falando de escala 6x1, em que pé está? É perto de ser uma realidade o fim dessa escala? Já tem que votar, tem que ir pro Senado agora.
3: Tá no Senado já, tá na CCJ, né, que são as comissões lá de Constituição e Justiça, que vão fazer pareceres para poder, no caso, dizer como é que vai ficar essa questão do texto, né, se tá tudo ok, para depois passar por essa votação, que são dois turnos nessa votação, para ver se vai manter o texto dessa forma. Se não manter, vai voltar de novo lá para a Câmara para poder ter essa atualização, ou se for mantido, vai aí já de fato ser votado. E aí o que mudou é que agora, né, a gente vai ter uma redução de jornada escalonada. Antes, a proposta inicial do governo federal era que publicou, né, promulgou essa emenda à Constituição, a gente já estaria ali valendo de 44 para 40, e agora não é mais. A proposta que está sendo votada é: promulgou, 60 dias depois cai para 42 horas semanais, e só depois de 12 meses é que vai cair para 40. Então não vai ser algo imediato, não é teve ali a emenda constitucional valendo que você já vai ter ali a jornada de 40 horas semanais, não.
2: Não significa que a carga horária do seu sexto dia de trabalho vai ser pulverizada nos outros dias, nos outros 5 dias de trabalho.
3: Não, exato. Você vai ter
2: redução realmente no seu trabalho,
3: sem redução de salário.
2: Exato,
3: né, e tendo ali duas folgas semanais que preferencialmente devem coincidir com sábado e domingo, mas não quer dizer que só vai cair sábado e domingo. Pode cair em outros dias conforme tem ali a escala, a previsão também, norma coletiva, tudo isso de forma negociada.
2: Essas folgas têm que ser 2 dias colados?
3: Não.
2: Domingo e segunda?
3: Não.
2: Pode ser uma domingo ou outra na quarta?
3: Exato. Quando traz a proposta, fica lá, né? Preferencial, sábado e domingo, mas não quer dizer que vai ter que ser 100% dessa forma. Pode cair, sei lá, sábado e segunda. Vai depender aí das escalas e da forma como a convenção coletiva venha tratar isso também.
2: Doutora, a senhora, como uma grande entendedora da área trabalhista, que observa a realidade, os litígios entre patrão e funcionário, você acha que essa escala, ela vem para fortalecer realmente a qualidade do trabalho, já que o trabalhador ele vai estar mais descansado, ele vai produzir mais, ou ela vem para fragilizar? Porque assim, você tem um trabalhador produzindo menos, ganhando a mesma coisa, para o caixa da empresa isso pode pesar, né? Qual a avaliação que a senhora faz?
3: Pronto, a gente já tem alguns países que já aplicam a escala, né, 5x2 e que já mostraram através de vários estudos aí referenciais de que a produtividade ela aumentou com a redução de escala, porque você deixou ali o trabalhador com tempo mais livre, consequentemente, nesse tempo mais livre ele estava mais descansado, ele estava mais feliz, ele tinha mais tempo livre para ele fazer o que ele quiser. E quando ele retornava para o trabalho naqueles 5 dias ali, ele efetivamente estava mais disposto e houve um aumento da produtividade. Então, eu entendo que é uma escala que, de fato, ela vem, né, numa reparação histórica, onde as pessoas sempre encontram uma desculpa quando a gente está falando de direito trabalhista. Óbvio que tudo vai ter impacto. E é por isso mesmo que agora esse projeto de emenda à Constituição ele não vai ter aplicação imediata.
2: Sim.
3: 60 dias depois cai para 42, 12 meses depois cai para 40. Mas a gente sempre que trata de direitos trabalhistas, sempre houve alguma justificativa de que o país ia quebrar. Quando a gente teve lá a abolição da escravatura, falavam que o Brasil ia acabar. Surgiu o CLT, Brasil vai quebrar. Então a gente sempre está nesse modelo de achar que o trabalhador como parte mais fraca é que tem que sofrer as consequências de tudo. Entendo que de fato vai ser algo, né, a longo prazo, aí, por isso que se deu esse prazo para aplicação dos efeitos, mas eu acho que é algo necessário para a gente poder aplicar e trazer melhor qualidade de vida para quem está lá no dia a dia mesmo, o trabalhador pegando condução 3, 4 horas da manhã saindo de casa, sem hora para voltar, né, e sofrendo aí vários abusos de vários empregadores, com certeza.
2: E tem pergunta chegando, doutora, mas logo depois do trânsito, o Thiago Costa está chamando a gente. Oi, Thiago!
4: Real. Aqui, tô de volta e agora com dica para quem tá saindo da Dorival Caymmi e precisa chegar lá em Lauro de Freitas. A sua viagem. Melhor cortar pela Avenida Caribé para chegar com mais facilidade. Atualizando sobre a Avenida Paralela, mais cedo deu bastante trabalho ao motorista. Agora só tem um pouquinho de lentidão entre o viaduto da Luiz Eduardo Magalhães e Pernambués. Nada muito complicado, não vale desviar. Você que está saindo de Mussurunga e segue para o Caminho das Árvores, a Paralela é a sua melhor escolha. 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Segue da Esmetá aqui.
2: Agora são 10h43.

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9: 10h49.
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9: Conexão de volta do intervalo. Seguimos com a doutora Natália Oliveira, advogada trabalhista, tirando as dúvidas agora de vocês. Doutora, aqui a pergunta que chegou. Bom dia, Jéssica. Trabalho como analista de TI em um provedor de internet. Sou CNPJ MEI. Tô amando trabalhar nesse regime. Não tenho direitos trabalhistas como CLT, mas estou ganhando mais do que um CLT. Estou me sentindo confortável com esse regime. Não sei qual é o problema nessa flexibilidade. Tá feliz, tá satisfeita.
10: É.
9: Continua então,
10: continue,
9: né?
10: Continue,
9: time que tá ganhando, não se mexe.
10: Não. Só uma dica, mexe. Contribua lá no INSS, então, como facultativo, pra você, quando precisar aí de um auxílio-doença, precisar de algum outro tipo de benefício, tá seguro, aposentadoria e por aí vai. Então, vá lá como um facultativo, pegue seu carnezinho, né, pra você estar seguro ali em qualquer coisa. Você não vai estar trabalhando como CLT, não vai ter empresa, né, fazendo, repassando a contribuição, mas você pode, você mesmo, ir lá e fazer e ter esse compromisso também. Pra poder estar segura ali em caso de, por exemplo, uma doença, alguma coisa nesse sentido.
9: Tem duas perguntas aqui. Da mesma pessoa, Marcinha. Quando o trabalhador trabalha em um feriado, ele recebe no mês seguinte. Isso é correto? Ou tem que receber dentro do mesmo mês? E a outra coisa, quem trabalha em condomínio tem direito à insalubridade?
10: Pronto, pela primeira pergunta, vamos lá. Nesse caso, né, até então a regra que vale é aquela que valia, né, já que 1º de junho isso mudou, era o pagamento em dobro ou a folga compensatória. Se você, no caso, não recebesse a folga compensatória e fosse pagamento em dobro, obviamente aquilo tem que vir naquela competência daquele mês, ou seja, trabalhei em maio até o 5º dia útil de junho, aquele valor tem que vir ali na minha folha de pagamento. Não pode esperar 2 meses para receber aquilo, não. E sobre trabalhar em condomínio, inclusive, isso é uma pergunta que eu recebo muito. Depende. Adicional de insalubridade é uma coisa que a gente analisa caso a caso. Para saber se a pessoa, por exemplo, limpa banheiro de grande circulação.
9: Sim.
10: Para ver como é que tá, ou quais são os produtos químicos que ela trabalha.
9: Ou trabalhar na coleta de lixo do condomínio também, né?
10: Exato, exatamente. Então, tudo isso é uma análise que é caso a caso, que a gente leva para a justiça e que lá o juiz manda um perito nomeado pela justiça para ir no seu local de trabalho averiguar se realmente aquela atividade era ou não insalubre, se você tinha ou não direito. Mas para poder você até se prevenir futuramente, aí guarde prova. Vá guardando prova de tudo para lá na frente, quando você precisar, né, questionar, você ter como provar que você trabalhava com aquela atividade insalubre.
9: Ó, chegou um áudio que a gente não ouviu antes, vou arriscar, tá? Pode ser sobre o assunto, pode não ser.
10: Vamos.
11: Bom dia, Jéssica, tudo bem? Eu sou o Roberto. Eu trabalhei em minha empresa há pouco mais de 22 anos. Eu tenho recibo, tenho um comprovante, tenho uma rescisão que foi no papel, não teve homologação, não teve nada. E hoje trabalhei na média de 2 anos e 8 meses. Entrei na justiça no ano passado para ver se eles assinava minha carteira para recolhimento de FGTS e teve 2 audiências e eles têm o escritório no comércio muito bem sucedido e não compareceram. Existe possibilidade de eu recuperar esse tempo para que eles assinem só minha carteira? Eu não faço questão de nada, só a carteira.
9: Aí tem que ver
10: com seu advogado. Eu não gosto de opinar em processo de colega advogado, porque realmente é muito complicado. A gente não participou, não sabe como é que tá, né? Não sabe sobre tudo. Mas quando a empresa, né, ela foi acionada em um processo trabalhista e ela falta, o que a gente tem ali é o que a gente chama de revelia.
9: Exatamente.
10: Então, o juiz considera como se ela tivesse tido a oportunidade de se defender, não se defendeu e o processo vai seguir até o juiz dar a sentença e aquela sentença ali ter todos os efeitos. Você ganhar ou perder o processo, mas o processo segue sim.
9: Pronto. Doutora Natália Oliveira tirando as dúvidas aqui agora. Que bacana. Sempre que a gente fala sobre direito trabalhista, doutora, bomba. Graças a Deus.
10: Amém.
9: Sua presença aqui sempre é engrandecedora. Obrigada, viu? Falamos sobre escala 6x1, falamos sobre trabalho nos feriados. Tem alguma coisa aí circulando? Algum assunto do meio trabalhista importante pra gente trazer?
10: Tem uma novidade também, que é a questão da NR1, que começou a valer agora em maio também. A NR1, que é a questão da empresa, que ela é obrigada a ter esse cuidado de mapear e prevenir riscos psicossociais. Por exemplo, ligados a burnout, a demandas excessivas, né, sobrecarga de jornada, pressão excessiva. Então agora o Ministério do Trabalho e Emprego vai estar pesado aí nas empresas, começou agora no final de maio, fiscalizando as empresas sobre como elas estão gerindo e prevenindo esses riscos psicossociais dentro do ambiente de trabalho.
9: E aí tem que ser um RH ativo. Exato, uma empresa que não tem RH é um gestor realmente sensível, né, doutora?
10: Exato, tem que ter esse RH ativo, um jurídico ativo, para que de fato possa estruturar aí todo esse planejamento de gerenciamento dos riscos, porque quando o Ministério do Trabalho e Emprego bater na porta, a empresa vai ter que estar com tudo isso lá documentado para apresentar.
9: Agora é um assunto bem delicado, porque você encontrar um ambiente de confiança para você, muitas vezes, denunciar o seu gestor, o seu superior, meu Deus do céu.
10: Isso tem sido um problema, porque tem muitos canais de denúncia, né, que falham muito e que acabam não tendo qualquer tipo de seguridade ali naquelas informações. A pessoa fica com medo porque ela sabe que se ela denunciar, no outro dia ela tá no olho da rua, né? Então, infelizmente, são canais ainda muito frágeis, que precisam de melhoras, que precisam de fato proteger o trabalhador, já que a função é justamente ouvir e dar espaço para ele sobre o que está acontecendo ali no ambiente de trabalho.
9: Perfeito, doutora, obrigada, viu? Adoro te receber, adoro.
10: Obrigada, pessoal, todo mundo que tá escutando aí, é sempre um prazer estar aqui com essa maravilhosa número 1 da Bahia aqui, que todo mundo ama.
9: Isso também, número 1 no direito trabalhista. Um beijo, doutora. Vamos com o trânsito, Thiago Costa me chamando. Fala, meu irmão.
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13: Pois, Metac, estou de volta e agora com dica para quem está em Paripa ou em Coutos e precisa chegar lá no acesso norte. Evite o Dermo, o tráfego está bem carregado por lá e vai atrasar sua viagem. A melhor escolha é seguir pela Suburbana, que está livre, e depois complete pela ligação Lobato-Pirajá e BR-324. Por falar na BR, em direção interior agora tem pontos de intensidade na passagem por Águas Claras e também Palestina. A boa notícia é que são trechos curtos, ainda não vale o desvio, só atenção. Você que está saindo de Campinas de Pirajá e segue para Simões Filho, a BR é a sua melhor escolha. 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
9: Esse é o nosso Thiago Costa. Gente, é hora de contar boas notícias, viu? 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E você, Matheus Giacomi, comigo aqui ao vivo no estúdio, trazendo as notícias do Sociedade Online.
14: Bom dia, Jéssica. Vamos deixar os ouvintes bem informados. Atenção para quem ainda não emitiu a nova carteira de identidade nacional. O SAC ampliou o horário de atendimento em algumas unidades da Bahia para atender a alta procura pelo documento. E durante a semana, a unidade funcionará das 7 às 21 da noite. Das 7 às 16, o atendimento será realizado por ordem de chegada, com distribuição de senhas. Já entre 16 e 21, o serviço ocorrerá apenas por agendamento. E aos sábados, o atendimento será das 8 às 12, também mediante marcação prévia. A nova identidade utiliza CPF como número único de identificação em todo o país. A primeira via do documento é gratuita. E também temos aqui outra notícia, que uma lei sancionada pelo governo federal passa a criminalizar o exercício ilegal da medicina veterinária no Brasil. A medida prevê punições para as pessoas que realizarem atividades exclusivas de médicos veterinários sem a devida formação ou registro profissional. A prática irregular coloca em risco a saúde dos animais, além de representar uma ameaça à saúde pública, já que muitas doenças podem ser transmitidas entre animais e seres humanos. E a expectativa é que a nova legislação fortaleça a fiscalização da profissão, aumente a segurança nos atendimentos veterinários e ajude a combater casos de atuação clandestinas em clínicas, consultórios e outros estabelecimentos do setor. A regulamentação foi publicada nesta segunda, dia 8. É com você, Jéssica.
9: Obrigada, Matheus. São as informações do Sociedade Online. 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Bora, Liz! Agora são 11 horas. Tá passando rápido amanhã, hein?

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5: E vem aí a Copa do Mundo. Falta pouco, torcedor, dia 11. Já tem estreia, já tem início de competição. E a seleção brasileira, que já está nos Estados Unidos, tem estreia pro dia 13 de junho contra Marrocos. Para essa disputa da Copa do Mundo de 2026, a seleção tem como base, tem como ponto fixo, uma das estruturas mais modernas do futebol mundial. Escolhido pela CBF, ainda no início do ano, o Centro de Treinamento Columbia Park em Morristown, no estado de Nova Jersey, recebeu investimentos superiores a 100 milhões de dólares, mais de 500 milhões de reais na cotação atual. O CT pertence ao New York Red Bulls e será a sede do Brasil, pelo menos nessa primeira fase da Copa do Mundo de 2026.

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8: 11 horas e 6 minutos.
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8: Já estamos de volta com Conexão, chamando o nosso amigo Fabrício Cunha com Bola na Rede, porque já já tem Esporte Mais.
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9: Pra mim, que eu mato no peito, boto no chão. Fala minha amiga Jéssica Smetak, tô de volta aqui no Conexão, trazendo os destaques do Esporte Mais, que começa daqui a pouquinho, ao meio-dia. Vamos falar desse título do Vitória. O Vitória foi campeão da Copa do Nordeste após 16 anos e toda a repercussão dessa conquista a gente conta aqui no Esporte Mais daqui a pouquinho, ao meio-dia. Os heróis do jogo, os gols, os melhores momentos, análise dos nossos comentaristas, enfim, toda a cobertura dessa decisão em que o Vitória venceu o Fortaleza de virada pelo placar de 2-1 e conquistou a tão sonhada orelhuda, a tão sonhada Champions League, a Copa do Nordeste. Falaremos também de seleção brasileira. Seleção Canarinho venceu mais um amistoso antes da estreia na Copa do Mundo. No próximo sábado, Brasil bateu o Egito por 2-1 e no próximo sábado encara o Marrocos na estreia da Copa do Mundo de Futebol. Falaremos também do Tricolor de Aço, hein? As especulações para novas contratações. Quem pode estar chegando ao CT Evaristo de Macedo? A gente conta isso daqui a pouquinho. Tudo isso a gente conta daqui a pouquinho no Esporte Mais ao meio-dia. Tamo junto, Jéssica. Valeu, minha amiga. Até daqui a pouco.
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8: Pois é, já já o nosso Fabrício Cunha, então, no comando do Esporte Mais. E seguimos no estúdio agora, cumprimentando a promotora de justiça, Sara Gama. Doutora Sara, que é uma mulher de muito pulso e muita sensibilidade ao mesmo tempo, à frente de uma causa nobre, que é o combate à violência contra as nossas mulheres. A doutora, que é coordenadora do NEVID, quando a gente pensa em combate à violência contra a mulher, é o nome dela que vem na cabeça quando a gente fala de Ministério Público. Bem-vinda, viu, doutora? Que alegria recebê-la aqui.
10: Ô, Jéssica, muito obrigada. Bom dia aos ouvintes. Dizer a você da minha satisfação de estar aqui, né? Eu sempre enalteço muitas oportunidades que nós temos de falar através da rádio, que é um canal, assim, riquíssimo, né? De comunicação e de a gente poder, inclusive, auxiliar a sociedade através de diálogos que são travados na rádio, né?
8: É, o MP, ele tem uma escuta ativa para as necessidades da população, a rádio também tem. Acredito que os nossos poderes, né? Poderes entre aspas, se somam nessa missão de levar o que é essencial ao nosso povo. E hoje, doutora, a gente traz um assunto que é pouco falado, mas é muito importante, que são as crianças órfãs dos feminicídios.
10: Sim,
8: né?
10: Sim.
8: Quando uma mãe, ela é assassinada, meu Deus, a mãe é a maior proteção de uma criança e isso é tirado. A mãe é o aconselhamento na adolescência, a mãe é aquela pessoa que ela quer compartilhar as vitórias, a formação, tudo, a referência de vida. E isso é arrancado dessas crianças. E de que forma o MP tem atuado para acolher essas vítimas, doutora?
10: Bem, infelizmente nós temos a estatística, Jéssica, de que um percentual enorme, eu não sei exatamente, acho que salvo engano, é coisa de 89% das mulheres que são assassinadas, elas deixam filhos, tá? Essa prole acontece também de ser uma prole muito jovem, porque a faixa de idade em que as mulheres morrem são mulheres que morrem de idade reprodutiva, né? Então, assim, deixam filhos ou crianças ou entrando na adolescência, e isso realmente é uma preocupação muito grande por parte do Ministério Público, de todas as áreas, a área de família, a área da infância. Todos nós nos unimos para tratar dessa questão, porque essas crianças, geralmente, elas são legadas às avós maternas.
8: Sim.
10: Tá? São as avós maternas que acabam assumindo esse ônus de criar aquelas crianças. Agora, pare para pensar no sentimento dessas avós, né? Perdem uma filha de uma forma cruel, abrupta, porque os feminicídios são assim. Não é há uma necessidade não só de matar aquela mulher, como de destruir aquela mulher. Então, às vezes, a forma como se aniquila a vida da mulher já abre um abismo emocional nos pais, né? Principalmente na mãe, que vê sua filha destruída daquela maneira, morta e com aquela destruição. Crianças que muitas vezes presenciam, você para pensar o dano emocional, que eu acho que vão ser anos de terapias e de, sabe, para poder tentar fazer com que essas crianças consigam ter uma vida dentro de um padrão de normalidade. E aí, tudo isso é fonte de preocupação nossa. E nós temos, inclusive, um grupo dentro do Ministério Público, como eu falei para você, que une a área de família, a área de infância, nós do combate à violência contra a mulher, para a gente tentar minimizar, né, esses danos que acontecem, porque são danos financeiros, são danos emocionais profundos. Essa pessoa que vai cuidar dessas crianças, muitas vezes se trata de uma mulher idosa, né? Uma mulher que não tem condições financeiras, que não tem nem sequer uma estrutura de casa para lidar de repente com duas, três crianças dentro da sua casa. Então, assim, até recentemente nós não tínhamos, apesar da Lei Maria da Penha já ter, né, de alguma forma ventilada a possibilidade, há muito tempo atrás já se discutia, hoje é que nós temos a possibilidade de efetivamente essas crianças serem assistidas financeiramente através de um programa o pagamento da Previdência, né? O INSS pagar uma pensão de um salário mínimo. Agora, são várias exigências que são feitas até para evitar fraude, né? Tem que saber exatamente o padrão daquela família, tem que ter um padrão máximo, não pode ser uma pessoa que tenha condições financeiras, porque realmente
8: não justificaria,
10: não,
8: né?
10: Não justifica, exatamente. Esse auxílio é para aquela que é a grande maioria. Essas crianças são realmente legadas a uma orfandade são, assim, perdem tudo, né? Perdem a referência, perdem a casa, perdem, às vezes tem que sair de escola porque vai morar na casa dessa avó que é em outro bairro. São muitos as lacunas e muitos os abismos. Então é algo que realmente a gente tem que pensar, gente.
8: Sabemos que a Casa da Mulher Brasileira, doutora, ela acolhe a mulher, é uma instituição assim de portas abertas. Houve a necessidade, a mulher pode bater lá, que ela vai receber o acolhimento e a orientação, né? Se houver necessidade. E em relação à mulher que chega lá com filhos, sim, também, essa criança, ela é digna do cuidado, assim como a mulher. Exatamente. A criança é uma extensão da mãe, né? É uma coisa assim que a gente carrega pro resto da vida, e eu acredito que a mãe, além de preservar sua própria vida, para ter condições de criar e continuar presente na vida daquela criança, quer preservar também a criança de ver uma violência dentro de casa.
10: Exatamente. Hoje,
8: uma cena dessa.
10: Os equipamentos da rede de acolhimento à mulher, ele já prevê a possibilidade de que ela esteja com os filhos, o que não acontecia algum tempo atrás, né? Então, assim, eu inclusive questionei muito isso. Eu dizia, eu como mãe, se eu tiver de sair da minha casa e deixar meus filhos, eu não vou sair.
8: Não sai. Inclusive, muitas mulheres continuam na situação de violência doméstica porque não tem pra onde ir com os filhos.
10: Pra onde ir com os filhos.
8: Então, assim, o cara é o dono da casa, ela continua dentro daquela casa pelos filhos.
10: É isso
8: pra
10: mesmo.
8: Não desabrigar os filhos, né, doutora?
10: Eu, uma certa feita, eu ouvi de uma colega, né, uma colega mais experiente, quando eu comecei nessa área, e que ela fez um desafio. Ela disse, eu desafio aqui uma mãe pra me dizer que largaria o marido, o companheiro e tal, se isso implicasse em que seus filhos fossem passar fome, passar necessidade, não larga.
8: Não.
10: Entendeu? Então, a mulher, muitas vezes, elas se submetem até o último momento que chega a letalidade, né? Chega ao feminicídio, porque elas não têm esse apoio, não têm como dar um suporte para esses filhos. Assim, quando eu comecei a trabalhar na área, eu me recordo de um caso em Feira de Santana, quando eu era promotora lá, nem existia a Lei Maria da Penha, mas como Deus faz pontes nas nossas vidas, eu trabalhava na área de família, né? E eu sabia, eu via todos esses conflitos, Jéssica, só que a gente não tinha um instrumento legal. E eu me recordo que havia uma senhora que ela ia lá sempre para pedir, porque tinha, assim, eu tinha substituições na área criminal também, e essa senhora, ela chegava lá, praticamente todo mês ela ia lá. E era sempre a mesma história, ela apanhava, aí ia lá, aí, como ela queria, né, que o judiciário desse um susto, como eles costumam dizer.
8: Sim.
10: Né? Na verdade, ela estava pedindo socorro, só que a gente não tinha instrumento legal para isso. E aí, uma certa feita, eu fui conversar com ela, né, e eu querendo entender o porquê que a gente fazia, chamava, obrigava, às vezes ele já chegou até a ficar, ter que prestar serviços comunitários, porque naquela época a violência contra a mulher era tratada pela lei 9.099, né, ou seja, menor potencial ofensivo. E ela voltava para esse homem, e a gente perguntava, mas por que esse ciclo, porque naquela, né, a gente não tinha essa percepção do ciclo da violência. E ela disse a mim, doutora, eu moro com esse homem que não é o pai dos meus filhos, né? Ela vinha fugida de um outro estado em razão de violência que ela sofria do pai dos filhos.
8: E ela se deparou numa nova
10: exatamente
8: situação de violência.
10: Pois é, e ela disse, ele nesse bairro que ela morava, era um bairro periférico e tal, ele é um líder, digamos assim. O cara era miliciano, tá? Então, assim,
8: perigoso.
10: Perigoso, mas era respeitado, né? Então, o que ele falava lá, se respeitava. E ela disse, enquanto eu estou com ele, minha filha não foi usada nem desejada por nenhum traficante. E o meu filho não é aviãozinho de tráfico. Né? Ela tinha filhos adolescentes, entrando na adolescência,
8: ela
10: menino de 10, 12 anos. E ela disse,
8: ela
10: falando assim, mas ela falou com essas palavras: eu vou morrer, mas eu não permito. Enquanto meus filhos não se tornarem adultos e independentes, eu vou continuar, infelizmente, vindo aqui de tempos em tempos pedir socorro. É uma realidade muito difícil.
8: E não cabe a nós julgar, porque é uma mãe sendo mãe. É uma mãe querendo proteger o que mais ama, que foi aquela vida gerada dentro da barriga dela, né?
10: Pois é.
8: Tem até pesquisas que falam, né, doutora, que o cérebro da mãe, ele tem células, o corpo da mãe tem células do bebê, mesmo depois do nascimento, circulando na corrente sanguínea, e que o cérebro é alterado para sempre depois de uma gestação, porque é uma conexão muito profunda,
10: sabe? É verdade, né?
8: É científico que é verdade.
10: A gente já passou por isso. Diga se não, é um antes e um depois.
8: É um antes e um depois.
10: E eu ainda costumo dizer, minhas filhas hoje adultas, eu brinco muito assim com elas, essa semana, minha filha veio falando assim pra mim, mãe, adivinha quem não sei o quê, quem esteve lá em casa. Eu, de primeiro, eu disse, fulano. Aí ela tomou aquele susto. Aí eu sempre digo a ela, lembre-se que em algum momento eu e você fomos uma única pessoa.
8: É.
10: E isso não deixa de existir.
8: Pegando até esse gancho da senhora, doutora, eu tava uma vez no aniversário de criança, Luiz Antônio já tá maiorzinho, ele tava brincando. Eu estava numa mesa afastada e eu não estava vigiando o tempo inteiro. Estava contra os meninos maiores, mas de repente eu estava na mesa. Eu falei, Adriano, cadê Luiz Antônio? Eu vi. Eu me arrepio e me vem lágrimas aos olhos. Eu vi Luiz Antônio subindo no muro. Eu vi, eu disse, Luiz Antônio tá aprontando. Quando eu levantei, Luiz Antônio estava em cima do muro.
10: Olha só.
8: Pronto para pular. Uma altura assim do meu ombro, o muro. Ele pulou, ele subiu, ele ia pular e tinha uma poça de água no chão. Então, quando eu cheguei... Intuição de mãe, gente. É muito forte. É visceral. É espiritual. Eu não sei definir. Então, assim, quando a mulher ela tá numa situação como essa, é importante ela saber que hoje... A Casa da Mulher Brasileira, por exemplo, doutora, se tiver um caso de violência, a casa pode abrigar, sim, né? Tem abrigos, sim, que recebem ela e o filho, na verdade, também. Alojamento,
10: um alojamento que tem um prazo curto, se eu não me engano, são 2 dias, mas ela pode ser depois direcionada, caso nesse período, porque a gente tem que abrigar essa mulher para tirar ela desse
8: lugar. Porque você não precisa ficar no teto do agressor.
10: Pois é, exatamente. Não precisa. Entendeu? Aí, posteriormente, isso aí vai encaminhar ou para outro equipamento da rede, ou CANCID, ou para casa, abrigo, mesmo que nós temos 3 no estado, ou então é o tempo que ela mesma vai dizer, olha, eu vou para casa de minha mãe, ou eu vou para o interior, e, entende? A gente vai, sim, procurar uma solução.
8: Um encaminhamento para ela,
10: encaminhamento, né? Exatamente. Para tirar ela daquele perigo, e a criança também, porque hoje nós temos já tipificada a violência vicária, tá? Muitos filhos são abusados no sentido de não só sexualmente, mas o abuso físico,
8: psicológico,
10: exatamente.
8: Para maltratar a mãe.
10: Isso, entendeu? E não é incomum, Jéssica, não é incomum. É. Isso eu vejo assim, infelizmente, diariamente, né? De se fazer, eu via isso, eles fazerem isso com pets, tá? Com pets. É. Imagine com criança.
8: Com filho, né? Sabendo que a mãe vai sofrer.
10: Vai, mas...
8: E eles querem o sofrimento da mãe.
10: É o que eles estão buscando, né? Então, acho que não tem nada... Eu não sei se você acompanhou, já teve conhecimento de um caso, que eu falo muito com ela na rede social, de uma delegada, Amanda, que é lá de Belém do Pará, você sabe, sim, desse caso, né?
8: Ela tem uma rede social bem ativa, não tem, doutora?
10: Tem, mas essa delegada, ela, quando ela resolveu terminar o casamento, né, e um casamento, acho que sei lá, 15 anos de casada, foi o tempo que ela fez o concurso, né, começou a carreira dela. Quando ela começou a ter uma vida, esse homem começou a ter muitos ciúmes, muito controle, e ela resolveu que ia acabar. E aí ela contando na história dela, eu já disse a ela que todas as vezes que ela conta eu me emociono, porque ela disse que ela estava na delegacia, ele liga para ela e diz assim, venha para casa que o seu futuro vai ser só de tristeza, de arrependimento e de tristeza.
8: Ave Maria.
10: Acabei de matar nossos filhos. E ele faz isso. E aí ela sai tão desesperada que ela diz que ela largou o celular, saiu correndo. Quando ela faz isso, a escrivã que estava do lado dela ainda pegou o celular dela e ouviu o estampido do tiro que ele deu em si próprio, tá? Então ele... E ela disse, olha, eu entrei em casa, eu como delegada acostumada em cenas de crime, mas quando eu entrei, que eu vi o meu menino, né? Ela disse, ele era tão doce, era um menino de 12 anos, com um tiro na cabeça. E a menina, ele fez a mesma coisa, só que ele colocou travesseiro nela para abafar, né? Porque a menina estava
8: gritando,
10: né? Ouviu primeiro, ele primeiro matou o irmão e ela percebeu. E aí quando ela começou a gritar, ele vai, coloca um travesseiro na face da menina e atira também na cabeça da menina. E ela contando isso, ela se emociona, e assim, eu também, né? Porque é a dor mais crucial que alguém pode sentir, né? E assim, é de uma perversidade, de uma maldade que não cabe assim
8: e
10: pensar.
8: E acontece.
10: Pois é.
8: E acontece. A gente acha, né, que não, mas acontece.
10: Acontece, infelizmente.
8: Por isso que todos nós temos o papel de abraçar essa luta. Tem gente que fala que é mimimi, violência contra a mulher, isso é discurso político. Não é. É real.
10: Não é.
8: Acontece
10: mesmo.
8: O nosso estado ainda é muito perigoso para as mulheres. A Bahia ainda está entre os
10: quarto
8: cinco.
10: Está
8: no quarto lugar. Imagine você.
10: Pois é.
8: Para as nossas mulheres. E a gente precisa reverter isso através de uma mudança de cultura, não é, doutora?
10: É uma mudança estrutural.
8: É.
10: Né?
8: É profundo. É profundo. Isso. Que lei sozinha não faz milagre,
10: não,
8: sem mudança,
10: não,
8: de comportamento.
10: A lei, eu sempre falo que a lei tem que ser realmente a última porta a se bater.
8: É.
10: Né? Você tem que mudar isso estruturalmente. Seja na educação, seja na forma de criar seus filhos. Tudo isso vai sendo sedimentado e tornando os adultos futuros pessoas mais respeitosas. Porque não há nada, Jéssica, que se peça... dentro de todo o escopo da lei, todos os regulamentos, tudo se você for olhar, o que a gente pede é coisa óbvia, é respeito.
8: É.
10: Entendeu? É respeito, leis para dizer.
8: Nada além disso. Exatamente. Entendeu?
10: Respeite a vida dela, respeite a escolha dela. Respeite o fato de que ela não quer. Pois é,
8: não grite, não bata.
10: Né? A mulher não tem o direito de dizer. E eu estava essa semana, né? Sábado, eu estava dando uma aula lá na pós-graduação de uma faculdade. E eu falava assim, gente, a morte da mulher, o assassinato da mulher existe desde que o mundo é mundo, né? Somente em 2021. O Supremo Tribunal acabou com a história da legítima defesa da honra, né? Mas antigamente, eu me lembro dos processos criminais, eles vinham com aquela carga do emocional. O homem que achava que estava sendo traído ou que sabia que estava sendo traído, ele ia lá e tirava a vida da sua mulher. Tá? Então, assim, não é que justificasse de forma alguma, porque até estou falando.
8: Sim.
10: Muitos saíram impunes dizendo que eles estavam lavando a honra, né? Porque ele foi traído, como se a honra dele pertencesse, estivesse no corpo de uma mulher. Mas, enfim, havia essa motivação. Hoje você está vendo as mulheres serem mortas porque dizem não quero namorar com você. Uma menina, gente, estudando, ela recebe não sei quantas facadas no rosto porque ela não quis namorar com o cara. Então, assim, que tipo de homem... E aí eu faço essa provocação para os homens que estão me ouvindo. Que tipo de homem não sabe lidar com as suas frustrações a essa? Entendeu? Porque o não existe, faz parte da vida. Na verdade, todos os dias a gente recebe sim e não. Todos os dias, em todos os lugares. A gente sempre vai estar se debatendo com o sim ou não. Então, na hora que eu recebo um não, eu vou matar o outro que me disse não? Então, é muita fragilidade emocional. Eu peço aos homens que cuidem de sua saúde mental.
8: Exato.
10: Né? Porque realmente é difícil lidar com isso.
8: Doutora, eu vou pedir que a senhora permaneça conosco. A gente vai falar sobre como acessar as ferramentas, né, de proteção à mulher. É importante a gente amarrar essa entrevista prestando esse serviço.
10: Sim,
8: né?
10: Claro.
8: Porque o rádio chega, a gente está pelo YouTube, a gente está pela sintonia aí, a gente está pelo Brasil inteiro, pelo mundo também, através da tecnologia. Mas no nosso estado, no interior, bem presente, através da Rádio Sociedade. E no interior a gente sabe que os casos acontecem bastante e nem sempre tem uma DEAN lá para que as mulheres possam recorrer. Vamos dar esse alerta. Logo depois do trânsito do intervalo, eu retomo com a senhora aqui no estúdio.
10: Ok, vamos.
8: Viu? Vamos nessa, Thiago!
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12: Pois Metac, tô de volta e agora de olho na movimentação da Estrada do Coco em direção à capital. Tem um pouquinho de retenção na aproximação a Itinga. Por enquanto o trecho é curto, você que sai de Portão e vai pra Paralela, pode seguir pela rodovia, só tem atenção com a velocidade. Agora se você tiver em Vida Nova, no Jambeiro, prefira fazer o caminho pela Estrada do Trabalhador. Em direção ao Litoral Norte, agora só tem trechos com redução de velocidade na parte inicial e tá mais carregado na parte central. Você que tá pela Paralela e tem compromisso no centro de Lauro de Freitas, pode acessar a rodovia, mas corte pela Avenida 2 de Julho e siga pela Luiz Tarquinho. 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
8: Valeu, Thiago. São 11h27.

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3: Olha, Fabrício, no futebol mundial, a diferença entre um herói e um criticado, às vezes, dura 90 minutos.
4: Verdade, Caio. Vinícius Júnior saiu de São Gonçalo pro Real Madrid, virou protagonista europeu, melhor jogador do mundo pra muita gente, mas também virou um dos atletas mais pressionados e mais marcados do futebol atual.
3: É, e o homem, Fabrício, Neymar, ultrapassou Pelé em gols pela seleção brasileira, maior artilheiro da história, mas talvez nenhum outro jogador brasileiro tenha convivido tanto tempo com o peso da expectativa nacional.
4: Existe um lado da bola que pouca estatística mede, o desgaste de jogar sabendo que cada toque, cada erro, cada decisão vira debate nacional.
3: É, porque às vezes o maior adversário do craque não está do outro lado do campo, está no tamanho da cobrança que ele carrega. Assina aí, esse foi mais um lado B da bola.
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0: A gente está de volta aqui com a doutora Sara Gama, promotora de justiça, coordenadora do NEVID, do Ministério Público da Bahia, falando sobre as crianças órfãs, né, do feminicídio. Hoje, o feminicídio deixa mais de 2 mil novos órfãos por ano no nosso país. Algumas projeções mais recentes até elevam esse número para aproximadamente 3 mil crianças por ano. Foram registrados em 2022 1.437 feminicídios. Imagine você, sabe quantas crianças e adolescentes órfãos? 2.500. É um cenário muito preocupante, né, doutora?
2: Muito.
0: Falando de benefício, da assistência a essas crianças, que se tornam eternas dependentes até a maioridade, né?
2: Sim.
0: De um avó, como a senhora mesmo pontuou. Como é o encaminhamento para ter acesso a isso e para as mulheres que são vítimas de violência também, em que porta bater, doutora?
2: Pronto. Para as mulheres que são vítimas de violência, eu sempre oriento a procurar a Casa da Mulher Brasileira, tá? Que nós temos aqui em Salvador. Ou todos, em se tratando de interior, qualquer que seja, um CRAM, um CREAS, uma Secretaria de Assistência Social. Infelizmente, Jéssica, tem um estudo que mostra que somente 7% dos municípios brasileiros com mais de 100 mil habitantes têm algum equipamento de apoio à mulher, né? Você imagina as cidades com menos de 100 mil habitantes, às vezes não tem nada. Mas é para procurar o poder público, sim. A delegacia local, sim. A prefeitura, que em cidades pequenas de interior a gente tem acesso bem mais fácil, que procure. Porque é uma obrigação. A obrigação de erradicar a violência, segundo, né, nós temos pela Convenção de Belém do Pará, é de estados, de governo federal e municípios. Então, se não existe na sua cidade uma delegacia especializada, um Ministério Público que esteja presente, sim, porque são cidades, às vezes, que a gente atua como substituto.
0: Né?
2: Se não existir, cobre. Cobre do seu prefeito, dos seus vereadores, porque a obrigação de cuidar dessa mulher e de dar a ela uma proteção cabe também ao município. Tá? Então, o que é que tem que ser feito aqui? Por exemplo, vamos falar aqui em Salvador, que nós temos uma rede já estruturada e que funciona muito bem. Na Casa da Mulher Brasileira, essa mulher ela vai ser ouvida. Se ela precisa de uma medida protetiva, ela pode procurar o NEVID. Nós fazemos, né, o encaminhamento da medida protetiva para ela. Tem uma vara que já está funcionando lá. Tem o serviço, né, da Guarda Civil, tem o serviço da Polícia Militar e tem um alojamento para esses casos emergenciais. A mulher, às vezes, está saindo com a roupa do corpo e os filhos agarrados
0: no braço.
2: Pois é, para poder fugir de um louco que está, às vezes, louco peronomútil, tá, gente? Não, essa desculpa de que é maluca, não existe, não. Maluco, se for realmente, aí você tem que ter
0: um descontrolado,
2: a prova.
0: Descontrolado, né, que a gente
2: quer
0: falar.
2: Pois é, um
0: descontrolado.
2: Pois é. Né, um frustrado, porque para mim há uma grande frustração de parte dos homens que não sabem lidar com não sabem lidar com mulheres que têm sua própria autonomia. Não estou nem falando de independência financeira, estou falando de autonomia. São mulheres que sabem quem elas são, o papel que elas se desempenham dentro de casa, dentro da sociedade, e que às vezes o companheiro não consegue ver isso. Mas enfim, isso aí já é outro papo para a gente traçar o perfil, né, dessas pessoas. Mas o que a gente precisa que essas mulheres façam é que elas tenham coragem

0: que a partir do momento que houver a denúncia, Jéssica, toda a rede se mobiliza, né? Eu não vou poder fazer nada se eu não sei. E há ainda muita subnotificação, tá? Porque tem até uma pesquisa do Anuário Brasileiro de Segurança Pública que mostra que quase 50% das mulheres que passaram por uma situação de violência dentro das suas relações privadas não fizeram absolutamente nada, tá? É 47, alguma coisa. Sim. Então, isso aí significa que elas não confiaram no sistema e preferiram deixar para lá, que também faz parte do ciclo da violência, né? A gente, quando começa a sofrer essa violência, a primeira coisa que a mulher pensa vai passar. Isso foi um momento porque tava nervoso, foi porque o time perdeu, foi porque tá desempregado, foi porque bebeu. Nós começamos a dar essas desculpas, mas na verdade, quem tem que se desculpar, e se desculpar é real, são os homens que causam, e eles se tratarem para não fazer mais, tá? Porque senão vai repetir com outras. É. E aí sim, se empoderem, procurem a rede, né? Volto a dizer, aqui na Casa da Mulher Brasileira nós temos todos os serviços, mas se não tiver a Casa da Mulher Brasileira, que infelizmente só tem aqui na capital, já com previsão de outras cidades terem também, procure algum equipamento da sua cidade. O que for. Ah, mas eu não tenho aqui um CRAM, né? Que é o Centro de Referência da Mulher. Mas tem um CRES? Vai lá no CRES. Vai. Ah, então eu não tenho um CRES, mas tem uma Secretaria de Assistência Social. Vai na Secretaria.
1: Bata na porta da Prefeitura, na Câmara de Vereadores.
0: Pega o prefeito pelo braço e diga, eu preciso de proteção. É. Porque, eu volto a dizer, é obrigação do município também.
1: Também. Doutora, obrigada, viu, por sua presença. Sempre é importante a gente trazer esse debate com você. Principalmente à frente, sabe que eu gosto muito, aprecio muito e respeito sua trajetória. O MP tem outras mulheres nessa mesma causa, mas a senhora é o grande nome, né? Que
0: encabeça tudo. Eu fui a corajosa aqui.
1: E obrigada por sua presença aqui na rádio. Com certeza a senhora plantou sementinha aí no coração de algumas mulheres que estão passando por isso, que precisam tomar providência.
0: Isso.
1: Né? Homens também, abusivos, agressores que estão aí ouvindo.
0: Eu volto
1: tem lei pra vocês.
0: A dizer que eu fico muito feliz de poder ter essa oportunidade desse esclarecimento. Agradeço a você, Jéssica, na rádio. E dizer para as mulheres que não desistam de vocês próprias, tá? Até porque esse tema que a gente fala do sofrem do feminicídio, gente, é irreversível. Quando a mulher morre, o impacto que vai causar, se você não tem amor por você o suficiente para romper, Pense nos seus filhos,
1: entendeu?
0: Pense nos seus filhos, porque eles serão vítimas de muitas coisas. Inclusive, eu sempre falo isso aí, é importante que a gente pense, como eu falei, essas avós maternas que tomam conta, que geralmente são idosas, daqui a 10 anos, 15 anos, essas mulheres, pela lei natural da vida, já morreram. Tá? E às vezes aquela criança que foi para os braços dela com 2 anos está em plena adolescência.
1: Não terminou de ser criada.
0: Sozinho, pois é, sozinho no mundo, porque ou a mãe já está morta, o pai ou está na cadeia. Tá?
1: E não tem condição de criar, ninguém vai querer
0: não,
1: ver pai.
0: Não, vai. Outra coisa que é importante, rapidinho, Jéssica, porque isso é muito importante que eu diga. Com o pacote antifeminicídio, hoje, quem causa mal, o cara que tenta matar uma mulher ou que mata a mulher, ele não tem direito nenhum de pai, tá?
1: Perfeito.
0: Não tem. Então, hoje já é automático. Antigamente, a gente precisava tirar o direito desse homem através de ações.
1: Sim, hoje é automaticamente.
0: Hoje é automático. Fez esse mal, causou mal, né? Tirou a vida da sua companheira, da sua ex-companheira, seja ele consumado ou tentado, esse homem perdeu o direito de ser pai. Tá? Isso é importante que a gente diga.
1: Ô, doutora, obrigada, viu? Mais uma vez, um grande abraço e até a próxima, doutora Sara Gama.
0: Até a próxima.
1: E Calil tá aqui, mas daqui a pouco ele vai trazer o recado dele, viu? Vou pro intervalo, são 11h40, volto já já.
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4: Olá amigos, tudo bem? A questão de hoje é de Carla Conceição. Doutor Ed, meu pai está internado aguardando regulação para a cirurgia e precisa se encostar pelo INSS. O que é que ele pode fazer?
5: Primeira coisa é que eu sinto muito pelo que seu pai está passando. A segunda é que você deve buscar orientação de como pedir o benefício de incapacidade temporária ou permanente para ele. Se você tiver dúvida, procure um profissional habilitado ou até mesmo dá uma ligadinha para 135 para saber quais são as orientações, tá certo? Os canais do INSS ou seu advogado poderá lhe orientar a como proceder para requerer o benefício para seu pai.
4: Acabamos de ouvir o professor e advogado Ed Parrish. Ele é mestre em Direito Público e sócio do Parrish Zenandro Advogados, um escritório especializado em causas contra o INSS e Previdência para Servidores Públicos. Eu sou o Rogério Alves e este foi o Papo Previdenciário. Um grande abraço e até a próxima.
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1: Em prédios mais antigos, as vagas simplesmente não comportam os carros atuais. Pela legislação, o uso da vaga não é absoluto. O morador precisa respeitar os limites do espaço e o direito dos demais. Ou seja, deve caber totalmente na vaga sem invadir áreas comuns ou atrapalhar a circulação. Quando há desrespeito, o condomínio pode aplicar advertências e multas se estiverem previstas nas regras. Mais do que estrutura, é uma questão de convivência. Sabe o que é isso? Viver em condomínio é dividir espaço e isso exige bom senso. Preste atenção, o tamanho do carro nunca pode ser maior que o respeito coletivo. 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

0: Hoje, 47. Conexão Sociedade. Eu tô de volta e com o Calil na área,
1: já
0: né, Calil?
1: Já tô aqui. 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
0: Valeu, obrigada, Calil. Eu vou trazer agora o giro pelo interior. A gente tem aqui Edivaldo Lima, da região metropolitana, conosco. Oi, Edivaldo, bom dia.
3: Um homem foi preso em Camaçari suspeito de abusar sexualmente de uma criança de 8 anos de idade. De acordo com a polícia militar, ele atraiu a vítima oferecendo a quantia de R$5 em troca de 5 abraços. A menina entrou na casa do agressor e acabou sendo violentada. Uma irmã da vítima percebeu o ocorrido e acionou a polícia. O suspeito tentou fugir antes da chegada da viatura, mas foi localizado e detido. O caso foi encaminhado para a Delegacia Especializada de Atendimento à Mulher Deane de Camaçari, onde a prisão em flagrante foi formalizada. O homem responderá pelo crime de estupro de vulnerável. 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Da região metropolitana de Salvador para a Rádio Sociedade da Bahia, Egivaldo Lima.
0: Pronto, da RMS a gente vai agora para a Feira de Santana com Gilvan Rodrigues. Fala, meu irmão.
4: Está aberta aqui em Feira de Santana Vila Junina, uma iniciativa promovida pela Prefeitura por meio da Secretaria Municipal de Desenvolvimento Social em parceria com o Boulevard Shopping. A vila contará com a participação de expositores feirenses que apresentarão uma grande variedade de produtos artesanais e delícias típicas do período junino. Além da gastronomia, o público poderá conferir peças de artesanato produzidas por artistas locais, encontrando opções de presentes e artigos decorativos inspirados nas tradições nordestinas. A iniciativa tem como objetivo incentivar a geração de renda para os produtores e artesãos do município, além de proporcionar à população uma experiência cultural que resgata e preserva os costumes juninos. De Feira de Santana, Gilvan Rodrigues para a Rádio Sociedade da Bahia.
0: Valeu, obrigada, meu irmão. Vamos com Juli Neves de Ilhéus. Oi, Juli.
5: Muito bom dia para você, sempre bem informado na sociedade. A Prefeitura de Teixeira de Freitas inaugurou o Centro Especializado em Saúde da Mulher no bairro Nova Teixeira. A unidade reúne em um único espaço diversos serviços voltados à saúde feminina, oferecendo mais comodidade e acesso ao atendimento especializado. Entre os serviços disponíveis estão pré-natal de alto risco, consultas ginecológicas, ultrassonografia obstétrica, exames preventivos, biópsia do colo do útero, fisioterapia pélvica, planejamento familiar, isenção de DIU e implanô. O centro também concentra programas já existentes, como o táxi da gestante e ações de acolhimento materno-infantil. Com a nova estrutura, o município fortalece a assistência à saúde da mulher, ampliando o acesso aos cuidados e promovendo atendimento mais humanizado em todas as fases da vida. 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Do sul do estado, Júlio Neves, trazendo informações para a Rádio Sociedade da Bahia.
0: Obrigada, Júlio. E você, Karine de Juazeiro, de sua norte da nossa Bahia, que você manda?
6: A unidade pediátrica de Juazeiro recebeu um reforço importante para o atendimento às crianças da região norte da Bahia. A Prefeitura de Juazeiro, em parceria com o governo do estado, entregou cerca de R$500 mil em equipamentos e materiais destinados à estrutura da unidade. Uma ação voltada principalmente para o período de aumento das síndromes respiratórias. Entre os equipamentos entregues estão camas para a sala vermelha, monitor cardíaco, desfibrilador, aparelho de eletrocardiograma, além de poltronas, suporte para soro, longarinas e televisores. Segundo a Secretaria Municipal de Saúde, os investimentos buscam ampliar a capacidade de resposta da unidade diante do aumento da demanda por atendimentos pediátricos nesta época do ano, além de proporcionar mais conforto para os pacientes, acompanhantes e profissionais de saúde. A entrega contou com a participação do prefeito Andrei Gonçalves, do secretário municipal de saúde Helder Coutinho e de servidores da unidade. De acordo com a gestão municipal, o reforço na estrutura da UPED integra um conjunto de ações voltadas ao fortalecimento da rede pública de saúde e à melhoria da assistência prestada às crianças do município e de outras cidades da região. De Juazeiro para a Rádio Sociedade da Bahia, que agora é 97.9 FM, informação com credibilidade, Karine Paixão.
0: Ah, Karine, obrigada pelas suas informações. Agora de Juazeiro a gente vai pro oeste da nossa Bahia com Rogério Alves na Bahia Farm Show.
7: Smetak, estou aqui ao lado do secretário da Cidadania aqui de Luiz Eduardo Magalhães, o Felipe Muniz. que participa aqui desta feira, na 20ª edição, não é isso, secretário? Eu gostaria que o senhor falasse pra gente da importância desse evento para a economia local. Seja bem-vindo à Rádio Sociedade da Bahia.
8: Isso mesmo, agradecer a presença da rádio aqui, prazer estar falando com vocês. A feira é de fato muito importante para o nosso município, porque, claro, além de movimentar o agronegócio, movimenta toda a cidade, a rede hoteleira, os restaurantes, as lojas de roupa, querendo ou não, o pessoal gosta de vir bem, bem trajado, bem vestido. Então toda a cidade, ela tem uma movimentação em volta da feira, né? A feira, ela traz consigo uma renda, um comércio pujante nessa semana. Então as pessoas que ainda não vieram na feira, está começando agora, hoje é o primeiro dia, mas quem puder vir participar, vir até o estande da prefeitura, estamos também com o estande da Câmara de Vereadores aqui próximo, então possa vir prestigiar a nossa feira, que com certeza está tendo um papel fantástico este ano em Luiz Eduardo Magalhães.
7: Uma grande estrutura esse evento que começou hoje e vai até o dia 13, que é o sábado.
8: Correto, de segunda a sábado, aqui ela aumentou um dia. E para atender de fato as pessoas, hoje é um dia gratuito, né? A gente vê que muitas crianças também participando das escolas, o público em si está aberto hoje para vir. Nos outros dias, claro, são cobradas entradas, mas de fato são 5 dias aí que o pessoal pode vir aproveitar, conhecer. Temos a agricultura familiar também, outros estandes, não é só os grandes negócios, tem também estandes ali que você pode adquirir agricultura familiar, entre outras produtos aí que você pode estar conhecendo aqui na feira.
7: Secretário, muito obrigado pela sua participação e conte sempre com a Rádio Sociedade da Bahia, que agora é 97.9 FM.
8: Muito obrigado a todos, um grande abraço aí para todos da Rádio Sociedade.
7: Smetak, é com você aí no estúdio.
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0: Valeu, obrigada, viu, Rogério? Seguindo o nosso giro aqui com o Luciano Reis, me chamando de Alagoinhas.
10: Alagoinhas, por meio da Saúde Municipal, divulgou o balanço atualizado das arboviroses no município. Os dados, que compreendem o período de 1º de janeiro a 2 de junho de 2026, revelam que a cidade registrou 2.762 casos suspeitos de doenças transmitidas pelo mosquito Aedes aegypti. Do total de notificações realizadas nas primeiras 21 semanas do ano, o município contabiliza 200 casos confirmados de dengue, 1.151 de chikungunya e 6 de zika. Ainda há 929 casos em investigação e 482 descartados, aguardando conclusão laboratorial ou clínica. De acordo com a vigilância epidemiológica, os bairros com maior concentração de notificações são Jardim Petrolar, com 20,58% das notificações de dengue e 23,28% de chikungunya, Centro, com 18,68% das notificações de dengue e 13,77% de chikungunya, e o Teresópolis, com 5,93% das notificações de dengue e 6,89% de chikungunya. A Diretoria de Vigilância em Saúde tem intensificado as ações de bloqueio das doenças. Foram mais de 1.700 quarteirões visitados pelos agentes de combate às endemias para o tratamento focal e a eliminação de criadouros. Mais de 30 ações de bloqueio com bomba costal, ações educativas em escolas e unidades de saúde, capacitações de médicos e enfermeiros da rede para o manejo dos casos e das notificações e mutirões no bairro do Jardim Petrolar. 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Direto de Alagoinhas, para a Rádio Sociedade da Bahia, Luciano Reis.
0: E fechando o nosso giro com ele, Rafael Lacerda.
11: Atenção! Os estudantes que ainda não se inscreveram no Exame Nacional de Ensino Médio ganharam mais alguns dias para garantir a participação. O governo federal prorrogou o prazo de inscrição para o Enem 2026 até o dia 12 de junho. A medida amplia o período inicialmente previsto, que terminaria nesta última sexta-feira. Com a mudança no cronograma, também foi estendido o prazo para pagamento da taxa de inscrição. Os candidatos que não obtiveram isenção poderão quitar o valor de R$ 85,00 até o dia 12 de junho. As provas do Enem serão aplicadas em todo o país nos dias 8 e 15 de novembro, em 2 domingos consecutivos. Podem participar estudando estudantes que concluirão o ensino médio neste ano, pessoas que já terminaram os estudos em anos anteriores e também os chamados treineiros, que realizam a prova para testar conhecimentos antes da conclusão da educação básica. O exame também poderá ser utilizado para a certificação do ensino médio por candidatos com mais de 18 anos que ainda não concluíram essa etapa de ensino. Além disso, estrangeiros residentes no Brasil também podem participar, desde que apresentem documento oficial de identificação com foto. As inscrições devem ser feitas exclusivamente pela página do participante, utilizando uma conta gov.br. Durante o cadastro, o candidato precisa informar dados pessoais, escolher a cidade onde fará a prova, selecionar o idioma estrangeiro, inglês ou espanhol e preencher o questionário socioeconômico. Mesmo os estudantes da rede pública que tiveram inscrição pré-preenchida devem acessar o sistema para conferir e confirmar as informações. O novo prazo representa uma oportunidade extra para quem pretende utilizar a nota do Enem para ingressar no ensino superior ou obter a certificação do ensino médio. Aqui Rafael Lacerda, diretamente de Brasília, para a Rádio Sociedade da Bahia.
0: Valeu, Rafael. Obrigada. Obrigada a todos pela audiência. Amanhã tem muito mais. Um beijo. Tchau, tchau.
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4: Vem pro Esporte Mais, meio-dia e 10 na Bahia.

pra bola, prepara-se pra cobrar o escanteio, Eric. Atenção, autorizado, vai Eric, pé canhoto nela, botou pra Martínez, pro gol!

pode cair agora, fazer cera, João Ricardo. Fique à vontade, porque o gol foi zero defeito. O gol do Martínez foi zero defeito. Que passe legal e que definição magistral. Martínez, Martínez, taca-lhe pau, taca-lhe pau. Tem bola na rede, na marca do tempo.

tudo igual no placar. Martínez, 1-1 0 defeito no seu gol, Martínez. Molecada no meio. E a posição de Renato Kaiser é boa.

0: tudo para a alegria do povo. Olha o abraço do Martínez em Ramon. Visão legal. Renato Kaiser saiu do seu campo. Zero defeito na definição, Renato Kaiser. Zero defeito. Tem bola na rede na marca do tempo. Aos 45, o vira-vira do Leão no Barradão. O vira-vira do Leão no Barradão.
1: Manda pra mim que eu mato no peito, boto no chão. Alô, nação rubro-negra, nação campeã do Nordeste. Muito boa tarde a você ligado aqui na Rádio Sociedade, no programa Esporte Mais. Chegando nessa segunda-feira, dia 8 de junho, uma segunda-feira que ainda repercute, claro, o título do Vitória de campeão do Nordeste em 2026. O Vitória com mais uma conquista, né, no seu currículo, na sua tradição, venceu Fortaleza por 2-1, e a gente viu aí na narração fantástica do nosso grande Tony Silva, e com isso conquistou a Champions League 2026. O Esporte Mais está começando até as 2 da tarde, repercutindo o título do Vitória, mas já também projetando essa parada para a Copa do Mundo, como o Bahia e Vitória devem se reforçar para a sequência do ano, para a sequência do Campeonato Brasileiro. Vitória, inclusive, ainda tem Copa do Brasil pela frente, encara o Atlético Paranaense no pós-Copa. Falaremos também da seleção brasileira, seleção canarinho que venceu o Egito por 2-1, de novo na estrela do Endrick, né? Que já resolveu muitos jogos apertados para a seleção brasileira. A gente vai falar sobre jogadores que tiveram oportunidade de atuar, quem agradou, quem não agradou. O corte do Wesley, o Brasil tem mais uma baixa antes do Mundial. Tudo isso daqui a pouquinho no decorrer do nosso Esporte Mais. Meio dia 15 na bancada, Manuela Avena, nossa super craque sociedade, nosso Caio Leone, o comentarista que tem classe e tem nome. Jefferson Jesus está ali no comando do youtube.com/Rádio Sociedade na Bahia, com produção de Abraão Salles, e na mesa de efeitos o retorno do grande craque, essa referência, Paulo Calil. Seja bem-vindo de volta, meu irmão, tamo junto, viu? Tava acompanhando você nas férias, viu? Meio-dia e 16, é o Esporte Mais começando pra você. Coordenação de Gleidson Tavares, comando na Rádio Sociedade de Francisco Costa. Vem com a gente, vem pro Esporte Mais. Manuela Avena, o Vitória é campeão. E nem coletiva de Jair teve. A loucura foi grande no Barradão. Coloca a vinheta dela, tá na área. A super craque Sociedade.
2: Manuela Avena.
1: Boa tarde, Manu.
3: Muito boa tarde, Fabrício, Caio, a galera do Twitter. Bem-vindo de volta aí pra Paulo Calil, tamborzinho, tamborzinho. Pessoal todo que tá fazendo essa rádio funcionar da melhor forma possível, 97.9.
1: Que dial, hein?
3: Que dial de sucesso, né? Virou, viu, minha gente? Virou, você que tá aí na 105, na 102.5, vá pra 97.9, porque agora a sociedade tá de casa nova. Bom, Vitória foi campeão, sim, campeão com o C maiúsculo, né, de campeão, porque fez realmente aquela competição focada no título, focada em terminar da forma que foi. Foi para as duas finais enfrentar um time como Fortaleza, um time de Série B, mas um time arrumado ali. Tinha o Thiago Carpini, né, que é essa lei do ex, entre aspas, que a gente sempre traz. Mas prevaleceu a lei do ex do Vitória, né? Foi. Principalmente no último jogo, né? No jogo da volta no Barradão, que foi nesse sábado. O Vitória acabou vencendo de virada por 2-1, golaço do Martínez. E depois também um belo gol do Renato Kaiser, né? Que é aquele cara que não treme na frente do gol, porque a gente sabe que ali tudo poderia acontecer, né? Ele saiu cara a cara com o goleiro, mas o João Ricardo é um grande goleiro, poderia acontecer alguma coisa, mas não, ele não tremeu. Chegou na cara do gol, mandou pro fundo das redes. E claro, a torcida fez a festa no Barradão. Foi importante o campeonato todo, a Copa toda. E o próprio presidente dedicou o título ao torcedor, que merece, que vem, né, desse processo de digamos assim,
1: reconstrução.
3: Reconstrução, perfeito. Eu queria falar ressurgir, mas não é um ressurgir. Reconstruir mesmo, desde a Série C até agora. E o torcedor sempre foi peça importante. E agora rumo aos 60, né? Já está nesse caminho aí. Verdade. O presidente já pediu, o torcedor tem que abraçar. O Vitória que saiu de férias, Fabrício, após a final, todo o elenco foi liberado no próprio dia 6 e retorna no dia 26 para poder já seguir a preparação para o retorno lá do segundo semestre, quando vai começar ali depois da Copa do Mundo, né? Quando vai recomeçar o Campeonato Brasileiro e pro Vitória também a Copa do Brasil. O Jair Ventura, como você bem colocou, não deu coletiva. Por quê? Ele tava lá na sala pronto para começar a coletiva.
1: Galera, não deixou, velho.
3: E a galera tá lá do lado de fora já. Já, né, organizando aquele banho de gelo, água,
1: ghetto,
3: nem posso falar, né? Aquele energético, aquele suco.
1: Laranjinha, vermelhinho.
3: Aquelas coisas assim. E aí, o próprio presidente também estava lá fazendo essa bagunça. O Jair ia começar a coletiva, chegou a galera com aquela bagunça toda, derrubou água, derrubou tudo em cima dele, ficaram dançando lá. E aí o Jair suspendeu a coletiva e foi de fato comemorar com a galera. Festa que se estendeu, viu? Quem acompanhou aí pelas redes sociais viu vários vídeos, a galera curtindo pra caramba, o Jair lá com aquele charutão lá todo feliz, curtindo bastante esse título do Nordeste.
1: Deu de antielate.
3: Que foi bem charutão. Merecido, o Vitória realmente lutou muito, desde o primeiro jogo, né, que perdeu ali pro Botafogo da Paraíba, que viu que precisava de força máxima, colocou força máxima e não achou empecilhos, né, pra essa situação. Quanto mais o Jair perdia jogadores, mais o Jair achava soluções dentro do seu próprio elenco. E foi isso que eu acho que tornou o Vitória muito mais forte nessa competição. E isso acabou reverberando nas outras, né? Apesar do Campeonato Brasileiro estar ali muito próximo da zona de rebaixamento, mas é uma boa campanha do time rubro-negro, assim como a excelente campanha na Copa do Brasil, vencendo o Flamengo. Vamos ouvir então os jogadores do Vitória, que falaram um pouquinho sobre o título, né? A emoção de ganhar o título. Mas teve um especial, o Oswaldo, que falou um pouquinho sobre o ano dele, né? Ele deu a declaração no microfone da Rádio Sociedade, informando que deve se aposentar no final do ano e contando as coisinhas mais. Vamos ouvir o Oswaldo.
4: 6 anos depois do Vitória, campeão, essa torcida. O que é que passa pela sua cabeça, Oswaldo? Bom, torcedor nosso merece, né? Eu acho que desde 2010 que, né, não vence essa competição regional, que é importante demais. Esse grupo me mostrando que, desde lá atrás, que eu sempre falei, uma geração vencedora. E hoje esse grupo concretizou um grande título e glória a Deus por esse momento.
3: Pois é, Oswaldo aí muito feliz. Quem também estava muito feliz foi o autor do gol, Renato Kaiser, que falou também no microfone da Rádio Sociedade.
5: Do chutão, isso é um golaço daquele. Cara, vocês disseram que a gente vai dar chutão?
6: É o tal do Vitinho lá.
5: Fazer o quê? A taça tá aqui em Salvador. A taça tá aqui em Salvador. Vamos comemorar que o torcedor merece. E agradecer ele por nos ajudado aí por esses momentos. Ano passado acho que foi um dos momentos mais especiais para mim. É fácil agora, né? Com o título, com a taça na mão. Ano passado foi difícil, a gente tinha que jogar a nossa vida. E isso a gente tem que dar valor ao torcedor que nos abraçou, que nos apoiou até o último minuto de jogo. A gente sabe da dificuldade que foi o ano passado, mas agora é descansar porque a gente tem muito chão pela frente ainda, é um ano muito difícil. A gente sabe que a competição do Brasileirão só tem equipes de altíssimo nível. E botar melhor e fazer um grande Brasileiro.
3: Tá aí o Kaiser falando aí do seu último gol, né? Lembrando aí o Vitinho, que fez aquela provocação contra o Vitória e o título acabou ficando em Salvador. Com você, Fabrício.
1: Rapaz, tá aí Renato Kaiser e Oswaldo, 2 dos heróis da conquista do Vitória, 3 gols do Oswaldo, 6 gols do Kaiser, artilheiro da Copa do Nordeste. E agora, pra comentar na Rádio Sociedade, a gente chama ele, Cracasso Sociedade, aqui, comentário, tem classe, tem nome. Boa tarde, Caio. Vitória é campeão da Champions League, minha dupla.
7: Boa tarde, Fabrício. Boa tarde, Manuela Vena, ao nosso querido Paulo Calil, que voltou de férias, o melhor do Brasil, Jefferson Jesus, e a você, ouvinte do 97.9. É um prazer falar com vocês em mais um Esporte Mais. Vitória é campeão da Copa do Nordeste, de forma muito justa. Uma equipe que derrapou na primeira partida, quando perdeu para o Botafogo da Paraíba dentro de casa. Mas, depois daquele resultado adverso, entendeu qual era o impacto desse título para o torcedor. E a partir dali conseguiu boas vitórias, né? Vencendo o Juazeirense por 4-1, depois venceu o próprio Piauí, 6-2 no ABC, venceu o Ceará antes por 1-0, um jogo difícil, enroscado, e venceu o Fortaleza em duas oportunidades. Foi um Vitória que teve o melhor ataque da competição, 29 gols. Uma equipe que lutou o tempo inteiro, que não deixou a energia baixar em momentos adversos e conquistou o título com muita justiça. É claro que em alguns momentos houve sofrimento, a Vitória teve dificuldades, principalmente nos jogos eliminatórios, mas quando tinha um jogador a mais, teve capacidade suficiente de furar o bloqueio para marcar os gols. Três peças fundamentais, o René, o Eric, o próprio Renato Kaiser, foram importantíssimos para essa conquista. O Vitória, que estava na Série C em 2022 e que enfrentou o Floresta, e o torcedor lembra muito desse jogo, o Vitória perde para o Floresta por 1-0 dentro do Barradão, era um sábado às 9 horas. O Vitória não tinha nem condições ali de brigar pelo acesso.
6: Falha de Lucas Arcanjo.
7: Ele abre a barreira. Ele sai do time ali. Você olhava para aquele contexto do Vitória e o medo era que o Vitória acabasse ou se transformasse em uma equipe pequena no cenário nacional que não conseguisse ressurgir. Quando o Fábio Mota acaba assumindo, é um Vitória que tinha 2% de chance, se classificou. Na Série B, levou a sério, foi uma equipe que desde os primeiros jogos demonstrou por que precisava não só jogar futebol, mas também conseguir os resultados que aconteceram, venceu logo as 5 primeiras. Foi uma Vitória que foi ressurgindo. O que é que faltava, né? Depois de ser campeão da Série B, em 2024 campeão do Campeonato Baiano contra o arquirrival que tecnicamente é superior, em 2025 se mantém na Série A, em 2024 também se mantém na Série A, inclusive com o dedo do Carpini, que foi muito bem na ocasião. E em 2026 faltava o título da Copa do Nordeste, o título da autoestima, o título para voltar a se sentir hegemônico na região, no qual a Vitória é um dos principais campeões. Então foi um título muito importante para coroar o bom trabalho do Sérgio Papelim, do Jair Ventura, que mesmo com muitos desfalques, conseguiu fazer com que os jogadores tivessem confiança suficiente para não só se desenvolver como atletas, mas também conseguissem, né, ter boas atuações. Vitória venceu Fortaleza, um jogo muito tenso, um jogo onde o torcedor do Vitória ficou nervoso, mas nunca deixou de acreditar. O Barradão, uma festa lindíssima. Vitória fez 2-1 com uma dificuldade, mas foi mais uma vez a cara do Vitória. Foi a forma em que o Vitória empregou energia na competição e é campeão. Agora precisa focar no segundo semestre. Agora é hora de comemorar. O torcedor tem toda a razão.
6: É, Vitória campeão da Copa do Nordeste, viu? E que festa linda no Barradão. Parabéns ao torcedor do Leão, que comemorou muito essa conquista. E vou te falar, viu? Acredito eu que Bahia e Vitória precisam mentalizar a participação na Copa do Nordeste. É uma competição que faz bem pro torcedor baiano, sabe? A gente viu ano passado com Bahia e a gente viu esse ano com Vitória o quanto a competição faz bem pra autoestima do torcedor, pra a conexão do torcedor com o time. Repito que a gente viu esse exemplo ano passado e vimos mais uma vez o quanto a Copa do Nordeste é importante. Então, se o Vitória fizer uma boa campanha na Série A, e o Bahia a gente já espera isso, apesar da dificuldade momentânea, os dois vão ficar de fora da Copa do Nordeste? Como assim, CBF? Como assim, dupla Bavi? Vocês que são os maiores campeões da competição, eu acho que precisa haver um diálogo sobre isso. E os principais atores precisam sentar na mesa. Não é ficar esperando dona CBF tomar a decisão e falar ok. Eu acho. Então vai acabar a Copa do Nordeste? Uma pena para a região, né? A gente viu que festa linda no Barradão no último sábado. A gente viu que festa linda na Fonte Nova em setembro do ano passado, quando o Bahia foi campeão. Então acho que Bahia e Vitória precisam, nessa pauta, estarem com o pensamento de participação na competição. E dobrar a CBF, dizer, não, mas a gente quer participar, mas e o calendário a gente dá um jeito aqui. Porque no final os argumentos do Rogério caíram tudo por terra aí, né? Caiu tudo por terra. Bahia poderia estar muito bem participando. E se você usa no, nas primeiras rodadas o time X, A, Y, de repente isso nem implica na, na classificação, como Fortaleza todo ano acaba classificando ali na última rodada, e muitas vezes dessa maneira foi campeão, porque na hora do mata-mata é que...
3: Em Copa
6: você pode dar uma atenção maior, e são poucos jogos no final das contas, na hora do mata-mata. Então a gente torce pelo fortalecimento da Champions League, porque tem um glamour, né? Tem um, uma energia nordestina muito legal. Vamos pro intervalo, 12:28. A gente volta já, segura aí.
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2: Meio-dia 33.
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2: 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Bola pra mim que eu bato no peito, boto no chão, de volta com Esporte Mais, e é hora de contar boas notícias. 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Meio-dia e 35, sequência do Esporte Mais pela Rádio Sociedade da Bahia. Teve mais heróis falando depois da conquista, né, Manu?
4: Teve sim, teve mais gente falando. Aliás, o Vitória comemorou de todas as formas, né? Óculosinhos, blusa, Marinho ali também.
2: O óculos escrito X, a gente vai falar isso daqui a pouquinho aí.
4: Vamos falar um pouquinho sobre isso, para poder colocar mais pimenta. Então, vamos ouvir antes, então, dois jogadores do Vitória. Um foi o Jamerson, que botou uma bola na trave nos últimos minutos, poderia ter cravado ali o 3-1. Merecia o gol, o Jamerson, foi uma jogadaça dele pelo lado, ele que jogou improvisado pelo lado direito. Vamos ouvir o que ele disse após o título.
5: Jamerson, você teve uma lesão muito grave no ano passado, deve ter passado por um momento muito complicado na sua carreira, mas virou o ano voltando com tudo, jogando o que você nunca tinha jogado na sua vida, e agora você é campeão da Copa do Nordeste com Vitória. O que é que passa pela sua cabeça esse momento de superação?
6: É um momento que eu tive que ser muito resiliente, né? Eu acho que, mano, eu falo isso direto, nem no meu sonho eu imaginei isso aqui. É muito difícil, Copa do Nordeste, você enfrenta muitos times de todos os estados do Nordeste, assim, de todos os lugares, e você chegar a uma final de uma competição dessa não é fácil. Então a gente tem que valorizar muito, é um título muito importante, é o primeiro título meu na carreira, então eu estou muito feliz e ser o primeiro título e ganhar o título ainda pelo Vitória, nossa, é o clube do coração, desde pequeno eu sempre sonhei em jogar aqui. Com certeza, eu e minha família, né? Então estou muito feliz com isso tudo, e é isso aí, agora a gente vai descansar agora, estou precisando, e depois voltar para dar sequência no restante do campeonato.
4: Tá aí o Jamerson. Vamos ouvir também o René, vamos aproveitar que o René é um das novidades aí, artilheiro, renovação.
2: Que temporada, hein?
4: E foi adquirido pelo Vitória, a gente vai também falar sobre isso um pouquinho mais pra frente. Vamos ouvir o René.
7: Os artilheiros do time, um título muito importante para essa torcida que esperava 16 anos. E aí, meu irmão, como é que tá o coração?
8: Tá muito feliz, né? A gente chegar aqui no Vitória em 3 meses. Poder ser campeão, né? Essa torcida merece aí. Vieram na chuva acompanhar a gente.

0: gente, né? Depois de 16 anos aí a gente poder levantar essa taça. É, esse título eles merecem, né? Agora vamos comemorar aí, porque a gente tá muito feliz aí.
1: Comemorando aí o Renê, Fabrício. Daqui a pouco a gente vai ouvir também o Lucas Arcanjo, vamos ver se tem mais gente aí pra falar.
2: Valeu, tem a torcida do Vitória também comemorando muito. Caio Jamerson, que superação, e Renê, que temporada, hein?
3: Bom, o Jamerson se machuca 12 de junho de 2025. Tá completando praticamente um ano que ele consegue sair de um momento adverso e levantar um título de campeão e jogando como titular.
2: Era uma lesão pra encerrar a carreira.
3: Era uma lesão pra encerrar a carreira, ele acabou rompendo todos os ligamentos do tornozelo.
2: Foi bizarro.
3: Já tinha uma história muito difícil na vida e conseguiu superar. É mais um guerreiro do Esporte Clube Vitória e merece ser elogiado, porque é um trabalhador, um cara que tem uma competência muito boa e foi bem na partida, jogando praticamente com a perna trocada. O Renê é a joia, né? O Renê é o grande jogador do Vitória, que chega nas contratações e encanta. O Renê, ele tem repertório pra tudo quanto é jeito. O Renê tem repertório de cabeça, a forma que ele tem o gesto técnico. O Renê, quando precisa fazer uma bicicleta, ele faz. O Renê tem qualidade para bater de chapa, para bater de primeira, ajeitando. Renê é muito bom jogador e é muito novo para ter tanta qualidade. Vitória acertou em cheio e com certeza esse título passa pelos pés do Renê. Não só pela qualidade técnica, mas pelos gols. São 5 gols de um jogador que hoje, inquestionavelmente, é o camisa número 9 do Vitória, Fabrício.
2: É, Renê e Jamerson, dois dos heróis rubro-negros. Pois é, rapaz, e agora, hein? 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
2: 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Iniciando a semana com um sonsaço na Rádio Sociedade. 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Meio-dia e 44, eu vou pro intervalo e a gente volta já.
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0: balanço. Meio-dia 51.
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0: Manda pra mim que eu bato no peito, boto no chão, de volta com o nosso Esporte Mais pela Rádio Sociedade. Galera participando com a gente aqui através do nosso WhatsApp. Boa tarde, Fabrício, parabéns ao Vitória. Agora é só torcer para que o Bahia continue não participando da Lempios, pois só assim o Vitória continua tendo chances. José Luiz de Natal, Rio Grande do Norte, provocando aqui a torcida do Vitória. Torcedor participando. Ah, 1 minuto e 23 é muita coisa, hein, gente? Vou mandar o áudio mais curtinho, esse aqui participa, vai.
2: Boa tarde, imprensa. Vocês dois baba-ovo aí com esse lixo do...
0: Oh, rapaz, que coisa horrível. Não, vou deixar com expressões ridículas dessa. Isso é um mal educado, rapaz, mal amado, imbecil, que manda um áudio pra cá desse jeito. Você devia dizer, vocês são muito ruins, narram mal, foram parciais. Use termos que consiga, né, chegar aqui de maneira razoável. Né? Mas assim, deve ser... O lixo é sua boca, pronto. Sua boca deve ser um lixo. Meu Deus do céu, viu?
3: Fabrício, turma do Esporte Mais. Nesse fim de semana aconteceu vários eventos que imediatamente a divulgação, a turma vê logo nos comentários. Ah, porque nunca mais na Bahia vai ter possibilidade de ter torcida mista, porque a confusão tá demais. Só que foram coisas fora do estádio. O mais próximo foi no estacionamento do Barradão, que teve aquela inspeção da PM com os torcedores. O outro evento foi em Itapuã, bem distante. O outro foi no dia seguinte, com o Fábio Mota. Então, se quer o Bahia e o Vitória estão jogando junto. O Bahia está de férias já tem tempo. Então, esse argumento de torcida única não ter por coisa que acontece fora do estádio é meio forçação de barra, é meio não querer fazer nada. Boa tarde, Luciano Lago Freitas.
0: Duas coisas, Luciano. Eu acho que no estádio realmente o ambiente é controlado, né? Já passou da hora dos responsáveis, clubes, Secretaria de Segurança Pública, Ministério Público, né, permitirem que isso volte a acontecer, na minha opinião, porque se a gente pega a história dentro do estádio, quase que nunca aconteceu nada, né? Só que eu acho que fazer uma relação entre o que acontece fora e a impossibilidade de voltar as duas torcidas tem a ver, porque você mostra, Manu e Caio, que esse momento é tão de ódio que fica até difícil convencer as autoridades de voltar com a torcida mista, né? Porque qualquer coisinha na rua, as pessoas já se agridem, se matam, se esfaqueiam, se humilham.
4: Fabrício, qual é o nome do ouvinte que...
0: Luciano.
4: Sem ser o Luciano, que mandou um áudio muito legal, explicativo, ou o que mandou o áudio ofendendo?
0: Ah, o que mandou o áudio ofendendo, pra mim, é ignorável.
4: Pronto.
0: Caio, infelizmente.
4: Essa pauta,
0: aí
4: ela
0: precisa
4: vai...
0: Dar, aí precisa dar espaço a quem tem educação,
4: Eu vou dar espaço a quem tem educação e vou também me defender e vou também comentar. Porque uma certa vez eu ouvi que, por ter me tornado público, eu deveria aceitar qualquer coisa. E, na realidade, uma coisa não tem nada a ver com a outra. Primeiro você usou o espaço da Rádio Sociedade para falar de outra emissora. Você já está errado aí. A outra questão, a vida, ela é tão boa e os acontecimentos, eles são tão importantes que logo depois mandaram uma mensagem sobre torcida mista nos estádios. Sabe por que eu não acredito em torcida mista nos estádios, apesar de ter me apaixonado por futebol por conta disso? Por causa de áudios como esse. Se você não consegue se relacionar com futebol de uma maneira que é minimamente respeitosa, você não tem que estar no estádio de futebol. Se você pega o telefone numa segunda-feira para mandar um áudio para ofender duas pessoas que estão trabalhando, você não saiu bem intencionado de casa. Não saiu. E eu não sou obrigado a ouvir o que você colocou. Não sou pago para isso. Eu sou pago para comentar. E nunca desrespeitei ninguém no ar. Nunca desrespeitei treinador. Nunca desrespeitei jogadores. Se vocês quiserem conferir, vocês podem ir lá em todos os meus posts no Instagram e ver a forma que eu comento. Eu comecei a minha história em 2021. Graças a Zaylson Baraúna. E uma certa vez em casa, eu fiquei me perguntando como que eu poderia entrar nessa profissão e conseguir me destacar. E eu entendi que o principal era deixar a camisa, que eu sempre fui apaixonado, que é a camisa do Esporte Clube Bahia, porque meu pai, aos 11 anos, que faleceu aos 15, você não sabe da minha história, nem das coisas que me machucam. Me levou na Fonte Nova para assistir um Bahia Santa Cruz. E eu, criança, talvez na sua cabeça não tenha o direito de me apaixonar por ninguém. Mas me apaixonei pelo Bahia. Sabe qual é o maior orgulho que eu tenho na minha vida? Um dos grandes amigos que eu tenho nessa profissão chama-se Anderson Matos, que me indicou para a equipe dos Galácticos, onde ele participava. Eu liguei para Anderson Matos sexta-feira à noite, eu não sabia que ele estava na live. E no momento em que ele atendeu a ligação, ele depois me mandou uma mensagem falando que os torcedores do Vitória me cobriram de elogios. Vou te dizer de novo, eu sou torcedor do Esporte Clube Bahia. Mas desde que eu sou comentarista, eu nunca usei uma camisa do Bahia e não tenho nem post, porque eu sempre respeitei o torcedor do Vitória. Essa profissão para mim, e eu digo emocionado, é a profissão da minha vida. A profissão de ser comentarista é sempre sobre o jogo, sobre os jogadores. Porque um dia eu tentei ser jogador de futebol e não consegui. Hoje, pela primeira vez, eu fiquei extremamente ofendido pela forma que você falou. A gente tem que dar moral mesmo às pessoas que nos elogiam. Das pessoas que estão aqui na redação e que são estagiários e que me têm como referência. Então eu aprendi uma coisa. Que aqueles que nos ofendem, eles precisam ser expostos. Eles não podem passar batidos. Eu não estou excluindo quem me elogia. Eu não estou focando em quem simplesmente tem algo negativo no coração. O baba-ovo que você citou é um baba-ovo realizado. Porque um dia eu cheguei no Barradão e o filho, que é um filho da menina, que é da loja oficial do Vitória, ele, com a camisa do Vitória, ele disse: tio, depois que acabar a jornada, vamos jogar bola? Uma criança, tem 8 anos de idade, com o torcedor do Bahia. Eu consegui atingir essa criança. Meu trabalho nunca foi sobre dinheiro, meu trabalho nunca foi sobre o Bahia, meu trabalho sempre foi atingir as pessoas que precisam de entretenimento num país que às vezes as pessoas não têm TV a cabo. Não tem dinheiro para isso. Hoje eu falo chorando nesse microfone, porque a decepção é com vocês. Eu nunca fui com maldade no meu coração. Eu dei todas as minhas camisas do Bahia, todas, porque eu acho que o torcedor do Vitória merece respeito. E assim como não usei camisa do Vitória, e não uso. Se eu errei, eu peço perdão a vocês. No microfone que eu sempre sonhei em empunhar, que é o microfone da Rádio Sociedade da Bahia. Mas, infelizmente, ofendido, eu vou continuar. Vou continuar porque, aí sim, Fabrício está certo. O que me move não é o seu áudio. O que me move é aquela criança que me mandou mensagem no dia que eu estava lá na televisão e disse: tio, eu te assisti. O que me move é minha filha, está em São Paulo, coisa que você também não sabe, e a distância dói. Orgulhosa e pintar a rua com o Hexa, porque acredita na seleção brasileira. O orgulho é estar andando pela Barra e os amigos dos meus pais, que são taxistas e que me levaram para o estádio várias vezes, ouvindo Armando Oliveira, Paulo Cerqueira. Esse garoto, parabéns, você venceu, você escutava aqui rádio do meu lado, hoje eu te vejo na Rádio Sociedade. Será que essa história não é bonita? Ou é você que tem razão dizendo que eu sou baba-ovo? Deixo para você refletir e decidir.
0: Pois é, tá vendo, seu Antônio? Você com essa criança no colo, na foto, que vergonha, hein? Que essa criança, pela idade que tem, sua sorte, não tem a noção, né, do que você consegue expelir dessa sua boca. Impressionante, né? Uma vergonha, uma vergonha. 12h59, que belas palavras, viu, Caio? Faço suas, as minhas também. Vamos pro nosso Sociedade agora, Ananias Serra Negra. Assim, rapidamente, assim, Caio, assim, diante de tudo de bom que você trouxe, o problema é só esse, sabe? É porque um indivíduo desse, que traz o ruim pra dentro de uma sociedade, e olha que tá com a foto com a criança no colo, ele consegue tomar esse espaço, entendeu? E isso não é justo com quem tá aqui querendo celebrar o futebol, ainda que nos criticando, mas com educação, sabe? O cara que chega e fala: ei, Fabrício, tava puxando a bola pro Vitória, sabia que você era Vitória e tal, a gente pode entrar nessa discussão. E até porque a torcida ano passado dizia o contrário: tá vendo, eu sabia que você era Bahia e tal, né? Aí tá tudo bem. Agora você vem ofender, pegar o ódio que você tem pela sua vida, ou sei lá, que zorra, e trazer pra gente aqui, entendeu? Então eu fico sempre no conflito se vale a pena dar esse espaço, mas o que você falou foi tão importante, Caio, tão emocionante, que eu acho que foi válido. 1 da tarde, vamos com ele, Ananias Serra Negra, com Sociedade Agora, e na sequência tem mais do Esporte Mais pra você. Vem, Ananias, boa tarde.
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6: Boa tarde. Salvador tem dia com temperatura de 26 graus. A Bahia registrou uma redução de 20,3% nos crimes violentos letais intencionais entre janeiro e maio de 2026, na comparação com o mesmo período do ano passado. A categoria engloba homicídios, latrocínios e lesões corporais seguidas de morte. Os dados foram divulgados pela Secretaria de Segurança Pública da Bahia, a SSP. Salvador apresentou uma queda de 30,7% nos registros. Em Camaçari, a redução foi de 41,8%, enquanto Feira de Santana registrou recuo de 12,9%. A SSP atribuiu os resultados às operações integradas das forças policiais e ao uso da inteligência nas ações de combate ao crime. Inicia hoje uma nova etapa das ações de combate ao Aedes aegypti, mosquito transmissor da dengue, zika e chikungunya. A operação, coordenada pela Secretaria Municipal de Saúde de Salvador, em parceria com a Secretaria de Saúde do Estado da Bahia, utiliza carros de fumacê para aplicação especial de inseticidas em bairros com maior incidência das doenças. Nesta primeira fase, que segue até sexta-feira, a ação atende localidades como Periperi, Praia Grande, Rio Sena, Fazenda Coutos, Coutos, Valéria, Paripe, Cajazeiras, Nazaré, Comércio Bonfim, Calabá e Tororó. As aplicações vão acontecer nos horários de maior atividade no mosquito, entre as 4 horas da manhã e as 8 horas, e depois das 17 horas da tarde. A orientação é que moradores evitem exposições ao produto durante a passagem dos veículos. O governo federal vai lançar uma nova linha de crédito para motociclistas de aplicativo Financiar Motos Novas. As motos, o Move Motos vai seguir a lógica do Move Aplicativos, lançada no mês passado para ajudar motoristas de aplicativos e taxistas a financiar veículos. A medida foi anunciada pela ministra da Casa Civil, Miriam Belchior, durante reunião ministerial coordenada pelo presidente Luiz Inácio Lula da Silva. Novo imposto pode deixar bebidas alcoólicas mais caras. 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
4: E vem aí a Copa do Mundo. Falta pouco, torcedor, dia 11. Já tem estreia, já tem início de competição. E a seleção brasileira já está nos Estados Unidos. Tem estreia para o dia 13 de junho contra Marrocos. Para essa disputa da Copa do Mundo de 2026, a seleção tem como base, tem como ponto fixo, uma das estruturas mais modernas do futebol mundial. Escolhido pela CBF, ainda no início do ano, o Centro de Treinamento Columbia Park em Morristown, no estado de Nova Jersey, recebeu investimentos superiores a US$100 milhões, mais de US$500 milhões na cotação atual. O CT pertence ao New York Red Bulls e será a sede do Brasil, pelo menos

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2: 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Olha pra mim que eu bato no peito, boto no chão, e é hora de contar boas notícias. 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Sequência do Esporte Mais. Teve evento na Orla Marítima de Salvador. Aliás, as corridas de rua em Salvador estão o maior sucesso. Está todo mundo surfando nessa onda, hein, Manu?
4: Tá mesmo. E bem interessante, né, Fabrício? Porque estimula, né, a sociedade de uma forma geral a praticar exercício físico, né? E a galera tá entendendo como mudar um pouco, né? Como lidar com a nova geração também, que é uma geração que é menos da noite, mais do dia. Então o pessoal tá colocando shows no final das corridas. Enfim, tá sendo algo bem interessante. Agora, obviamente que nem sempre tudo é tão interessante. Ontem teve a corrida da torcida organizada do Bahia, né? A Bamor.
2: Rapaz, uma teve torcidas, gente, hein?
4: Muita gente,
2: lotou,
4: né?
2: Lotou demais. A gente lembra que a última corrida do Bahia, que não tem a ver com a da Bamor,
4: na associação, né?
2: Deu mais de 12
4: não,
2: mil,
4: muito,
2: né, inscritos,
4: legal,
2: né? Incrível.
4: Foi muito bom, teve shows e vai ter mais ainda, né? Tão sempre, aliás, o Bahia e o Vitória fazem isso.
2: E aí as organizadoras agora surfaram essa onda, né? Porque a Bamor foi um sucesso também, né, Manu?
4: Pois é, e foi muito legal, foram muitas pessoas, assim, participando da corrida. Olha aí, quem tá no YouTube consegue ver as imagens, o mar de gente ali vestindo branco. Inclusive, teve gente, até torcedor do Vitória, que correu. Inclusive, dizem que, não sei se foi verdade.
2: Olha lá, a gente tem o print, Manu, ele ganhou a corrida, né? O torcedor do Vitória acabou ganhando a corrida. Eu acho que a gente tem uma imagem do poste dele no finzinho do vídeo, Jeff, né? Porque ele acabou ganhando a corrida, cara. Foi o Lucas Vidal, ó lá. E aí tá escrito no poste, mano, o Lucas Vidal, ó lá. Ele postou. E você vê na paz, cara. Achei muito legal a postura dele.
4: É isso, claro. Aqui, eu sou o campeão da prova e sou Vitória. E quero parabenizar toda a organização do evento, em especial a corrida da Bamor. Muito bom estar com vocês. Continue fazendo eventos assim. Isso é muito importante pra nós. O esporte, ele une pessoas. Parabéns pela excelente organização e desejo participar novamente. Galera massa. Aí, ó. É isso que aí você vem embaixo, né? Tem que desclassificar, porque
2: sim,
4: aí não é
2: viu,
4: Bahia.
2: Você viu,
4: porque é isso.
2: Meu Deus.
4: A gente vai ter que agora vai ter que ser assim, ó. Corrida da Bamor. Então, se você não é Bahia, se você não é da Bamor, você não pode participar. E o evento passa, que é pra ser um homem. O cara tá com a camisa da Bamor, o cara tá do Vitória, tá com a camisa do Bahia, a camisa da Bamor, não sei
2: pra ele nenhuma. Tá tudo bem,
4: ganhou,
2: cara.
4: Ganhou, fez a parte dele, ganhou, tá de boa ali. Não, mas tem que ter o ódio.
2: Tem que ter o ódio.
4: É. A gente viu a cena lamentável, né? Não sei nem o que falar a respeito disso, porque cada dia mais eu fico mais cansada, sabe? De ficar batendo nessa tecla. Porque...
2: É, o Jeff, se quiser trocar lá pra aquela cena, né, mano?
4: Lá. Aí teve o problema, né, do Fábio Mota, que tava passando por ali, e acabou que um torcedor agrediu o Fábio Mota jogando cerveja na cabeça dele. E aí, enfim, ficou aquele xingamento, aquela coisa bizarra.
2: Deixa eu falar algo que é do meu conhecimento. Fábio Mota mora próximo aí. E eu já vi Fábio Mota caminhando justamente nesse local aí. Essa história de dizer que ele sabia que tinha corrida da Bamu e foi pra lá provocar, né? E ainda que tivesse ido, acho que no máximo que poderia acontecer é, vamos dar uma vaia pra ele. Epa, sabe, o máximo que poderia acontecer
3: você foi
2: isso,
3: no ponto.
2: Não é? O máximo que poderia acontecer. Só que ainda tem esse advento, né? De que é um local onde ele costuma caminhar. E tá com a camisa do Vitória que ele tá comemorando. Um dia antes ele tinha sido campeão do Nordeste.
4: Enfim, a gente pode até. Eu vi muita gente falando, ah, mas pra que ele foi lá? Velho, independente de qualquer coisa, eu posso até dizer, poxa, se eu fosse Fábio Mota, eu não teria ido. Se eu tivesse meu conhecimento, que era uma corrida e tal. Mas assim, jamais isso anula o que aconteceu. Porque como você falou, o torcedor pode se juntar e dar vaia, o torcedor pode chamar ele de vários... Sim. Pode chamar de nome de título, de nome de torcedor, o que quiser, na zoação, na brincadeira, na paz.
2: Mano, até o xingamento que eu acho que passa do ponto, a gente não vai colocar ali porque são impronunciáveis, mas o Fábio Mota tá levando na boa. Ele tá sendo chamado de zão, não sei o que lá. E ele tá dando risada, porque até ali tá tudo bem. Mas aí vem um cara e joga a cerveja e ameaça agredi-lo, porque teve isso também. Sabe? Assim, é muito absurdo. É o que o cara tava falando aqui,
4: né? Como é que você joga cerveja na cabeça de uma pessoa, gente? Como assim? Que mundo a gente tá, né?
2: E que raiva é essa, velho, do presidente do outro clube?
4: É triste.
2: Eu tenho dito aqui, velho, infelizmente, fica parecendo que o ódio pelo rival, ele é maior do que o amor pelo próprio clube. Você decide odiar o Vitória em detrimento ao amor pelo Bahia. Você decide odiar o Bahia em detrimento ao amor pelo Vitória, sabe? Porque é uma preocupação, né, com o que tá acontecendo com o outro, o que tá acontecendo de bom com o outro, né? Que vou te falar, cara, assim, essa cena pra mim é absurda. Tomara que o Fábio Mota busque medidas judiciais aí pra punir esse cara que fez isso, que pra mim é uma agressão. Ele merece sim tomar uma chamada pra mostrar que não é terra de ninguém, né? Que existem leis e as pessoas precisam se respeitar, porque faltou demais essa palavra que é respeito, Caio.
3: Na realidade, existem muitos moralistas de rede social, né? Esse é o problema. Você tem a moral, os bons costumes digitalmente. No momento que você precisa mostrar que você é um cidadão, esqueça a Bahia e Vitória, amigão. Esqueça. A gente está falando de um cidadão que está correndo na orla. Sabe o que é pior? Infelizmente, dá margem para pensar nisso. Se fosse um torcedor comum, será que seria cerveja ou agressão?
2: Caio, rapidinho. Tem uns comentários embaixo. Tinha um cara que falou assim: eu estava caminhando com a minha família e percebemos, né, que tinha uma corrida do Bahia e acabamos indo até um limite de onde a gente corre, né? Mas eles que tava, ele, a esposa e os dois filhos, como estavam ainda comemorando o título, tava todo mundo de Vitória, só tinha um filho que não tava com a camisa. Mas a família de quatro, três tava com a camisa do Vitória e falou, caramba, quer dizer que se eu... Porque ali ele disse, segundo tá lá, pode ir lá pra você ver, nesse poste meu, acho que do BN, a mensagem dele é grande. Ele disse que eles decidiram não ir mais, sabe? Mas foi por pouco que eles, besteira, sim, vamos... E eu agredi a família?
3: Isso
2: com criança serve, e tudo mais?
3: Isso serve pra todos os torcedores. Todos.
4: E todos os lados também,
3: todos,
4: né?
3: Todos os lados.
4: Não tá aqui falando só do torcedor do Bahia, não. Porque por sinal foi Vitória. Mas se o torcedor do Vitória acordar, é a mesma coisa que acontece.
2: Foi o que eu disse aqui, invertendo também a situação.
3: O básico, pelo menos que eu aprendi na educação, é você respeitar o limite do outro. Pra que ele respeite o seu. É assim, pra você conseguir conviver na sociedade. Nunca um amigo meu que torce para o arquirrival, vou até trocar essa nomenclatura, porque arquirrival sempre foi muito utilizado no futebol, no momento em que as pessoas sabiam tratar as outras. Falar a mesma, uma equipe que...
2: Principal oponente, vai.
3: O principal oponente, principal adversário, nem sei se cabe mais, porque cada vez mais nós estamos ficando anestesiados. Eu não consigo olhar uma cena como essa e achar que a vítima é o problema. Ah, mas Fábio Mota passou por ali. Quem conversou com o Fábio Mota sabe que ele faz isso todos os domingos. Inclusive os vendedores de coco, os vendedores que estão por ali, né, sempre brincam muito com ele. Existiam várias formas de brincar com o Fábio Mota. E olha que eu estou citando brincar, porque o futebol precisa ser assim. Você brinca. Pô, o presidente tá passando, ganhou o título. Fábio Mota.
2: Só ganhou porque o Bahia não tava.
3: Gente, vocês podiam brincar com ele. E ele, cara, com todo respeito, como ser humano, sabe? Aqui, infelizmente, a gente tem que fazer críticas na parte da gestão, é normal do nosso trabalho. Como ser humano é um cara espetacular, é um cara muito gente boa. E ele aceitaria, daria risada e depois ele mesmo faria brincadeira.
2: Ele tava aceitando isso. Os palavrões, pode ver. Mas, que ele tá sendo xingado,
3: no momento
2: ele tá
3: rindo. Que vem a cerveja na cabeça, no momento que vem a agressão, invasivo, mal educado, injustificável, não tem nada a ver isso aí.
2: Que existe uma punição, né? As câmeras estão aí.
3: Existe uma punição. Então, sabe, não sei o que as pessoas querem hoje, cara. Não sei que raiva é essa. Não sei como é que vocês conseguem sentar em família
2: pra gente não
3: assistir um jogo de futebol. Todo mundo tem que ser Bahia na família? Todo mundo tem que ser Vitória na família? Todo mundo tem que torcer pra seleção brasileira? Todo mundo tem que ter partido A ou partido B?
2: É assim.
3: Porque se não for assim, vocês não respeitam nem os familiares? Porque na rua já tá claro que vocês não respeitam. Então não me venham com essa conversa de botequim. Não, mas tem que colocar a torcida mista. Demonstrem primeiro. Primeiro vocês demonstrem. Eu sei que foi fora do estádio. Eu sei que tá longe do estádio. Mas o que é que me garante que esse tipo de barbárie, que isso é uma barbárie. Que esse tipo de barbárie não vai acontecer dentro do estádio.
2: Sei que você vai falar, esse tipo de babaca não vai estar dentro do estádio.
3: Também. É. Porque assim, desculpa, cada vez mais vocês distanciam do que eu conheci como futebol. Eu conheci como futebol. Meu pai me levava pra Fonte Nova, vou repetir de novo. Eu saía vendo o jogo e não tinha problema algum com duas torcidas. Metade, meu amigo, na Fonte Nova. Não tinha problema algum. Não tinha.
2: Você assistia abraçado com seu amigo, torcia pro outro clube, tava tudo certo. Era maravilhoso.
3: Na escola, era uma das coisas mais gostosas do mundo. Você ganhava Bavi, você brincava. Hoje não. Hoje é agressão, por que não agredir?
2: E isso está sendo repassado para as crianças, para os adolescentes. O sentimento de ódio está sendo repassado. O cara vê o pai fazendo isso. O cara com a filha no colo aqui consegue mandar um áudio desse para a rádio, né? Então, imagina o exemplo que a gente está dando. E para não ficar só na torcida do Bahia, viu? Porque também já vai se misturando tudo. A gente está falando para as duas torcidas. Ano passado, ou foi no ano retrasado, enfim, um torcedor com a camisa de um clube do Intermunicipal, é o Nápoles, salvo engano, porque era azul bebê, pegaram a moto dele e destruíram ali na região de Canabrava.
4: Meu Deus.
2: Torcida do Vitória. E o cara, depois que apanhou, que não conseguia falar, né? Você tá apanhando lá. Eu sou Vitória. Mas já tinha almoçado o cara e a moto do cara.
3: E agora você diz o quê pro cara? Desculpa?
2: É. Sabe? Quer dizer, que isso, cara? Que loucura, velho. É muita loucura, infelizmente.
3: As pessoas estão em guerra sem perceber. Isso é guerra, velho. Isso é guerra o tempo inteiro.
2: É, mas tá vendo o mundo
3: inteiro. E tem outra. Aí, né? Me perdoe a... Como eu posso dizer? Eu vou cutucar. Se você tem um microfone nas suas mãos e você tem discurso de ódio o tempo inteiro, não venha reclamar depois, não.
2: É.
3: Que essa mão que ergueu a cerveja, tenha certeza que você também colocou energia nessa mão.
2: Pois é. Vamos pro intervalo, em 22 tem informações do trânsito. Thiago Costa tá na área. Boa tarde, Thiago.
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6: Oi, Fabrício, boa tarde para você, para a equipe do Esporte Mais, boa tarde também aos nossos ouvintes. Uma excelente segunda-feira a todos e boa semana. Eu vou começar falando de um acidente ali no Vale de Nazaré, isso em direção à BR-324. Tem muita retenção por lá agora e não é um bom caminho. Você que está pelo comércio e precisa chegar na rodovia, está valendo seguir direto pela Jequitaia e depois subir a Via Expressa. Vai chegar na BR com muita facilidade. Quem está na Luiz Eduardo Magalhães e vai realizar a travessia, nesse sentido, evite a Via Expressa, senão vai encarar tráfego bem carregado na Jequitaia. A melhor escolha para chegar com facilidade a seguir pela San Martín. 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Segue daí, Fabrício.
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4: O sistema Confea, CREA e Mútua já definiram as diretrizes para as eleições 2026. A votação será no dia 3 de julho, totalmente digital, permitindo que profissionais de todo o país participem com mais praticidade e segurança. Mas atenção, para garantir o direito ao voto, é fundamental manter o cadastro atualizado e estar em dia com o conselho. O processo eleitoral vai escolher representantes importantes para o futuro das engenharias, da agronomia e das geociências no Brasil. Além disso, os profissionais que desejam concorrer precisam ficar atento aos prazos, incluindo o período de registro de candidaturas e o início da campanha. Participar desse processo é fortalecer a representatividade e contribuir diretamente para os rumos da profissão.
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5: É, Fabrício, nem toda seleção entra em campo do mesmo jeito. 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
6: Mas o Lado B da Bola é outro. 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Porque algumas seleções jogam contra adversários, outras jogam contra a própria tradição.
5: Verdade.
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0: 1h28.
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0: 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E é hora de contar boas notícias. A gente sabe que a Michele de Maracás, assim como todo jovem, tem que batalhar pelo futuro. 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
2: 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Esporte em Debate não, Esporte Mais, né? Esporte em Debate não, Esporte Mais. 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
1: 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Calil, vou adiantar esse intervalo que a gente vai voltar com o presidente do Vitória ao vivo. Então pra gente ter um pouco mais de tempo nessa conversa com o presidente do Vitória, Vitória campeão da Copa do Nordeste, 1h35, a gente volta já.
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0: 1 da tarde, mais 40 minutos.
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0: Manda pra mim que eu bato no peito, boto no chão, de volta com Esporte Mais pela Rádio Sociedade. Na ponta da linha, o presidente campeão do Nordeste, Fábio Mota, presidente do Vitória, ao vivo na Rádio Sociedade. Parabéns, presidente, pela conquista. E deve passar um filme na cabeça, né? Desde que assumiu Vitória, lá naquela situação de uma ida pra Série C, conquistar o título da maior região do Nordeste. Boa tarde, presidente.
2: Boa tarde, Fabrício. Boa tarde à Nação Rubro-Negra, que está ouvindo o seu programa aí. É, a todos os seus companheiros de bancadas aí, que eu não estou sabendo quem está aí, a todos aí.
0: Caio e Manu.
2: A Gleidson Tavares, certo? Boa tarde a todos aí. Com certeza é um momento de alegria, de euforia de toda a nossa torcida, né? É um título importantíssimo, um título de uma região inteira. Eu costumo dizer que o Náutico lá atrás, quando foi. Lá na década de 30 ou 40 criou uma frase que hoje sai por Vitória: Hexa é luxo. Então, Hexa é luxo mesmo, certo? Foi uma coisa planejada. Nada no Vitória nesses 4 anos que eu aqui estou aconteceu por acaso, por sorte. Foi Deus, com certeza, mas muito trabalho nosso para reconstruir o clube. E a gente vem reconstruindo de tijolo em tijolinho. No primeiro momento, a gente tinha 8 anos que não ia nem para a final do Baiano. Priorizamos o título baiano e ganhamos esse título baiano, e de lá para cá a gente está em toda a final. Planejamos o título nacional, que a gente não poderia ficar fora da Copa do Brasil, e ganhamos. E agora, da mesma forma, priorizamos a Copa do Nordeste, abrimos mão praticamente do Campeonato Baiano. Quando eu digo abrimos mão, jogamos a primeira fase toda com o time sub-20 e também com o time mesclado. Se a gente jogasse com o time principal, com certeza a gente faria mais pontos e poderia jogar a final aqui, mas a prioridade era a Copa do Nordeste. O planejamento deu certo e ganhou o melhor time, o que teve a melhor campanha, o que teve a melhor quantidade de gols marcado, menos gols. Em resumo, acho que o título, independente de eu ser torcedor ou não do Vitória, foi entregue ao melhor time. E ganhou as duas da semifinal, que ganhou as duas da final.
0: Caio Leone, presidente Fábio Mota, ao vivo no Esporte Mais.
3: Presidente Fábio Mota, parabéns pelo título, parabéns pela condução da sua gestão no Esporte Clube Vitória. É claro, é um momento muito especial, você conquistou um título importantíssimo, acho que era o título que faltava, né, para a autoestima do torcedor rubro-negro aumentar cada vez mais. Nessa parada, em relação às contratações, você imagina que o Vitória pode fazer alguns movimentos, em quais posições? Isso já tem sido tratado, né, com o Papelinho, que faz um ótimo trabalho.
2: Primeiro dizer que eu estou diante aqui, que para mim, não, sabe que eu sou uma pessoa que eu não fico em cima do muro, né?
3: Isso é verdade.
2: Eu quero parabenizar a Rádio Sociedade por ter o melhor locutor e o melhor comentarista. Então, falar com vocês é fácil. Eu quero dizer o seguinte, Caio, um abraço a você, obrigado aí pelas palavras elogiosas também. Eu quero dizer que o Vitória hoje está no seu limite financeiro. A nossa folha está no limite financeiro. Você lembra que a gente fez um esforço muito grande para a gente concretizar os jogadores que foram emprestados ano passado para continuar no elenco desse ano. Estou falando de Baralhas, estou falando de Eric, estou falando de Ramon, que foram um trabalho grande para a gente permanecer e ter uma base. Esse ano o Vitória contratou menos do que os outros anos, coisa lógica, a gente consegue manter uma base. Você lembra que a gente fez um time para a Série C, desmanchamos, fizemos um para a Série B, desmanchamos, começamos da Série A e já é o terceiro ano consecutivo, a gente vem formando uma base. Então, eu acho que dos elencos da Série A, é o terceiro ano da Série A, esse para mim, ao meu ver e na minha opinião, é o melhor de todos, certo? Nós temos jogadores emprestados ao Vitória, que o nosso objetivo é concretizar a compra dos 4 jogadores, um já fizemos, graças ao apoio da torcida, que se associou. Hoje a gente tem 54 mil sócios, quando eu assumi o Vitória tinha 3.830, veja a transformação que esse Vitória fez em 4 anos, excelente. Ou seja, a torcida do Vitória é uma coisa assim, fenomenal, sem ela a gente estava na Série D, não era nem na C. Então, nós vamos primeiro, concretizamos a compra do Renê, temos a ideia de concretizar a compra do Zé Vitor, do Kaká e da mesma forma do argentino. Então, a gente tem essas prioridades. Nesse momento agora, nós vamos ter que tirar alguns atletas que não estão sendo utilizados para a gente poder desafogar nossa folha, e aí sim, depois de desafogar nossa folha, pela nossa avaliação aqui, a gente precisa de 3 a 4 jogadores. Um lateral direito, com certeza, porque infelizmente perdemos o nosso lateral Natan por LCA, assim como perdemos Dudu, Edu e Camutanga durante o ano. Veja que ano complicado, e só para o torcedor entender, você perde, mas você continua pagando o salário integral de quem está machucado e tem que trazer outro com outro salário, né? A gente foi buscar lá o Kaká para fazer dupla de zaga com o Edu, que era a zaga do Cruzeiro do passado. Só jogaram um Bavi juntos, e em seguida o Edu teve a contusão, certo? A gente recuperou o Dudu. Dudu estava vivendo a melhor forma quando teve o problema, que também está um ano fora. A gente foi buscar o Zé Vitor. Então a gente vem fazendo assim esforços enormes para manter esse time que aí está. A gente chegou no limite financeiro, a gente precisa tirar alguns atletas para trazer outros.
0: Manuela Avena.
4: Presidente, boa tarde, parabéns pelo título. Manuela Avena aqui falando. Eu queria entender um pouquinho como é que é o planejamento de vocês para o segundo semestre, né? Após um primeiro semestre, eu diria que maravilhoso, né? Porque chegar à final de um campeonato regional, estadual, né? Depois chegar na final de uma Copa do Nordeste, ganhar o título, passar pela Copa do Brasil, passar pelo Flamengo, né? Que era um desafio e tanto. E estar bem no Campeonato Brasileiro, apesar de estar ali próximo à zona de rebaixamento, a pontuação é muito bacana, de uma campanha muito boa, principalmente dentro de casa. Como é que faz para depois da Copa, depois desse processo de férias, né? De muita luta nesse primeiro semestre, manter esse nível para o segundo semestre, principalmente para o Campeonato Brasileiro, né? Que é bem duro e que não tolera nenhum tipo de oscilação, né? Como é que vocês estão enxergando o segundo semestre do Vitória?
0: É porque a gente tem uns exemplos, né, Fábio, de campeões do Nordeste que acabaram sucumbindo, talvez num sinal de oba-oba, jogadores que acabaram relaxando. A gente tem o Santa Cruz, o Bahia, o Sport, que no mesmo ano em que ganharam o Nordeste, acabaram, infelizmente, caindo para a segunda divisão.
2: O próprio Vitória veio o Nordeste em 2010, foi para a Copa do Brasil e caiu para
0: a segunda divisão. Bem
2: lembrado. Então, os exemplos estão aí bem colocados, né? E essa parada para a gente foi fundamental. Manuela vai analisar aí, ela é muito inteligente, analisa. Veja que depois do jogo do Flamengo, o Vitória não conseguiu jogar no mesmo nível em nenhum jogo. Nós esgotamos no jogo do Flamengo completamente. Só para você ter uma ideia, o jogo da final, o Baralha jogou com lesão grau 2, o Martínez tomando injeção, o Kaique quebrou a costela, já jogou o primeiro jogo da decisão tomando injeção com a costela quebrada, o Mateuzinho com os pés inchados, o Kaiser com problema na panturrilha, e por aí vai. Então nós terminamos o campeonato do Nordeste completamente esfarelado. Essa parada foi a melhor coisa que poderia ter acontecido nesse momento para o Vitória. Você vai ter aí a oportunidade de recuperar quem estava jogando e também quem estava fora, para poder que a gente possa voltar assim com força máxima a partir de, acho eu, que é 17 de julho, Vitória e Vasco está caminhando para ser isso. A CBF não oficializou ainda, mas nós devemos ter o primeiro jogo antes até da final da Copa do Mundo, na sexta-feira, 17 de julho, Vitória e Vasco aqui no Barradão. Então, nós demos 15 dias, dia 26 de junho, os atletas retornam para as suas atividades. Nós vamos ter aí quase que uma pré-temporada que a gente não teve no início do ano, para poder recuperar os atletas, para que a gente possa voltar com força máxima, evidentemente, de quem estava jogando, né? Porque o Camutanga, o Edu, devem voltar mais pro fim do ano, e o Dudu não volta esse ano. Em compensação, nós vamos ter o Ismael, o português, voltando agora. Tenho certeza que vai nos ajudar muito.
4: Presidente, só mais uma coisa. O jogo do Botafogo já tem previsão? Esse jogo atrasado, né? Do primeiro turno do Brasileirão?
2: Provavelmente o jogo do Botafogo vai ser na data do jogo do Vasco. Está na tabela, e o do Vasco vem para o dia 17. Então seria 17 o jogo Vitória e Vasco. E em seguida, não sei se 2 ou 3, na data do jogo que está marcado o jogo do Vasco, seria o jogo do Botafogo. É assim que está se desenhando, que a gente tem conversado com a CBF, está caminhando para ser dessa forma.
0: Fábio Mota, presidente do Vitória, ao vivo aqui no Esporte Mais. Fabrício, mais uma vez. Fábio, eu acompanho o Vitória desde que cheguei aqui, né? Há mais tempo, mas claro, quando a gente chega aqui com mais profundidade, né? A gente viu um comportamento da torcida do Vitória que muitas vezes era a depender do momento eu vou, né? E a gente percebeu que esse comportamento mudou muito, né? Mudou demais, desde a Série C, que é um torcedor que abraça e não quer saber. Ele não se permite vaiar, ele se permite acreditar o tempo inteiro, né? A gente percebe que há um comportamento diferente, né? Dessa geração intitulada como geração colossal, que coincide com o início da sua gestão no Vitória, né? Personificando ou não esse momento na sua pessoa ou na sua gestão, você enxerga isso também, que há um clima diferente, que essa reconstrução passou também por, talvez, bloquinhos novos dentro dessa construção, reconstrução do Vitória, Fábio?
2: Fabrício, nós mudamos o estilo de gerir o Vitória. Vitória era um clube fechado, da aristocracia baiana, criada no corredor da Vitória, que era completamente fechado. Nosso primeiro passo, quando a gente assumiu o Vitória, fizemos um plano de sócio novo, uma pesquisa com torcedor. O torcedor disse como queria seu plano de sócio. A partir daí, dessa pesquisa, a gente montou um plano de sócio novo, certo? E lançamos o novo plano de sócio. Criamos a TV Vitória com transmissão de tudo, do sub-8 ao profissional, ao remo, ao basquete. Abrimos o Vitória para a imprensa. O Vitória hoje é um clube completamente aberto para a imprensa, com coletivas abertas, com dia a dia aberto. Tivemos o grande apoio das mídias novas, que são as mídias de internet, que vieram junto do projeto. Então nós propusemos um projeto diferente. O torcedor do Vitória hoje, ele se sente, como deve se sentir mesmo, que é verdade, o grande responsável pelo projeto. Ele é dono. Ele aqui opinou para botar o nome do novo CT Leão da Barra. Ele aqui opinou para dizer se botava estrela ou não na camisa do Vitória. Então, eu estou aqui como presidente do Vitória, estou apenas, sou um torcedor que aqui estou, gerindo a associação de 54 mil sócios. Então, o torcedor se sente integrante, nós incluímos o torcedor no projeto do Vitória. Então, o mérito é completamente da torcida, que se sentiu incluída, e com certeza, a torcida do Vitória, eu digo isso todos os dias, a razão de eu estar presidente do Vitória hoje, é a torcida do Vitória, que sempre nos apoiou em todos os momentos. Dizer que hoje está apoiando é fácil, que hoje é o meu terceiro título consecutivo. Ganhamos o título de 2023 lá, que foi o Campeonato Brasileiro, ganhamos 24, que é o baiano, ganhamos agora 26, passamos 25 sem ganhar o título. Ontem eu brinquei aqui no clube, eu disse, ó, vou ter que ganhar dois títulos no ano, e o meu objetivo é ter um título para cada ano. Então, eu acho que o torcedor do Vitória se sente incluído, se sente próximo do clube, certo? E essa é o grande mérito disso tudo, é a torcida do Vitória, sim.
3: Presidente, Caio, vou fazer outra pergunta. Você falou da mudança de gestão, e o que me impactou bastante foi o estilo das contratações em 2026 em relação à segunda janela de 2025. O Vitória em 2025 trouxe o Thiago Couto, na minha visão foi um acerto. Rubem Rodrigues, Rubem Ismael, Aitor Cantalapedra, Renzo Lopes, Romarinho e Ramon. Poucos jogadores conseguiram dar sequência, né, no futebol e também ter qualidade suficiente. Esse ano muda, presidente. Richelli, Luan Cândido, Mateuzinho, né, o Nathan Mendes, Kaique Gonçalves, Emanuel Martins e Zé Vito, dois grandes acertos, além do Pedro Henrique, o Marinho, Diego Tarsia, Kik Saver e René. Claro que o diretor de futebol mudou, mas em relação aos erros do ano passado, o que foi aprendido para que o Vitória trouxesse jogadores com qualidade suficiente para disputar a Série A e também se tornar campeão novamente da Copa do Nordeste?
2: Bom, vamos lá. Primeiro que esse ano a gente contratou menos. Quando você mantém a base, você vai contratando menos. Se tudo der certo esse ano, a gente permanecer na Série A e a gente conseguir contratar os quatro que eu acabei de falar para você, o ano que vem a gente vai contratar menos ainda. Veja que, não estou me comparando, o Palmeiras contrata 3 ou 4 jogadores, o Flamengo 4 ou 5 jogadores. O Vitória todo ano era obrigado a contratar um time de futebol inteiro, primeiro porque não tem grana, e aí tem que fazer a aposta. Então, quando você vai conseguindo manter a base do clube, você contrata menos e a chance de ser mais assertiva é muito mais, contar mais. É evidente que sim, não estou tirando méritos de papelinho. Papelinho trouxe o René e o Zé Vitor, mérito 100% dele. O Luan Cândido, por exemplo, quando chegou, houve muita crítica. O Papelinho nos convenceu a trazer o Luan para jogar de zagueiro. Ele tinha caído com o Sport como lateral esquerdo, certo? E enfim, é evidente que hoje a gente tem um diretor que conhece o futebol do Nordeste, diferentemente de outros tantos, né? Que passou muito tempo no Fortaleza, no Remo, que sabe que os recursos são poucos, sabe o sofrimento que é fazer futebol no Nordeste. Fazer futebol no Nordeste, Caio, é muito sofrido, tanto assim que caiu todo mundo, né? O Vitória é um sobrevivente desse futebol do Nordeste. É muito difícil fazer futebol no Nordeste. Então, eu acho que sim, a gente acertou no papelinho, com certeza, mas a gente passou a contratar menos. E o ano que vem a gente vai contratar menos ainda, porque a gente está conseguindo manter a base até então e consagrando uma base do time. Essa eu acho que é a grande diferença.
3: Mas Diego Tárzia tem uma história interessante que eu gostaria que você contasse aqui, porque você é o Vitória que está acompanhando.
2: Essa história é interessante mesmo. A gente jogamos a Sul-Americana e eu estava na Argentina, e graças a Deus eu tenho muitos defeitos na minha vida, mas um defeito que eu não tenho a fazer é criar relação, criar amigos e brincar e falar com todo mundo. Vocês me conhecem bem, que eu não tenho esse problema. E aí eu fui fazer uma visita ao Independente, fui conhecer a estrutura, conheci o presidente, me aproximei do presidente do Independente, conversamos muito, e naquele momento eu disse para ele que o Vitória estava aberto aqui para a gente fazer uma troca de atletas, mandar os meus jogadores da base daqui para lá e mandar o dele para cá, e quando aparecesse alguma coisa lá, que ele avisasse. É evidente que o Independente, junto com o Boca, são os dois maiores clubes da Argentina. É como se fosse Flamengo e Palmeiras. Então, e essa conversa andou, prosperou. Depois teve um argentino nos visitando aqui, que tinha conversado com o presidente Independente, veio aqui conhecer o Vitória e tal, e aí me falou do Diego Tárzia. A gente já estava com o elenco fechado, já não tinha mais o que fazer, ninguém mais queria nem ver falar em jogador. Sabe aquele fim de safra que ninguém aguenta mais nem falar de jogador? Aí sentei para ver os vídeos do Diego Tárzia, né? E conversando com ele lá, com o gringo, como a gente chama. Ele mostrou para lá, mostrou para cá, mostrou. Eu aí disse, caralho, velho, esse menino vai se encaixar. 22 anos, novo, pode ser um ativo do clube. E aí comecei a negociação. Mas evidentemente que ele é tão valorizado no Independente que o valor dele é 2,5 milhões de dólares, né? Então, vê que não é barato. E aí nós fomos fazer o convencimento para que o Independente emprestasse ao Vitória por 200 mil dólares, foi quanto a gente pagou pelo empréstimo dele. E aí eu digo, isso eu vou bancar, esse aqui é do presidente. Então, eu lembrei que eu sou presidente e esse aqui eu vou botar. E aí eu trouxe, graças a Deus, deu certo. Eu fiz isso também lá atrás com o Mateuzinho, que deu certo também.
3: Que é
2: então,
3: isso,
2: às presidente. Vezes aí a gente tem um estalo assim que vale a pena correr risco. Agora, nesse exato momento que eu tô falando com vocês, a gente tá com uma pessoa nossa lá na Argentina para tratar de dois assuntos, está lá conversando com o Independente e também está conversando sobre o nosso menino da base, o argentino, que a ideia nossa é a gente fazer uma forma de fazer a opção de compra dos dois. Nós vamos tentar também se antecipar, porque por pouco a gente não perdeu o Renê aí, por isso que a gente correu e se antecipou logo.
0: Zé Vitor já tá também ali, já para acertar isso, presidente, é outro cara que foi aprovado demais pela torcida, hein?
2: Zé Vitor foi também difícil aí, ó, o empréstimo difícil, pagamos 400 mil reais ao empréstimo do Zé Vitor. Zé Vitor tem um passo fixado em 500 mil dólares. Nós estamos conversando com o Maringá, pessoa séria, uma SAF, o Maringá é um excelente clube de boa índole. Estamos conversando já com o Maringá para a gente fazer também a antecipação da compra do Zé Vitor. Acho que de todos o mais difícil é o Kaká. Primeiro, que tem cobiça de clube de outro de fora, e segundo, o Corinthians está meio que inflexível para fazer a divisão do dinheiro aí, mas a gente está conversando aí.
0: E assim, o torcedor já não duvida mais, né, do que esse presidente pode fazer, inclusive em termos de acerto, de negociação, muitas coisas positivas, interessantíssimas aconteceram no Vitória sob sua gestão, e o Vitória que se reposiciona de maneira contundente e importante no cenário do futebol brasileiro, ganhando a Copa do Nordeste 2026. Fábio, que numa nova oportunidade a gente possa falar ao vivo aqui, eu sei que você tem outros compromissos, a gente também já tá no último minuto do programa.
2: Eu tô embarcando agora que eu vou pra Copa, na volta eu vou aí com calma e a gente conversa.
0: Perfeito. Grande Fábio Mota, um abraço para você. Muito obrigado por mais uma entrevista e parabéns pelo título.
2: Saudação a toda a torcida rubro-negra aí, fiquem todos com Deus, certo? E vamos em frente. Esse ano a gente ainda tá na Copa do Brasil. Então, se a gente ainda tá na Copa do Brasil, a gente é o único clube do estado que tem chance de ir mais longe. Não existe. A única pessoa que ressuscitou foi Jesus, foi Deus. Então, não tem como ressuscitar. Na Copa do Brasil, nós estamos vivos e vamos lutar por ela.
0: Fábio, uma coisa rapidamente. A Copa do Nordeste, cara, assim, é uma competição, um produto muito bacana. A gente viu a mobilização, inclusive do ano passado com o Bahia também. Como é que politicamente vocês podem interferir no para rever essa situação de, eu vou para Sul-Americano?
2: Já temos a palavra da CBF, será revista, que não vai acontecer isso. E a Copa do Nordeste, seja como fosse no passado, classificação por ranking da CBF, tá? E não por campeonato estaduais. Por que eu digo isso? Porque não dá para ficar Santa Cruz, Náutico, Sampaio Correia fora da Copa do Nordeste.
0: Não dá.
2: A Copa do Nordeste foi conhecida como a Copa dos Clássicos.
4: Exatamente.
2: E ela só era a Copa dos Clássicos quando era por ranking. Então, nada contra os outros clubes pequenos que por aqui entraram, certo? Mas a gente está brigando para que volte o ranking e para que a Copa do Nordeste esteja no formato passado e com mais datas também.
0: Muita gente preocupada da Copa do Nordeste acabar. Ainda não, né, presidente?
2: Sem chance.
0: Que ótima notícia. Que ótima notícia. Grande abraço, Fábio Mota. Ótima viagem, boa Copa.
2: Nós recebemos ontem aqui as 8 federações do Nordeste estavam aqui. Toda a diretoria da CBF, saiu todo mundo encantado com a festa. Certo, e todo mundo viu que a Copa do Nordeste é o sustentáculo do futebol do Nordeste.
0: Exatamente, é pra nossa autoestima, cara, muito bom. Grande Fábio Mota, traga o Hexa de lá, viu, Fábio Mota? Um abraço.
2: Vou trazer o Hexa e vou convencer os clubes da Série A que estão lá junto comigo pra ver se eu reforço meu time, como eu fiz da última viagem da Europa. Abraço a todos.
0: Abraço. Valeu, abraço. Grande presidente, um dos maiores presidentes da história do Vitória, tenho certeza absoluta disso. Dá até para discutir assim em que lugar o Fábio Mota está, porque realmente é uma gestão espetacular. Um abraço, mandou o tempo zero.
4: Um abraço, gente, até amanhã.
0: A gente repercute amanhã essa entrevista com o Fábio Mota. Valeu, Caio.
3: Um abraço, Fabrício. Um abraço, Manu. Até amanhã. Todos os ouvintes da Rádio Sociedade da Bahia. Grande abraço.
0: Pequeno problema técnico ali, porque por ligação ele estava no aeroporto, mas acho que deu pra gente ouvir aí 90% das palavras, né? De tudo que o Fábio falou. E, logicamente, ele vai estar aqui logo depois da viagem para falar ao vivo. Essa entrevista está lá também no youtube.com/Rádio Sociedade. Agobei vários minutos de Matheus Lucena. Vai chegando Lucas Figueiredo. Esteve junto com a gente no Brasil e Egito. O Brasil venceu por 2-1 com Sociedade agora e na sequência Matheus Lucena e o Show da Tarde. Um abraço, gente, e até a próxima.
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5: Boa tarde a você que estava acompanhando o Esporte Mais. Salvador tem dia com temperatura de 27 graus. Em pronunciamento realizado hoje, o governador da Bahia, Jerônimo Rodrigues, durante a abertura da Bahia Farm Show 2026, reafirmou o combate à violência na região oeste, com a Operação Safra. A iniciativa estratégica tem o objetivo de proteger o cinturão agrícola baiano, assegurando a segurança de produtores, trabalhadores rurais e moradores das áreas urbanas e vicinais. Além do feriadão de 5 dias, os servidores da Prefeitura de Salvador vão contar com o dinheiro no bolso para curtir o São João. O anúncio da gestão municipal foi feito hoje. Conforme o Palácio Tomé de Souza, o salário será pago no dia 19 de junho. Durante o anúncio do pacote, o prefeito Bruno Reis disse que a medida tem como objetivo valorizar o funcionalismo da capital baiana. A vacinação contra a influenza para toda a população acima de 6 meses de idade vai ser ampliada a partir de hoje, até o dia 17 de junho, isso segundo a Secretaria da Saúde do Estado da Bahia. A decisão, tomada em conjunto com o Conselho Estadual dos Secretários Municipais de Saúde, visa elevar os índices de cobertura vacinal em todo o território baiano e garantir uma proteção coletiva. A iniciativa vai aproveitar o estoque de imunizantes distribuídos às redes municipais para descentralizar o acesso e proteger um número maior de pessoas neste período do ano. Novo imposto pode deixar bebidas alcoólicas mais caras. 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
0: 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Pipoca Bocos e a hora certa. 2 horas 9 minutos.

Vamos nessa, você ligado no som da Sociedade da Bahia, tá no ar, o show da tarde, o espetáculo do seu dia, rapaz, 97.9, dá volume aí, vem comigo, na melhor programação do rádio brasileiro, é o show da tarde pra você.

programação do Rádio Brasileiro hoje, rapaz. Hoje, sabe que dia é hoje? É segunda-feira, dia 8 de junho de 2026. Junho, hoje, sabe, né? São João tá chegando e a gente já tá no clima junino, então bota volume aí que tá chegando os caras, rapaz. Wesley Safadão, Xande Avião pra você e Zé Vaqueiro, Forró Bodó. Ligadinho na melhor programação do Rádio Brasileiro, você ligado no som da Sociedade da Bahia. Daqui a pouquinho a gente vai ter entrevista ao vivo, né, só? Daniel Vieira, rapaz. Pra você ouvir aqui aquele sertanejo bom, aquela música de sofrência gostosa no som.

música, hein? Na voz ainda deles, né? Dominguinhos pra você, João Gomes, Mestrinho e JP, as quatro estações, passando aqui a melhor programação do rádio brasileiro. Daqui a pouquinho vai ter Daniel Vieira ao vivo aqui no Som da Sociedade da Bahia, viu? Já, Daniel Vieira no 97.9 FM. Vamos nessa música pra você, aumenta o volume, é o nosso show, o show da tarde. Essa música é linda.

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0: tarde demais. Dougival Dantas, passando aqui na melhor programação do rádio brasileiro, sinalzão de hora mais bonito do Brasil. 2:21, intervalo é rapidinho, sai daí não, 97.9 FM.
1: Não volto de jeito nenhum atrás.
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0: 2:25.
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0: Eita, eita, tô na área, tô na cena pra você da Rádio Sociedade da Bahia. Atenção, atenção, atenção, atenção. Porque agora vamos brincar de tá na cena, cara.
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0: Vamos brincar de tá na cena. Prepare-se pra pista número 1.
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0: Filho de um pai percussionista e de uma mãe cantora e dançarina. Poderia, né? Ser chechão, mas não é não. Ele cresceu, né, em um ambiente artístico, né, tornando aí um grande multi-instrumentista. E aí? Você sabe quem é? Vai mandando a sua mensagem pro nosso WhatsApp, rapaz.
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0: Vai mandando a sua mensagem pro nosso WhatsApp, que eu quero ouvir de você. Quem é que tá na cena aqui na Rádio Sociedade da Bahia? Vamos botar boa tarde aqui pra galera. Boa!
3: Matheus, toca aí a música do aniversariante do dia, que é seu Jorge. Gosto muito das músicas dele. Aqui é Raimunda, do bairro de Ilha Amarela.
0: Valeu, Raimunda! Daqui a pouquinho a gente toca seu Jorge pra você, viu? Tem mais ouvinte participando com a gente, deixando um recado aqui, deixando o seu boa tarde aqui pra nossa audiência da Sociedade da Bahia. Tem mais um chegando, boa tarde, cadê você? Boa.
4: Forte abraço, aqui é Bestre Jovem do Arundoso do Beiru.
0: Ah.
4: Tô antenado, tô ligado no melhor programa das tardes,
0: tamo Rádio junto, Sociedade
4: da Bahia.
0: É isso aí.
4: O cara. Amor e Salvador Bahia. Forte abraço, é Mestre Jovem, tô ligado na programação.
0: Valeu, valeu, obrigado pelo rádio, ligado pela audiência na Rádio Sociedade da Bahia. Meu amigo Paulo Calil, deixa eu mandar um abraço aqui pra galera que eu tive a honra, a satisfação, né, de dividir aí o final de semana de muito trabalho lá no Sociedade nos Bairros Periferias de Direitos em Itabuna, lá no bairro da Sarinha Alcântara, cara. Um abraço pra Matheus Cunha, né, ele que é inclusive sobrinho do nosso Fabrício Cunha, gente boa, da melhor qualidade, profissional incrível. Também a Julie Neves, que tava por lá também, né, fazendo junto com a gente, né, a reportagem também. E deu um show também de profissionalismo, de competência também lá no nosso Sociedade nos Bairros. E a Rai também, cara, fazendo todo, comandando lá a parte de vídeo da gente, também dando um show. E foi muito legal dividir aí as horas, né, de trabalho lá com essa galera lá de Itabuna e também de Ilhéus, lá no Sociedade nos Bairros Periferias de Direito. Então um abraço pra vocês, obrigado, até a próxima e tamo junto. Agora dá volume no rádio aí, rapaz, que a música por aqui não para não, vai! Eita coisa boa, Mastruz com Leite pra você, meu vaqueiro, meu piano.

0: Seu Jorge pra você na Rádio Sociedade da Bahia. Agora vamos saber como é que estão ruas e avenidas da capital baiana. Tem trânsito chegando pra
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0: gente.
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0: Alisson Oliveira chega mais, boa tarde.
2: Fala, Matheus, muito boa tarde pra galera que está acompanhando a Sociedade. Eu estou acompanhando agora, é o finalzinho da Avenida Paralela, sentido centro da cidade. Trânsito um pouco mais carregado até as proximidades da Estação Pernambués, mas por enquanto o motorista não perde muito tempo por lá. Quem vai pra Avenida Bonucô pode ficar as faixas mais à direita aí para chegar à ACM Detran com bastante tranquilidade. Quem decidiu pegar a Luiz Eduardo Magalhães também se deu bem. Neste momento, apenas intensidade perto da Baixinha de Santo Antônio, mas nada de lentidão por lá. 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

0: Segue daí, Matheus.
1: Valeu, valeu, Alisson Oliveira, agora o sinal de hora mais bonito do Brasil. Na 97.9 FM, agora 2h39.
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0: 2:44.
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0: Matheus, você. Tô na área, tô na cena pra você da Rádio Sociedade da Bahia. Na cena comigo também já tá ele aqui, ó. Solta o som dele aí.

0: Ansiedade da Bahia, rapaz, você tá gostando, né? Foi só um aperitivo aí pra você ficar no clima, porque o cara já tá aqui ao vivo pra cantar pra gente. Ele, que é comentarista esportivo, nas horas vagas ele canta, né, cara? Nosso parceiro Daniel Vieira, meu irmão, boa tarde, seja bem-vindo à Rádio Sociedade da Bahia, mais uma vez, porque aqui já é sua casa,
1: velho. Ô, meu amigo, um prazer imenso estar aqui com você, Matheus, estamos juntos. Mais uma vez, quero mandar um abraço pra todos os meus amigos que trabalham, amigos e amigas que trabalham aqui. A Rádio Sociedade é realmente, como você falou, me sinto em casa, me sinto bastante à vontade. A gente faz questão de sempre estar presente, sempre que podemos estar aqui, sempre que vocês podem nos receber também, porque a gente sabe da importância da Rádio Sociedade para toda a sociedade, de fato, né? Seja no esporte, seja no noticiário, seja com músicas. Então, a gente é realmente muito fã da rádio, acompanhamos a rádio. Meu radinho, que eu comprei um radinho, que eu vi aqui na transmissão, eu comprei um radinho, sabe, né?
0: Sim, pra ficar
1: aquele pequenininho. Retorno, rapaz, né? É meu radinho. Eu vou pra estádio, eu escuto com o radinho. Às vezes eu tô na estrada, eu escuto o radinho. Eu peguei o radinho e tirei foto no dia pra ver no Google qual era aquele radinho que vocês usam aqui e comprei um pra mim.
0: Pô. Comprou igual, não vê?
1: Comprei igual.
0: Coisa boa, Daniel, meu irmão. Você veio aqui porque vai ter muita coisa, muito assunto aqui, viu? Tem São João, tem o projeto Quatro Estações, né? Tem feat com o Xambinho do Acordeon. É, tem feat, inclusive, com tua filha, cara?
1: Com a minha filha,
0: Já tá cantando assim já com o papai também?
1: Ela tem 11 anos, ela pediu pra cantar uma música. Essa música realmente é uma bênção. A gente começou a fazer o refrão juntos. E essa música a gente pediu a outro amigo nosso, Rafa Lemos e John Bass, pra que fizessem a música comigo, terminassem a música. Mas que fosse uma música alegre, que falasse de Deus e de família, mas que não fosse gospel, né?
0: Sim, sim.
1: Mas que fosse uma música alegre falando de Deus e de família, e minha filha cantou comigo essa música. A gente lançou na semana do Dia das Mães, acho que no dia 8 de maio, se não me engano, a gente lançou essa música. E agora no dia 3 de junho lançamos Na Hora da Cama.
0: Na Hora da Cama com o Xambinho, né?
1: Com o Xambinho. Um forró.
0: É o segundo feat que é com o Xambinho, viu, gente? Ele não tava na cama com o Xambinho, não. Pelo amor de Deus,
1: hein? Feat, Daniel Vieira e Xambinho do Acordeon cantando juntos. Essa gravação foi feita no dia do meu aniversário. Um audiovisual chamado Nas Quatro Estações. A ideia desse audiovisual é mostrar realmente que a gente faz parte das quatro estações, fazendo parte, musicalmente falando, né? A gente toca o ano inteiro, a gente se preocupa em estar presente o ano inteiro, tocando. E também tem uma música que encabeça esse trabalho, que ela vai vir ali para agosto, para o final de agosto, que se chama Quatro Estações, que depois aí também vocês vão ter o link, né?
0: Cara, a gente vai falar, né, começando a falar desse tanto de assunto que tem por aqui, mas começando a falar dessa música, né, Na Hora da Cama, um feat com o Xambinho. Como é que começou, né, essa ideia do feat com o Xambinho? O Xambinho, que é um cara que também, né, eu tava até perguntando pra você, né, de onde ele nasceu e tudo mais, porque é um cara que ele traz muito isso que você falou no off, né, dessa nordestinidade, dessa essência da música tradicional nordestina. Fala um pouquinho como foi essa ideia, a concepção desse feat, cara.
1: Cara, eu gravei um forró com o Solange Almeida, eu não tô lembrado exatamente o ano, mas tem mais de 10 anos, e não ficou bem um forró, ficou um estilo Daniel Vieira, uma coisa mais pra cima, e eu me senti a necessidade de gravar um forró, né, com um artista do forró que trouxesse essa essência do Nordeste, essa cultura do Nordeste, junto com ele. Eu chamei três artistas, né? Mas eu vou gravar com esses artistas. Eu chamei um desses três, mas os outros dois que eu chamei também foi o Ademário Coelho e Léo da Estaca Zero.
0: Sim.
1: Mas esses artistas eu vou para um próximo projeto, que vai ser também. E eu fiz questão de gravar com o Xambinho, porque eu estava sentindo falta de gravar e fazer um forró. Muita gente me chama de forrozeiro.
0: Sim.
1: Quando você atendeu, mas muita gente me chama de forrozeiro. E aí eu falei, pô, eu preciso gravar um forró, cara.
0: E esse cara quer desenrolar demais, né? Porque ele pra mim, é o grande nome, assim, defendeu muito tempo. Às vezes até, claro, tem muita gente que fazendo aí barzinho, mas ele é um cara que chegou pra grande mídia defendendo um sertanejo aqui na Bahia, né? Que dentro de um caldeirão de ritmos, defendeu uma música que originalmente não é um ritmo daqui.
1: Que não nasceu aqui.
0: É desafiador, né, cara? Mas, pra quem não sabe, aqui era fantasmão, pagodão, cara. Então esse cara é desenrolado demais. Mas, você falou, né, dessa coisa do... de ter chamado um cara pra fazer um forró, que muita gente acha que você é forrozeiro, muito porque você tá em todos os palcos, né, velho?
1: É verdade.
0: João, é carnaval, você é um cara que tá ali cumprindo dentro desse repertório que é a música baiana, né, velho?
1: É isso, a gente defende a bandeira do sertanejo de maneira implícita, pode-se dizer, porque explicitamente Daniel Vieira não se limita. O trabalho de Daniel Vieira é um trabalho que a gente gravou com o Xande Harmonia, né? A gente gravou com o Filho de Jorge, a gente gravou com o Léo Santana, já gravei com o Marcos Ibelucci, já gravei com o Solange Almeida. Então, assim, é um trabalho que não se limita a um estilo exatamente, mas, assim, ele se coloca como, vamos falar de amor e vamos alegrar as pessoas. Defendo a bandeira do sertanejo, sim, o sertanejo é minha, pode-se dizer, minha via principal, mas, cara, o forró... faz parte do sertanejo também.
0: É a música sertaneja nordestina, né?
1: Pois cara? É, gravei música com o Neto Brito, já gravei a Rocha, já gravei muitos Arrochas. Um Sabonete de Motel, que é da 2016, se não me engano.
0: Então, assim, cara, já tem tanto tempo assim de Sabonete de Motel, cara, velho.
1: Tá passando. Mas ano que vem, 2027, a gente vai fazer um trabalho com a Daniel Vieira, 20 anos. E a gente vai fazer esse trabalho, esse, como eu posso dizer, um memorando do trabalho do Daniel Vieira. É um trabalho que é difícil, né? Você pegar todas as
0: selecionar
1: músicas,
0: né, velho?
1: São músicas que muitas músicas já não estão no repertório há muito tempo. Mas a gente vai fazer um trabalho do Daniel Vieira 20 anos, que vai ser dividido em duas partes, o antes e o agora, né? Isso. Mas é um trabalho que...
0: Saindo o tempo, né, velho?
1: Depois de São João a gente vai falar sobre esses 20 anos, que vai ser no ano que vem, na verdade, né? A partir de março do ano que vem. Março do ano que vem eu vou dividir o ano que vem em quatro partes, digamos assim, né? Em quatro trimestres. E o 20 anos vai vir no segundo semestre. Do primeiro pro segundo semestre, né?
0: Isso é legal. Vamos ouvir Fit, Daniel Bora. Vieira e Xambi do Acordeão?
1: Bora, na hora da cama.
0: Na hora da cama pra você ao vivo na Rádio Sociedade da Bahia.
1: Um vinho forte. Ó, no violão Marcelo Oliveira aqui, eu tô.

0: Sensacional, faz barulho pro cara aí, rapaz. Daniel Vieira ao vivo na Rádio Sociedade da Bahia.
1: Ô, Mateus,
0: na hora da câmera.
1: Na hora de começar a música eu tinha que dar uma erradinha, né? Se não errar alguma coisa, não sou eu, né, bicho?
0: Mas é assim, cara. A gente fez abertura hoje também, deu uma engasgadinha ao vivo, é isso,
1: não,
0: né, cara?
1: Eu vou te dizer, rapaz, é um negócio. Eu tenho um problema com gravar a letra, né? Essa música é. Falando nisso, deixa eu mandar um abraço aqui pra Felipe Dantas, Pão Dantas. É, pra Vini Mendes, os dois compositores dessa música. O Pão Dantas é compositor, junto comigo, da música Pele Nua, que esse ano tá fazendo 16 anos. É, ele começou a fazer a música, ele fez a música toda, na verdade. E aí eu sentia falta de um refrão, e eu fiz o refrão que deu o nome à música, que é da Pele Lua. E aí eu liguei pra ele e falei, cara, eu preciso de uma música com uma melodia linda, com a letra muito parecida com a história de Pele Lua, assim, uma coisa gostosa, pra gravar com o Xambinho do acordeão. Ele, Dan, eu tenho uma música aqui que você já ouviu, você já gostou. Mandou, quando ele mandou, eu falei, cara, é essa música
0: realmente. Tem isso, a música tem o tempo dela, né, velho? Porque às vezes você ouve a canção em um momento.
1: Ele me mandou essa música há mais de 5 anos.
0: E aí vai fazer sentido pra você um tempo depois, né?
1: E a música boa, ela é atemporal, né?
0: Sim.
1: Pra mim, Pele Nua é a música que a gente gravou em 2010, mas que é atemporal. Vai fazendo 16 anos, eu toco até hoje e emociono muita gente com Pele Nua, 16 anos. Essa música, pra mim, na hora da cama, vai ser uma música atemporal, assim, também vai ser pro resto da vida, cara.
0: Coisa boa, agora o sinal de hora mais bonito do Brasil, meu amigo Paulo Calil, porque tá chegando informação pra gente. 2h55.
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0: E é com ele, Lucas Figueiredo, boa tarde.
3: Boa tarde, Matheus, e a você acompanhando o show da tarde. Salvador tem dia com temperatura de 27 graus. Os servidores de Salvador vão poder curtir um feriadão de 5 dias no período do São João, entre 20 e 24 de junho. O anúncio foi feito hoje pela Prefeitura da capital baiana. De acordo com a gestão municipal, as atividades serão suspensas no dia 22, uma segunda-feira. Na terça, será decretado ponto facultativo e na quarta será o dia do feriado junino. A medida, contudo, só não vale para os serviços considerados essenciais, a exemplo de segurança, saúde e mobilidade. Os interessados em participar do processo seletivo simplificado da Secretaria de Educação de Juazeiro, no norte da Bahia, ganharam mais tempo para se inscrever. O prazo, que terminaria no último sábado, foi prorrogado até 23 horas e 59 minutos de amanhã. A seleção oferece vagas temporárias para profissionais de níveis fundamental, médio e superior, com atuação na sede e no interior do município. O resultado final está previsto para ser divulgado no dia 24 de julho. O Ministério da Educação, o MEC, lançou o MEC Idiomas, plataforma gratuita de estudos de inglês e espanhol. A ferramenta disponibiliza lições interativas, acompanhamento do aprendizado e certificação, do nível básico ao avançado. De acordo com o MEC, o objetivo é que o sistema seja o primeiro ponto de contato digital do estudante iniciante de línguas e de outro idioma escolhido. Exercício ilegal da medicina veterinária passa a ser crime. 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
0: Vem comigo, meu amigo Alisson Oliveira, chega mais.
4: Pois é, Matheus, e olha, chego agora com alerta, viu, para o motorista que segue em direção a Lauro de Freitas, trânsito bastante complicado agora pela Avenida São Cristóvão, deixa inclusive lentidão aí no finalzinho da Avenida Paralela, já começando ali nas proximidades da Estação Mussurunga. Quem está vindo da Dorival Caymmi pela região de Itapuã pode justamente fazer o caminho pela Caribe, que neste momento apresenta apenas um pequeno ponto de intensidade por causa de obras, mas vai chegar com mais tranquilidade à Estrada do Coco e às proximidades da Estação Aeroporto. 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Segue daí, Matheus.
0: Valeu, valeu, meu amigo Alisson Oliveira. Agora o sinalzão de hora mais bonito, 2h58.
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8: E no Pé na Estrada de São João de hoje, a minha recomendação é a cidade de Rio de Contas, lá na Chapada Diamantina, bem perto de Brumado. Também depois de Maracás, Bahia, você passa por Maracás, Contendas do Sincorá, trecho de Iramaia, e aí você vai para a nossa gloriosa cidade de Rio de Contas, passando também por Livramento de Nossa Senhora. Rio de Contas realiza um São João tradicional, um coreto, inclusive, na sede da cidade. Para quem quer animação com bandas grandes, aí já vai para o distrito de Marcolino Moura. É, eu estou indicando para você hoje a cidade de Rio de Contas, que ainda tem também um atrativo, um frio delicioso para essa época do ano. Muitas comidas típicas. Gosta de amendoim? Tem lá. Gosta de milho cozido? Tem lá também. E tem aquela famosa pergunta: São João passou aí? Passou! Rio de Contas é a nossa dica de hoje no São João Pé na Estrada da Rádio Sociedade da Bahia.
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13: Em prédios mais antigos, as vagas simplesmente não comportam os carros atuais. Pela legislação, o uso da vaga não é absoluto. O morador precisa respeitar os limites do espaço e o direito dos demais. Ou seja, deve caber totalmente na vaga, sem invadir áreas comuns ou atrapalhar a circulação. Quando há desrespeito, o condomínio pode aplicar advertências e multas se estiverem previstas nas regras. Mais do que estrutura, é uma questão de convivência. Sabe o que é isso? Viver em condomínio é dividir espaço e isso exige bom senso. Preste atenção, o tamanho do carro nunca pode ser maior que o respeito coletivo. 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
0: Eita, eita, rapaz! 3 horas e 5 minutos.
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0: Vamos nessa, hein? Toda a área, toda a cena pra você da Rádio Sociedade da Bahia. Com ele aqui, rapaz, Daniel Vieira, ao vivo da Sociedade da Bahia. Parece ou não parece? Eu não sei não, meu. Daniel, meu irmão, a gente falava aqui, né, de períodos, né, que você é um cara que toca o ano todo. Eu, por exemplo, conheci você, cara, você não vai lembrar agora, mas uma vez, acho, provavelmente, se não no início da sua carreira, porque, né, porque você já fazia parte do Fantasmão e tudo mais, mas quando você começa a sua carreira solo, né, você fez um show lá na ilha, velho, e na época eu lembro que meu pai tava organizando a festa, ele fez, eu trouxe aí um cara que canta muito, não sei o que, e você convenceu todo mundo naquela feita, né, lá na ilha. Eu não lembro qual foi a festa agora, mas eu lembro muito bem disso. E depois disso eu vejo você em todos os lugares, velho. Em 2023 eu tava lá no São João de Cruz das Almas, eu saí daqui da rádio doido, correndo, cheguei lá, quando eu pisei o pé no Arraiá, tava tocando Daniel Vieira, até no mesmo dia que Safadão, foi, sim, bem legal, sim, é. E é isso, velho, você é um cara que já compõe esse cenário da música baiana o ano todo, e eu sempre falo que, embora, né, alguns ritmos sejam mais sazonais, por exemplo, o axé hoje, ele acontece muito fortemente no carnaval,
1: no, né, verão, né,
0: é. É, o forró no São João, mas, por exemplo, o Arrocha, que é uma música, hoje, pra mim, um grande ritmo baiano, porque é um ritmo que tem agindo o ano todo, e que é muito dessa essência que você tem da sofrência, ela tá presente em todas as festas que acontecem na Bahia, no Brasil. Eu queria que você falasse um pouquinho desse momento que a sofrência vive, muito boa, né? Não só na Bahia, Sergipe também dando show, né? Tem o Natanzinho Lima, tem o Deivinho Novaes, uma galera massa. Fala um pouquinho, né?
1: Cara, o que você tá achando, velho? O que eu penso, assim, assim como o pagode, né? Assim como o pagode, o arrocha, ele é um ritmo naturalmente do povo. Sim. Né? O pagode, ele é um ritmo do povo porque é o que toca, o povo toca no dia a dia.
0: É o arrocha. Dá ritmo à vida das pessoas. É
1: que, exatamente. Né? O arrocha, a mesma coisa, cara, porque com um teclado e a voz, você faz o arrocha acontecer. Então, você vai para um boteco, você vai para o interior, você. A realidade é de você não ter uma estrutura para botar uma banda, e bota um teclado e a voz e tá tudo certo. Então, assim, a gente começou aqui em Candeias com a rocha, e hoje o Brasil inteiro consome a rocha, porque ele é sim a realidade do povo, ele é sim a transferência da vontade do povo para o resto da população. Do povo, quando eu falo povo, a massa.
0: A massa, né, velho?
1: A massa que.
0: Os bairros, as comunidades. Os bairros,
1: as comunidades, né? Então, assim, Sergipe bebeu da fonte e começou a exportar cantor de arrocha agora, né? Então, a gente fica feliz em poder ver o povo ter a voz, né? O povo tem a voz, o povo dando a voz, dando o tom e colocando as cartas na mesa da música no Brasil hoje. Você tem um pagode, você tem uma rocha, você tem um funk, que seria a música das comunidades do povo do Rio de Janeiro, né? Você tem os MCs que vêm também de São Paulo. Então, você tem a composição do povo. Aí quando você vai pra Goiânia, pra região lá do Mato Grosso, pra Cuiabá, né? Vai pro Sul, aí entra o sertanejo, que também é a música do povo, né? Então veja que nós estamos falando do arrocha, do pagode,
0: do funk, né?
1: Do funk, do sertanejo e do trap, que seria música popular de São Paulo, da quebrada de São Paulo. São cinco ritmos que imperam, né? Pelas análises do Spotify, das plataformas digitais, o sertanejo é quem maior tem abrangência em todo o país. Porque eu acho que o espaço onde o sertanejo é mais popular, que é o interior do país, é maior do que a orla.
19: E tem uma outra coisa também interessante nesse... A Sandra, inclusive, já ouviu falar que eu acho que 1.500 vezes. O sertanejo deixou um legado interessantíssimo, né? Que é entender o business como negócio e entender que o segmento se fortalece quando todo mundo tem oportunidade.
1: Perfeito.
19: Então, o sertanejo vai buscar a nova voz como um time de futebol busca um novo atleta.
1: Perfeito.
19: É assim.
1: Perfeito.
19: E talvez, eu já trouxe aqui vários artistas do axé, de outros segmentos, falando que talvez isso tenha sido o erro desses outros segmentos, né? Não existiu essa renovação. Muita gente fala, a gente não tá falando que o segmento vai acabar. Quando a gente fala, muita gente levanta, como vai ser o futuro do axé quando fulano e fulana não estiverem mais cantando, tem sempre essa pauta. E a gente sabe que tem muita gente fazendo música aí e que talvez tivesse merecesse muita oportunidade que não tem. Mas assim, o sertanejo, o Jorge Mateus, o Henrique Juliano, o Henrique Juliano, inclusive, quando surgiram, fizeram feat com quem estava na cena, né? Então, eles continuam fazendo isso o tempo todo, um nome atrás do outro, chegando para compor a cena e fortalecendo. Não é à toa que durante aí mais ou menos 20, 25 anos, o sertanejo foi a música do Brasil, né, velho? Então...
1: Eu acho que isso que você falou, eu tenho que ter muito cuidado quando eu for falar isso. Mas eu vou dar um exemplo para você, muito claro, de mim.
19: Sim.
1: Tá? Em 2004 para 2005, eu cantava numa banda chamada Cambada Elétrica, eu fazia axé. E eu ouvi de mais de 10 empresários que, poxa, que achava que eu era muito meloso, que eu não tinha o estereótipo de cantor de axé naquela época, e que achava que eu não me enquadrava bacana, porque o cantor de axé tinha que ser assim, assim, assado, e que as músicas tinham que ter assim, assim, assado. Aí eu lembro que em 2006, um ano depois que eu ouvi isso, que eu falei que não queria mais cantar axé, porque eu amo o axé, mas como profissão para cantar axé, se os empresários não estavam abertos a um cantor assim como eu naquele momento, com o meu estereótipo a cantar, eu falei, vou cantar outra coisa. Eu não vou deixar de cantar. Aí Tomate gravou uma música minha, I Love You Baby. I Love You Baby. Que todo mundo falava que essa música não tem nada a ver com axé. Tomate foi e gravou ela.
19: Sucesso.
1: Porque essa música era originalmente meio em forró, né? E aí eu falei, cara, eu fui pro barzinho, comecei a cantar no barzinho e comecei a cantar sertanejo no barzinho. E na mesma hora, as pessoas que faziam forró e sertanejo, tinha Guiga Reis, tinha Paulo Raio, Paulo Góes, que a galera que tava fazendo, minha mãe era back vocal de Guiga Reis, né?
19: Sim.
1: Então eu já tava no ambiente do sertanejo ali. Na mesma hora as pessoas já começaram a abraçar. E o sertanejo, você não tinha aquela coisa do estereótipo e do preconceito. Pô, cara, dê um mimo maior pra mim aqui, Marcelo, por favor. Quando eu puxava isso aqui no barzinho, ó. Eu caminhei sozinho pela rua. Falei com as estrelas.
19: Chegada e com a lua.

0: não fazia isso. O povo levantava da cadeira e sacudia tudo. E eu fazia isso no final do show do Barzinho. Os últimos 30 minutos eu só tocava sertanejo. Isso em 2006. Eu falei, ó, acho que encontrei o meu lugar. Falar de amor de uma maneira que eu quiser, seja romântica, seja alegre, né? Acho que encontrei o meu ritmo. Comecei a me aprofundar, ficar aí pra dentro de... indo pra fazenda de meus tios, eu nunca esqueço. Eu ouvi o CD ao vivo de Bruno Marrone em Goiânia, na pecuária. Fiquei apaixonado. Tanto que a gente canta no show hoje em dia Bruno Marrone, tantas 4 ou 5 músicas de Bruno Marrone. Se deixar, eu toco um bocado, velho. Né? Então, assim... E aquilo ali foi me tomando aí... Aí teve um preconceito logo no início. Porra, vai cantar sertanejo na terra do axé e do pagode? Teve um empresário que chegou assim pra mim, Adama, você vai começar a cantar sertanejo quando você ganhar uma maior notoriedade, você bota um axézinho no meio aí, né? Falei, não. Eu vou cantar sertanejo. Mas eu posso cantar um forrozinho também, porque tá tudo na mesma praia. E aí, cara, eu vou te dizer, eu fui um dos que cantava axé e migrei para uma música mais romântica e fui descobrindo que a música romântica, que não tinha limites de estereótipo, etc, etc, foi o sertanejo que me deu essa possibilidade.
1: Que abriu essa porta para
0: você. Que me deu essa possibilidade. Então, assim, se você estiver me ouvindo aqui agora e se por um acaso você achar que você canta sertanejo, não é para cantar no carnaval, não. Mas você canta sertanejo, não é para cantar no São João, não. Meu amigo, eu sou baiano e faço música aqui para os baianos.
1: E isso justifica muito até o que eu falei, né? Do desafio que foi para você fazer sertanejo dentro de um estado que tinha o axé, né, como a grande música, né, o grande Exatamente. Produto da Bahia musicalmente. Né?
0: Exatamente. E aí você... Eu conheço muita gente que fala para mim, muitos relatos na internet... Pessoas que conheceram o sertanejo através de mim.
1: Sim.
0: Pessoas que conheceram músicas do sertanejo através de mim, que achavam que essas músicas eram minhas, inclusive. Porque iam para os meus shows, eu gravava um CD ao vivo, entregava o CD para as pessoas. E as pessoas conheceram muitas coisas através de mim, do sertanejo. E eu fui fazendo uma releitura, otimizando, pode se dizer assim, né? Trazendo mais para a baianidade. E Louca, que é uma música que eu quem fiz essa música, ela tem no seu ritmo, na sua essência, um baiano, um molho, sangue, né? De baiano, um
1: molho,
0: que cantava axé, que foi back vocal do Fantasmão, cantando sertanejo e música romântica. Lá!

0: senhoras e senhores, faz barulho pra Daniel Vieira ao vivo na Rádio Sociedade da Bahia. Pô, cara, eu fiquei bem feliz, né, com o que você falou, né, de, apesar de tudo isso, você ter buscado o segmento que te abraçou. E você cantou agora louco, eu lembrei agora de abrir inclusive uma memória afetiva minha de algumas festas que eu curti, viu, cara? É. E é isso, velho, eu falo disso o tempo todo porque eu sou um cara que acho que a Bahia dita a música do Brasil, né? É, a gente tem a melhor cantor de reggae, o melhor cantor de rock da história foi nosso, a melhor cantora é nossa, que é a Peach. E MPB, não vou nem entrar nesse detalhe. Aí você tem no Arrocha e tudo mais, né? E no sertanejo, Daniel Vieira, meu irmão, há tanto tempo defendendo essa bandeira aqui, fazendo música boa, né? Não é um cara que tá só cantando música de outros artistas, não, com uma música autoral, porque isso é desafiador.
1: Desafiador.
0: É, fazer música autoral, fazer as músicas estarem na cabeça das pessoas é desafiador.
1: Eu te agradeço de verdade as suas palavras e estendo o nome Daniel Vieira a toda a comunidade sertanejo, que faz sertanejo, que fala de amor em Salvador também. Nós temos muitos artistas que fazem sertanejo. Tem Berguinho, que era do Seu Machixe, tem Rody Torres, você tem André Mauro, você tem Péricles, você tem Tito Freitas. Tem minha amiga Luana Matos, né? Você tem uma galera que vem fazendo sertanejo também, que faz com coração também. E eu fico feliz de poder, Giga Reis, Paulo Raio, Paulo Góes, de poder continuar fazendo e trabalhando todos os anos. É um desafio, todo ano é um desafio muito grande de você conseguir, como eu falo, você conseguir botar o trabalho na rua. Para você conseguir fazer isso é muito difícil. Esse ano talvez seja o ano mais desafiador. Esse ano de 2026 está sendo o ano mais desafiador, porque o movimento do Arrocha está muito forte, né? O movimento do forró está muito forte. Então, Daniel Vieira, conseguir trazer o trabalho, levar o trabalho para o São João, como a gente vai fazer, eu nem sei, nem contei quantas cidades, preciso até contar isso para poder falar em entrevista. A gente vai tocar em bastante cidade aí, e é a oportunidade que a gente tem, num curto período, de ir para o máximo de lugares possíveis e encontrar o máximo de pessoas possíveis, né?
0: Isso é bacana demais, velho.
1: E com a música própria, mas tô cantando música dos outros, fazendo homenagem à música dos outros também.
0: Não, né? E a regravação é sempre muito bem-vindo, mas eu destaco o autoral porque é quando as pessoas criam a identificação com você, né? E você já tem isso muito consolidado, inclusive aqui no nosso estado e no coração das pessoas, velho. Ô, meu amigo Paulo Calil, sinalzão de hora mais bonito do Brasil. Atenção, atenção. 3:19, é rapidinho. Na volta tem mais Daniel Vieira pra você.

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0: 10h24.
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0: Tô na área, tô na cena pra você da Rádio Sociedade da Bahia. Vamos saber como é que tá o trânsito.
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0: Meu amigo Alisson Oliveira, chega mais e conta pra gente.
3: Pois é, Matheus, o trânsito já começa a ficar mais intenso agora na passagem pela San Martín. Vem principalmente aí pro motorista que segue em direção à Cidade Baixa, já tem lentidão ali nas proximidades do Curuzu e também na chegada ao Largo do Tanque. Pro motorista que deixa a BR-324, vale mais a pena agora seguir pelo Acesso Norte e descer pela Via Expressa. Somente um pouco de intensidade mesmo no finalzinho do Acesso Norte. Chegada aí à Via Expressa, o motorista vai pegar essa lentidão por lá, mas perde menos tempo. A Avenida Jequitaia apresenta boa fluidez em direção ao Largo da Calçada. 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Segue daí, Matheus.
0: Valeu, valeu, meu amigo Alisson Oliveira. Sigo daqui sim com meu amigo Daniel Vieira. Cara, a gente tava falando aqui do São João e você disse que a agenda vai estar daquele jeitão, né, velho? Você vai visitar muitas cidades. Como essa logística, como é que você monta essa estrutura? Porque eu sei que não é fácil, velho. Pegar a estrada, imagine todo mundo pegando estrada, engarrafamento, né, e tudo mais.
4: A gente se preocupa com bastante antecedência, né, de toda a logística. Eu brinco, a gente brinca lá, eu, os produtores, né, o produtor que fica à frente disso, Vinícius, ele fica junto comigo, a gente fica batendo bola sobre... São muitos anos de estrada, e esses anos de estrada nos dão experiência...
0: Expertise também.
4: Expertise pra gente entender os processos que a gente vive na estrada, né? Então, assim, a gente faz todo o nosso roteiro via aplicativo de GPS... Onde a gente tem uma noção de tempo, mas a gente sabe que um acidente na estrada...
0: Muda tudo.
4: Tudo muda, a chuva muda tudo. Então, assim, a gente precisa fazer tudo de uma maneira bem assertiva, colocando margens de erros, né, de tempo, de alimentação. Então, a gente se prepara com bastante antecedência, cara.
0: Você se recorda da maior quantidade de shows durante um dia que você fez, cara?
4: Fato, 4 shows.
0: 4 shows, né?
4: 4 shows. É. Esse ano a gente faz 3, esse ano a gente não vai fazer 4 shows, não. Mas 4 shows.
0: E o interessante disso é que, assim, assim como no carnaval é desafiador pro cara que toca no trio elétrico, né? E que a cada quilômetro andado o público se renova e você tem que dar a mesma energia sempre. No São João isso acontece com deslocamento no meio, né? Porque a cidade que vai ficar a última cidade da noite, ela quer você do mesmo jeito que você entrou lá na primeira, né?
4: Exatamente. Véio? Mas, assim, eu vou te falar que eu acho mais fácil no São João do que no carnaval.
0: É porque o trio é complicado.
4: Porque, né, no carnaval é um tiro curto, né? Então, assim, você não tem esse deslocamento, você não tem deslocamento e a possibilidade de deitar numa poltrona confortável.
0: Dar uma descansada, né?
4: De 1h30, 2 horas e respirar. Entendeu? De esticar a coluna, de você fazer um relaxamento, de você fazer uma respiração, troca de roupa, se limpa, sabe? Passa um talquinho, como eu falo com a galera. Entendeu? Você ter essa possibilidade de trocar de roupa e se enxugar, já renova, né, sua energia, né? Você já se coloca de outra maneira.
0: Porque o carnaval tem um trio, um camarote, outra cidade, né? Tudo isso acontecendo.
4: Já tem muitos anos que a gente vem fazendo...
0: Pra sair do circuito já é trabalhoso, né?
4: A gente faz 3-4 shows num dia de carnaval, mas você não tem tempo de descansar. E no outro dia você tem que fazer TV, tem que fazer rádio, ou você tem que ir mais cedo porque tem uma viagem, porque o ferryboat vai tocar na ilha, vai tocar não sei aonde, pega um ônibus, né? Então, assim, eu acho o carnaval mais desgastante. Eu acho difícil uma pessoa que consegue fazer um carnaval todos os dias, com 2-3 shows por dia, sair do carnaval e não ficar doente, cara. Eu falo isso sempre.
0: O cansaço bate, né?
4: Eu falo isso sempre. No São João, acaba que pode ficar doente também por outras questões, não pelo desgaste em si, mas por causa do clima, né? Mas a gente se preocupa muito com a alimentação. Esse ano, mais uma vez, a gente vai ter uma base em uma cidade onde a gente vai, volta e para nesse hotel, porque esse hotel fica numa região onde a gente traça um mapa.
0: Como se fosse o centro. Um hub, né? E aí você vai sair
4: dali e voltando. A gente
0: sua tem base, né?
4: A base ali, exatamente. E nessa base tem uma alimentação mais propícia, a gente tem uma preocupação, né? Posso falar aqui a agenda, cara?
0: Fique à vontade, meu irmão.
4: Essa semana que passou agora, a gente fez dia 2 o Forró do Media Bus, dia 3 um pocket corporativo, um pocket show, né? Sábado agora a gente tocou em Santo Antônio de Jesus, uma festa privada maravilhosa. Mandar um abraço pra galera da Fazenda Santo Antônio. E Conceição de Jacuípe, tocamos na festa da paróquia lá, que foi incrível também.
0: Lá em Mirimbal, né?
4: Sábado agora a gente toca na Ribeira, no pré-jogo, aqui no Trio Elétrico, no fim de linha da Ribeira ali. Depois a gente toca em Rui Barbosa, no dia 15, segunda-feira, a gente toca em Iraquara. Dia 16, a gente toca no forró aqui em Salvador também, na festa privada. Dia 17, também uma festa privada. No dia 18, Conceição do Almeida. Dia 19, Itororó. Dia 20, Santo Antônio de Jesus e Laje. No dia 21, a gente toca aqui no Pelourinho. Volta para Salvador, faz Pelourinho dia 21, depois faz no mesmo dia São Gonçalo e Serrinha, na mesma noite.
0: Então, as três noites, né, que você falou.
4: Os três shows na mesma noite. Salvador, shows, no Pelourinho, depois Gonçalo. São Gonçalo dos Campos, depois Serrinha. Né? Então olha aqui, logística que é mais apertadinha, né? No dia 22 a gente toca em Brejões duas vezes, só que a gente toca em Brejões na sede e no quilômetro 100, que é como se fosse uma outra cidade, mas que faz parte de Brejões também. No dia 23... A gente tem aqui confirmado Terra Nova e Alagoinhas, mas tem uma outra cidade que está para entrar aqui também, que seria os dois dias que tem três shows. Dia 24 tem Elísio Medrado e Euclides da Cunha. Mandar um abraço para a turma de Elísio Medrado, que eu ganhei título de Elísio Medradense no ano passado, viu? Ave Maria. 25
0: a terra tem... do saudoso Jotinha.
4: Exatamente, meu amigo Jotinha. 25 tem Paratinga, 27 Cruz das Armas, 28 Itabuna, Camacã. Aí depois a gente faz uma pausa. Volta pra cá, pra Salvador. Tem show dia 1º, dia 2 privado. Dia 4 tem Amargosa. E dia 5 a gente volta pra Salvador pra encerrar São Pedro, digamos assim, aqui em Salvador. Com fé em Deus, o Brasil ganha. A gente toca dia 5 no Centro de Convenções. O Brasil vai jogar essa segunda fase. A gente toca no Centro de Convenções aqui, Daniel Vieira, Tiaguinho, fazendo uma festa no pré-jogo também. Aí depois a gente só volta lá pra estrada. Dia 11 de julho em Iaçu, dia 12 em Heliópolis, dia 18, Mike Nick. E aí voltamos.
0: E aí setembro é Europa, né, pai? Depois de uma agenda dessa, né? Não? Coisa boa, velho. Isso é bom demais. É ver o artista, né, encontrando esse caminho assim de trabalho. Acho que é importante demais. Só pra gente ressaltar aqui, então vai ter. Você falou um pouquinho, né, da gravação da música com tua filha. Sim. Uma música bonita. Quer fazer um pedacinho dela?
4: Ela é curtinha.

0: Daniel Vieira feat com
1: essa agora, essa música, ah. Feat com Bela Vieira.
0: Aí, rapaz,
1: a minha filha, filha. Do
0: cara, aí, eu puxou fiz, papai, viu? Puxou papai. Velho, é, desejar felicidade pra você, sucesso nesse São João. Obrigado, sei que vai ser uma correria, é sempre uma correria, mas aquela correria tão esperada, né? Um momento bom. É, pra você e toda a sua banda.
1: Amém.
0: As portas estão abertas sempre da Rádio Sociedade da Bahia. Você, amém, já é de casa, já, é, já tem cadeira cativa aqui. Então, bom São João pra você e tamo junto. Mas, pra gente encerrar, né, além de falar suas redes sociais, falar de onde é que tá a plataforma, as canções, né, lançadas nas plataformas digitais, a gente vai encerrar com Na Hora da Cama de novo, beleza?
1: Ah, perfeito, perfeito.
0: Agora, fala as redes sociais aí pra gente.
1: Daniel com dois N's Vieira.
0: Ainda dá pra contratar?
1: Dia 26.
0: Até então, dia 26.
1: Primeiro artista que chegou aqui até agora, que a agenda já tá fechada praticamente. Viu? Só tem dia 26, gente. Aproveite e corra. Ligue agora.
0: Dia 26 é uma sexta-feira, viu, gente?
1: Ligue agora, porque é o único dia na agenda desse homem
0: aqui. A gente teve três cidades que cancelaram as festas e a gente tava nessas cidades, né?
1: E aí, dia 26 ficou livre. Mas tá aí,
0: contato do Daniel Vieira.
1: Voltei de Itabuna ontem, a galera já tá esperando você lá.
0: Dia 28 tô lá, no Itapedro.
1: Itapedro, então. Tá todo mundo na expectativa.
0: Daniel Vieira com dois N's no YouTube, no Instagram, em todas as plataformas digitais, Spotify, Deezer, Apple Music, qualquer lugar. É sempre com dois N's. É só lembrar que é Daniel Vieira com dois N's.
1: Senhoras e senhores, Daniel Vieira, Na Hora da Cama, pra você ao vivo na Rádio Sociedade da Bahia. Um

0: Faz barulho pra Daniel Vieira ao vivo na Rádio Sociedade da Bahia, sinal de hora mais bonito do Brasil.
1: Obrigado, Gê!
0: 3 horas 35 minutos, vamos nessa música pra você, aumenta o volume, nosso show da tarde.

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1: Olá, ouvinte. Tem uma mudança que já está mexendo com a rotina de quem circula por Salvador e eu me incluo nisso também, porque a gente sente no dia a dia a nova rodoviária em Águas Claras. Não é só uma troca de endereço, é uma mudança que reorganiza o fluxo da cidade inteira. Pelos dados divulgados após o início da operação, o terminal já chegou a movimentar mais de 600 mil passageiros em pouco mais de um mês, o que mostra a dimensão dessa centralização de viagens. E o que eu tenho visto e ouvido também da população é que esse volume todo passou a pressionar ainda mais a BR-324 e o entorno de Águas Claras. Na prática, isso significa mais tempo no trânsito, mais dificuldade de deslocamento e mais desgaste para quem depende desse caminho todos os dias. Eu não sou contra a modernização, muito pelo contrário, mas eu defendo que mudança dessa dimensão precisa vir junto com um planejamento real de mobilidade. Porque não adianta transferir um problema de um lugar para outro, pois a população continua sendo impactada. Vamos pensar em mudanças que beneficiem o nosso povo e que sempre preza por agilidade no trânsito da cidade. Eu sou Luiz Carlos de Souza, administrador e vereador de Salvador para a Rádio Sociedade da Bahia. Quero aproveitar e mandar um abraço para o irmão Theo de Valéria, que está sempre ligadinho aqui na nossa sociedade, em especial ouvindo Sociedade Cidadão. Continue me acompanhando pelas redes sociais. Meu endereço é @amigoLuizCarlos. Tudo junto e o Luiz com Z. Um forte abraço e até mais.
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0: 10:42.
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0: Tô na cena pra você da Rádio Sociedade. Tá, vamos dar a segunda pista do Tracina. Atenção, atenção, senhoras e senhores.
2: Pista número 2.
0: Pista número 2, rapaz. Aos 4 anos de idade, já se apresentava nos palcos fazendo covers de artistas. E aí, você sabe quem é esse precoce artista? Daqui a pouquinho pra você, a terceira pista, pra você tentar adivinhar quem tá na cena agora, especialmente pra Rairane Luiza, rapaz. Aumenta o volume, tá chegando o Forró dos Bons aí pra você. É o nosso Show da Tarde na Rádio Sociedade da Bahia.

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4: 4:09.
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4: Matheus Lucena. Tô na cena pra você da Rádio Sociedade da Bahia. Tem um recadinho pra você aqui, você que tá ligado no som da Sociedade da Bahia. 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Valeu? Agora vamos nessa música pra você, aumenta o volume, é nosso show da tarde, juntinhos, hein? Na melhor programação. Santo não, Santiago!

0: Coisa boa pra você, rapaz. Esse feat aí, ó, Pablo e Filho de Jorge, O Amor é Brega. Agora vamos saber como é que estão ruas e avenidas da cidade. O que conta pra gente é ele, viu? Alisson Oliveira, boa tarde, meu irmão, chega mais.
1: Pois é, Matheus, e o trânsito já começa a ficar mais intenso agora na passagem pela ACM Iguatemi, viu? Isso é por causa da movimentação na Lipe. O motorista já pega aquela lentidão na saída do Itaigara. Para o motorista que está na Pituba, vale mais a pena agora subir pela Magalhães Neto e completar pela Avenida Tancredo Neves. Dessa forma, o motorista chega à Avenida Paralela com mais tranquilidade. Quem vai para Lauro de Freitas ainda pega um trecho de lentidão nas proximidades da Estação Mussurunga. São reflexos da movimentação na São Cristóvão. Na chegada a Caribé, o trânsito fica mais sossegado. 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Tá contigo, Matheus.
0: Valeu, valeu, meu amigo Alisson Oliveira. Vamos dar agora a terceira pista. A terceira pista para você tentar adivinhar que tá nascendo. Vamos lá, vamos lá, vamos lá, porque ele acumula dezenas de prêmios, incluindo mais de 15 Grammys, além de diversos recordes de vendas em streaming. Quem é, rapaz? Vou logo avisando aqui, não é que não é brasileiro não, viu? Inclusive, a pista do Lucena, sabe qual é? Que muita gente compara ele ao novo Michael Jackson da nova geração. É. Você sabe quem é? Sabe quem é? Sabe ou não sabe? A galera de casa já sabe.
2: Sabe o quê, rapaz?
0: Rapaz, eu não sei não, velho. Eu não sei não, vou botar o povo pra falar aqui, cara. Boa tarde, vovó.
3: Boa tarde aqui pra
0: cadê você?
3: Audiência da Sociedade da Bahia.
0: Cadê ela, rapaz?
3: Chegando, boa tarde, cadê você, boa?
0: Ela mandou só um áudio meu falando comigo mesmo, viu? Boa!
4: Ô, Matheus, oi. Boa tarde. Felícia.
3: 10:25. Vai mandando a sua mensagem pro nosso WhatsApp.
4: Amanhã eu estarei lá no Piedade, viu? Quero lhe ver lá.
0: Valeu, vovó. Tu me prometeu no outro dia, não foi, viu? Fiquei te esperando, rapaz. Fiquei te esperando. Mais um, boa tarde.
5: Daniel Vieira, meu querido. Beleza? Tato Bahia Brasil. Rapaz, você é show. Sou seu fã. Você é hexa. Matheus Lucena.
0: Oi.
5: Tamo junto.
0: Valeu, irmão. Mais um participando com a gente, mandando mensagem aqui. Boa tarde. Cadê você? Cadê você? Chega mais. Cadê ela, rapaz? Ela tava aqui agora.
6: Vovó tá ali comendo rapadura.
0: Cadê? Vamos lá, boa.
6: Boa tarde. Boa tarde, Matheus. Boa tarde, Daniel Vieira. Poxa, Matheus. Eu tô fodão aí de Daniel Vieira, velho. Já curti ele em vários lugares. Inclusive, curti ele até na ilha de Mar Grande.
0: E na ilha, velho?
6: Carnaval de Mar Grande.
0: Coisa boa, hein, ó. Vamos saber das informações da hora? Podemos?
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0: Senhoras e senhores, com vocês, meu amigo Emanuel Santos, boa tarde.
8: Boa tarde. Salvador tem dia com temperatura de 26 graus. Dois homens de 28 e 33 anos, investigados por homicídio qualificado, foram presos pela Polícia Civil hoje em Ilhéus. Os suspeitos são apontados como autores do homicídio que vitimou Hamilton de Jesus Santos, de 44 anos, ocorrido em 6 de dezembro de 2025, nas dependências da Central de Abastecimento do Malhado, no bairro Boa Vista. De acordo com as investigações, o crime foi motivado por um desentendimento de natureza familiar envolvendo o filho da vítima e familiares de um dos investigados. O Ministério da Saúde anunciou hoje a suspensão temporária e preventiva da vacinação contra a dengue com imunizante desenvolvido pelo Instituto Butantan, após o registro de 42 casos de reações adversas consideradas graves. Entre as ocorrências registradas, três foram classificados como casos graves, sendo duas mortes em investigação. A suspensão foi adotada enquanto as autoridades sanitárias investigam a possível relação entre os eventos e a aplicação da vacina e passará a valer a partir desta terça-feira, dia 9. De acordo com o Ministério da Saúde, cerca de 500 mil doses de imunizantes já foram aplicadas em todo o país. Mortes violentas apresentam queda em diversas regiões da Bahia. 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
0: Valeu, valeu, Manuel Santos. 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Vamos nessa, agora vamos ter música para você. Aumenta o volume, tá chegando Rapa Sentimentos. Especialmente pro amigo Matheus Cunha, ligado na programação da Sociedade da Bahia. Dá volume aí, vai.

Alegria, alegria, falamos conectados, Buja Ferreira, cantor da banda Timbalada, estou aqui para mandar um grande recado, porque a Rádio Sociedade da Bahia agora é 97,9 FM, no coração Timbalada, vocês, todo mundo conectado aí.

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0: 4:29.
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0: Traria, toda a cena pra você da Rádio Sociedade da Bahia. Vai começar, hein? Vai começar. Atenção, atenção. Atenção, senhoras e senhores.
1: Pediu!
0: Vai pedindo a sua música aí, cara. Vai, fica à vontade, pede sua música, manda mensagem no WhatsApp da Sociedade aí.
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0: Vamos começar aqui com a primeira pedida de hoje. Atenção, boa tarde.
3: Matheus, gostaria de ouvir Leandro Leonardo entre tapas e beijos. Na carta de
0: vamos nessa pra você, meu irmão, entre tapas e beijos.

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1: Boa tarde, Matheus Lucena. Toca pra mim aí, Adelmário Coelho, Não Fale Mal do Meu País. É Eliana Ribeiro de Sussuarana Velha.

0: mais uma vez. Paulinho da França. É muito.
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2: Boa tarde, Matheus. Aqui quem fala é Gisele de São Cristóvão. Gostaria de ouvir a música Olha pro Céu com Elba Ramalho.

Coisa boa pra você, o som da Sociedade da Bahia, Elba Ramalho aí, cantando mais um clássico do nosso forró, do nosso São João, sinalzão de hora mais bonita do Brasil, que também é clássico pra você, 4 horas 40 minutos.

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0: Arena.
1: E vem aí a Copa do Mundo. Falta pouco, torcedor, dia 11. Já tem estreia, já tem início de competição. E a seleção brasileira já está nos Estados Unidos. Tem estreia pro dia 13 de junho contra Marrocos. Para essa disputa da Copa do Mundo de 2026, a seleção tem como base, tem como ponto fixo uma das estruturas mais modernas do futebol mundial. Escolhido pela CBF, ainda no início do ano, o Centro de Treinamento Columbia Park em Morristown, no estado de Nova Jersey, recebeu investimentos superiores a 100 milhões de dólares, mais de 500 milhões de reais na cotação atual. O CT pertence ao New York Red Bulls e será a sede do Brasil, pelo menos nessa primeira fase da Copa do Mundo de 2026.

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0: conhecer um cara que tá lá no oeste da Bahia. Ele tá lá na maior feira agropecuária do Norte e Nordeste. Meu amigo Rogério Alves, direto da Bahia Farm Show. Chega mais, Rogério!
1: Amigos da Rádio Sociedade da Bahia, eu estou aqui ao lado do Frederico Rodrigues, que é coordenador do CETAB, que é o Centro Tecnológico Agropecuário do Estado da Bahia, que se faz presente aqui no Bahia Farm Show, 20ª edição, e que está com um projeto de divulgar as ações do Centro Tecnológico. Não é isso, Fred? Seja bem-vindo à Rádio Sociedade.
2: Olha, que maravilha que ter a oportunidade de trocar essas informações com o ouvinte da Rádio Sociedade da Bahia, que é uma emissora que está nos nossos corações, que está na nossa vida do dia a dia. E com isso eu quero dizer que nós fazemos parte de um órgão da Secretaria de Agricultura do Estado e que nós disponibilizamos aos produtores do Estado da Bahia um laboratório para fazer análise da qualidade da água que é utilizada no dia a dia para sua irrigação. Nós analisamos a água para fins de irrigação, para você saber a quantidade de água e a qualidade do que você está irrigando.
1: Agora, não é qualquer tipo de água que serve para irrigação?
2: Não é qualquer tipo de água que serve para irrigação, e aí você precisa saber qual é o teor de sal e a condutividade elétrica e tal, para poder dizer, essa água aqui é ideal para você irrigar.
1: Porque uma água que não é adequada, que é inadequada, pode prejudicar a lavoura, é isso?
2: Com certeza. A água que não é adequada para irrigação, ela vai prejudicar o solo e vai prejudicar a produção e a produtividade daquela cultura que você está irrigando.
1: Então, além da análise da qualidade da água, vocês analisam também a qualidade do solo?
2: Isso. Também a SEAGRE disponibiliza para os produtores do Estado da Bahia um laboratório, uma ferramenta maravilhosa de fazer a avaliação da qualidade do solo. Nós fazemos análise do solo e análise foliar da planta para ver se a deficiência que pode ter de minerais e do solo, tanto do solo quanto da planta. É um laboratório que fica lá em Salvador. E aqui em Luiz Eduardo Magalhães, nós estamos fazendo coleta, nós estamos recebendo amostras. O produtor pode coletar sua amostra, trazer aqui para o nosso stand aqui da SEAG, do CETAB, e nós vamos levar para Salvador. Dentro de 15 dias nós vamos dar o retorno com as condições de todas analisadas e que sirva para que ele faça uma adubação correta do seu solo.
1: Fred, muito obrigado pela sua participação aqui na Rádio Sociedade.
2: Obrigado, a gratidão é toda nossa.
1: É a Rádio Sociedade, 97.9 FM. É a Rádio Sociedade no Bahia Farm Show.
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3: É isso aí, vamos nessa, tem mais pedido do gol pra você, atenção, atenção.
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3: Essa aqui é pedrada, viu? Essa é pedrada, viu? Oi.
5: E aí, Matheus?
3: Fala, meu irmão.
5: Pode, Matheus.
3: O quê, pai?
5: É, Mastruz com Leite, São João de todos
3: os... Eita, música boa, viu, irmão? Música boa. Vou até dar volume aqui, viu? Vai. Nem é...

0: coisa boa pra você, Mastruz com Leite, aquele é a melhor programação do rádio brasileiro. Sinalzão de hora mais bonito do Brasil. 4h55, tá chegando informação pra gente.
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0: E a informação do trânsito com ele, Alisson Oliveira. Daqui a pouquinho conectamos novamente com o Alisson Oliveira. Agora a gente vai para a informação do nosso
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0: Agora, com ela, Antônia Fernanda. Boa tarde.
2: Boa tarde, Matheus e ouvintes da Rádio Sociedade. Salvador tem dia com tempo nublado e temperatura máxima de 29 graus. Ao longo dos 5 dias de feriado prolongado, 98 pessoas morreram nas rodovias federais e 1.057 ficaram feridas em meio aos 1.060 sinistros de trânsito registrados durante a Operação Corpus Christi da Polícia Rodoviária Federal. Segundo a PRF, 210.472 pessoas e veículos foram fiscalizados de forma intensa, com uso de radares portáteis em pontos considerados críticos. Foram identificados 24.212 veículos em alta velocidade acima da permitida nas vias. A PRF autuou 4.277 motoristas por ultrapassagens proibidas e 3.283 por não uso de cinto de segurança ou do dispositivo para retenção de crianças às cadeirinhas. A Bahia será contemplada com 15 combos cirúrgicos e 3 tomógrafos por meio de uma nova etapa do novo PEC Saúde, iniciativa do Ministério da Saúde voltada à ampliação da estrutura hospitalar do Sistema Único de Saúde, o SUS. No estado da Bahia, o investimento ultrapassa 35 milhões. Os novos equipamentos serão destinados a hospitais e unidades de saúde em diferentes regiões do estado, com o objetivo de ampliar a realização de cirurgias eletivas, reduzir o tempo de espera por procedimentos especializados e modernizar a rede pública de atendimento. O Ministério Público Federal entrou com uma ação civil pública para obrigar o Hospital Israelita Albert Einstein, em São Paulo, a implementar a política de cotas em seus programas de residência médica. O pedido inclui a abertura de editais complementares no processo seletivo de 2026, com reserva de vagas para pessoas com deficiência, negros, indígenas, quilombolas e pessoas trans. Segundo o MPF, o hospital possui uma certificação de identidade beneficente e atua no Sistema Único de Saúde por meio de programas de apoio à rede pública, o que garante isenção de contribuições federais destinadas à Seguridade Social. Operação apreende celulares e acessórios irregulares em Salvador. 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
0: Meu amigo Alisson Oliveira.
3: Pois é, Matheus, e olha, acompanhando ainda, viu a movimentação pela Avenida Paralela em direção a Lauro de Freitas, o motorista já encontra bastante congestionamento no trecho que vai da estação Tamburugi até as proximidades da São Cristóvão. São reflexos de obras que acontecem por lá. Uma alternativa agora é seguir pela Orla. Só tem intensidade entre Jaguaribe e Itapuã. A Dorival Caymmi também apresenta boa fluidez. Na Avenida Caribé, o motorista só vai pegar um pouco de intensidade, mas vai chegar à Estrada do Coco com mais tranquilidade. 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Valeu, Matheus, forte abraço, até amanhã.
0: Valeu, valeu, Alisson Oliveira, até amanhã, tamo junto, meu irmão. Ó, daqui a pouquinho a gente vai trazer pra você a quarta e última pista do Tá Na Cena. Agora tem o sinal de hora mais bonito do Brasil, 4h59.

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2: E no Pé na Estrada de hoje, a minha dica é a cidade de Piatã, a mais fria cidade do Nordeste, a mais alta cidade do Nordeste também. Piatã, na Chapada Diamantina. Eu recomendo para você Piatã, com suas tradições. Piatã na Bahia, é possível você comer muito bem. Hoje também você pode se hospedar, tem pousadas, já tem hotel e o comércio vem crescendo também. Piatã é uma grande referência quando o assunto é sentir um friozinho delicioso e tomar um café de qualidade. Então, já sabe, as dicas melhores de São João estão aqui na Rádio Sociedade da Bahia. E a minha dica de hoje é a famosa Piatã na Bahia, na Chapada Diamantina, também conhecida como a Terra do Café Gourmet.
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7: Olá, amigos, tudo bem? A questão de hoje é do Rafael Coelho, da cidade de Luiz Eduardo Magalhães. O caso é o seguinte, doutor Ed, eu tenho 30 anos, invisto no mercado financeiro, mas eu quero pagar uma alíquota justa para ter uma boa aposentadoria pelo INSS no futuro, pensando, claro, nos meus dependentes. O que devo fazer, doutor?
8: Rafael, bacana saber que você pensa no futuro. Você, como empresário, assim como todos os autônomos, tem que se programar para ter uma aposentadoria justa. E esse é o primeiro passo: perguntar. Procurar um profissional habilitado que possa lhe dar as orientações de com quanto você deve contribuir, por quanto tempo você deve contribuir e com quanto você vai ficar. Lembrando que se aposentar e envelhecer é um plano de várias frentes. Você precisa ter o INSS, você precisa ter o seu investimento privado, você precisa ter aquele imóvel de aluguel, ou você precisa ter aquela empresa que você investe, tá certo? Mas a resposta para sua pergunta é procurar um profissional que possa lhe orientar a como contribuir da melhor forma. Pagar o máximo não necessariamente vai lhe garantir o teto da Previdência. Como pagar o mínimo pode ser muito pouco para o futuro. Mas o primeiro passo, Rafael, você já deu, que é perguntar, sair da dúvida e se programar.
7: Acabamos de ouvir o professor e advogado Ed Parrish. Ele é mestre em Direito Público e sócio do Parrish Zenandro Advogados, um escritório especializado em causas contra o INSS e Previdência para Servidores Públicos. Eu sou o Rogério Alves e este foi o Papo Previdenciário. Um grande abraço e até a próxima.
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pra você na Rádio Sociedade da Bahia, céu de Santo Amaro, Caetano Veloso e Flávio Venturini. Agora vamos de novo pro oeste da Bahia, porque tá rolando a maior feira agrícola, né? Do norte-nordeste, a Bahia Farm Show. E Rogério Alves tá lá conferindo tudo. Vem, Rogério!

0: ex-presidente da República, Geraldo Alckmin, anunciou agora há pouco no Bahia Farm Show que o governo federal ampliou de 10 para 14 bilhões os recursos destinados ao Move Agrícola, que é o programa de financiamento para a compra de máquinas e implementos agrícolas.
1: Primeiro Move Agrícola, então liberado 14 bilhões de reais para financiamento de tratores, implementos agrícolas, roçadeiras, plantadeiras, colheitadeiras, enfim, tratores e também toda a parte de implementos. Um ano de carência, 5 anos para pagar, juros em torno de 9% ao ano.
0: Durante o evento, o vice-presidente também destacou a nova etapa do programa de renovação de frota de caminhões, ônibus e implementos rodoviários. A iniciativa vai contar com 21 bilhões de reais em crédito, sendo 2 bilhões destinados à renovação de veículos e 19 bilhões para aquisição de caminhões e implementos.
1: É o Move Caminhões, Jerônimo. São 21,1 bilhões de crédito, 2 bilhões para ônibus, renovação de frota, e 19,1 bilhões para caminhões e implementos rodoviários. Renovar a frota melhora a logística, melhora a produtividade, melhora o meio ambiente, segurança automotiva. Os juros do Finame, que estava em 22%, veio para 12%. Então, a primeira programa que nós fizemos esgotou em 30 dias.
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3: Pra área, entrou na cena pra você da Rádio Sociedade da Bahia. Música boa, segue por aqui. Agora tem Kid Abelha chegando pra gente.

0: É o som da Sociedade da Bahia, Kid Abelha, pra você, lágrimas e chuva. Inclusive vai ter show, né, do Kid Abelha aqui, logo logo, pra matar a saudade aí dos fãs. E agora tem trânsito na Sociedade, rapaz, chegou ele aí, ó.
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0: Alisson Oliveira. Real.
2: Pois é, Matheus, voltei, viu? E voltei com alerta agora para o motorista que segue em direção à Avenida Paralela pela ACM Guatemi. Uma ocorrência ali um pouco antes da Praça Newton Rick deixa trânsito bastante carregado por lá, inclusive com reflexos na saída da Juracy Magalhães. Por isso, para o motorista que está saindo agora do Rio Vermelho e segue em direção ao Itaigara, a melhor alternativa é fazer o caminho pela Orla, só tem intensidade em Amaranina. Agora, quem está deixando a região da Pituba e quer se aproximar da Paralela com mais tranquilidade, pode subir pela Magalhães Neto, só vai encontrar um pouco de lentidão na chegada à Avenida Tancredo Neves. 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Segue daí, Matheus, que eu volto já.
0: Valeu, valeu, Alisson Oliveira, sinalzão de hora mais bonita do Brasil. 5 horas e 20 minutos.

Salvador, alô Salvador, Alex Max, a voz do comando, viu? 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
2: Olá, amigos ouvintes da Rádio Sociedade da Bahia. A Patrulha do Consumidor chega com mais uma situação grave. É o caso da Flávia, moradora do bairro de Estela Maris, que disse o seguinte: minha passagem aérea foi remarcada, mudaram de horário sem aviso e perdi o meu compromisso. E ela está me perguntando quais são os seus direitos. Amiga, o seu direito é a informação clara e adequada. A empresa aérea não pode simplesmente remarcar sua passagem ou alterar o horário de voo sem aviso prévio. A Agência Nacional de Aviação Civil, a ANAC, permite alterações desde que observadas as regras específicas, de acordo com o artigo 6º, inciso 3º e o artigo 35 do Código de Defesa do Consumidor, que diz o seguinte: o passageiro tem direito à informação antecipada e ao cumprimento da oferta e do serviço contratado. Já a resolução 400/2016 da ANAC, em seu artigo 12, determina que a companhia aérea deve comunicar qualquer alteração de horário ou itinerário com no mínimo 72 horas de antecedência. Nesses casos, o passageiro pode aceitar a mudança, optar pela reacomodação em outro voo, solicitar um reembolso integral ou escolher a execução de serviço por outra modalidade oferecida pela empresa. Assim, a companhia pode realizar ajustes operacionais, mas sempre deve respeitar o direito do consumidor à informação prévia e à liberdade de escolha, garantindo que nenhuma alteração ocorra de forma unilateral e sem o devido consentimento dos consumidores. Espero ter ajudado você. Eu sou Márcio Marinho, a Patrulha do Consumidor vai ficando por aqui. Se você também precisa da nossa ajuda, pode mandar um e-mail para patrulha@sociedadeonline.com. Me siga também no meu Instagram, @deputadomarciomarinho, porque aqui você, consumidor, está sempre em primeiro lugar.
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0: 5:24.
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0: Na área, na cena, vai da Rádio Sociedade da Bahia, na melhor programação do rádio brasileiro. Daqui a pouquinho, vamos pra quarta pista, meu amigo.
2: Pista número 4.
0: Atenção, atenção, porque a pista número 4 fala o quê, rapaz? Fala que. Cadê, rapaz? Cadê, cadê? Agora sim, viu? Ele nasceu no Havaí. E como eu falei antes, muita gente compara ele ao Michael Jackson da nova geração, viu? Ele dança muito.
3: Qual o nome dele?
0: Canta muito. E no Brasil, cara, ele cantou, ele tocou, né? A banda tocou no teclado, a música Evidências. Eu não sei quem é, cara.
4: Não sabe o quê, rapaz?
0: Eu não sei quem é, mas se eu soubesse, será que ninguém vai acertar, cara? Será que ninguém vai acertar quem tá na cena valendo um liquidificador? Você sabe quem é? Boa!
5: Boa tarde, Matheus Lucena. Quem está na cena hoje é Bruno Mars, Eliana Ribeiro.
0: Será que é o Bruno Mars que está na cena, hein?
6: Será?
0: Será que é ele, cara? Eu não sei.
7: Lucena, você tá na minha cena.
0: Eu sei que eu tô na sua cena, você também tá na minha cena. Boa tarde, cadê?
5: Aqui é Sivonilde Lopes, é Bruno Mars que tá na cena hoje, Matheus.
0: Sivonilde lá do Cosme de Faria disse que é Bruno Mars. E aí? Tem mais um aqui, viu? Tava na cocota, viu? Boa!
5: É Bruno Mars que tá na cena.
0: Daqui a pouquinho eu revelo quem tá na cena. Bruno Mars. Não é Bruno Mars, viu? Não é Bruno menos, é mais. É o Bruno Mars que tá nascendo. Atenção, atenção, mais um chegando aqui. Boa tarde, boa tarde.
5: Mais um aqui, viu? Oi, Matheus. É Bruno Mox mesmo que tá nascendo aí.
0: Tá aí?
5: Sandra da Cidade pessoa. Nova. Bruno Mike, né?
0: Aí, ó, Bruno Mike esse, viu, o seu Paulo Calil. Boa!
8: Matheus, quem fala aqui é da Igreja Nova Esperança e Cristo. É Bruno Mais, viu? É o cantor de hoje.
6: Quem?
8: Bruno Max, viu? Pode contar
0: Bruno
8: certeza
0: Max.
8: Aí, viu?
0: Viu?
8: Benício Jardim Nova Esperança. Esse Cris Jardim Nova Esperança. Da Rua Maringá.
0: Valeu, tem mais um aqui. A Solange, que é lá de Pituacibes também, viu? Boa.
9: Boa tarde, Matheus.
0: Oi.
9: Aqui é Solange de Pituaçu. Quem está na cena hoje, Matheus, é Bruno Mars.
6: Será?
9: É ele que está na cena.
10: Tem certeza?
0: Aí, ó. Mais um. Todo mundo agora apostando. Tem agora que mandou Bruno Mars. Viu? E aí? Atenção, atenção, daqui a pouquinho eu revelo pra você, porque agora tem a ligação premiada. Então você que tá aí mandando mensagem, atenda o telefone, viu? Atenda esse telefone, porque vale o ventilador. A produção vai ligar pra você agora, é só. Não precisa cantar a vinheta, não. Ô, falar o nome do. Eita, rapaz. Dá alô. Falar alô, não. Tem que cantar a vinheta e me falar agora. Novidade, viu? Novo trato agora. Todo mundo sabe que o novo dial da rádio é 97.9. E aí tem que falar, Rádio Sociedade da Bahia 97.9 FM, beleza? Novo trato aqui feito com você. Valeu? Atende, fala Rádio Sociedade da Bahia 97.9 FM. Acordo feito aqui, viu? Deu match? Match feito, né? Vamos ligar pra produção, atenda, atenda, pelo amor de Deus. Atenda. Tá ligando aí, rapaz. Atenda, pelo amor de Deus. E aí? Aí, ó, tem pesca e tudo aqui, cola, né? E aí? Nada ainda?
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0: Tem uma aqui dando cola e tudo hoje, rapaz. Mais um. Se não rolar, já foi, vamos pro próximo. Vamos pro próximo, porque o povo dormiu, cochilou, hein? Atenção, atenção, senhoras e senhores, mais um. Uma tentativa, vai lá, produção, liga. E aí? Atenda, pelo amor de Deus.
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0: Tá chamando, rapaz. Mais duas vezes, né? Porque tem que tentar, né? São cinco no acordo que a gente fez aqui. Eu comigo mesmo. Mais uma. Não rolou. Agora a última tentativa hoje. Se não rolar, só amanhã, viu?
12: Volta ali comendo rapadura.
0: Mais uma vez.
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0: Aí, ó, tá tendo até cola. E aí?
3: Alô?
0: Errou! O cara errou, velho. O cara errou, cara. Tu errou, velho. Era só falar Rádio Sociedade 97.9. Só isso. Mais um. Vamos ligar pra mais um? Só esse. Mais um. Atenção, atenção, produção. Pode ligar. Atenda, atenda. Tá chamando, hein? Nada ainda. Será que o povo já viajou pro São João, rapaz? Já tá na roça. Não, porque na roça todo mundo fica só ligadinho, né? Não. Mais um não foi. Não deu, não deu certo. Amanhã a gente tenta de novo. Lembrando que amanhã estaremos no Shopping Piedade com Jó Miranda e Os Clones pra você. Forró e sofrência diretamente no Shopping Piedade. A última edição com a Simone Morena lotou o shopping. E agora tem Jó Miranda pra você e Os Clones. Na verdade, é, amanhã é Jó. Só confirma ali. É Del Feliz ou Jó Miranda? Me confirma ali. É você mesmo. Pergunta só Solanjinha ali, vai. Pergunta Solzinha ali. Qual é a. Amanhã é Jó? Jó Miranda, então confirmado Jó Miranda pra você e Os Clones amanhã no direto do Shopping Piedade. É Del Feliz, rapaz. Opa aí, rapaz. É Thiago. Esse Thiago tá. É o Cal. Del Feliz amanhã e Os Clones. Jó Miranda na quinta-feira, viu? Calma, então é Del Feliz e Os Clones pra você na Rádio Sociedade da Bahia, tá vendo? Me ajuda, tô com saudade só. Oi? Foi Thiago, Thiago, foi Thiago. Não, mas o cara só tentou ajudar aí, viu, velho? Vamos agora pro futebol, rapaz. Senhoras e senhores.
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0: Fala, Tony!
10: Fala, Lucena! Manda boa, cara! Qual é o problema?
0: Agora
10: tá. Volta ali, comendo rapadura.
0: Agora só seleção brasileira.
10: Vovó mudou de menu.
0: Foi, velho.
10: E aí, cara?
0: Coisa boa.
10: Boa.
0: Agora só tem seleção brasileira, né? Copa do Mundo, né?
10: Não, primeiro a galera do Vitória comemorando
0: não,
10: ainda.
0: Não, beleza, comemoração. Fala o futebol rolando agora só a seleção brasileira.
10: Não, tem a Série B, tem a Série D.
0: Tá rolando.
10: Que a Juazeirense está
0: vai rolar em paralelo a Copa, hein?
10: Vai rolar, normal. Ah. É só o Brasileirão da Série A, porque das equipes da Série A é que...
0: Tem as convocações,
10: existem, né? Os jogadores convocados, né? Sim. A maioria vem de lá. Eu nem sei se de Série B tem alguém, mas... A Série A parou e a Série B continua, Série C, Série D do Brasileiro. A Copa do Nordeste chegou ao final e pronto.
0: Vitória campeão, festa belíssima na torcida.
10: Belíssima, né, espetacular, sensacional, fora de série, né? Eu não esperava outra coisa a não ser aquilo.
0: Sim.
10: E de virada foi melhor ainda, né?
0: É outro mais, sabor, né?
10: É outro sabor, fica mais gostoso. É. E o Bahia tem um lance aí de Gabriel Xavier que a gente falou desde... A mesma coisa.
0: Tá indo embora,
10: hein? Vai pra China, Cochinchina, né? E se você dispensa um jogador, você vai trazer ninguém, não?
0: Tem que repor, né, cara?
10: Não, e se for pra trazer alguém pra ser reserva, não. Tem que trazer um cara.
0: Você não acha que a permanência de Marcos Vitor vai suprir isso aí, não? Na cabeça dele, não que seja suficiente.
10: Pior que é mesmo, né? Quer dizer, já tem um zagueiro
0: já aí. Já tem um zagueiro aí, tá... Entrou bem em algumas
10: muito
0: partidas.
10: Muito pouco para uma sequência de temporada difícil, né?
0: Para quem espera classificar diretamente, né, para Libertadores, tá devendo muito o Bahia, né?
10: É verdade. Bom, em relação à seleção brasileira, o dia de hoje, é a expectativa em relação a Neymar, né? Porque um novo exame realizado e existia uma expectativa de que ele voltasse, inclusive, a treinar, já voltasse a treinar em campo hoje, né? Mas ainda vai ter que esperar um pouco mais. Passou por um exame, a CBF apenas disse que aconteceu uma boa evolução, ele continua tratando esse problema na panturrilha e não fez nenhuma projeção assim de quando.
0: E aí a pergunta que fica, meu caro Tony Silva, até que ponto vale, essa incerteza, né?
10: Isso é a prova de que nós, né? Vale tanto que é a prova de que, por exemplo, o cara perdeu um lateral direito e não levou nenhum outro lateral direito. a prova de que nós não estamos, né, com uma safra boa de jogadores. É por isso que Neymar faz falta até hoje, né? Aí ficam esperando e vão esperar. Já disseram que vão ter que ser. Agora vai ter que esperar.
0: Se ele puder entrar chutando com a perna só, é melhor do que o que
10: agora
0: está aparecendo. É isso aí, né?
10: A seleção tem até o Dia dos Namorados.
0: Uhum. Para namorar.
10: Você sabe qual é o Dia dos Namorados?
0: Ou para interromper o namoro. Né?
10: Quando é o Dia dos Namorados?
0: Dia 12.
10: Dia 12 é sexta-feira agora. É. Né? É, não esqueça, não.
0: Ô, irmão, aqui a gente tá arrumando pedra agora.
10: É? Ó, oh, que beleza.
0: Não tem mais. Já é mais fácil ser convocado para a seleção brasileira.
10: É isso, rapaz. Que fraqueza é essa? Ah, meu tempo. Sim, voltando à questão do Dia dos Namorados, é porque dia 12 é véspera do jogo do Brasil.
0: E é o último dia ali para.
10: São 24 horas antes do jogo. Então, dia 12, a seleção tem que dizer, ó, o Wesley.

0: para ele entrar em campo, começar a fazer um trabalho mais, meio que seja leve, mas dentro do que a gente esperava, para enfrentar o Marrocos, talvez até na segunda rodada contra o Haiti.
1: Valeu.
0: O Haiti é ali.
1: Valeu, Tony Silva. Tamo um abraço. Junto.
0: Bate bola
1: daqui a pouco.
0: 7 né? da noite. Aguarda a galera. Eu tenho
1: valeu, valeu. Pra
0: falar lá.
1: Assina aí, seu Paulo Calil.
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1: Meu amigo Alisson Oliveira, chega mais e conta pra gente.
3: Pois é, Matheus, e acompanhando agora a movimentação pelo acesso norte, sentido BR-324. E olha, congestionamento, viu? Já na saída ali da Via Expressa até as proximidades da estação Bonjoá, o motorista que deixa Bonocô tem como alternativa fazer o caminho pela Barro 6. Por lá vai chegar a rodovia federal com mais tranquilidade. Agora, pra galera que deixa o centro da cidade e segue em direção à região do Lobato, a melhor alternativa é realmente fazer o caminho pela Avenida Suburbana. Eu alerto que vai ter um pouco de lentidão. Já começando ali um pouco depois da Baixa do Fiscal, até a chegada, a saída da ligação Lobato-Pirajá, mas por lá o motorista evita justamente esse congestionamento do acesso norte e também da própria ligação Lobato-Pirajá. 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Agora sim, Matheus, forte abraço, até amanhã.
1: Valeu, valeu, meu amigo Alisson Oliveira, sinalzão de hora mais bonito, 5h38.

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4: Em prédios mais antigos, as vagas simplesmente não comportam os carros atuais. Pela legislação, o uso da vaga não é absoluto. O morador precisa respeitar os limites do espaço e o direito dos demais. Ou seja, deve caber totalmente na vaga, sem invadir áreas comuns ou atrapalhar a circulação. Quando há desrespeito, o condomínio pode aplicar advertências e multas se estiverem previstas nas regras. Mais do que estrutura, é uma questão de convivência. Sabe o que é isso? Viver em condomínio é dividir espaço e isso exige bom senso. Preste atenção, o tamanho do carro nunca pode ser maior que o respeito coletivo. 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

0: 5:45.
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0: Matheus, você. Tô na área, tô na cena pra você da Rádio Sociedade da Bahia. Vamos nessa, saber direto da redação as informações da hora.
2: Boa tarde, Matheus. Muito boa tarde a você, ouvinte, acompanhando o finalzinho do Show da Tarde. Um homem de 39 anos foi detido com cocaína escondida dentro de uma bombinha de asma em Serrinha, aproximadamente a 173 quilômetros de Salvador. O caso aconteceu no domingo no bairro Vila de Fátima. Os policiais desconfiaram do suspeito após ele acelerar o passo ao visualizar a viatura. Durante a abordagem, os agentes encontraram a droga dentro do inalador e o homem confessou que era usuário. O material apreendido e o suspeito foram levados para a delegacia de Serrinha. Ele foi ouvido, registrou a ocorrência e vai responder pelo crime em liberdade. O posto do SAC da Rodoviária de Salvador ampliou o horário de atendimento de segunda a sexta. Agora a unidade funciona até as 9 da noite, mas a partir das 4 horas da tarde o foco é exclusivo para a emissão da nova Carteira de Identidade Nacional. A modalidade de atendimento também mudou e passou a ser híbrida. Durante o dia, a população é atendida por ordem de chegada, mas no horário da noite aos sábados, é preciso fazer agendamento prévio pelo portal ou aplicativo ba.gov.br. A mudança visa melhorar o fluxo no posto, que já realizou mais de 33 mil atendimentos desde a sua inauguração. A carteira de identidade é o serviço mais procurado, representando cerca de 70% da demanda total da unidade. E o Direto da Redação fica por aqui. 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É com você, Matheus.
0: Valeu, Gabriel Mascarinha, tamo junto, meu irmão, aqui no nosso Show da Tarde. Agora vamos sortear a galera aqui, né, velho? Primeiro, revelar quem foi que venceu, quem era a celebridade misteriosa do Tá Na Cena de hoje, em quem falou que é ele, o Bruno Mars, ganhou aqui na melhor programação do rádio brasileiro. Agora, rapaz, vamos falar aqui quem é o vencedor de hoje, né, quem leva o liquidificador e foi lá do bairro 7 de Abril. Final telefone 9282. Quem faturou o liquidificador foi Nicolas Santos Reis. Ô Nicolas, pode retirar a partir de amanhã, horário comercial aqui na portaria da Sociedade da Bahia, valeu? Agora tem música pra você, aumenta o volume, é nosso Show da Tarde, até as 6 da melhor programação. E a você que se ligou? Obrigado, viu? Pelo rádio ligado, pela sua audiência, pela sua participação. Quão poucos são aqueles que ao deitar se ousam dizer: Pai, trata-me amanhã como tratei o outro hoje. Portanto, seja gentil, pratique e espalhe a gentileza. Afinal de contas, todo mundo enfrenta uma batalha. Extraordinário, até amanhã. Um abraço forte, um beijo no coração. Você fica agora com o programa O Propósito do meu amigo Ivan Lopes. Valeu, boa noite e até amanhã.

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9: Senhor nosso Deus e nosso Pai, em nome do Senhor Jesus, ó Deus Todo-Poderoso, nós oramos agora em favor de todos, os aflitos, os angustiados, os desesperados, as pessoas, meu Pai, que estão com um aperto no seu peito e essa pessoa já não sabe mais o que fazer para reverter esse quadro. Tem pessoas, meu Deus, que estão pensando até em sumir, em tirar a própria vida. Mas o Senhor é o Deus que abre portas. O Senhor é um Deus que mostra a saída. O Senhor é um Deus de superação, um Deus de virada. Então, meu Pai, ajude essa senhora que ouve o programa, esse senhor, venha ajudar essa pessoa a pagar as dívidas, a alcançar a cura divina. Nós abençoamos essa água, que ela seja o remédio que vai iluminar, fortalecer e ajudar. Em nome do Senhor Jesus. E se você crê com fé, meu amigo e minha amiga, beba desta água agora. E que Deus abençoe a todos os amigos da Rádio Sociedade. Estaremos todos os dias às 18 horas realizando essa prece em seu favor. Um grande abraço e até lá.
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13: 18 horas.
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13: Boa noite, meus ouvintes, querido. Graça e paz. Estamos aqui hoje, mais uma segunda-feira, programa Propósito 360, hoje com novidades. 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Então, um abraço aí para toda a galera da Claro, também para a sua agência Talent. Uma bênção a gente ter vocês com a gente. Sei que daqui vai sair grandes frutos e o propósito da gente já está traçado com essa conexão Claro e o programa O Propósito. Hoje estamos recebendo meu amigo, contador, pastor, Paulo Neto, CEO da Ubnexo, especialista em estratégia e em rentabilidade, referência nacional em contabilidade para restaurantes. Uma bênção ter esse homem de Deus aqui. Boa noite, Paulo, tudo bem, meu irmão?
14: Boa noite, Ivan, boa noite, ouvintes da Rádio Sociedade FM, do programa Propósito. Um prazer enorme estar aqui com você. E estamos aqui para bater um papo, falar um pouco do propósito, né, do que Deus tem feito e daquilo que está acontecendo na sociedade, do que a gente precisa estar antenado para viver o nosso propósito 100% junto com o que Deus quer para as nossas vidas.
13: Maravilha! Antes de começar, vamos chamar aquela vinhetazinha aí para quem quiser mandar perguntas para aqui para o programa, para o Paulo Neto.
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13: Programa Propósito, estamos de volta aqui na Rádio Sociedade da Bahia, agora com seu novo dial 97.9 e também pelo AM 740 no AM. Aí você que está no interior pode nos acompanhar pela frequência do AM 740 e aqui em Salvador pela FM, excelente qualidade, 97.9. Estamos começando aqui a entrevista com Paulo Neto, um especialista em contabilidade, um estrategista e especialista em estratégia e rentabilidade, referência nacional em contabilidade para restaurantes e um homem de Deus que transmite a palavra através do seu pastoreio. E é muito bom receber Paulo aqui. Paulo, queria começar, há muito tempo atrás, eu lá na igreja que eu congrego, eu vi um depoimento seu, na verdade era um evento até, que você falou muito da sua história, de como você começou aquela batalha, aquela luta toda para chegar onde você chegou. Queria que você desse um apanhado dessa sua caminhada, desde quando começou.
14: Muito bem, Ivan. Eu sou filho de Santo Antônio de Jesus, interior da Bahia. Eu sou filho mais novo da irmã de uma família numerosa, né? Minha mãe é a irmã mais velha, então ela criou os seus irmãos, né? Porque minha avó tinha que trabalhar. Interessante que isso, eu gosto de contar isso, porque a oportunidade nunca é igual para todo mundo, né? Minha mãe não teve as mesmas oportunidades, né, que os meus tios tiveram, porque ela tinha que durante o dia ficar com os irmãos, só podia estudar à noite. E para ela, ela tinha que escolher fazer o magistério e ela virou professora. Era o máximo que ela podia ali naquelas condições que ela tinha. E lá eu fui criado em Santo Antônio de Jesus com a certeza que eu estudaria e no terceiro grau eu viria fazer faculdade em Salvador. E eu tinha que vir fazer faculdade em Salvador à noite, porque eu tinha que trabalhar para me manter aqui em Salvador e estudar à noite. E foi assim que eu comecei minha vida aqui em Salvador. Eu comecei minha vida empreendedora, na verdade, na escola, na terceira série, eu vendia bala e tive um problema inclusive com a cantina, porque eu comecei a vender um negócio, a cantina era concorrência desleal. Eu tive meu primeiro empreendimento, né, sabotado pela regulação. Eu acho que por isso que eu virei contador, para ajudar os empreendedores a lutarem, né, porque eu falo aqui no Brasil, além de matar um leão por dia, a gente tem que desviar das antas ainda, porque o empreendedor é um lobo solitário, ele não tem apoio da família, muitas vezes porque não entende, trabalha muito, ele não tem apoio do Estado, não tem apoio do sistema financeiro nacional. E aí eu virei contador por influência de meu tio e por esse olhar que eu tenho para empreendedorismo. E graças a Deus, de lá para cá, eu me formei no sábado, pedi demissão na segunda-feira, Ivan, porque eu tinha um sonho, eu tinha um chamado, eu tinha um propósito. E aí, falando um pouco da minha relação com Deus, quando eu estava assim, no auge do movimento estudantil na faculdade, assim, no auge de popularidade, onde todo mundo estaria feliz, né, estar vivendo o que eu estava vivendo, era vazio. E aí, por conta disso, eu entrei numa depressão, assim, né? Não uma depressão diagnosticada, mas eu não tinha sonho nenhum. Até que eu ouvi uma mensagem que Deus faria voltar os sonhos. Foi uma passagem de Gênesis para José, né? E o Senhor fez lembrar dos seus sonhos. E aí eu lembrei que eu saí de Santo Antônio de Jesus para ter meu escritório. E aí eu pedi demissão na segunda-feira e comecei com a cara e com a coragem, numa cidade que não era minha, sem nenhum relacionamento, meus amigos eram todos contadores. E como é que eu vou começar? Com Deus na frente, as coisas começam. E eu comecei hoje, a HubNexo tem mais de 1.200 clientes, somos 126 colaboradores na equipe, e trabalhando para potencializar os empreendedores a realizarem mais, né? Isso tudo fruto de determinação, fruto de um trabalho árduo, mas sobretudo da mão do Senhor sobre a minha vida e a bondade dele, e a certeza que a gente tem muito mais do que a gente merece. Então, de um vendedor de balas, né, na escola, e depois cambista, eu hoje ajudo a milhares de empreendedores e me especializei nessa parte de food service, que deu crescimento muito grande da empresa. Hoje eu sou a referência nacional, a maior referência nacional para contabilidade para restaurante. Graças a Deus, sou procurado no Brasil inteiro para dar estratégias de como negócios de food service podem ter mais rentabilidade. Mas tudo isso porque o Senhor me fez lembrar dos meus sonhos, né? Por isso que a gente está aqui, para levar essa mensagem, que Deus tem um propósito na vida de cada um, né? Jeremias 1 diz que antes mesmo de nos formar no ventre da nossa mãe, ele já tinha planos para a nossa vida. E foi esse plano que eu creio que Deus traçou, e eu estou aqui para cumprir o propósito dele.
13: E nessa trajetória linda sua, mas sempre tem aquele momento que você, poxa, vou desistir. Qual foi esse momento mais marcante de sua vida que você pensou talvez em desistir, ou você sempre acreditou e vamos embora?
14: Ivan, todo empreendedor, né, todo empresário pensa em desistir o tempo inteiro, vem assim, pô, não vale a pena, faz. Só que eu entendi na vida que a gente tem que escolher quais são os jogos que a gente joga, né? E desistir nunca foi essa opção, né? Quando a gente tem uma opção A, B, C, D e E, a gente pode desistir da A, da B, da C ou da D. Mas antes de conhecer Jesus na minha vida, e eu tive um episódio que eu tava, como eu falei, né, no auge da vida acadêmica lá, em que eu pensei em tirar a minha vida porque eu não estava encontrando sentido. E foi até aí que Deus teve misericórdia. E eu lembrei o único mandamento que eu respeitava até aquele momento, que era honrar pai e mãe, e eu respeitava pela metade, porque eu honrava minha mãe, mas meu pai não. Eu lembrei, por minha mãe vai sentir vergonha de mim. E eu não posso desistir, eu não posso acabar com minha vida por conta disso, né? Então, o que eu falo para as pessoas sempre é que a vida nos dá o instrumento necessário que a gente precisa para ter o que a gente vai ter. Então, ao invés de você olhar o que você não tem, você tem que focar no que você tem. E se o que você tem é o não direito de não desistir, então se apega nisso. Então, toda vez que eu pensei e me desestimulei por alguma situação, algum problema que acontece sempre, eu sempre venho, não tenho essa alternativa, eu não posso desistir. Então, a sorte, eu falo que a sorte acompanha os obstinados, né? Então, quem olha hoje pode falar assim, mas ele teve sorte. Mas na verdade eu não desisti. E a grande sorte que eu tive na minha vida foi encontrar Jesus. Fora isso, que a bondade dele na nossa vida, que é a graça, é trabalho e dedicação e não desistir, persistência, que eu acho que é uma palavra que combina muito com quem empreende, com quem está no dia a dia. Então, eu não sei o que é que você está em casa ouvindo hoje, ou no carro, ou onde você estiver, E passa a vontade de desistir. Não tem problema ter vontade de desistir. Até porque a fraqueza, Ivan, é o nosso maior instrumento. Porque é na nossa fraqueza que o poder de Deus se aperfeiçoa. Quando a gente pensa que está fraco, a Bíblia fala que é na nossa fraqueza que o poder de Deus se aperfeiçoa. Ou seja, se eu esconder minha fraqueza, o poder de Deus não tem como se aperfeiçoar. Então, toda vez que eu penso em desistir, na verdade, eu penso em fraquejar, o meu caminho é mostrar para Ele a minha fraqueza. E aí, Ele vem cumprir a vontade dEle, que é boa, perfeita e agradável sempre, porque não há tentação que antes não sobrevive um escape. Deus sempre tem um escape preparado para mim, para você que está aí nos ouvindo, nos assistindo. Tem sempre uma saída.
9: Oh, que bênção. Deixa eu te perguntar uma coisa, Paulo. Quando você... Como foi? Você fazia contabilidade, você decide seguir... faz uma especialização no segmento de atender restaurantes, essa parte de food service, como você chama, né? Como foi isso? E eu vejo também, já emendando uma outra pergunta, eu vejo que você, isso é comentário de alguns clientes que você tem, que são incomuns como comigo, que você não apenas presta aquele serviço de contabilidade, você se envolve dentro da empresa de forma para criar estratégias de crescimento nelas, né?
14: Ivan, as pessoas, elas precisam resolver suas dores, né? Ninguém precisa de contabilidade, ninguém precisa de marketing, ninguém precisa de mídia. As pessoas precisam resolver suas dores. E a gente acha, às vezes, presunçosamente, que o que a gente tem resolve a dor. Mas, na verdade, o que a pessoa quer é a segurança de que aquilo que ela precisa vai ser resolvido. Quando eu tive o meu primeiro cliente restaurante, que foi o restaurante Amado, e eu entrei naquele universo e vi assim, meu Deus do céu, os empreendedores são incríveis, né? Quem tem restaurante gosta de receber. Então, pensa uma pessoa que gosta de receber, aquele bom vivant, gente boa, que gosta de ver a casa cheia. Essa pessoa é hospitaleira. Ela certamente é uma das melhores pessoas que você vai conhecer. Só que ela não tem, do outro lado, a percepção analítica e a razão da parte de gestão. Então, ela sofre muito por isso, que ela tem um negócio complexo, onde é comércio, é serviço e é indústria. E ela não tem habilidade natural, ela consegue fazer, tem muitos bons gestores, mas a habilidade natural dela é cozinhar, é atender, é o outro lado, é o lado mais criativo. E quando eu entendi aquele universo e me apaixonei por aquele universo, com o primeiro cliente eu decidi, eu vou me especializar em restaurante. Porque, Ivan, certamente se você tiver um problema de joelho, você não vai no clínico geral, você vai num ortopedista. E um ortopedista especialista em joelho. Se você tem um problema do direito, né, vai botar uma, digamos, o voo atrasou e você vai colocar a companhia aérea, você não vai num advogado tributarista, você vai num advogado especialista em direito do consumidor. Então, toda área grande, ela precisa ser dividida em especialização para a coisa funcionar. E na contabilidade não acontecia isso, os contadores eram generalistas. E como generalistas, eles sabem muito de muita, sabe um pouco de muita coisa, mas não sabe profundamente, né, na especificidade de alguma coisa. E aí, nesse momento, eu conheço o termo nexialista, que é não sei se você conhece esse termo, Ivan. Tem dois tipos de profissional que a gente conhece, o generalista e o especialista. O generalista sabe um pouquinho de cada coisa e o especialista sabe muito de uma coisa só. Eu conheci o terceiro termo, que é o nexialista. O nexialista, ele sabe aonde encontrar a resposta para o problema. Na hora que eu entendi isso, eu falei, pronto, o contador é nexialista, nem é especialista, nem é generalista. E aí eu entendi que não tinha como eu ser esse cara para todos os negócios, que eu posso entregar meu conhecimento de gestão, meu conhecimento de gestão financeira, de gestão de pessoas, que ajuda muito, porque eu sei aonde buscar as respostas para o empreendedor. Mas se eu me especializasse num segmento, eu conheceria tanto essa dor que eu conseguiria ajudar ele de uma forma que o outro profissional não conseguiria ajudar e falar a linguagem dele. E aí a gente sai de uma contabilidade que era nichada, ou seja, eu atendo nicho de restaurante, para ser uma contabilidade especialista em restaurante. Hoje a gente sabe tudo de um restaurante, sabe como funcionar, os fornecedores, o segmento, os problemas que tem, as objeções dos funcionários, tudo. para ajudar esse cara a tomar a decisão. Porque, na verdade, Ivan, quando eu me posiciono como referência para restaurante, que é esse degrau que a gente tá, a gente não dá informação pro cara, a gente ajuda ele a tomar a decisão. E o que que o empreendedor quer, o empresário quer? Tomar a decisão certa. Então, quando ele me procura, ele não me procura para resolver um problema. Ele me procura para pedir uma opinião para ele tomar a decisão certa. Então é esse profissional que acredito, é esse profissional que volta para aquele menino lá que vendia bala na escola e que a escola não deixou ele vender mais bala porque tinha um contrato de aluguel com a lanchonete. Volta todo o cenário do meu propósito, que é potencializar as pessoas para realizar mais. Como é que eu consigo fazer isso só apurando imposto e mandando folha de pagamento? Eu me aproveito que a contabilidade faz isso, que tem esse acesso. Tem duas certezas na vida, Ivan. A primeira é que todo mundo vai morrer. E a segunda certeza é que toda empresa tem um contador. Então eu pego essa oportunidade de que você precisa de um contador, só que eu poderia apenas entregar o básico, como boa parte entrega, e fazendo isso bem já ajuda muito. Porque pagar mais imposto num país como esse, fazer relação trabalhista num país como esse, errado, é muito complicado. Isso já ajuda muito o empreendedor. Mas eu posso ajudar mais. E se eu posso ajudar mais, eu consigo ajudar mais, eu consigo ajudar mais entendendo o negócio dele, entendendo o que ele faz. E aí eu fui estudar, fui fazer escola de gestão em gastronomia, fiz diversos cursos, aprendi demais com meus clientes, o que funciona, o que não funciona.
13: Inclusive aprendeu a cozinhar também, né?
14: Até cozinhar eu arranho na cozinha, né? Sei operar fornos combinados e tal. Por que isso? Porque eu quero ajudar meu cliente a tomar a decisão. E esse é o diferencial que fez a gente crescer, porque a gente começa a nadar no oceano azul. Então, a recomendação que eu dou para você que está nos assistindo é sempre bom estar do lado de alguém que entende muito de um assunto. E eu me coloco nesse lugar de entender muito de restaurante.
13: Quando a gente vê alguns restaurantes, você vê restaurantes bons, passa um tempo, um ano, dois, a boca fecha. E mesmo assim a gente via que tinha um fluxo bom de pessoas, tinha uma clientela até lá consumindo e o restaurante não estava vazio, mas de repente ele fecha. Qual o motivo disso? O restaurante nem, às vezes está cheio, mas não dá lucro? Ou é só uma má gestão? O restaurante, às vezes, ele, como eu disse, né? Tá na moda, tá funcionando bem, como vários aí, vários até restaurantes bons que tiveram aqui em Salvador que foram muito rápido a vida dele, né?
14: Ivan, a mortalidade de negócios no Brasil é gigantesca, né? A mortalidade é quase 70%, quase 80% da estatística do Sebrae fecha antes dos 5 anos. Essa estatística é 85% em 2 anos para restaurante, ou seja, a morte prematura é muito grande. Pensa que é uma empresa, que é uma vida, 2 anos só, abriu, uns sonhos depositados ali e fechou as portas. Mas por que isso acontece, irmão? Então é um cenário que é importante vocês entenderem. Primeiro, qualquer pessoa pode abrir um restaurante. Hoje, se você cozinha bem, alguém vai chegar pra você e vai falar assim: olha, por que você não faz isso pra vender? E aí você vai lá, abre uma loja do iFood, começa a vender bolo, começa a vender torrada, começa a vender lasanha, começa a vender alguma coisa. Não teve barreira, você não fez curso superior, você não precisou tirar nada, zero barreira de entrada. Então é um negócio que tem muita concorrência, porque tem pouca barreira de entrada. Isso faz com que os empresários não se planejem para abrir o negócio. E empresário, lembra que eu falei do lado do cérebro? Ele é muito mais otimista do que realista. E qual o grande problema? Otimista acredita que tudo vai dar certo, mas nem sempre vai dar certo. Então, o que é que acontece? Essa soma de fatores, Ivan, é a soma de fatores que faz com que o negócio não sobreviva. A gente tem uma tese, Ivan, para te responder, é que o restaurante não fecha porque falta venda. Ele fecha porque falta controle, falta gestão e falta decisão estratégica certa. E é nessas três esferas que a gente trabalha.
13: Eu tenho uma pergunta do ouvinte aqui, Cláudia Silva, de Pernambuco. Ela fala o seguinte, é uma pergunta até interessante, que ela está falando que ela tem um negócio pequeno de entrega de comida e que teve vontade de abrir um restaurante, um pequeno restaurante, mas que quando ela pensa na quantidade, ela às vezes é desestimulada até por amigos dizendo, pô, não abra não, que aí você vai ter que começar a pagar um bocado de imposto, vai ter que fazer um bocado de coisa, você não consegue. que aí talvez você não tenha a lucratividade que você tem hoje entregando suas, vamos dizer assim, marmitas, como a gente chamava antigamente, mas suas refeições na casa. Como é que você tem a falar disso?
14: É Cláudia.
13: Cláudia Silva.
14: Cláudia, primeiro eu queria te falar o seguinte, Cláudia. Se você já começou a empreender, parabéns. Você já é uma pessoa diferenciada dentro do mercado porque você foi movida. Se seu coração bate em ter um restaurante, se você tem esse chamado, nada vai impedir você ter sucesso. É claro que as pessoas que falam isso, elas não falam isso para te desestimular, porque elas não acreditam no seu sonho. Elas falam isso porque o país realmente é cruel. Mas nada vence o trabalho duro, a dedicação e a competência. O maior seguro de qualquer coisa é a competência. E Cláudia, se você tem competência, se você conhece do produto, se você conhece da sua entrega, e se é um desejo do seu coração, é só buscar se assessorar para dar os passos certos. Mas faça isso, porque esse é uma das coisas que mais me motiva nesse segmento, Ivan. Porque por ter baixa barreira de entrada, gastronomia é uma porta de transformação social gigantesca. Muita gente muda a realidade porque tem um dom, tem um talento e consegue espaço para trabalhar isso no mercado. Então, se isso pulsa no seu coração, vai ser fácil? Não vai ser fácil. Mas você pode todas as coisas naquele que te fortalece. Então, se Deus te chamou para isso daí e você é bem assessorado para não fazer, não dar passos errados, vá, não fique com medo disso não. Sabe por quê? Quanto maior é o jogo, mais difícil é o jogo, mais gente desiste. E se gente desiste, menos concorrência tem. Então só o fato de você não desistir já te coloca na frente de centenas de pessoas que pensaram e não fizeram. Eu gosto de dar um exemplo disso aí, Ivan. Eu fiz uma dinâmica no Sebrae uma vez e eu tive uma ideia brilhante. E o pessoal ficou lá: Paulo, essa ideia tem que virar uma empresa, tem que virar um produto, tem que virar uma empresa. Botei na prática, Ivan? Não coloquei na prática. Passou 2 anos, olha a minha ideia. Alguém executando exatamente a minha ideia. Aí eu falo assim: é porque Deus gostou tanto da ideia e eu não tive coragem de fazer, que deu essa ideia pra alguém fazer lá. Então, se Deus colocou na sua mão, meu filho, se o desejo tá forte no seu coração e se o que você tem, comece. Quem começa pequeno se torna grande. Eu falo pras pessoas: quem nasce grande é elefante. Elefante que nasce grande. Empresa que nasce grande demais, mano, que é tudo estruturado, tudo planejado, dinheiro pra tudo e tal, não vai dar muito certo. Por que não vai dar certo? Porque o processo orgânico, Ivan, olha pra você, Cláudia. Olha pra mim, Ivan, e olha pra mim, Paulo, e olha pra Ivan. A gente nasceu banguelo, a gente nasceu sem cabelo. Ah, tudo bem que eu tô quase sem cabelo também. Mas a gente nasceu sem firmeza nos pés, a gente não conseguia andar, Ivan. E a gente tá aqui, a gente deu certo. Como é que um negócio não pode dar certo? Então, se tiver determinação, se tiver força, se tiver coragem, se tiver talento, se tiver entrega, se tiver competência, vai dar certo. Não se desestimula, não. Procura só o meio. Eu tô aqui para potencializar, para você realizar mais, Cláudio.
13: Estamos com o programa Propósito, uma entrevista maravilhosa com Paulo Neto, mas vamos chamar o break comercial, tomar uma água e já a gente volta.
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13: De 18h23.
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13: Estamos de volta, programa O Propósito. Você que está nos acompanhando aí no carro, se chegar em casa, ou você que está em casa, conecta aí no YouTube, programa O Propósito 360, ou então no YouTube da Rádio Sociedade, que vai ser uma maravilha você estar aqui conosco, usufruindo e sentindo essa energia que está boa aqui dessa entrevista com o Paulo, que está dando para nós uma aula sobre gestão de restaurantes e também do propósito de Cristo na vida dele. E eu queria fazer uma pergunta para você, Paulo, muito sobre jovens. Eu tenho um grupo que chama Jovem Empreendedor Cristão, e eu vejo, como você falou ali, que tem muito empresário com muita vontade, e aí, mas não conhece da parte de gestão. E eu vejo isso muito com jovens hoje, que tem várias ideias maravilhosas, mas quando você vai ver lá o plano de negócio dele, o famoso business plan, ele não está muito, ele é muito verde nisso, ele se foca em tanta coisa interessante, tem muitas ideias, estão bem até conceituadas as ideias, mas na hora que você vai ver o plano de negócio, você vê que eles não conhecem muito disso. O que é que está faltando hoje nessa geração, essa nova geração, para empreender mais?
14: Na verdade, Ivan, não é nessa geração não, né? Sempre aconteceu isso que você está relatando, né? Tem dois tipos de empreendedorismo: o empreendedorismo de oportunidade e o empreendedorismo de necessidade. No Brasil, como país desenvolvido que é, 98% dos empreendedores são empreendedores de necessidade. O cara precisa, então ele vai lá e faz. Como ele precisa e vai lá e faz, ele faz do jeito que tem, da forma que dá, porque ele tem boleto para pagar, então ele vai lá e faz. Então ele não se planeja, então a gente não tem uma cultura empreendedora. Não é ensinado empreendedorismo nas escolas, né? Agora tem algum trabalho, inclusive o Sebrae tem a rede de educação empreendedora, qual eu fiz parte, inclusive. Mas é muito tímido ainda. É muito tímido a gente ensinar educação empreendedora para os jovens. E isso é que muda, porque os países desenvolvidos, os jovens são empreendedores. Você vai nos Estados Unidos, eu vou falar dos Estados Unidos, porque é um país assim, mais popular de se conhecer resultados. Mas tem outros países, né, como Singapura, outros países que a linha é muito parecida. Você chega, tem as feiras de ciência na escola, o jovem já é motivado, já conhece as habilidades do empreender, as características dos empreendedores. E aqui no Brasil não. Aqui no Brasil, nossa educação formal nos capacita para trabalhar para alguém. Então, quer ver uma coisa? Eu fiz faculdade de ciências contábeis para ser o quê? Contador. Eu não fiz faculdade de ciências contábeis para ser um empresário contábil. Eu não fiz a faculdade de administração para ser abrir uma empresa. Não, eu faço faculdade de administração para ser administrador. O engenheiro faz para ser engenheiro. O advogado faz para ser advogado. O médico faz para ser médico. E cadê os empresários? Quem é que porque só tem médico, só tem hospital, porque alguém empreendeu e criou um hospital? Normalmente são pessoas que formaram, gastaram 4, 5, 6 anos da vida estudando para ser profissional e zero para ser empreendedor. Então o que falta, na verdade, é uma capacitação geral de quem tem o perfil empreendedor para, da mesma forma, inclusive, Ivan, eu tenho projetos, inclusive, assim, na minha cabeça, que de políticas públicas que a gente podia, né, ter, né? A gente tem um sistema muito perverso com o empreendedor. Eu sou contador e a maior parte das empresas, Ivan, que são milhares de empresas que a gente tem, todos os meses abrem milhares de empresas na Bahia, em Salvador, no Brasil, e a maioria delas abre no sistema do Simples Nacional. E olha que lógica perversa: quando você cresce, pior fica. Quanto mais cresce, pior fica. Que estímulo vou ter de ser um empresário se, se eu cresço, fica pior para mim, né? Eu acho que o governo tinha que ter uma política pública de falar assim: vamos lá, você quer empreender? Você tem que ter um acompanhamento aqui para o governo te incentivar a emprestar dinheiro para você gerar emprego. Porque o empresário que abre o negócio, que gera emprego, é que faz a economia girar.
20: e que faz a vida das pessoas serem transformadas. Mas para isso você vai ter que aprender gestão, você vai ter que aprender contabilidade, você vai ter que aprender marketing e vendas, você vai ter que aprender direito empresarial, direito tributário, você vai ter que aprender, olha que coisa básica, liderar a si mesmo, você vai ter que aprender a liderar os outros, você vai ter que aprender como é que se joga o jogo, você vai ter que aprender a planejar. Então, se não se tem essa política pública para isso, e aí as pessoas têm boas ideias. Só que o cemitério está cheio de boa ideia. O negócio só é negócio quando a ideia é executada. Então, o que eu falo que no Brasil precisa é uma política de incentivo às pessoas colocarem em prática as suas ideias com conhecimento, com habilidades que elas não aprenderam ainda, mas elas têm uma predisposição a aprender se isso for feito na linguagem certa. Eu fui professor de contabilidade, eu adorava dar contabilidade para outros cursos. Por quê? Porque sempre era a pior matéria. O povo de administração odiava a contabilidade porque era muito estranho a linguagem. E eu chegava lá e aplicava a contabilidade na linguagem dele, na linguagem da engenharia, na linguagem da administração, da arquitetura, do turismo. Porque não adianta a gente apenas cuspir letra e norma para o empreendedor. Ele tem que entender como é que as coisas funcionam. E se fala na língua deles, funciona. Eu tenho um projeto, Ivan, chamado Escola de Sócio. Não sei se você conhece o projeto que eu tenho. E a Escola de Sócio, Ivan, são 9 meses. Cada mês o empreendedor aprende uma habilidade que eu entendo que são as habilidades necessárias para ele ser um bom sócio. E ele passa por tudo isso que eu falei. E todo mundo chega lá, já tem agora na turma 2, tem um empreendedor de 40 anos de negócio. E chega lá e tem zero conhecimento de marketing. Mas há 40 anos atrás, só bastava ter um bom produto. Mas hoje, para ele conseguir se diferenciar no meio de tanta concorrência, ele tem que ter conhecimento de marketing. Senão ele contrata uma agência de marketing e não sabe o que a gente está fazendo. Então, o empresário ele precisa ter essa capacitação, e não é só essa geração. Sempre existiu essa deficiência, por conta de que eles empreenderam por necessidade e não se planejaram para empreender.
21: Esse, já aproveitando aqui, dando um jabá do curso aqui, como é que faz para acessar esse curso seu? E é através de online ou é presencial?
20: Não, é uma das coisas que eu acredito, Ivan, também, é que o empreendedor ele é um ser meio diferenciado, né? Botar ele atrás do computador para aprender é a pior forma. Concorda comigo? Você se vê, você, 4 anos, 5 anos. Não, mas geração nenhuma, porque o empreendedor é inquieto, ele quer resolver problema. Então esse curso, Ivan, tem uma metodologia baseada em resolução de problema e numa coisa chamada de flipping classroom, que é sala de aula invertida. Todo empreendedor tem história. Ivan, você me dá aula de várias coisas, porque você tem um conhecimento empírico do que você fez e funcionou. Talvez você não saiba ainda a metodologia, qual foi a teoria que você usou, mas se isso for amplificado, isso traz muita clareza para você e potencializa seu conhecimento. Então é uma escola que a gente faz com essa metodologia de sala de aula invertida e resolução de problemas. Ela acontece, Ivan, presencialmente, porque eu acredito que a Conex tem coisa que só acontece no presencial. E aí são turmas dia de sábado, o dia inteiro, um sábado por mês, ou dia de quinta-feira, tarde e noite, onde você, de forma imersiva, esgota aquele conteúdo. Porque também mandar dever de casa para o empreendedor, ele já tem coisa demais para fazer. Então ele sai de lá com conhecimento claro. Como é que ele faz para participar da Escola de Sócios? É só ir lá no arroba Escola de Sócios, né? Arroba Escola de Sócios. Ivan, esse arroba Escola de Sócios eu tenho há mais de 11 anos. Um dia eu ia realizar, e ano passado a gente começou a primeira turma. Então você vai lá no Instagram, arroba Escola de Sócios, dá um direct lá que alguém vai te atender.
21: Vou levar os meninos pra lá, viu?
20: Pode levar, vai ser muito bem-vindo. Vou levar.
21: Tem uma pergunta de um ouvinte aqui, mas antes disso, para não perder o gancho, eu queria entender uma coisa sua aqui, da sua empresa, porque muita gente tem medo de quantidade de pessoas trabalhando na empresa. E eu tive o prazer de visitar a sua empresa e fiquei assim, um escritório de contabilidade com 100 e poucas pessoas. Aquilo me assustou um pouco, porque eu sou da geração que eu disse, cara, eu não quero ter tanto funcionário, isso é problema trabalhista, é passivo que eu vou ter. E de repente eu vejo você voando e trazendo mais pessoas e mais pessoas e conexões com pessoas, e você já tem hoje até um escritório também, um cowork E é sempre trazendo empresas. Como é que isso, que é tão, que mete tanto medo no empresário, essa quantidade de funcionário? Eu tenho mesmo um exemplo de um amigo meu, que ele chegou e disse, cara, eu não, ele queria fechar uma parte da empresa e disse, cara, eu tenho que, não posso fechar. Se eu fechar de vez, eu vou quebrar. Então eu tenho que ir devagar. E eu vejo você lá com cento e poucas pessoas trabalhando a mil.
20: Ivan, pessoas é uma motivação, não é um medo, não. Vamos lá, eu entendo por que você fala isso, né? Porque é muito complicado num país como o nosso, em que o empreendedor é visto como um inimigo às vezes, né? Que é vendido como nós contra eles. É complicado realmente a gente entrar nesse universo de contratar gente. Mas eu vejo assim um potencial incrível. Quanto mais pessoas estiver trabalhando no meu time, mais vidas vão ser transformadas, mais sonhos vão ser realizados, mais pessoas vão ser potencializadas. Então eu vejo uma plataforma do meu propósito acontecer. Por que que isso não... Eu tenho uma empresa de serviço. Então, além da HubNexo, a gente tem a SST+, que é a empresa de saúde e segurança do trabalho, é serviço também. Tem a Financeiro Pronto, que é um BPO de financeiro, que é serviço também. Tem a Contijá, que é uma contabilidade digital, que é serviço também. Não tem como fazer serviço sem gente. São as pessoas que falam, Paulo, e a IA? Graças a Deus tem IA, porque senão eu teria 300 pessoas. É, e está cada vez mais difícil contratar. Mas o que a gente precisa entender, Ivan, é que tem gente boa. E o que falta às vezes é a gente combinar o jogo, é mostrar para onde a gente está indo. As pessoas entram lá, elas têm clareza da onde a gente está indo e como a gente vai, que é importante, quais são os valores que a gente não abre mão. E a seleção natural acontece, mano. Vai chegar gente ruim lá, chega às vezes, o processo seletivo é muito bom, meu RH é muito bom, mas às vezes chega um ou outro que destoa, ou no meio do caminho se desanda, vira a cabeça. Ivan, tem uma passagem na Bíblia que eu me apego muito nela, que é o chamado de Deus para Abraão. E que esse chamado é para mim, para você e para todo mundo que está nos escutando, porque por Cristo nós somos enxertados na descendência de Abraão. E o chamado é o seguinte: se tu uma bênção. Ivan, se eu fizer tudo para ser uma bênção na sua vida, ser uma bênção para o meu cliente, ser uma bênção para o meu funcionário, não tem como dar errado, não, Ivan. Sabe por quê? Porque ele fala isso, se tu uma bênção, e ele fala assim: ó, os que te abençoarem, abençoados serão. Então, Ivan, é uma fábrica de bênção. Porque, Paulo, tem gente que é difícil. Tem gente que tem. Olha, Ivan, são 120.

0: a solução. É tudo como a gente chega. E eu vejo que as pessoas são a solução. Tudo é feito por pessoas e para pessoas, por meio de pessoas. Se a gente faz isso tudo por ele, para ele, são todas as coisas. Então, se a gente faz isso com propósito, com Deus, não tem como se dar errado, não. Isso vai dar certo. É, dá medo, dá, dormir num país como esse e acordar com uma folha de pagamento de 126 famílias que dependem de você, pode ser um peso ou pode ser um impulso. Eu escolhi que isso seja um impulso. Então, toda vez que eu penso em perguntar nisso, penso em desistir, eu não tenho essa possibilidade de desistir, porque minha desistência impacta diretamente 126 famílias que dependem do trabalho que eu faço. Impacta mais 4.500 famílias, que são as folhas de pagamento que a gente processa. E por aí vai. Então, o impacto da gente é muito grande para a gente ser pequeno e relevante. A gente tem que ser grande e relevante, porque Deus fez a gente para fazer as coisas acontecerem, não para assistir as coisas acontecerem. Então, eu escolhi ser protagonista, e sendo protagonista, eu tenho um time de protagonista, e graças a Deus e ao trabalho e empenho deles, a gente vem tendo um resultado muito positivo.
1: Vamos aqui para as perguntas, que já está entrando mais um aqui, eu não ouvi a primeira. Vamos largar aqui o ouvinte aqui.
2: Ivan, meu nobre, boa noite. Aqui quem fala é João Vitor, estou acompanhando o programa aqui de Luiz Eduardo Magalhães. Primeiramente, gostei da vestimenta, viu, que você veio hoje no programa. Parabéns pelo programa. Queria tirar uma dúvida com o contador. Ele falou que é especialista na área da gastronomia, mas qualquer empresa pequena, o empreendedor que está surgindo novo no mercado, como é que ele pode, né? Que ele falou aí sobre ofertar muito além do só o serviço que ele está prestando, né? Mas como é que ele pode saber que ele pode dar um passo a mais e chegar ali para o seu cliente e falar, olha, além disso aqui que eu estou te ofertando, que no caso dele é a questão da contabilidade, eu posso lhe ajudar nisso. Como é que a gente pode dar esse passo a mais sem que a gente seja invasivo para o cliente?
0: Muito boa pergunta. Como é o nome dele mesmo?
1: João Vitor.
0: João Vitor, muito. A cidade próspera, Luiz Eduardo Magalhães aí, a cidade mais próspera da Bahia aí, né? É uma cidade jovem, mas muito pujante no empreendedorismo. João Vitor, tem uma regra de ouro aqui. Vou entregar aqui o jogo pra você. Tem duas pessoas que você precisa conhecer, João Vitor, e ela vai te dizer o que você precisa fazer. Primeira pessoa, o seu cliente. É só perguntar ao seu cliente. Sabe aquela propaganda que teve de um banco? O que é que eu posso fazer por você hoje? O seu cliente é ser sensível, ter empatia, olhar, porque, Ivan, a maioria das pessoas, ela não sabe o que elas precisam, Ivan. Ela não sabe o que elas precisam, ela tem ideia, mas ela sabe o que é que dói nela. Então, se a gente chegar e perguntar, o que é que te incomoda hoje? O que é que tira seu sono? O que é que... Ele vai trazer as dores, e a partir das dores você vai dizer, opa, então ele precisa disso daqui. Então, vou dar um exemplo da Nexo, mas eu posso dar vários exemplos. Mas na Nexo, é contabilidade. Pô, mas eu vi que não é contabilidade. Eu vi que ele quer saber realmente é para onde está indo o dinheiro dele. Porque ele vê o dinheiro entrar e muitas vezes o dinheiro não fica. E aí, pô, entendi. Aí a gente vai lá e terceiriza o financeiro, porque não tem contabilidade sem financeiro. E eu não estou apegado à contabilidade. Eu estou apegado na dor do meu cliente. Mas ele vai lá e ele precisa... de saúde, segurança do trabalho, a gente vai lá, oferece, mas ele precisa tomar a decisão, então eu crio, ele não tem gestão, então, entendendo a dor. Então, a primeira pessoa que você precisa conhecer é seu cliente, conhecer bem seu cliente. Inclusive, eu ensino uma metodologia, Business Model Canvas, é uma metodologia muito conhecida. Ela tem o Canvas de Proposta de Valor. Esse canva bate quais são as dores do cliente, quais são as expectativas do cliente, onde ele olha como ganho, e a partir disso a gente constrói, né, tecnicamente os serviços ou o que a gente pode oferecer. Então, quando a pessoa vai para um restaurante, ela não quer encher sua barriga, às vezes ela está indo lá comemorar o aniversário dela. E se eu penso nisso, qual é a dor dela? A dor dela não é encher a barriga, a dor dela é fazer um momento especial. E aí, desde o manobrista, desde a recepção, da escolha, da reserva, eu crio esse momento especial, que o cliente, ele não sabe o que ele precisa, ele sabe qual é a dor que ele tem. E o segundo, e esse daí vale mais do que qualquer consultoria da McKinsey, qualquer consultoria da Deloitte, da Ernst Young, sabe quem é? O cara que não é mais seu cliente, ou que não aceitou ser seu cliente, ou que deixou de ser seu cliente. Você fica chateado, poxa, o cara rompeu o contrato comigo, ele

0: rompeu, ele não quis comprar. Pergunta pra ele, por que você não comprou? O que é que fez você não escolher pra, não me escolher? Ele é o melhor consultor que você tem. E aí ele vai dizer, poxa, cara, mas se tivesse isso, se tivesse aquilo, e aí, ó, eureka, aí você vai conseguir fazer e desenvolver esse serviço de forma melhor.
1: Estamos aqui na entrevista com Paulo Neto, tá sendo uma bênção. Ou quem tá perdendo, ligue logo aí a sua rádio, porque, ou então entre no YouTube, você que tem um amigo que não tá ouvindo essa entrevista, liga para ele e diz, cara, tá perdendo uma entrevista maravilhosa com Paulo Neto. E eu vou dar um tempinho aqui agora, pra gente vai beber uma aguinha, chamar os nossos comerciais e já já a gente volta.
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1: 18h43.
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1: Estamos de volta, programa O Propósito. Você que chegou agora aí na rádio ou no YouTube do Propósito 360, nós estamos entrevistando especialista em estratégia e rentabilidade, referência nacional em contabilidade para restaurantes, pastor também. Um cristão exemplar, Paulo Neto, meu amigo, que está aqui hoje com a gente aqui, dividindo essa vasta experiência dele nesse segmento. Paulo, tem uma coisa que eu queria saber em relação ao que está acontecendo hoje no país, principalmente na área contábil. Nós temos muitas normas novas, muita coisa aí que mudou para o micro, para o pequeno, para o médio e até para as grandes empresas, para os grandes empresários. Eu mesmo tenho me reunido com o meu contador como eu nunca me reuni nos últimos tempos, porque foi tanta coisa, até na área pessoal mesmo, as coisas mudaram na sua parte de receber um valor, um dividendo da sua empresa. Então mudou muita coisa, dá uma apanhada aí pra gente. Maravilha. Tá todo mundo perdido aí.
0: Verdade, Ivan, você trouxe um assunto muito importante, porque nunca na história desse país, como o presidente Lula gosta de falar, a gente teve tanta mudança na área empresarial, na área tributária. Para você entender, desde o Código Tributário Nacional, a gente está vivendo a maior reforma de legislação tributária para negócios. E isso já é um propósito que já se antecedeu algumas modernizações que começaram lá até no outro governo, e vale a gente destacar. A grande mudança que tocou no dia a dia do empresário, Ivan, primeiramente foi a reforma do lucro, né? A reforma da renda. Antes da reforma tributária, por canetada, teve a reforma da renda. A primeira coisa que fez foi, primeiro aqui, sendo bem direto, o governo não atualizava a tabela de imposto de renda há bastante tempo. O que é atualizar a tabela de imposto de renda? Né? Todo mundo que é pessoa física, ela paga imposto de renda através de uma tabela progressiva, alíquotas vão de 7,5% até 27,5%. E tem uma metodologia esse cálculo. Quem, a partir do princípio tributário da progressividade, quem ganha mais, paga mais. Quem ganha menos, paga menos. Todo ano essa tabela era atualizada porque o poder de compra do dinheiro vai perdendo. Então, há 10 anos atrás, quanto era comprar 10 pães na padaria? E quanto é comprar 10 pães hoje? A gente perdeu, né? Vai perdendo com o tempo o poder de renda. Só que durante um tempão, Ivan, ficou sem atualizar essa tabela progressiva. E o que foi que aconteceu? A arrecadação do imposto de renda só aumentava, pressionava boa parte da classe trabalhadora que ganha abaixo de R$5.000. Aí o governo vem e fala assim: tá bom, eu vou voltar a isenção do imposto de renda para quem ganha até R$5.000, que na verdade é pagar uma conta que ele mesmo não estava atualizando. Só que em contrapartida disso, eu vou taxar os super ricos. E aí trouxe a tributação dos lucros e dividendos, que desde 92 não era tributado os lucros e os dividendos. O que aconteceu? Foi uma contrapartida para passar isso, isso passou. Chamaram de super rico quem ganha mais que R$50.000 por mês, tem uma taxação. Essa é a grande mudança que no dia a dia do empresário fez. O que é injusto, Ivan, porque a empresa já paga imposto. O lucro é o resultado das receitas menos a despesa. Se uma boa parte, e isso é quase 33% da carga tributária, é despesa, significa falar que é uma bitributação, mas tudo bem, passou. Você, se tem lucros superiores a R$50.000 por mês, você paga hoje imposto de renda sobre os lucros e dividendos que até então eram isentos e não tributáveis. Hoje tem, o que passa de R$50.000 é tributado. Isso é bom, Ivan? Não é bom, porque isso desestimula a gente ter lucro, né? E isso estimula as pessoas a saírem do país, porque vão preferir ser um país sede, um país que tenha, que tenha uma tributação mais positiva para o empresário. Mas foi a grande mudança que teve. E aí vem em reboque agora a gigantesca mudança, que é a reforma tributária, que já passa a valer a partir desse ano. A gente já está vivendo a vigência dessa reforma tributária numa fase teste, onde vai mudar completamente a ótica. Vários impostos que a gente tem, PIS, COFINS, IRPJ, CCLL, ICMS, IPI, ISS, vão virar apenas dois tipos de tributos. O primeiro tributo é o CBS, que é a contribuição, e o que é a contribuição, né, que o PIS COFINS, que é o primeiro que começou agora a mudar, né, que deixa de ter PIS COFINS ano que vem, inclusive, mas esse ano já está em teste e passa a ter a CBS. E a partir do calendário surge o IBS, que substitui o ICMS e o ISS. Então o governo fez aí um IVA dual, de duas formas, mas tudo baseado no imposto sobre valor agregado. E isso, Ivan, muda completamente a relação do empresário, a relação das pessoas. Porque, Ivan, como é que funciona em muitos países, e o Brasil está caminhando para isso, para você ouvinte entender, para falar a sua língua, para chegar no seu dia a dia. Hoje, quando você vai numa loja comprar um ar-condicionado, o preço que está lá, dentro do preço já está embutido os impostos. Então eu compro um ar-condicionado por R$2.500. Lá dentro já tem um IPI, porque o ar-condicionado foi feito, é um produto industrializado. Já tem um ICMS, porque é uma circulação de mercadoria. Já tem IPI, já tem COFINS, tem tudo naquele R$2.500. Agora você vai pagar o preço e vai adicionar o imposto. Então você vai ter agora ali, eu pago R$2.500 do ar-condicionado e vamos baixar o preço. Entende-se que deve baixar o preço para R$2.200 e R$300 eu vou pagar lá de CBS ou de IBS. Você vai hoje em países da Europa e nos Estados Unidos, você já acontece isso. Quanto é o preço? No cardápio tem um preço, na hora de pagar uma conta tem lá o tax. O que acontece é que a sistemática, você usa esses R$300 que pagou de imposto para bater de uma outra cadeia, né? Para bater, se eu compro esse ar-condicionado para revender, eu pego esses R$300 que eu estou pagando a mais e abato dos R$500 que eu teria que pagar quando eu vendesse esse ar-condicionado. Então, na prática, muda isso daí, muda a sistemática tributária. O Brasil tributava renda, consumo, com impostos diretos e indiretos, e agora passa a tributar com impostos de valor agregado, com o IVA. E o que é que, Ivan, que toca no dia a dia das pessoas? Muito possivelmente, essa conta vai ser repassada, as produtos vão ficar mais caros e aí, amigo, só a reforma tributária foi aprovada, a regulamentação saiu recentemente, vai começar a valer a partir de agosto, já tem um calendário, mas tem muita água para rolar. E uma mudança vai tocar, Ivan, já a maioria dos empresários, lembra que eu falei que a maioria dos empresários são do Simples Nacional? Agora, em setembro, eles vão ter que escolher qual regime eles vão usar para o outro ano. Antigamente, você escolhia uma vez por ano. Agora, você vai ter essa antecipação de escolha aí. E você, que é empresário do Simples Nacional, precisa estar muito perto do seu contador para fazer a escolha certa. Eles falaram, Ivan, que ia simplificar. Na prática, até agora, só está dificultando. Mas eu acredito que esse sistema é um sistema mais moderno, realmente, que vai facilitar as coisas. E uma mudança clara, Ivan, é que hoje em dia a gente precisa apurar o imposto, dizer ao governo quanto é que eu devo, pagar a guia, e eu tenho 5 anos para ser fiscalizado. Agora muda, Ivan. Agora tem uma coisa chamada de apuração assistida. Se você entrar hoje no site da apuração assistida, botar o CNPJ do seu negócio, você vai ver lá que o governo já tem a dimensão de quanto de imposto você tem que pagar. E agora a regra muda. Agora a gente vai ter que apurar para mostrar o erro para o governo antes do governo nos cobrar. Então, antes a gente dizia o que tinha que pagar e o governo corria atrás da gente para saber se a gente fez certo. Agora a gente tem que correr atrás do governo. E cada cidadão vira um fiscal agora do governo.
1: Vamos ouvir aqui uma pergunta do ouvinte, mas antes eu queria fazer um comentário aqui, não precisa responder nada não. Eu acho que a contabilidade é a profissão da bola da vez, porque todo mundo vai precisar de um contador. Então,
0: e de um contador especialista.
1: É, da sua área que opera. Por sinal, Paulo, manda aí o qual é, quem quiser contratar o escritório de Paulo, é a Nexo, né?
0: Hub Nexo, @hub.nxxo ou apenas Hub Nexo no Google, você vai encontrar no site.
1: Ainda tá aceitando cliente novo? Porque...
0: Tá, mas com a quantidade de gente eu preciso de cliente.
1: Vamos ouvir aqui a pergunta do ouvinte.
4: Ivan Lopes, boa noite. Aqui é Marcos Paulo, São Sebastião do Passé. Eu estou querendo abrir um restaurante novo. Eu preciso logo de cara ter um contador ou eu mesmo posso fazer minhas contas por aqui mesmo?
0: Boa pergunta. Assim, ó, precisar, você não precisa não, mas eu te recomendo fortemente você ter um contador e ter um contador especialista. Por quê, meu amigo? Nesse país que as coisas são tão complicadas, não tem espaço para erro. Não tem espaço para amadorismo. Um erro pode custar muito caro, inclusive pode custar quebrar o seu negócio. Então eu te recomendo já começar, como todo empresário, já começar orientado. Antes de vir para aqui, Ivan, eu tive uma reunião com um empresário experiente do ramo de supermercado que está abrindo um restaurante. E aí que é o segredo, a pessoa que é experiente só erra uma vez, né? Não, Paulo, não vou abrir sem antes você atestar que é isso, que o tamanho é esse, que o projeto é esse, porque eu já quebrei muita cara. Então, assim, aprende com quem já fez, né? Quem já fez sabe que fazer sozinho você consegue. Mas vai custar, tudo na vida custa tempo ou dinheiro. Talvez você não tenha dinheiro para investir num profissional mais especializado, mas você tem tempo para buscar, para estudar e tem acesso a tudo, né? Então a gente tem lá um conteúdo, Ivan, no Paulo Neto Contador no YouTube, Paulo Neto Contador no Instagram, que a gente tem muito conteúdo para dono de restaurante. A Nexo faz evento, mês sim, mês não, tem um evento chamado Fora do Cardápio, que reúne os principais donos de restaurante e discute o segmento. A gente tem o Summit Next, que acontece uma vez por ano, que é um grande evento. Tem toda semana, Ivan, eu faço um serviço muito bacana. Toda semana a gente tem um e-mail que a gente manda, um newsletter, que a gente manda com um resumo de tudo que está acontecendo no segmento. Então, o dono de restaurante vê tudo que está acontecendo. Minha equipe de jornalismo faz uma triagem, né? Pega todas as matérias e num e-mail só coloca tudo que você precisa saber toda semana. Inclusive, Ivan, se a batata vai ficar mais cara, se vai ficar mais barata, para ajudar você a comprar, porque tem tendências de compra, né? Então a gente traz essas tendências de compra, essa inteligência de mercado, gratuitamente. Então vai ser muito bom te ajudar aí em São Sebastião do Passé. Inclusive a gente teve lá recentemente em São Sebastião para ajudar um empreendedor que estava abrindo um negócio de restaurante também. E é muito bom, são essas histórias, Ivan. E ajudar pessoas como ele aí que quer fazer o negócio dele dar certo, gerar emprego e fazer esse país crescer.
1: O Paulo tá passando tão rápido aqui, eu tô olhando de vez em quando pro tempo ali e tinha tanta pergunta para fazer, mas agora eu queria me centralizar um pouco em você, e já que a gente tá vendo aí a quantidade de coisa que você faz, que você empreende, que você ajuda pessoas, que você tem uma série de negócios. A pergunta é como conciliar a posição de CEO, líder de mercado, professor e pastor.
0: Ai, até eu às vezes me pergunto como é que eu consigo. Mas na verdade todo mundo tem uma dádiva, um dom de Deus que é igualitário para todo mundo. Todo mundo, Ivan, tem 24 horas por dia. O rico ou o pobre, o preto ou o branco, o nordestino ou o sudestino, todo mundo tem 24 horas. A questão, Ivan, é o que a gente faz com esse tempo. E eu tenho uma máxima que diz assim: ou você tem a sua agenda ou você entra na agenda dos outros. Então eu faço minha agenda para conciliar esses papéis e graças a Deus não é fácil, né? Porque são muitos papéis, como você falou. Mas a gente tenta fazer isso com o melhor, porque é isso, está dentro do propósito, então a gente vai ter que fazer. Obviamente, hoje eu não tenho mais a disponibilidade de tempo que eu tinha quando comecei. Mas eu vejo muita gente, Ivan. Eu tenho um professor, Edmilson Patrocínio, não sei se ele está nos ouvindo. Inclusive é um grande mestre que a vida me deu, um professor espetacular na UNEB. E Edmilson falava assim para mim: Paulo, só faz as coisas quem não tem tempo. Porque quem tem tempo exatamente porque não está fazendo as coisas. Então, se você quiser colocar um projeto para andar, chame alguém que não tem tempo, porque essa pessoa é realizadora. Então, Ivan, eu quero falar isso para você. A gente faz a hora, é só organizar e o talento que Deus deu, ele vai prestar conta. O que você fez com o seu tempo? E eu estou fazendo muito mesmo e quero fazer ainda mais, viu?
1: Paulo, como está chegando ao fim, eu queria te presentear aqui com o melhor presente que eu posso lhe dar, que é a Bíblia Sagrada. Esse aqui é o grupo da Gente a Palavra. Queria passar para você já com uma pergunta sobre ela. O que a Bíblia ensina sobre administração, trabalho e prosperidade? Mas antes de eu te passar...
0: Muito obrigado, Bíblia linda, né? Linda capa, todo capricho que você fez, mais lindo ainda é o conteúdo que tem.
1: Com certeza.
0: Que é a palavra de Deus, e a palavra de Deus tem poder para transformar. Ivan, a Bíblia é o melhor manual de empreendedorismo, de administração, de gestão de pessoas que qualquer pessoa pode ter. A Bíblia é um manual de vida. Porque, Ivan, não existe um bom empresário, existe uma boa pessoa que se torna o melhor empresário. Não existe um bom pai, existe uma boa pessoa que se torna o melhor pai. Não existe um bom marido, existe uma boa pessoa que se torna um melhor marido. E na Bíblia tem aquilo que nos aproxima de Jesus, que é o maior padrão. Ele nos ensinou, Jesus inclusive foi muito sábio, que Jesus explicou de forma simples coisas profundas. Hoje eu vejo muita gente explicar coisas simples de forma profunda. Jesus explicava coisas profundas de forma simples, com parábolas, que ensinava, parábola dos talentos, como eu falei aqui, né? Tem a parábola do Senhor da Vinha, tem tantas coisas que falam sobre administração, sobre o tempo, e o livro de Provérbios, que é riquíssimo. Salomão, o homem mais sábio que existiu, tem 31 provérbios, Ivan. É um provérbio, um capítulo de provérbio por dia. Então, se a pessoa se dedicar, todo empresário, eu falo isso, ó, todo dia. O que dia é hoje? Hoje é dia 6. Leia provérbio 6. Leia provérbio 6, que vai ter alguma coisa ali que vai fazer você escapar de um problema e vai te dar um grande insight, né? Então, tem provérbio para todos os dias. A palavra de Deus é tudo que a gente precisa. O resto é excesso.
1: Vamos rapidinho aqui para um bate-papo aqui, bate-bola rapidinho, para a gente encerrar, infelizmente, esse programa. Uma palavra que define sua trajetória.
0: Dedicação.
1: Uma característica indispensável para um líder.
0: Empatia, olhar para o outro.
1: Um princípio bíblico que guia a sua vida.
0: O princípio da semeadura. A gente só planta, a gente só colhe o que a gente planta.
1: Um livro além da Bíblia que marcou sua caminhada.
0: Cara, tem um livro chamado O Essencialismo. Eu falo que depois da Bíblia foi o livro que mais me transformou, inclusive me ajudou a gerir o tempo de forma muito melhor.
1: Tô terminando ele agora, por sinal. O que é sucesso para você?
0: Sucesso é fazer a vontade de Deus. É o pai olhar para você e falar assim: eis meu filho amado, que minha alma tem prazer. É ter a certeza de que a gente tá vivendo e cumprindo o propósito de Deus.
1: Talvez seja redundante essa pergunta que eu vou te fazer aqui agora. O que significa viver o propósito de Deus?
0: É isso aí, viver o propósito é viver a vontade do Pai. E a vontade dele é sempre boa, perfeita e agradável.
1: E completando essa frase aqui, quando Cristo está no centro?
0: Tudo é acessório.
1: É isso aí. Paulo, infelizmente acabou nosso tempo. Foi uma bênção receber você. Estivemos aqui com Paulo Neto, um empresário de sucesso, contador, com muito orgulho, especialista em estratégia e rentabilidade, referência nacional em contabilidade, CEO da Ruby Nexo. E, no meu pouco entendimento, o seu melhor cargo é o de pastorear as pessoas.
0: É isso aí.
1: Que você faz com maestria, eu acompanho e...
0: tudo isso que você falou aí, eu sou pastor. Sou pastor sendo contador, sou pastor sendo empresário, sou pastor sendo tudo. Porque pastoreio é cuidar de vidas, né? Então tudo que a gente faz, a gente cuida de vidas.
1: Que maravilha. Programa Propósito encerra aqui hoje. Muito obrigado, Paulo, por sua presença. Te agradeço muito.
0: É isso aí.
1: Quer deixar alguma última palavra aí?
0: Não, dizer assim, obrigado mais uma vez pela oportunidade de estar aqui, vocês ouvintes da Rádio Sociedade, dizer que você tem um propósito, você não está à toa, Deus te chamou para fazer muito mais do que você pensa e imagina, porque os planos que ele tem sobre você são muito maiores.
1: É isso aí, gente. Programa Propósito encerrando aqui hoje. Espero vocês na próxima segunda-feira, às 18 horas. E fiquem com Deus, que a paz, a graça e a misericórdia do Senhor Jesus Cristo estejam com vocês. E aguardo vocês na próxima segunda-feira, no próximo O Propósito 360.
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2: 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Olha a hora certinha na Bahia, 7 da noite, 6 minutos.

0: abrace o seu filho todo dia. 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
0: Salve, salve minha galerinha esportiva, meu povo bom do esporte. Estamos começando o bate-bola aqui na Sociedade 97.9, a nova cara da Bahia. Também através do nosso aplicativo, o Sociedade Play, e o nosso canal no YouTube, onde você participa com a gente, se inscrevendo, ativando o sininho e, é claro, mandando a sua mensagem lá no chat no nosso canal no YouTube, beleza? Fechado, está no ar o bate-bola e a sua participação com a gente, mandando mensagem no zap da galera.
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0: Muito bem, 97.9 é a nova cara da Bahia. Fechado? Vai lá, 97.9. É o recado que eu tô dando aqui pro Arthur Nascimento, que tá querendo saber qual é a frequência. 97.9, bem no meio do dial, lá do dial do seu rádio, você vai encontrar a 97.9. Vá procurando. Quando você ouvir a voz do careca, você já sabe. Pronto, achei! Daqui eu não saio mais. Lá no Toque Eletrônico Digital, meu querido Anderson Souza.
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0: E a equipe no Twitter, olha a dupla. Tiago Reis, pô, que óculos é esse? Tirou onda, hein? Ah, não, é porque daqui fica meio iluminado. Exatamente. E a nossa querida Rebeca Tavares.
4: Bom dia, Brasil.
0: E aí você, que é a nossa meta principal, tá com a gente? Tá legal? Então venha fazer o programa que vai até às 21h, não adianta. Essa aqui que eu tô às 5? Essa? É a toda de lá, né? Pronto, é aquela que eu gosto. Que ali esconde rugas, esconde tudo.
5: Às 5.
6: Tem lá. Certeza?
0: É. Sim, senhor. É, não adianta ficar reclamando coisa e tal. Pô, a gente vai falar o quê? A gente vai falar do quê? Do que aconteceu no final de semana. E aconteceu o quê? O Vitória conquistou o pentacampeonato da Copa do Nordeste. O Vitória conquistou o quinto troféu dessa competição. E vai para a sua galeria, que já tem muita coisa boa, a primeira... Saúde?
5: Saúde.
0: A primeira orelhuda.
4: Vitória!
0: Lindona! É do Vitória, 5 vezes levantando o caneco da Copa do Nordeste. Fechado? É disso que a gente vai falar, não adianta a conversa. Nós estamos aqui hoje com a bancada formada por Cássio Cardoso e Brenner Menezes, e é lógico que teremos também informações no plural do Bahia. O Brenner
5: no plural foi demais.
0: Tá no trabalho retado, hein? Daqui a pouquinho tem informações do Bahia também aqui dentro do bate-bola. Falar da Juazeirense, que garantiu, além da classificação na Série D, já de forma antecipada, a presença garantida na Copa do Brasil do ano que vem. É, tem isso também. Falar de outras cositas mais pra você, inclusive do Campeonato Baiano da Série B. Agora só restam 3 rodadas e o Fluminense de Feira é a única equipe já de forma antecipada garantida na semifinal. Tudo isso e muito mais no bate-bola, mas antes, vamos saber como é que tá o trânsito. Hoje ele tá daquele jeito.
5: Acertou.
0: Tá daquele jeito que ele acertou, miserável. Acertou tudo. É. Bora pro trânsito em Salvador, venha!
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7: Dá uma baixada assim, ó, vai. Eita.
8: Fala, Tony Silva, muito boa noite, Tony Silva, boa noite para a bancada, para Cássio Cardoso, para também meu amigo Breno Menezes, boa noite para quem está acompanhando o Bate-Bola. E eu estou de olho agora na BR-324, viu? O trânsito segue bastante complicado por lá, muita lentidão já na saída do Acesso Norte, saída da Via Expressa também. O motorista encontra também retenção no finalzinho da Avenida Bonocô. Vale mais a pena agora pegar a Barros Reis, por lá vai pegar um pouco de lentidão também, mas é só depois do Largo do Retiro, vai chegar a Rodovia Federal com mais tranquilidade. Agora, quem deixa Chapituba e segue em direção a Cajazeiras, pode fazer o caminho pela Avenida Paralela, completando pela 29 de março, vai chegar aí com boa fluidez. 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Acertei, viu, Tony Silva? E foi um dos placares mais importantes do ano pro Vitória.
0: Ah, foi mesmo. E foi de virada.
5: Acertou na hora cheia, tá vendo? Na hora certa.
0: Acertou justamente no momento exato. Grande Alisson, pode comemorar, comer pizza. É claro que você que paga, não sei o quê.
8: Bom, só um pouquinho, Tony Silva.
0: Tá bom, meu querido, tô no aguardo. 7:13, Alisson volta já já com outras informações do trânsito. Bora trazer a opinião sociedade pra começar hoje o programa? Bora, saber como é que de longe, porque ele não tava no estádio, né? Quem comentou o jogo brilhantemente, tá, uma participação muito especial, foi o careca Flávio Tanajura, né? Teve lá com a gente, foi muito bom, foi muito legal. Em todo momento apenas esteve analisando e falando do que rolou nas quatro linhas. Sensacional, muito bom. Mas o nosso comentarista estava de longe, só na butuca, e ele vem aí para analisar o que ele viu à distância. O comentarista que sabe do jogo, põe lá.
1: Boa noite, Tony. Grande abraço para você. Um abraço pro Brenner Menezes, para toda a nossa equipe, pro nosso Anderson, nosso Tiagão. Claro, para toda a nossa audiência. Torcedor do Vitória em especial, comemorou um título que não vinha há 16 anos. Uma geração inteira de torcedores do Vitória aguardando esse resgate, né? Porque não dá nem para chamar de algo inédito ou uma conquista, uma expansão do Vitória. Porque na verdade é um resgate. O Vitória, ele se acostumou a ser campeão do Nordeste, nos acostumou a ver o Vitória nas primeiras colocações das Copas do Nordeste, e o que a gente estava vivendo nos últimos anos é que soava como uma distorção. E isso foi dito algumas vezes nos últimos anos, que eram trabalhos que o Vitória precisaria fazer de resgate da sua grandeza. Envolvia a conquista do estadual, voltou a conquistar em 24, e a Copa do Nordeste. Eram 16 anos sem chegar à decisão, chegou e já chegou conquistando o título, um título justo, um título que eu posso colocar como inquestionável, que o Vitória entrou como favorito na competição e saiu como campeão sem que essas condições fossem abaladas. Eu vou lembrar que nem na derrota contra o Botafogo, isso pra mim soou, o Botafogo da Paraíba na estreia venceu o Vitória por 2-1 no Barradão, isso soou algo que tivesse ameaçado essa condição do Vitória como melhor time da Copa do Nordeste. Enfrentou um adversário que valorizou muito essa conquista, Fortaleza. Tem um pra mim, e eu falei isso pra Tony até quando aconteceu a semifinal, que o Vitória teve, aspas, uma sorte de ter pego o Fortaleza e não ter pego o Sport, mas o Fortaleza teve mérito de eliminar o Sport na área do retiro e de se colocar para disputar esse título. Mas o Vitória teve condição de, mesmo com muitos problemas físicos, muitos problemas inclusive de disponibilidade de atletas, fazer uma grande festa no Barradão, virar o jogo e conquistar essa taça, promovendo mais um dia que todo torcedor de futebol merece viver. Aquele dia que você vê o seu time conquistar um título relevante, virar um jogo com casa cheia, com a torcida fazendo a festa, com construção de idolatria em curso. A gente precisa falar de Lucas Arcanjo, né? Tá aí no Vitória fazendo, escrevendo a história em caneta, não é em lápis, não é em caneta, e prensando ali bonitinho na história do clube. Mais uma defesa fundamental dele num momento sensível do jogo. O Vitória tinha empatado, Fortaleza tentando no desespero chegar ao 2-1, eis que Lucas Arcanjo faz um milagre, mais um. E tá aí, presente nas conquistas do Vitória, né? Desde o título brasileiro da Série B, título baiano de 2024, permanências importantes na primeira divisão do Campeonato Brasileiro, e agora a conquista da Copa do Nordeste também passa pelo goleiro do Vitória. Mas são muitos os personagens que merecem destaque. O Renato Kaiser, cara. O René é a grande, aspas, vedete do momento, no ataque do Vitória, mas quem decidiu a Copa do Nordeste pro Vitória foi Kaiser. Porque fez gol contra o Ceará, no momento que o jogo tava muito complicado, mesmo Vitória com a mais. Fez gol contra o CRB, contra o ABC, quando o ABC também vivia uma vantagem nas duas vezes, um de pênalti, que aí teve a jogada do Mateuzinho, mas teve o primeiro gol também, que foi dele. E nas duas partidas finais, marcou gols importantíssimos, um do empate no pênalti, depois ontem o da virada, o gol, né, que sacramentou a conquista do título. Então, também é outro grande personagem, como é o Martínez. Aliás, a lei do ex foi cruel, hein? Com Fortaleza. Rapaz. Fez um golaço. O Eric, que não faz uma partida exuberante, mas aparece no momento chave, dando um passe surpreendente e gerando a oportunidade do gol de empate. No trecho do jogo ali, chegando a 27 do segundo tempo, ia ficar perigoso o jogo. E o Vitória tirou da cartola esse empate. O próprio Jair Ventura, o cara que conseguiu equilibrar pratos, né? Com a sequência de jogos insana, jogos decisivos, responsabilidade só aumentando, time perdendo jogadores importantes, e ele lá, ó, tirando coelhos da cartola, como tirou o Tárzia no lugar do Zé Vitor, algo que foi muito importante para a mudança da dinâmica do jogo. Então, é um título muito merecido, em caixa alta do Vitória, que cumpre o seu favoritismo e resgata, sim, né? Dá mais um passe aí, um passo de resgate aí para sua grandeza, já que é um clube, repito, que se acostumou a decidir Copa do Nordeste. Se o torcedor não está, os mais novos, talvez não tenham essa referência, mas o Vitória, a Copa do Nordeste voltou em 94, o Vitória decidiu em 97, foi campeão, decidiu em 98, foi vice pro América de Natal, decidiu em 99, foi campeão, as duas vezes foi campeão, 97, 99, em cima do Bahia. Decidiu 2000 contra o Sport, foi vice. E aí não decidiu em 2001. Decidiu em 2002 contra o Bahia, foi vice. Decidiu em 2003 contra o Fluminense de Feira, foi campeão. E decidiu em 2010 contra o ABC e foi campeão. Nesse período pré-orelhuda, que o Vitória conquistou pela primeira vez no sábado, o Vitória conquistou 4 títulos e esteve presente na maioria absoluta das finais, cara. Na verdade, só não esteve presente na final de 94, quando o Sport ganhou do CRB, e na final de 2001, quando o Bahia vence o Sport na grande decisão. Então, é um clube que tem a marca da Copa do Nordeste. E ele acaba trazendo de volta essa conquista, devolvendo, aspas, para casa a Copa do Nordeste, e, na minha opinião, está muito bem entregue. Em algum outro momento do programa, Tony, a gente pode falar sobre a questão do discurso, a questão das narrativas.
0: Isso.
1: Aí esse vai para um outro caminho. Eu acho que o Vitória é um campeão legítimo, o torcedor tem todo o jeito de fazer. Agora o Vitória tem a obrigação, na minha opinião, de tratar as coisas com a seriedade que o futebol precisa ter. Enquanto a CBF não reconhece 5, 6, quanto for títulos que o torcedor do Vitória quer, que o próprio Vitória quer, acho que se você tratar como o Hexa, um título que representa a quinta conquista, como o site da CBF diz, uma própria CBF, que é o cartório do futebol brasileiro, diz, você está promovendo a desinformação. Sabe? Eu acho que isso não está na resenha de um clube oficialmente. O torcedor vai falar. É como ele se sente, mas o clube, oficialmente, na minha opinião, tinha que respeitar o que está na carta. Né? Quem é que tem a carta? É a CBF. Você já pensou se eu chegar pra você, Tony? Chegar ali pro seu carro bonitão e dizer, Tony, seu carro é meu. Você não. Não é? Eu falei, não, é meu.
0: Oxente.
1: Como é que você vai dizer que o carro é seu?
0: É.
1: Tá aqui, ó.
0: Vem aqui, uma vez.
1: Cartório. Tá em registro.
0: E aí?
1: É teu, mano? Registro, que aí eu vou dizer o quê? Tá registrado. O registro é uma forma da gente respeitar as instituições e respeitar a convivência em cidadania. Eu acho que a gente tem mensagens aí por trás que precisam ser tratadas com mais carinho. Mas nada que vá apagar a grande festa que fez o torcedor Vitória e o próprio Vitória, que, repito, é campeão com muito merecimento.
0: Muito bem, eu vou no intervalo e volto já aqui a mensagem do Ramalho Rosa, que está com a gente em nosso canal no YouTube. Ele botou aqui: Tony Silva, você insiste em dizer que o Vitória é penta, o Vitória é hexa, e fim de papo, não é não, o Vitória é penta. Viu?
1: Pentacampeão.
0: Pentacampeão da Copa do Nordeste. Faça festa, se orgulhe disso, cara. Se orgulhe disso. 5 títulos, primeira olheluda, de forma merecida, levou o campeonato super a sério. e o presente veio. 7:22 na Bahia.
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4: 7:27 na Bahia.
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4: Opa, opa, opa, tô aqui pra fazer um acordo com você. Bora nós dois aqui, nós, uma conversa tete a tete. Você deve estar agora ouvindo a gente pela 102, não é isso? Não tá? Pronto. O que é que você vai fazer agora? Tá em casa? Tá no carro? Tá onde? Dá uma paradinha aí. Vai lá conhecer. 97.9. Vai, vai.
5: Eu espero.
4: Não se preocupe que eu não tenho pressa. São 2 horas de programa. Eu espero um pouquinho, viu? Vai lá, vai lá. 97.9. Bem no meio ali, ó. Aí, chegou? Pronto, aí.
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4: Notou a mudança, né? Eu fiquei até com voz de homem, né? Ó pra aí, rapaz. A diferença é enorme.
7: Potência.
4: Não é? Voz de homem, um grave, bonito, uma voz forte. Você é capaz de até de arrumar em cabelo pra mim, então vai ver. 97.9. Chegou, agora salva aí. Salva direitinho, aperta aí. Isso, salvou. Salvou no som também. Beleza? A partir de hoje, hein? 97.9 é a nova cara da Bahia. A melhor rádio da Bahia
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4: Que maravilha. Mandar um abraço aqui. Opa, pra Hermes. Hermes tá ligado com a gente. Tony, boa noite. Manda um abraço aí pra Adilson Gambá. Oxente. Adilson Gambá. E o meu tio Domingos Teixeira. E manda um abraço pra Melena, que é namorada do Gui. Em Teodoro Sampaio, a galera toda ligada no som da Sociedade. Você que tá no trânsito, quer saber a situação agora? Então bora, bora!
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4: Ele tá de volta, manda ver, Alisson.
8: Pois é, Tony Silva, e chego com informações da Avenida Paralela, sentido Lauro de Freitas, que ainda apresenta lentidão no trecho que vai da saída da Orlando Gomes até as proximidades da São Cristóvão. São reflexos de obras que acontecem justamente aí na São Cristóvão, em direção à Estrada do Coco. Para o motorista que está saindo agora da Pituba, vale a pena seguir pela Orla, viu? Boa fluidez por lá, apenas um pouco de intensidade mesmo em Itapuã, mas por lá o motorista vai chegar a Caribé com mais tranquilidade. 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Eu volto já, Tony Silva.
4: Beleza, eu tô no aguardo, meu querido. Vem, vem, vem, vem. Pode vir, vem, vem. Ora, mas tá. Bora botar o povo pra soltar a voz aqui? Agora, é na paz.
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4: Boa noite, Tony, Cássio e bancada. Falta de inteligência dos torcedores do Vitória, pois se for reconhecido o título deles, terá que reconhecer os outros e o Bahia será Enea campeão. José Luiz Natal, Rio Grande do Norte, tá mandando um recado. Então, gente, não mexe não, deixa tudo quieto. Fala, torcedor, fala!
6: Cami Silva, boa noite, quem fala aqui é Cláudio. Eu queria parabenizar o Esporte Clube Vitória pelo feito, né? Pela grandeza de ter conquistado aí o pentacampeonato do Campeonato do Nordeste. E ao mesmo tempo também, Tony, eu quero deixar uma nota de repúdio em relação àquele torcedor, que aliás a gente não vai chamar um cara daquele de torcedor, chamar um marginal daquele, um verme daquele, que agrediu de forma covarde o nosso presidente Fábio Mota, que hoje a coisa tá ficando chata, Tony. Ninguém pode mais transitar na cidade vestindo a camisa do seu clube, do clube que você é apaixonado. Eu repudio qualquer prática de, no caso, violência, tanto de um lado como do outro. Se fosse um torcedor do Bahia que estivesse passando e fosse agredido por um grupo de torcedores do Vitória, eu repudiaria da mesma forma, porque isso é um ato de covardia. A gente tem o direito de transitar onde nós quisermos. Fica aqui a minha nota de repúdio. Um grande abraço a todos.
4: Tá bom, tá dado o recado. Fala,
7: sabe,
4: torcedor.
7: E sabe qual é o mais curioso disso? A corrida que foi protagonizada por uma torcida organizada do Bahia. Sabe quem foi o primeiro colocado na corrida?
4: Torcedor do Vitória.
7: Torcedor do Vitória.
4: Exatamente.
10: Acertou. Ah, miserável.
4: Pois é. Agora o que tem aí é influência de um lado e uma influência do outro.
7: E é.
4: Um é torcedor do Vitória e o torcedor do Bahia. Aí o do Vitória tá ao lado do presidente do Vitória. O do Bahia tá contra ele.
7: E aí?
4: Rapaz, fica, esses caras ficam entrando nessa onda, velho. Pô, entrando nessa onda. Eu não, eu vou direto ao assunto, eu sou mais realista. Por exemplo, na comemoração, um show de reportagem. Os meninos deram um brilho. Brenner Menezes e Gabriel De Luca arrebentaram, entrevistaram todo mundo, você imagina. Mas você não. Quem acompanhou a jornada, que foi uma baita de uma jornada, graças a Deus, com a virada do Vitória, com o título do Vitória, foi lindo demais. Com a festa da torcida, todo mundo ficou maravilhado com o que ouviu na jornada. E isso interessa, né? E o presidente do Vitória falou que não ia falar na Rádio Sociedade. Ele falou isso. Nos microfones, nem tomou cuidado. Nos outros microfones, né, tinha um pessoal por perto lá.
11: E não ia falar por quê?
4: Aí eu cheguei em casa, Cássio. Minha esposa, amada Thelma, tinha feito uma sopa linda, maravilhosa. Que eu sou doido por sopa. E um pãozinho francês.
7: Aquele tempo, hein?
4: Pãozinho de sal.
7: Tempo de chuva.
4: Quando eu cheguei em casa, eu olhei pra sopa e falei: não vou comer não, porque o presidente do Vitória não quis falar na Rádio Sociedade. Ah, mas qual é, rapaz? Caí matando, foram dois pratos. Dormi tranquilo, tranquilo, tranquilo. E o pior de tudo, eu fiquei surpreso, né? Porque ele é apaixonado pela rádio, ele gosta da rádio, fala muito. Hoje mesmo falou meio-dia, não foi?
7: Falou meio-dia
4: no Esporte Mais.
7: Diferente de Papelinho, que quando a gente solicitou lá no campo.
4: Papelinho, esse é um apaixonado pela rádio. Ele não pode ver o microfone que ele lembra do avô dele lá no Ceará, coisa e tal, da família. Aí eu fiquei sabendo por quê, velho.
11: Que foi?
4: Foi isso que me deixou mais triste ainda, cara. Porque Flávio Tanajura, nós o convidamos para comentar. Então quer dizer que a partir de agora, Cássio, você também que dá essas ideias maravilhosas, Brenner também participa, a equipe toda.
11: Qual
4: é
11: o problema
4: assim,
11: né? Com Flávio Tanajura?
4: Fazer o seguinte, quando a gente for convidar alguém, tem que fazer uma relação e mandar pro presidente, sabia? Pra ele dizer, não, esse aqui pode, esse aqui não pode. Ah, bicho, pelo amor de Deus, cara, que infantilidade é essa? O cara comentou o jogo todo, nem tocou no teu nome. Nem tocou, nem falou nada de política. E se falasse, o primeiro a cortar era eu. Porque se tem uma coisa que a gente faz com você, viu, Fábio Mota? Não é enaltecer, é reconhecer o teu trabalho, cara. A gente faz isso aqui diariamente, reconhecer o quanto esse time mudou. Vindo de uma Série C para A. Um time que está perto de chegar a 60 mil sócios, cara. Aí você dá um tapa na cara desse jeito? Uma bobagem? Uma infantilidade dessa? Eu não posso esquecer, eu vou passar para você agora, Cássio.
11: Tranquilo.
4: O que também fez o Alex Portela, que o pessoal chama de cardeal, em forma de menosprezar. O cara pegou um time também numa Série C, acabado, e levou pra A como você fez, cara. E você ainda fez melhor do que Alex Portela. Você conquistou um campeonato brasileiro. Eu tô falando você, mas é o time. Mas você é o presidente. Você transformou o Barradão. no lugar que a gente chega na maior paz para trabalhar, mesmo com as dificuldades que a gente tem, internet não funciona lá, as cabines, um calor de lascar o cano, mas isso não vem ao caso, né? Imprensa nunca é levada a sério, né? A gente é quem mais divulga, mas não tem problema. Agora tomou uma decisão boba dessa, cara. Uma besteira dessa. Se bem que eu vou dizer uma coisa a você. Quando tem que entrevistar presidente, coisa e tal, a gente entrevista. Mas eu prefiro jogador, técnico, e o papelinho tem sido gente boa, viu? Vê o caso.
12: É. Ô, Fábio. É isso. É... Não faz sentido nenhum isso, né? Nenhum. Num momento que conquista o título. E outra. Eu vou dizer, eu não tenho surpresa nenhuma. Quando você me relata, e evidentemente quem estava acompanhando a jornada viu tranquilamente isso. Flávio Tanajura separa as coisas, né, meu irmão? É o cara que mais vestiu a camisa do Vitória, velho, como jogador profissional. Flávio Tanajura, até hoje você não tem um jogador que vestiu mais vezes a camisa do Vitória como Flávio Tanajura. Então, é evidente que existe uma representatividade ali bacana pro torcedor do Vitória. E o presidente está se apegando à eleição que ele ganhou, que ele mesmo tirou o adversário. Pra nada, porque ele viu que era mais preparado que esse e aquilo. É sério? Vai achar que é assim que as coisas funcionam, velho? Então tem que. Talvez esse bichinho do rei aí, ele precisa ser controlado. Porque as coisas não são assim, não, pô. Não são assim mesmo. Eu vou lhe dizer uma coisa, viu? Se ele desse essa birrada comigo, o negócio fosse meu, hoje eu não falava do esporte mais, não. Oxe, sabe a história de que se você não quer dar, eu também

0: Habibis. Entendeu? Vem conhecer a história de Flávio Tanajura agora, o nosso coordenador.
1: E aí, a história dessa última eleição, que naturalmente no ambiente democrático as pessoas se posicionam, acaba a eleição, vida que segue. Você entendeu? É esse o ponto. Então, tem umas questões que muitas vezes atrapalham a própria percepção do profissionalismo de Fábio Mota. Porque ele deixa questões pessoais prevaleçam. Tanto pessoais enquanto torcedor, que ele é muito torcedor do Vitória, quanto nesse tipo de atitude absolutamente imatura, que não condiz com o trabalho que ele está fazendo. Ele
0: tomou um susto, não foi? Quando foi entrevista?
2: Na verdade, eu só recebi a notícia, porque foi o Gabriel De Luca que tentou, né?
0: Ah, foi o Gabriel.
2: Eu já tinha avistado ele de longe, já falei, Gabriel, Fábio Mota por ali, vamos falar com ele. Ele falou, rapaz, aconteceu isso, isso, isso. Eu falei, então tá bom, vamos respeitar ele, se ele não quer falar também.
0: É um direito.
2: Isso foi no pré-jogo, tá?
0: É um direito que ele
2: foi no pré-jogo. Porque no pós-jogo ele tava lá dando entrevista, eu falei, não, não vou encostar não, já que ele não quer falar. Não,
0: mas tá certo.
2: Daqui a pouco ele não resmungar no microfone.
0: É um direito que o cara tem, né?
2: Exatamente.
0: De não falar. Agora uma bobagem dessa. Olha, eu vou te contar. Manda um abraço aqui pro meu velho, manda aí, Tony, um abraço pro meu velho João Clemente, popular Joãozinho, na fazenda Cambube, em Pedrão. Ele quer saber por que o AM não tá pegando, se não vai mais funcionar. Eu sei que tem muita gente sentindo falta do AM. Eu também sinto, mas é uma questão de... Eu peço a vocês um pouco mais de paciência. É uma obra que ela teve que ter toda refeita, né? Uma coisa bem, sabe? Bem segura, bem forte. E logo, logo, o nosso velho e bom AM estará de volta. Bom, são 7:39. Já tá aí, já é pro comercial, já?
2: O tempo passou, hein?
0: Deixa eu botar mais um ouvinte aqui. Fala, torcedor.
3: Boa noite, galera da sociedade. Tá falando aqui é o Silvio. Tô muito atento aí aos comentaristas do meu querido Cássio Cardoso, que é um excelente comentarista.
0: Massa.
3: Parabéns ao Vitória, do Vitória pela festa, pela conquista. Fábio Mota é conversador, mas eu sou contra a violência. Viu?
1: Ah, sem dúvida.
3: Deixa ele curtir, ser feliz uma vez na vida. E vida que segue. Foi festa no Galinheiro. Boa sorte pra eles aí. Mas a vida é assim mesmo. Valeu.
1: Não, esse evento da Orla também, meu Deus
0: isso
1: do
0: aí
1: céu.
0: Foi.
1: Meu pai eterno.
2: O cara, em vez de puxar a corrida dele, ainda gasta o dinheiro dele pra jogar.
0: Não, é por isso que eu também parei esse negócio de. Não, tem que ter torcida, as duas torcidas. Eu parei, bicho. Que
1: coisa tosca, velho.
0: Parei mesmo.
2: É os mínimos detalhes que a gente percebe que não tem condição de voltar.
1: E aí, vou de novo. Meu irmão, o cara é presidente de um clube, pô. Você joga cerveja no cara.
2: E tinha uma viatura da polícia
1: não
2: do lado,
1: né? Não se tem
2: do
1: respeito lado. Por nada. Eu fico me sentindo aquela... Eu vejo muitas vezes as pessoas mais velhas que eu ouvia com muita atenção e continuo ouvindo sempre que tem uma oportunidade. Quando lembram de algumas questões tradicionais, assim, que elas fazem questão de ressaltar como balizadores ali da nossa convivência em sociedade. A chamada liturgia do cargo não serve só para quem exerce o cargo, não. Serve também para quem está fora e reconhece quem está no cargo. É presidente de um clube, velho. Como o Vitória, você vai tratar dessa forma? Você vai jogar cerveja? Você não joga cerveja em ninguém. Tá com ele conversa. Não é ninguém que tá brincando com você ali. Aí você joga num presidente de clube?
0: E o cara tava disposto a tudo.
2: Tava, tem uma viatura da polícia do lado.
0: Você viu que ele tava já, ó, pronto.
1: Entendeu, velho?
0: Ainda bem que Fábio recuou.
1: E outra coisa, o futebol precisa parar de normalizar primitivismo, velho. É futebol raiz. Raiz é uma zorra. Isso não é raiz nada, velho.
2: E muita gente contestando o fato de Fábio Mota tá com a camisa do Vitória na orla porque tá batendo a corrida do Bahia.
1: Palmeiras, pelo amor de Deus. Ganhou o título do Nordeste. Saiu na rua. E aí ele agora tem que se esconder.
2: Não, essas são as mesmas pessoas que defendem a volta da torcida mista nos estádios.
1: Vai.
2: O torcedor não pode correr no meio da torcida. Excelente de uma corrida exemplo. De uma torcida rival que...
0: A gente absurdo. Viu duas torcidas do Fortaleza tem que ficar separadas.
2: Ah, e brigaram.
0: Por aí vocês.
2: E brigaram de novo no Barradão.
1: Tamo bem. Muito bem.
0: Alô, Givaldo aí, Serrinha, torcedor do Leão. Tá feliz da vida, hein, meu irmão? Um abraço pra você, meu querido. Olha a hora. Eu vou ali, volto já às 7:42.
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7: 19h46 na Bahia.
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7: Estamos de volta, meu povo. Estamos de volta e bora falar do Bahia. Vamos trazer notícias do Bahia, porque o povo tá aqui. Vocês já falam. E aí, Brenner?
10: Pois é, Tony. Surgiu a informação, né, nos últimos dias. E hoje foi veiculado em vários sites. A informação inicial foi do Márcio Martins, né? O Bahia negocia a saída de Gabriel Xavier para um time chinês, clube que também faz parte do Grupo City, e as tratativas estão bem avançadas para que o defensor Gabriel Xavier tenha 25 anos, né? Então esteja de saída aí do Bahia, que o Bahia vê como uma boa oportunidade, até porque o jogador não vem sendo titular, né? Até porque a dupla de zaga vem sendo David Duarte e o Ramos Mingo. A gente lembra que na opção da saída do Mingo entrou o Marcos Vitor naquele jogo contra o Remo, né? E depois o Canu também entrou na sequência. Mas é o Gabriel Xavier, que ele é o único remanescente, né, da era pré-Grupo City, né? Antes do Grupo City assinar, o Gabriel Xavier já estava por aqui, ele e o Danilo Fernandes, só que o Danilo Fernandes acabou se aposentando. São 136 jogos disputados com a mesa do Bahia, 3 gols marcados, tricampeão estadual em 2023, 25 e 26 e também conquistou no ano passado a Copa do Nordeste. Então Gabriel Xavier abre espaço aí numa possível saída. O João Gabriel Leiro trouxe a informação de que seria por empréstimo com opção de compra, né? A informação inicial a gente não confirma ainda, mas é a informação inicial do João Gabriel Leiro do Info Bahia. E se for com opção de compra, até porque é um clube do grupo, um time chinês do grupo, então a gente fica no aguardo de uma confirmação nos próximos dias, ou somente, quem sabe, na próxima, quando a janela se abrir, no próximo mês, e quando o Bahia retornar aí aos treinamentos ainda nesse mês. Gabriel Xavier, com a possível saída do Gabriel Xavier, aí será que vai abrir mais espaço pro Marcos Vitor, pro Fred que tá jogando no Campeonato Brasileiro Sub-20, e até o próprio Luiz Gustavo, que fez um investimento de cerca de 30 milhões junto ao Vasco da Gama, e também tá jogando o brasileiro da categoria. Então é algo que a gente pode debater em relação a isso, porque o Gabriel Xavier saindo, obviamente, abre espaço aí no sistema defensivo do Bahia, e fica a grande questão: será que o Canu vai ser ainda o primeiro reserva imediato entre os zagueiros? Essa é a grande questão, porque eu acho que pra mim já deu o que tinha que dar o Canu no Bahia, sendo que tem ali o Marcos Vitor também pra ser a opção, tem Fred e tem o Luiz Gustavo, Tony.
7: E aí, Cássio Cardoso, quando um zagueiro vai embora, a gente já fica aqui imaginando, né? Quem é que vem? Porque tem que ser um cara pra...
10: Semana passada se especulou o Adrielson, né?
7: Mas será que eles vão ficar... Não, fica com o Marcos Vitor mesmo?
11: Eu não duvido.
7: É mesmo, velho.
11: O que acontece, Tony? E aí eu vou...
7: Porque é o setor que tá precisando.
11: Tá. Aliás, o Bahia precisa. Pra mim, o Bahia precisa entender momentos específicos para... como a gente pode dizer assim? Encerrar ciclos. Acho que o Bahia precisa aprender a encerrar ciclos. A saída do Gabriel Xavier ela não representa um grande impacto no time principal, mas ela representa a saída de um reserva imediato, que ela não é, por exemplo, reposta em outros momentos que aconteceu isso, como por exemplo a saída do Thiago e a saída do Lúcio. Não foram saídas que tiveram assim um grande apelo de reposição, né? Veio o Kik. A saída do Cauli não teve reposição. A saída do Rezende não teve reposição. Então essa lógica de reposição, eu não confio nela. O Rogério Ceni vai continuar no Bahia, certo? Esse ciclo não vai ser encerrado, não agora. O Rogério Ceni vai ficar, o Bahia quer que ele fique, ele quer ficar. Mas eu continuo insistindo, Tony, Brenner, amigas e amigas da Rádio Sociedade, que o Bahia encare este momento que estamos vivendo agora como uma pré-temporada mesmo. Porque são 50 dias. É um período importante. Ele só não é rigorosamente igual a uma pré-temporada, porque muitos contratos terminam no final do ano e não no meio do ano. Então você, com o contrato vencendo, você tem mais facilidade para dizer, ó, acabou, não vou renovar. Agora, para você tirar um jogador, você precisa de uma negociação. Fora isso, é quase uma mudança. E aí é o que eu falo sobre encerrar ciclos. Fiz um exercício hoje. O Bahia tem 13 a 14 jogadores no elenco que chegaram em 23 e 24. Nós estamos em 26. Por exemplo, Acevedo, David Duarte, Ademir, Gilberto, Canu, Juba, todo mundo em 23. Eu não estou dizendo que todo mundo tem que ir embora, não, tá? Everaldo, 23. Marcos Felipe foi e voltou, 23. Contei 8 aqui, talvez eu tenha esquecido alguém. Bordute, Everton Ribeiro, Caio Alexandre e Jean Lucas.
10: Bordute acho que é 24.
11: 24?
10: Né? É, 24.
11: São de 24 todos, 4.
10: Ah, sim, 24.
11: É, você, só aí eu já contei um time inteiro. O Bahia, ele faz contratos longos, o que eu acho algo interessante, sim, o jogador ter uma estabilidade, mas o encerramento de ciclos do Bahia, na minha opinião, não é confiável, porque eu vi o que o Bahia fez com o Renato Paiva, ou melhor, o que o Bahia não fez com o Renato Paiva. Não entendeu que o ciclo, ele precisava ser encerrado naquele momento, e quem entendeu isso foi o Renato Paiva. Olha que desesperador. E aí, talvez o Bahia tivesse amargado um rebaixamento no primeiro ano do Grupo City se tivesse mantido o técnico, se o técnico não tivesse pedido para sair por uma questão meramente de vaidade, né, com relação à montagem. Esse aspecto precisa ser trabalhado no Bahia, porque o futebol não é só planilha, o futebol é mistura da planilha e o feeling. A planilha aponta para você encerrar os ciclos no final dos contratos. O feeling vai mostrando que em alguns momentos você precisa dar uma rodagem ali, o elenco. Na minha opinião, Jean Lucas e Caio Alexandre precisam ser negociados no Bahia. Os dois. O que eles estão fazendo nesse último semestre demonstra uma acomodação. Eu estou fora, eu não estou dentro para dizer que eles não estão fazendo o trabalho direito. Eu estou vendo apenas o que eles fazem no campo. E eu vi o Rogério Ceni, inclusive, não botar ele para jogar no último jogo. Com o Bahia com a mais. O Jean Lucas. Então, são aspectos que fazem eu crer que o cara sentou na vantagem e virou dono do time, pô. Negocia. Ó, movimenta a água, velho. É água corrente que faz a coisa andar. Água parada dá mosquito, dá dengue. Ixi. Então, você precisa fazer as coisas acontecerem o tempo todo. Eu acho que o Bahia tinha que aproveitar esse período de intervalo pra mexer muito no futebol. Não é fazer caça às bruxas, não é dizer que ninguém presta, não estou dizendo nada disso. Mas você mexe. Você acha que Jean Lucas não presta? Presta, cara. Caio Alexandre não presta? Presta. Mas ele está encaixado no Bahia? Jean Lucas está encaixado no que o Bahia quer, que o Bahia precisa? Talvez não. Não está demonstrando isso. Faz a água correr, faz a vida das pessoas seguir. Eu acho que falta isso ao Bahia, Tony. Até agora eu não estou vendo uma movimentação que me dê confiança de que a gente vai ter grandes mudanças aí no decorrer desse intervalo, não.
7: Olha aí, tá vendo? Tá dado o recado. São 7:55. É hora de contar, sabe o que, Anderson? Boas notícias. 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São 7:57. Bora abrir espaço para o Departamento de Jornalismo. O resumo do dia vem aí com a Antônia. Boa noite, Antônia.
12: Boa noite, Antônio, bancada e ouvintes do Bate Bola. Hoje o programa Balanço Geral recebeu o chefe de benefícios do INSS em Salvador, João Vicente Campos, que fez um alerta sobre os golpes aplicados contra idosos e orientou a população sobre como identificar e denunciar esse tipo de crime.
13: Ele só deve utilizar os canais oficiais. Quais são os canais oficiais do INSS? O aplicativo Meu INSS, o site Meu INSS, que você entra pelo Gov, ou a Central 135.
12: Já no Conexão Sociedade, a advogada trabalhista Natália Oliveira esclareceu dúvidas sobre as novas regras para o funcionamento do comércio em feriados e explicou os impactos das mudanças para empresas e trabalhadores.
14: Então, o Ministério do Trabalho e Emprego traz essa nova discussão agora justamente para trazer um equilíbrio entre patrão e empregado numa relação que é naturalmente desequilibrada.
12: No Esporte Mais, a bancada destacou os bastidores, a repercussão e os principais momentos do triunfo do Vitória contra o Fortaleza na final da Copa do Nordeste.
15: Então foi um título muito importante para coroar o bom trabalho do Sérgio Papelim e do Jair Ventura, que mesmo com muitos desfalques, conseguiu fazer com que os jogadores tivessem confiança suficiente para não só se desenvolver como atletas, mas também conseguissem, né, ter boas atuações.
12: Mais detalhes você confere em nosso site sociedadeonline.com, nas nossas redes sociais e no nosso canal no YouTube. Volto com vocês aí no estúdio.
7: Valeu, valeu, grande Antônia. Eu vou fazer o seguinte, eu vou no trânsito agora. Vamos lá, vem comigo, bora.
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7: A informação não para, diga, Alisson.
17: Pois é, Tony Silva, e com boas notícias agora, viu? Já que o trânsito melhorou bastante pela BR-324, para quem segue em direção ao interior do estado, já deixa aí também trânsito livre na subida da Via Expressa e também pela Avenida Bonocô. O motorista que segue em direção à paralela pode pegar a Luiz Eduardo Magalhães, que tem boa fluidez. Quem vai para Lauro de Freitas agora só encontra um pouco de intensidade perto da estação Mussurunga, mas não perde tempo por lá, não precisa buscar outros caminhos. 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Valeu, Tony Silva, forte abraço, até amanhã.
7: Valeu, meu querido, um abraço para você, Alisson. Vou ali, volto já, olha a hora, faltando um minuto para as 8 da noite.
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4: 8 da noite, 6 minutos na Bahia.
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4: Tony Silva. Falando de Copa do Mundo, o árbitro brasileiro Wilton Pereira Sampaio vai apitar o jogo de abertura da Copa do Mundo entre México e África do Sul nesta quinta-feira às 16h, horário de Brasília, na Cidade do México, no Estádio Azteca, pelo Grupo A. Os assistentes também são brasileiros, o Bruno Pires, que é de Goiás, e o Bruno Bosquilha, que é do Paraná. Muito bem, no vídeo, Nicolás Galo, da Colômbia. Então, ó pra aí, deu brasileiro logo na abertura, Cássio.
6: É, o Wilton, moral, né?
4: Moral, hein?
6: Pressão, tá, hein? Nessa estreia reeditada, o jogo da volta, né? Porque a África do Sul estreou na Copa 2010 contra o México, 1-1. E agora é o México que vai estrear a Copa do Mundo contra a África do Sul. Demorou 16 anos o jogo da volta, mas vai acontecer. Na ida foi 1-1. Mas brincadeiras à parte, essa coincidência, África do Sul e México abrindo a Copa, o Wilton vai ter um holofote, porque é a abertura da Copa, cara. A abertura da Copa, em termos de visibilidade, assim, a Vera mesmo, perde só pra final.
4: É.
6: Porque todo mundo tá ansioso pra ver. Quer ver a abertura, quer ver cada detalhe, que tem até os caracteres da... Você quer ver tudo. E aí o Wilton tá lá, ó, bonitão. Pra, em homenagem ao nosso querido Manuel Messias, que Deus o tenha. Tá ali pra... apitar, né? E dar essa moral, né? A gente que não tem um técnico brasileiro na Copa, já tivemos tantos. 98, estava aqui lembrando, né? Que além de Zagallo, tínhamos o Carpegiani do Paraguai. Parreira treinava alguém, viu? Não vou lembrar quem.
7: Qual Copa?
6: 98. Não sei se ele treinava a Arábia Saudita.
7: Eu acho que era isso aí.
6: A Arábia Saudita estava no grupo da França. O Paraguai com o Carpegiani, a Jamaica com o René Simões. Né? A gente nunca deixou de ter um técnico brasileiro na Copa, essa é a primeira. Então o futebol brasileiro tem o...
7: Arábia mesmo.
6: Arábia Saudita, né? Então tinha Parreira, Carpegiani, René Simões e Zagallo na Copa de 98. E aí, hoje a gente não tem nenhum técnico brasileiro, que é a seleção brasileira, pela primeira vez numa Copa do Mundo, é treinada por um técnico estrangeiro, o Carlo Ancelotti, italiano. Então é legal que pelo menos você tenha ali o árbitro brasileiro, né? A arbitragem brasileira precisa melhorar. Mas eu fico curioso com uma coisinha.
4: Sim.
6: Eu lembro de Wilton Pereira Sampaio apitando as quartas de final de 2022, Inglaterra e França, lá no Catar. Cara, apitou bem. Pressão, só titã em campo. Ó.
4: Tranquilo.
6: Rodou, marcou 2 pênaltis, tá? Marcou um pênalti que Kane converteu e outro que Kane perdeu. Harry Kane. E ele foi bem. Eu acho que o ecossistema, a galera se adequa, né? Talvez o ecossistema do futebol brasileiro precise melhorar também para que essa galera coloque a qualidade em prática.
4: É, ó, e nesse jogo nós já teremos em ação as mudanças, né? Na regra.
6: Isso.
4: Tem essa questão mesmo da substituição, que o cara tem 10 segundos para sair. E o ato fica na dele, nem chama atenção.
7: Tô curioso para ver isso, porque será que esses 10 segundos vão ser bem rigorosos? Porque aquela coisa, né? Pra sair sem atendimento médico, né? Porque se tiver com atendimento médico, aí não depende muito dele se ele sair de carrinho maca ou só com a maca, né? Mas é algo que vai ser curioso, porque essa cera, a tendência é que acabe, né?
4: É, porque se o cara em 10 segundos não sair, tudo bem, ele pode sair com 12, com 13, mas vai ficar lá fora o amigo dele esperando 1 minuto. E o time ficará 1 minuto com o jogador a menos. Dá pra fazer alguma coisa?
6: Dá.
7: Um minuto?
6: Dá. Eu não sei se você viu em amistoso. Foi o Japão? Com a Finlândia? Que a Finlândia. Acho que foi o Japão com a Finlândia. A Finlândia, o rapaz atrasou pra entrar, pra sair. O cara teve que ficar e nesse minuto sem um jogador, o Japão fez o gol. Psh. Agora é isso.
8: Pronto. Então já tivemos esse exemplo.
6: Um minuto aí, é, né? Muito tempo, já diria Abel Ferreira.
8: É. Ô, meu querido Brenner,
7: você
8: tem o que aí? A festa e tudo mais?
7: Tem, né? Esperança.
6: Você tem o que aí? Esperança.
7: Esperança, rapaz. Lá. Esse joguinho que o Cássio apresentou a gente aqui, o negócio é viciante. Mas, Tony Silva.
8: Eu não tô gostando dele, eu tô chateado.
7: Eu tô caindo sempre nas oitavas. Vamos falar com o Renato Kaiser? Trabalho bacana aí do Gabriel Mascarenhas, que esteve em campo também, junto com o nosso querido Eduardo, e eu também estive ao lado do Gabriel De Luca, mas o Gabriel Mascarenhas fez algumas entrevistas para as redes sociais e traz aí também Renato Kaiser, outros jogadores, mas primeiro vamos com um dos artilheiros da Copa do Nordeste. Fala aí, Kaiser.
9: Do chute, esse é um golaço daquele. Cara, disseram que a gente tava chutando. É o tal do Vitinho lá. Mas o quê? A taça tá aqui em Salvador. A taça tá aqui em Salvador, vamos comemorar com o torcedor merece. E agradecer ele por ter nos ajudado aí por esses momentos. Ano passado acho que foi um dos momentos mais especiais para mim. É fácil agora, né? Com o título, com a taça na mão. Ano passado foi difícil, a gente tinha que jogar a nossa vida. E isso a gente tem que dar valor ao torcedor que nos abraçou, que nos apoiou até o último minuto de jogo. A gente sabe da dificuldade que foi o ano passado. Mas agora é descansar, porque a gente tem muito chão pela frente ainda, é um ano muito difícil. A gente sabe que a competição do Brasileirão só tem equipes de altíssimo nível. E botar melhor e fazer um grande Brasileiro.
7: O Gabriel também conversou com o Lucas Arcanjo, que foi crucial também no resultado, porque quando o jogo estava 1-1, Lucas Arcanjo fez uma defesa espetacular, defesa aí dos jogadores do Fortaleza, e foi também mais uma peça importante nesse título da Copa do Nordeste.
9: Agradecer a Deus, como eu devo falar, sou da base, sou da casa, né, para mim é muito importante esse título aqui dentro da nossa casa, diante do nosso torcedor, mas é como eu falo, para a gente poder levantar esse troféu dentro do campo, várias pessoas fora do campo fazem com que isso aconteça. Então é parabenizar todo mundo, elenco, staff, a torcida, todo mundo.
7: Agora
9: é
7: comemorar?
9: Comemorar até nem sei quando, meu irmão. Alex, vamos?
7: Não sei quando, e saiu até um vídeo aí do Arcanjo num samba, né, tocando um tantão. O homem tá alegre, feliz da vida, agora de férias e campeão da Copa do Nordeste. Vamos seguir falando com outros jogadores. O Jamerson, muito emocionado, o primeiro título dele com a camisa do Vitória.
10: Jamerson, você teve uma lesão muito grave no ano passado, deve ter passado por um momento muito complicado na sua carreira, mas virou o ano voltando com tudo, jogando o que você nunca tinha jogado na sua vida, e agora você é campeão da Copa do Nordeste com o Vitória. O que é que passa pela sua cabeça esse momento de superação?
11: É um momento que eu tive que ser muito resiliente, né? Eu acho que, eu falo isso direto, nem no meu sonho eu imaginei isso aqui. É muito difícil, Copa do Nordeste, você enfrenta muitos times de todos os estados do Nordeste, assim, de todos os lugares, e você chegar a uma final de uma competição dessa não é fácil. Então a gente tem que valorizar muito, é um título muito importante, é o primeiro título meu na carreira, então eu estou muito feliz e ser o primeiro título e ganhar o título ainda pelo Vitória, nossa, é o clube do coração, desde pequeno eu sempre sonhei em jogar aqui,
10: mesmo,
11: assim, com certeza, eu e minha família, né? Então estou muito feliz com isso tudo, e é isso aí, agora a gente vai descansar agora, estamos precisando, e depois a etapa da sequência no restante do campeonato.
7: Vamos lá com o Oswaldo também, que falou com a gente lá durante a entrevista ali pós-jogo. O Oswaldo falou com o Gabriel Matheus.
10: 6 anos depois do Vitória campeão, essa torcida, o que é que passa pela sua cabeça, Oswaldo?
9: O torcedor nosso merece, né? Eu acho que desde 2010 que, né, não vence essa competição regional, que é importante demais. Nesse grupo demonstrando que desde lá atrás, que eu sempre falei, uma geração vencedora. E hoje esse grupo concretizou um grande título. E glória a Deus por esse momento.
7: Quem também falou com a gente foi o Renê, uma das peças preciosas desse Vitória, podemos dizer assim, nos últimos jogos, que chegou chegando, vice-artilheiro da competição, e já está com contrato novo, mais 3 anos aí junto com a Vitória.
10: Os artilheiros do time, um título muito importante para essa torcida que esperava 16 anos.
12: E aí, meu irmão, como é que tá o coração?
13: Tá muito feliz, né? A gente chegar aqui no Vitória em 3 meses, poder ser campeão, né? Essa torcida merece aí. É, vieram na chuva acompanhar a gente, né? Depois de 16 anos aí a gente poder levantar essa taça. É, esse título eles merecem, né? Agora vamos comemorar aí, porque a gente tá muito feliz aí.
7: E pra fechar a festa ali na parte de baixo, no gramado, nas arquibancadas, o Gabriel também conversou com o torcedor do Vitória nas arquibancadas após o título da Copa do Nordeste.
14: Ex é luxo, meu Vitória colossal da Copa do Nordeste.
15: Aí aqui, ó, os jogadores aqui.
14: Rapaz, que maravilha, pô.
15: Muito lindo,
14: né?
15: Você
14: lembra a última vez que o Vitória foi campeão do Nordeste?
15: 2010.
14: 2010.
15: Em cima do ABC. Do ABC.
14: 16 anos. Você lembra o que você estava fazendo em 2010?
15: Rapaz.
14: O mundo era um pouquinho diferente, né?
15: Era muito diferente do meu, gente boa.
14: E aí você, tá quando você se sente mais feliz hoje ou de 2010?
15: Hoje é mais presença, né? Mais uma orelhuda com tudo aí.
14: Depois de tanto tempo de espera, a comemoração também é diferente, né?
15: Isso aí.
16: Barradão, e aí, pai? Vai ficar aqui até que horas hoje?
13: Rapaz, eu vim de Santo Antônio pra cá e hoje só amanhã, a festa hoje, a gente vai virar o dia aqui no estacionamento, comemorando esse título muito importante pro Vitória. Saímos daqui orgulhosos desse elenco, da raça, determinação, merecemos esse título. Parabéns, Vitória!
16: E aquele golaço de Kaiser, velho? Que passa? Quando você viu aquilo,
13: rapaz,
16: no ângulo?
13: Opa, eu me arrepiei todo, irmão. Um golaço, velho. Acredito que o Kaiser não acreditou, mas quando ele viu, ele saiu sozinho, cara a cara. A nação já ficou na expectativa. Quando ele chutou, foi copo voando de cerveja, foi banho de tudo. Foi uma alegria imensa pra nação. Estamos muito felizes com esse título e que venha mais agora no restante da temporada.
16: Show de bola, valeu, meu irmão.
13: Se ligue, galera. 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
7: Pegou aí o recado, 97.9, direto das arquibancadas do Barradão, trazendo aí informação, Gabriel Mascarenhas, trazendo um trabalho bacana aí, falando com jogadores e também torcedores aí nas arquibancadas do Barradão após o título da Copa do Nordeste. Hoje sim ele resolveu falar, o Fábio Mota esteve ao vivo hoje no programa Esporte Mais, junto com Caio Leone, Fabrício Cunha, Manuela Avena, e vai começar falando a primeira, Tiagão, sobre o título da Copa do Nordeste.
17: É um título importantíssimo, um título de uma região inteira. Eu costumo dizer que o Náutico lá atrás, quando foi lá na década de 30 ou 40, criou uma frase que hoje sai por Vitória: ex é luxo. Então, ex é luxo mesmo, certo? Foi uma coisa planejada. Nada no Vitória nesses 4 anos que eu aqui estou aconteceu por acaso, por sorte. Foi Deus, com certeza, mas muito trabalho nosso para reconstruir o clube. E a gente vem reconstruindo de tijolo em tijolinho. No primeiro momento, a gente tinha 8 anos que não ia nem para a final do Baiano. Priorizamos o título baiano e ganhamos esse título baiano. E de lá para cá, a gente está em toda a final. Planejamos o título nacional, que a gente não poderia ficar fora da Copa do Brasil, e ganhamos. E agora, da mesma forma, priorizamos a Copa do Nordeste. Abrimos mão praticamente do Campeonato Baiano. Quando eu digo abrimos mão, jogamos a primeira fase toda com o time sub-20 e também com o time mesclado. Se a gente jogasse com o time principal, com certeza a gente faria mais pontos e poderia jogar a final aqui, mas a prioridade era a Copa do Nordeste. O planejamento deu certo e ganhou o melhor time, o que teve a melhor campanha, o que teve a melhor quantidade de gols marcado, menos gols. Em resumo, acho que o título, independente de eu ser torcedor ou não do Vitória, foi entregue ao melhor time. E ganhou as duas da semifinal, que ganhou as duas da final.
7: Um dos temas tocados pelo Fábio Mota foi contratações na janela agora do meio do ano. Mas eu vou chamar só no próximo bloco, porque a gente já tá ali.
8: Pronto, próximo. Então tá bom, a galera vai falar da Copa do Nordeste também.
7: Né? Vai falar sobre a questão da Copa do Nordeste no próximo ano. Bahia, será que o Vitória vai participar, já que o Vitória é atual campeão? E se caso chegue uma competição da Conmebol Sul-Americana ou Libertadores, será que vai participar? O Fábio Mota também vai falar sobre isso.
8: Pronto, tá dado o recado. Eu vou ali e volto já. Olha a hora! 8 da noite, 20 minutos na Bahia.
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6: São 8:24.
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8: Emocionando.
6: É uma hora boa, hora de contar boas notícias. 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Opa, agora 8:25. Deixa eu ver meu povo aqui falando com a gente. Cadê? Enquanto vocês vão aí fazendo a parte de vocês. Cadê? Quem fala aqui? Venha, torcedor, solte a voz.
9: Sociedade, boa noite, boa noite. E o velhinho, o ex-presidente Vian, estava lá colado, viu?
6: Tá. Viana. Vovô Mundico. Mas
9: parabéns para o velho Viana também, tá, viu?
6: É.
9: O velho Viana, da nação rubro-negra. O ex-presidente foi antigamente do Vitória também, Viana.
6: Tava lá, exatamente. Fala, torcedor.
10: Boa noite, bancada Tony Silva, bancada do Bate-Bola.
6: Boa noite.
10: Aqui quem fala é Júlio. Rapaz, eita, que esse Bate-Bola é um puxa-saco do Vitória. Que...
6: Pronto.
11: Calma, calma.
12: Perdeu a oportunidade.
6: Tu quer que a gente fale o quê do Bahia, velho? Me deu a notícia do Bahia aí, vá. Aonde? Ah, rapaz, eu vou te contar. O time é campeão do Nordeste, velho. Se você, Júlio, ao invés de estar vibrando com o futebol da Bahia, né, no topo do Nordeste, você vem desse
12: calma
6: jeito.
12: Calma que ainda tem mais, Fábio Mota.
6: Chamando a gente de puxa-saco. Jesus, quem vai falar?
12: Fábio Mota ainda.
6: Espera aí. Não, espera aí.
12: Pro azar dele.
6: Senão o Júlio vai... Nossa, espera aí. Fala, torcedor.
13: Boa noite, bancada da Rádio Sociedade. Sidney de Feira de Santana, Tricolor de Aço. Manda o Fábio Mota consertar... Aí ele tá sonhando, ele tá iludido, é? Que é que isso é que ele é? A CBF já botou lá, meu filho, ele é penta. Só se for hexa mesmo. A sonhar não custa nada, né? Essas galinhas. Se fosse contra o Bahia, não tinha ganhado o título não, mas foi contra o Fortaleza, né? fazer o quê?
6: A gente sabe que isso é coisa de torcedor. Eu quero saber o que é que garantia a ele que o Bahia e o Vitória não ia ganhar. É coisa. Fala, torcedor.
8: Boa noite, Tony. Tony Silva, boa noite a Brenner.
6: Boa.
8: Todos aí.
6: Boa noite.
8: Sociedade. No bate-bola. E aí, vocês já sabem a previsão que o time do nosso Vitória campeão vai voltar? E quem são as dispensas? E quem são os novos contratados? Já sabe de alguns aí? Conta pra gente aí. No bate-bola, que é Lúcio Terremoto de Lauro de Freitas Portal.
6: Vamos lá, que o Júlio também quer saber sobre.
12: Aí, ele perguntou, então o Fábio Mota, então, Fábio Mota vai responder a segunda, Tiagão. Que ele vai falar justamente sobre essa janela de contratações agora que vai abrir no meio do ano. Como é que o Vitória vai se posicionar, hein, presidente?
11: Eu quero dizer que o Vitória hoje está no seu limite financeiro. A nossa folha está no limite financeiro. Você lembra que a gente fez um esforço muito grande para a gente concretizar os jogadores que foram emprestados ano passado para continuar no elenco desse ano. Estou falando de Baralhas, estou falando de Eric, estou falando de Ramon, que foram um trabalho grande para a gente permanecer e ter uma base. Esse ano o Vitória contratou menos do que os outros anos, coisa lógica, a gente consegue manter uma base. Você lembra que a gente fez um time para a Série C, desmanchamos, fizemos um para a Série B, desmanchamos, começamos da Série A e já é o terceiro ano consecutivo, a gente vem formando uma base. Então, eu acho que dos elencos da Série A, é o terceiro ano na Série A, esse para mim, ao meu ver e na minha opinião, é o melhor de todos, certo? Nós temos jogadores emprestados ao Vitória, que o nosso objetivo é concretizar a compra dos quatro jogadores, um já fizemos, graças ao apoio da torcida, que se associou. Hoje a gente tem 54 mil sócios, quando eu assumi o Vitória tinha 3.830. Veja a transformação que esse Vitória fez em 4 anos. Excelente. Ou seja, a torcida do Vitória é uma coisa assim fenomenal, sem ela a gente estava na Série D, não era nem na C. Então, nós vamos primeiro, concretizamos a compra do René, temos a ideia de concretizar a compra do Zé Vitor, do Kaká e da mesma forma do argentino. Então, a gente tem essas prioridades. Nesse momento agora, nós vamos ter que tirar alguns atletas que não estão sendo utilizados para a gente poder desafogar nossa folha e aí sim, depois desafogar nossa folha, pela nossa avaliação aqui, a gente precisa de 3 a 4 jogadores. Um lateral direito, com certeza, porque infelizmente perdemos o nosso lateral Natan por LCA, assim como perdemos Dudu, Edu e Camutanga durante o ano. Veja que ano complicado, e só para o torcedor entender, você perde, mas você continua pagando salário integral de quem está machucado e tem que trazer outro com outro salário, né? A gente foi buscar lá o Kaká para fazer dupla de zaga com o Edu, que era a zaga do Cruzeiro do passado. Só jogaram um Bavi juntos e em seguida o Edu teve a contusão, certo? A gente recuperou o Dudu. O Dudu estava vivendo a melhor forma quando teve o problema, que também está um ano fora. A gente foi buscar o Zé Vitor. Então a gente vem fazendo assim esforços enormes para manter esse time que aí está. A gente chegou no limite financeiro, a gente precisa tirar alguns atletas para trazer outros.
12: E um assunto muito perguntado, e até uma dúvida para a gente também, é como vai ser a Copa do Nordeste do próximo ano. E o Fábio Mota respondeu também.
11: Já temos a palavra da CBF, será revista, que não vai acontecer isso. E a Copa do Nordeste, seja como fosse no passado, classificação por ranking da CBF, tá? E não por campeonato estaduais. Por que eu digo isso? Porque não dá para ficar Santa Cruz, Náutico, Sampaio Correia fora da Copa do Nordeste.
6: Não dá.
11: A Copa do Nordeste foi conhecida como a Copa dos Clássicos.
14: Exatamente.
11: E ela só era a Copa dos Clássicos quando era por ranking. Então, nada contra os outros clubes pequenos que por aqui entraram, certo? Mas a gente está brigando para que volte o ranking e para que a Copa do Nordeste seja no formato passado e com mais datas também.
6: Muita gente preocupada da Copa do Nordeste acabar. Ainda não, né, presidente?
11: Sem chance.
6: Que ótima notícia.
12: Então tá aí, o Fábio Mota trazendo a chancela de qualquer oportunidade aí de quem sabe da galera pensando que a Copa do Nordeste poderia ser a última edição, essa de 2025. O Fábio Mota foi bem taxativo, disse sem chances alguma e que já vai voltar pro modelo antigo, entre aspas, né? Que não é tão antigo assim, que é por ranking. e não é essa questão de clubes que vão disputar competições da Conmebol que fiquem de fora. É o caso do Bahia, que o atual campeão foi disputar as primeiras fases ali da pré-Libertadores, acabou sendo eliminado e ficou de fora da Copa do Nordeste. E o Vitória, que é o atual campeão, e se esse formato seguir, né, atual, se o Vitória for para um Sul-Americano ou um Libertadores, ao final do Brasileirão, ele também fica de fora. Então, os últimos dois atuais campeões podendo ficar de fora de uma Copa do Nordeste. Então, é um regulamento meio estranho, né? Mas o Fábio Mota já trouxe aí na entrevista aqui junto ao Esporte Mais de que esse regulamento, Tony, vai mudar para o próximo ano.
6: Ó, Cássio Cardoso, aí pronto, agora a galera do Bahia fica tranquila. Porque o Bahia vai disputar a Copa do Nordeste. Agora depois não venha me reclamar, tá disputando 5 competições, não sei o que. Não... Aquele chororô de Rogério Ceni, se por aqui estiver. Ah, meu jogador tá cansado, não sei. Controle de carga.
14: Ele já deixou claro algumas vezes que falta de jogo também é ruim, né?
6: É, né?
14: Foi não?
15: Foi.
14: Aí aquela coisa,
6: né? É difícil entender.
14: É difícil entender. Mas pra Copa do Nordeste é excelente, porque eu vou dizer um negócio pra você. Não é desmerecendo o título do Vitória, pra mim foi legítimo, inclusive numa final de grande porte.
6: Isso.
14: Mas foi uma Copa do Nordeste baseada. Uma Copa do Nordeste, você precisa ter a sagacidade de colocar os grandes clubes nessa Copa do Nordeste. Porque foi assim que ela funcionou. Então você tinha que ter Santa Cruz, Náutico, Bahia, o Sampaio, que não disputou. São clubes importantes. Teve o Botafogo da Paraíba, disputou, mas o 13 não disputou, não foi? Quem disputou foi o Souza.
6: Isso, foi.
14: Então você tem ali clubes que precisam estar. O América de Natal jogou essa Copa do Nordeste? Não, né? Só jogou o ABC, não foi?
12: Não.
14: O América jogou?
12: Não, acho que não. Só confirmar aqui, mas eu tenho quase certeza que não.
14: Jogou.
12: América?
14: De Natal?
12: Jogou.
14: Então você precisa ter os clubes que têm tradição, que mobilizam massas, né, e que dão também atratividade midiática para que a Copa do Nordeste tenha força. Esse ano não teve isso. Esse ano foi triste ver jogos de semifinal, quando saía aquela imagem aérea, o estádio vazio.
6: Isso.
14: Deprecia o produto. Então trazer o público de volta para os estádios é fundamental para que a Copa do Nordeste seja melhor para todo mundo. Então ter os principais clubes da região, porque é uma coisa, Antônio, a Copa do Nordeste ela nasceu e se fortaleceu para que os clubes grandes do Nordeste tivessem desafios técnicos melhores e receitas melhores. A Copa Sul-Sudeste nasceu para dar calendário a times menores que não tem calendário. A lógica que aplicaram na Sul-Sudeste, a CBF aplicou na Copa do Nordeste, só que isso desconsidera algumas diferenças. Para um time como o Bahia, é muito melhor disputar a Copa do Nordeste do que disputar o Campeonato Baiano. Eu digo o Bahia porque o Bahia não pôde participar porque estava jogando classificado para Libertadores. Então, para o São Paulo, não é melhor jogar o Sul-Sudeste do que o Paulista? Imagino que não. Mas para o Bahia é. Agora, para clubes do Sul e Sudeste, por exemplo, você teve ali o Avaí com a Chapecoense, tem o São Bernardo. Esses times valorizam jogar essa competição. E eles são times de Série B que ganham calendário. Então a CBF talvez consiga fazer essa diferenciação e preserve um pouco da grandeza mesmo da Copa do Nordeste.
6: Isso. Assim, a minha preocupação é porque é o seguinte: às vezes um time está num ranking, mas está uma porcaria.
14: É, isso acontece.
6: No seu campeonato estadual, até no momento.
14: Isso acontece.
6: Mas ele está num ranking lá. Melhor do que um time que poderia estar no nível técnico melhor do que ele disputando a Copa do Nordeste. Eu só lamento por isso, mas teremos isso aí, né? E vamos ver o que vai dar. Então, pelo menos a proposta é essa. Pelo que o presidente do Vitória falou, a proposta está praticamente

0: gols, cara. Que não é o Igor Thiago que perderia esses gols numa Premier League, né? Mas a gente percebe que o Matheus Cunha, não sei se passa na cabeça do Ancelotti, não performou bem nesses dois últimos amistosos, na minha opinião. Eu acho que o Endrick deixou uma pulga atrás da orelha aí do Ancelotti, porque entrou bem contra o Panamá, participou de lances que levaram a gol e fez o gol da vitória diante do Egito. Será que o Endrick já não poderia ser o titular? E na ponta direita, será que vai dar o Luiz Henrique? Será que vai seguir com o Paquetá? Acho que o Paquetá fez uma partida legal também, nada de muita exibição, mas foi uma partida interessante. Eu acho que o Ancelotti pode ter algumas dúvidas ou não, por mais que na coletiva pós-jogo do contra o Egito ele falou que já tem uma equipe formada na cabeça dele. Claro que já sem o Wesley, né? Acho que o Ibanez deve ser o titular da lateral direita. E eu acredito que a chegada do Ederson, que foi convocado no lugar do Wesley, pegou muita gente de surpresa, mas é o setor que ele menos convocou jogadores, né? Foram 5 apenas. Então, traz o Ederson aí, que fez uma boa temporada pelo Atalanta, para ser a opção, e que agora está sendo negociado para o Manchester United na Inglaterra.
1: Eu disse que alguns especialistas falam que essa convocação de Ederson foi para como é que chama? Recuperar, tipo assim, um erro, né?
2: Se reequilibrar a convocação, né?
1: Um equívoco que eles tiveram.
2: Eu vou dizer um negócio pra você.
0: Foram 9-9-5, né? Com 3 goleiros, foram 9 defensores, 9 atacantes e 5 meias.
2: Eu achei 5 meias muito pouco desde o começo. Eu fiz a seguinte relação: são 3 goleiros, só que você só joga um. Meio campo, você vai jogar. Não vai jogar com 2, não, velho. Esquece de jogar a Copa do Mundo com 2. Meio campo, você não vai jogar com 2. Esqueça. Ah, mas vai escalar 4 atacantes. Beleza, os atacantes vão fazer a função de meio. Você não deixa meio campo com 2, não. Com 3 na Copa de 2022, a Croácia botou a gente na roda.
0: O Rafinha fez essa função de meio contra o Egito.
2: Você tem que fazer. Então acho que tinha que ter mais jogador de meio. E aí ele convoca o Ederson pra talvez equilibrar mais. Mas o lado direito, por exemplo, lateral, não tem, né? É um B.O. isso.
0: E Banhas improvisado, e o Danilo, que é de ofício, mas não vem jogando assim no Flamengo.
1: Mas é isso, são 8 da noite e 40 minutos, eu vou ali, volto já na reta final do nosso programa, 8h40, volto já, galera.
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0: 8h47.
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0: Que onda, meu cara. Copa do Mundo é um caso sério. Rapaz, mas vamos falar aqui de boa. Falar de Série B.
2: Tá rolando.
0: Campeonato que tem bola rolando, dois jogos, o América Mineiro vai empatando 1-1 com o Atlético Goianiense, que fase do América Mineiro, pior time da competição e não venceu sequer uma partida até agora em 12 jogos.
2: Rapaz,
0: E na outra partida o Vila Nova vai vencendo o Botafogo de Ribeirão Preto por 1-0 e vai subindo para 25 pontos, assumindo a liderança.
2: Vila Nova que era
0: que era do São Bernardo, que ontem no Rei Pelé venceu o CRB por 3-2. Os outros resultados: Criciúma 1, Londrina 0, Operário 2, Juventude 1. Essa rodada está sendo fatiada dia a dia. Por exemplo, amanhã teremos mais dois jogos: no Moisés Lucarelli, Ponte Preta e Cuiabá, e nos Aflitos, um jogo bom: Náutico e Fortaleza.
2: Valendo G6.
0: E na quarta-feira, mais três partidas que é para completar a rodada: 8 da noite. No Presidente Vargas, Ceará e Avaí.
2: A Ceará tem que abrir o olho, é jogo de 6 pontos aí, tá?
0: E na Serrinha, o Goiás pega o Novo Horizontino, e às 9 da noite, na Ilha do Retiro, Sport e Atletique.
2: Que subida time, do chato. Goiás, então, ele tava na zona até um dia desse.
0: Pois é.
2: Já tá ali a 2 pontos do
0: Jesus. Manteve o Daniel lá, o Daniel Paulista.
2: E o Ceará tem que tomar cuidado, 14º a 3 pontos do Avaí, que é o próximo adversário.
0: O Vila tem 25, São Bernardo 24, Sport 22, Criciúma 20, Náutico 19, Operário 19, esse é o G6.
2: O Sport vencendo o jogo que lhe resta.
0: Vai para 25.
2: E tem uma liderança. O Atlético.
0: Pirivi também, esse Atlético é chato.
2: Venceu o Fortaleza. Amado. Última rodada.
0: Ok. Agora o CRB faz uma campanha mais meio lá, meio cá, mas tem o artilheiro da competição, que é quem?
3: Mikael.
0: Mika Gol.
2: E o Juventude, né, que caiu, tá ali em 11º lugar, caiu recentemente da
0: Série. E o Avaí, rapaz? O
2: Avaí é o 17º.
3: Campeão da Sul-Sudeste.
2: Da Chapecoense.
0: Perdeu ontem 3-0 pra Chapecoense, ganhou nos pênaltis.
3: Sim, velho.
0: O Paysandu venceu por 4-0, foi campeão da Copa Verde, ex-campeão lá.
2: Ceará.
0: E o Vitória venceu a Copa do Nordeste, que a gente já falou.
2: Ceará, Juventude, Fortaleza, qual foi o que caiu? Goiás?
3: Não foi Sport ano passado? Ceará, Juventude, Sport, Fortaleza.
2: Ah, tá. Então só o Sport tá no G6.
0: Mas eu conheço meu gado.
2: Calma, rapaz. Calma. Tá cedo.
0: Ai, ai, ai, ui, ui. Aqui no chat, nosso canal no YouTube. Aqui, ó. Marilene botou aqui. Sim, Ismael, KKK, ano que vem de novo, se Deus quiser. Em relação ao que falou o presidente do Vitória agora há pouco.
2: Ô, Tony.
0: Oi.
2: Convidar a galera, né, pra que tá aí ligada na 97.9, pra assistir os reacts de sábado, né? Que bombou lá no nosso canal do YouTube, youtube.com/Rádio Sociedade da Bahia. Então, você que não viu ainda os reacts de Vitória e Fortaleza, do título, você pode assistir nosso canal do YouTube. Pode também ver a narração de Tony com as imagens também do gol, que tá bacana por lá. E por lá também você acompanha todos os reacts de todos os jogos, os famosos lances de arrepiar. Nossa querida Rebeca Tavares e o Abraão também tá fazendo aqui no nosso canal do YouTube. Muito bacana.
0: Isso, você vai ver as reações também do Flávio Tanajura na hora dos gols. Na hora do gol do Fortaleza, a cara de tristeza. Mas depois o negócio melhora, né?
2: A Vitória no primeiro tempo foi bem.
0: Foi, sim. Ô, meu querido Thiago Anderson, vamos botar o Gabriel Mascarenhas direto da redação agora? Põe no ar, venha.
4: Olá, Tony Silva, muito boa noite a você, muito boa noite à bancada e aos nossos ouvintes acompanhando o programa Bate Bola. Um terremoto de magnitude 7,8 atingiu as Filipinas nesta segunda-feira. Mais de 130 pessoas ficaram feridas e o número de mortos já chega a 32. O exército já foi mobilizado para as operações de busca e resgate. O tremor provocou alertas de tsunami que já foram cancelados após 6 horas. Mas o susto foi grande. Moradores de áreas costeiras tiveram que deixar as suas casas e os tremores foram sentidos também na Indonésia. O presidente do país ordenou uma ajuda imediata para cada região afetada. Uma operação da Polícia Civil apreendeu cerca de 58 celulares e mais de 200 acessórios em 10 lojas nos bairros da capital baiana Embuí e Caminho das Árvores. A ação busca combater a venda de produtos falsificados ou sem certificação da Anatel, além de aparelhos também roubados. 4 pessoas foram levadas para a delegacia para prestar esclarecimento, após a polícia encontrar aparelhos sem comprovação de origem. Os donos de outros estabelecimentos também vão responder a essas investigações. O Direto da Redação fica por aqui. 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
0: Valeu, obrigado, Gabriel. Omar Artan, da Somália. Ele teve a entrada negada nos Estados Unidos.
2: Rapaz, é um absurdo.
0: Onde apitaria partidas da Copa do Mundo.
3: Tem absurdo pior. Lê aí.
0: O árbitro foi barrado de entrar no país por oficiais de imigração e precisou retornar à Turquia, de onde vinha seu voo. A informação foi confirmada pelo jornalista Romain Molina, jornal britânico The Guardian. De acordo com Molina, Artan teria tido sua entrada negada por conta de um problema com seu visto. O árbitro teve dificuldades em emitir o documento de entrada nos Estados Unidos e, com a ajuda da Embaixada da Somália, lá no Quênia, conseguiu, através da obtenção de um passaporte diplomático. No entanto, o documento não foi aceito na imigração americana.
3: E ele é considerado um dos principais árbitros. Foi o principal árbitro da Copa Africana de Nações. Foi o melhor.
0: Sim.
3: Sabe o que foi que a FIFA fez?
0: Sim.
3: Lavou as mãos.
0: É isso que eu ia ler agora.
2: Eu, hein?
0: Lavou as mãos.
2: Sabe quem tá ligado no bate-bola?
0: Quem?
2: Grande Papinho de Iambupe. Aí mandou uma foto aqui da tela do YouTube pra gente lá participando. Papinho. Um abraço, Papinho.
0: Papinho logo logo estará com presente, irmãos.
5: Meu Deus! Depois eu quero saber os resultados.
0: Grande Papinho.
2: Ô, Tony.
0: Nho.
2: Eu não lembro da gente. A gente falou de Série D?
0: Ainda não, mas vou chegar lá.
2: Porque a Juazeirense, né? Classificou.
0: Manda aí então. Enquanto você fala aí, eu vou procurar.
2: Eu tava abrindo o grupo aqui. A Juazeirense conseguiu a classificação, né? Antecipada, faltando apenas uma rodada. No grupo A10, a Juazeirense venceu, na verdade empatou com o Atlético Alagoinhas no Adalto Moraes, e tá ali na terceira posição com 14 pontos, já tá classificado. Tem também tá classificado o CSA com 18 e o Asa em segundo com 15, Juazeirense em terceiro com 14, Jacuipense está em quarto lugar com 12 e o CSA é o quinto com 9. A Jacuipense precisa de um empate com o Asa, partida na Arena Cajueira no domingo às 16h. O empate garante a Jacuipense, porque se a Jacuipense perder e o CSE vence a Juazeirense, aí complica, passa a equipe alagoana e o Jacuipense fica de fora, assim como o Atlético Alagoense, que é o lanterna do grupo, com apenas 5 pontos, não tem mais nenhuma chance de classificação.
0: Pronto. E o Porto?
2: O Porto?
0: Só mais um grupo atrás.
2: Um grupo atrás, Porto. Ah, o Porto está na quarta posição do grupo A12, enfrenta o Rio Branco do Espírito Santo, fora de casa, que é o quinto colocado, tá? Então, quem avançar, quem ganhar, avança. O Porto joga pelo empate, que o Rio Branco está ali na quinta posição. O Real Noroeste pode chegar a 10, mas então, como tem esse confronto direto do quarto e quinto colocado, o Porto vencendo ou empatando, avança para a próxima fase.
0: Olha, o Fluminense venceu o Leônico por 3-0 pelo Baiano da Série B. Camaçari 2, Vitória da Conquista 5, Redenção 2, Grapiúna 2, Feira 1, SSA 0, Barreiras 2, Jacobina 1. Matematicamente, o Fluminense já está garantido com 18 pontos na semifinal. Aí a briga agora é Barreiras, segundo com 15, também com 15 o SSA, com 12 pontos o Feira. Redenção tem 7, Jacobina tem 7. Vitória da Conquista tem 5, Grapiúna 4, Leônico 4, o Camaçari ainda não pontuou. Um abraço, Cássio. Um
3: abraço, Tony. Um grande abraço para toda a nossa audiência, para nossa equipe. Até a próxima.
0: Abraço, Brian.
2: Valeu, Tony. Estaremos de volta aqui mesmo amanhã no Bate-Bola.
0: Com fé em Deus. Valeu, Anderson. Valeu, Thiago. Valeu, Rebeca. Até amanhã, galera. Foi.

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12: Em Brasília, 9 horas.
13: Está no ar a voz do Brasil. As notícias do governo federal que movimentaram o país no dia de hoje. Boa noite.
14: Boa noite para você que nos acompanha em todo o país.
13: Segunda-feira, 6 de junho de 2026.
14: Vamos ao destaque do dia, meio ambiente.
13: 8 de junho de 2026, BNDES nega mais de R$1 bilhão em crédito para produtores rurais que desmataram.
14: Polícia Rodoviária Federal apreende mais de 300 toneladas de ouro extraídas ilegalmente da Amazônia e utiliza equipamentos do garimpo.
13: O governo do Brasil lança campanha para triplicar a quantidade de materiais reciclados no país.
14: Você vai ouvir também assistência social e combate à fome.
13: Como programas sociais como Bolsa Família e o benefício de prestação continuada ajudaram a retirar 26 milhões de pessoas da insegurança alimentar.
14: E vamos falar também do seguro defeso, que desde novembro do ano passado já foi pago a 745 mil pescadores artesanais. Natália Koslick.
15: Estados do Maranhão, Pará, Bahia, Amazonas e Piauí concentram quase 80% do total de requerimentos do seguro defeso.
13: E ainda dá tempo de fazer a inscrição para o Exame Nacional do Ensino Médio, o Enem.
14: O prazo foi prorrogado para o dia 12.
13: Estudantes de escolas públicas e que recebem o pé de meia têm a inscrição pré-preenchida, mas precisam fazer a confirmação na página do participante.
14: Hoje, na apresentação da Voz do Brasil, Mariana Jungmann e Luciano Seixas.
13: E acompanhe a gente ao vivo, acesse radiogov.ebc.com.br ou canal Gov na sua TV aberta.
14: Dia 5 de junho foi celebrado o Dia Mundial do Meio Ambiente.
13: O Brasil vem reduzindo o desmatamento em todos os biomas nos últimos 3 anos.
14: Parte do resultado foi alcançado com uma cooperação internacional que resultou na retomada do Fundo Amazônia com a participação de 9 países financiadores.
13: Para reforçar o debate sobre a pauta ambiental, até a próxima quinta-feira acontece a Semana Nacional do Meio Ambiente, realizada aqui em Brasília.
14: Hoje, na abertura do evento, autoridades discutiram a importância do Fundo Amazônia e os avanços no Brasil na conservação da floresta.
16: Criado em 2008, o Fundo Amazônia é hoje um dos principais mecanismos de financiamento para ações de proteção e desenvolvimento sustentável na Amazônia, maior floresta tropical do mundo. Além da Noruega, pioneira na contribuição ao fundo, são doadores a Alemanha, Estados Unidos, Irlanda, Japão, Reino Unido, Dinamarca e Suíça, segundo dados do Banco Nacional de Desenvolvimento Econômico e Social, BNDES, responsável por gerir o fundo. Em 18 anos de existência, mais de 5 bilhões de reais foram investidos em 153 projetos. As ações envolvem comunidades tradicionais, povos indígenas,